0: passado, analisar com calma e olhar sempre em frente e fazer o melhor que pudermos para nós e pelo nosso próximo. Se perdoe e perdoe o outro. A mágoa aumenta a angústia. Pense no Cristo Jesus. Ore e se renove. Mantenha viva a esperança. Tudo que foi um dia pode voltar, se Deus assim permitir. O culto no lar ajuda a tudo resolver com facilidade. Não iremos mudar 100% de uma só vez. O importante é mudarmos um pouquinho a cada dia. Estamos amparando do plano de ação espiritual. Ore mais em seu lar. Lute pelo seu ideal. Não pare jamais. Procure valorizar e ampliar as suas boas qualidades. Observe também as boas qualidades nas pessoas que convivem com você no dia a dia. Ninguém é provido só de defeitos. Todos têm algo de bom para oferecer. Incentive, leve esperança a todos. Ame cada vez mais, aumentando o seu coração bonito. 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
1: Espiritismo BH convidou novamente o nosso querido amigo Vinícius Trindade para, neste programa, abordar o tema Resoluções de Ano Novo. Tudo bem, Vinícius?
2: Tudo ótimo.
1: Um tema bem popular, né?
2: Bem popular e sempre presente, né? Na cultura humana, e principalmente nós ocidentais no Brasil, temos o hábito de criar, eleger resoluções para o ano novo.
1: Vinícius, por ser uma proposta que se insere na cultura de muitos países, nós intitulamos esta entrevista Resoluções de Ano Novo. Por que as pessoas sentem necessidade de se comprometerem a mudanças em certa época do ano?
2: A necessidade da mudança, ela é intrínseca ao espírito. Mesmo as pessoas que não são espíritas, elas são espíritos. E sendo espíritos em evolução, elas muitas vezes inconscientemente não percebem que elas são irresistivelmente movidas por esse processo evolutivo. Então é natural que, pelo ciclo da vida, pelo calendário que nós todos estamos submetidos, o aproximar de um novo ano incentiva em nós essa necessidade de evoluir. E como a gente está num período de encerramento de um ano, pensando no novo calendário, normalmente as pessoas concentram os seus propósitos, os seus desejos, nessa época que antecede a virada do ano. Nós chamamos de final de ano e culmina com o Réveillon. Curiosamente, muitas pessoas até fazem as suas propostas no último dia. Então, no apagar das luzes, vamos dizer assim, mas as luzes não apagam, porque a vida na continuidade começa o 1º de janeiro, e a criatura se vê ali, então, numa vida novamente, na continuidade, e agora com os propósitos para serem trabalhados.
1: Você acha que, por ser proximidade do Natal, também abrem-se os corações para essa boa vontade de mudanças?
2: Eu acredito que a proximidade do Natal é um grande favor para os espíritos. É talvez uma estratégia da providência divina. Por quê? Porque nós sabemos que essa época, em função da comemoração do Natal, da lembrança do Cristo, mesmo aqueles que não o seguem, desperta nas pessoas também essa sensibilidade. Então, no bojo, no arcabouço ou no repertório de propostas para o ano novo, acaba também ali naquela listagem sendo inseridas algumas de cunho moral, de cunho espiritual, porque a criatura, ela não consegue frear

0: o processo evolutivo. Então, vamos dizer que o final do ano é um incentivador, um calendário que realmente, se você eliminar as datas, não seria necessário, por exemplo, dividir assim, mas no nosso estágio organiza a nossa vida, a nossa sociedade. Mas nós sabemos que o espírito é um contínuo, ele está evoluindo de qualquer maneira e certamente ele vai avançar. Mas se ele puder utilizar essa época do ano para fazer os seus propósitos, quem sabe ele consegue executá-los no ano seguinte, é o que nós desejamos, né?
1: E qual que é a sua expectativa acerca do percentual de êxito entre a promessa e a efetiva realização?
0: Bom, aí a gente pode separar a resposta em dois grupos. A minha expectativa, ela espiritualmente é muito grande. Vamos dizer que nessa abordagem a minha expectativa, ela é a expectativa da esperança, do otimismo. Eu trago em mim a expectativa que todos consigam realizar os seus propósitos. Mas a vivência, a experiência do dia a dia, nos relacionamentos, o que eu percebo é que muitas das resoluções, das decisões, dos propósitos feitos no ano anterior não chegam nem ao primeiro mês do ano seguinte. E nós vamos, ao longo desta reflexão, tentar identificar algumas razões. Mas, infelizmente, muitas dessas resoluções, elas não chegam ao primeiro mês. Muitas vezes são restritas e limitadas ao mês de janeiro. Isso acontece com frequência. E as pessoas, mesmo, vamos dizer assim, confessam, né, que elas fizeram propósitos, mas que em pouco tempo elas abandonaram.
1: Essas mudanças, né, do meio externo e do íntimo da pessoa provocam medo? Por que que as pessoas tanto se julgam incapazes de realizar?
0: Aparentemente é um paradoxo. O espírito, a criatura, tem a necessidade da evolução, tem a necessidade da mudança, precisa mudar para acompanhar a própria evolução do planeta no qual ela está inserida, mas a mudança gera uma insegurança. É curioso pensar que nós cultivamos essa insegurança na mudança, mas nós chegamos aqui graças à coragem de mudar. Se nós estamos nesse atual estágio, que não é o primeiro, se não é o primeiro, nós ultrapassamos outros. E essa sucessão de mudanças que a criatura vai percorrendo demonstra como ela é forte, como ela é corajosa e como ela tem potencial de evoluir. Mas o medo é proporcional ao desconhecimento. Então, no caso da doutrina espírita, que revela a existência do mundo espiritual, que nos explica a razão da existência, que dá significado a cada uma das vidas que aqui se interligam no dia a dia na nossa sociedade, o medo deveria ser cada vez menor, a ponto da criatura enfrentar um ano novo com resoluções cada vez mais essenciais na vida delas e com mais tranquilidade e harmonia.
1: Então, eu estou percebendo que você está associando conhecimento do espiritismo, da doutrina espírita, dos seus fundamentos, a uma felicidade, uma segurança maior. É isso que
0: É
1: você
0: isso
1: quer dizer?
0: mesmo. Essa associação necessária para que a criatura alcance aquilo que ela deseja, que é uma harmonia do seu espírito, refletindo na saúde psíquica, na saúde orgânica, e assim uma criatura mais plena, mais integral com ela própria, né?
1: E o que motiva mais o esforço de realização? A visão de unicidade ou de multiplicidade da existência?
0: Bom, a visão da unicidade, ela aparentemente não deveria motivar, porque se a criatura ela tiver a noção clara e a certeza de que a sua vida se esgota com a morte, ela não teria uma motivação por si mesma. Por quê? Ela pensaria assim: eu vou me melhorar, eu vou cumprir essas resoluções, eu vou viver uma vida melhor, mas eu não sei por quanto tempo, e depois tudo isso vai se desfazendo nada.
1: Se bem
0: Uma
1: que
0: única
1: muitas, é, se
0: existência.
1: bem que muita gente pensa assim mesmo, né?
0: Pensa assim e vive dessa forma. E nós acreditamos que seja até um dos fatores, seja um dos fatores que leva a criatura a abandonar suas resoluções, né, seus propósitos. Agora, no caso da multiplicidade, ou multiplicidade das existências, que é o que muitas religiões tem como princípio, e é o caso da doutrina espírita, é por si só extremamente motivador.

0: Porque se eu penso que eu existo numa vida encarnatória, mas que além dessa vida encarnatória, dessa fase atual, desse estágio, eu terei a continuidade, eu prefiro e eu devo desejar uma continuidade cada vez melhor. Então, se eu aplicar belos propósitos na minha vida hoje, a minha próxima existência, na multiplicidade, certamente será uma vida em que eu poderei colher os benefícios das resoluções cumpridas. Então, eu não tenho a mínima dúvida que a criatura espiritualizada, que vive o dia a dia, lembrando e agindo conforme a multiplicidade da existência, pensando na vida futura, ela tem por si só uma capacidade, um potencial, e aí sim, a minha expectativa aumenta muito deste ser, desta criatura, conseguir realmente avançar pelas suas decisões.
1: Vinícius, eu vou fazer um pressuposto agora, de que as promessas laboriosas de realizações no âmbito material ou físico, elas são mais numerosas que as propostas de mudanças na conduta moral e espiritual. Por que que isso aconteceria?
0: Isso acontece mesmo. Quando nós acompanhamos no noticiário, nos jornais, revistas, os artigos, as reportagens sobre esse assunto, normalmente o que é abordado são o que são abordados são os as resoluções de cunho material. Talvez em primeiro lugar seja o desejo de emagrecimento, de enriquecimento. Talvez também tenhamos um propósito de uma cirurgia estética, um propósito de parar de fumar. Apesar de tudo isso não ser desassociado dos valores do espírito, o desejo, por exemplo, de enriquecer por si só, ou o desejo de ter uma melhor aparência, uma estética por si só, sem nenhum objetivo espiritual, moral, leva a criatura a um apego às questões materiais e a leva também a cultivar ainda mais a sua vida encarnatória nos termos físicos. No caso, todos esses fatores, em comparação com as resoluções espirituais
1: Ou de conduta
0: ou de
1: moral?
0: conduta moral, podem gerar o que na criatura? Uma decepção depois, uma desilusão, por quê? Porque ao se desvencilhar do corpo, tudo aquilo que era uma resolução unicamente ligada aos aspectos físicos se desfaz junto com o corpo. Então, quando a criatura tem a espiritualidade, a visão, né, maior, no campo amplo do espírito, ao ponto de poder eleger questões espirituais, ela então tem muito maior condição de executá-las. Isso a gente percebe claramente no dia a dia. Nós temos que lembrar que nós ainda, enquanto espíritos, habitamos um corpo ainda muito ligado à matéria. Esta que é a questão. Olha, eu aprendi com a doutrina espírita e muitas vezes tentando compreender a espiritualidade, as suas mensagens, que a espiritualidade não tem pressa. Nós, muitas vezes, somos apressados porque estamos desconfortáveis, porque nós já estamos sentindo a necessidade da mudança, do avanço. Isso nos torna, às vezes, muito ansiosos. Por quê? Porque a gente percebe a necessidade e a velocidade que nós gostaríamos de imprimir nesta evolução, a gente, às vezes, não consegue, porque ainda estamos muito ainda ligados à matéria. Nós estamos tão ligados à matéria ainda, ao corpo físico, tão ainda encantados com esses aspectos, que a nossa aparência física muitas vezes é bem semelhante a animais, por exemplo, mamíferos como os primatas. Ora, nós temos hoje na Terra, na humanidade, grupos raciais primitivos que estão como se estivessem nessa transição entre o reino dos animais propriamente ditos e o reino dos seres humanos. Recentemente, pesquisa bastante atual, realizada na Universidade de Oxford, demonstrou que dos 12 centros analisados neuronais, sistema nervoso com rede de neurônios, 12 que foram comparados entre os macacos primatas e

ser humano, 11 reagem da mesma forma. São semelhantes. Aqueles ligados, por exemplo, à linguagem, ao intelecto por si só, são muito semelhantes e têm os mesmos princípios de funcionamento na fisiologia do corpo. Mas existe um centro, localizado na região pré-frontal do cérebro, que diferencia. E isso só foi possível perceber

0: orangotangos, nós temos um aparato cerebral semelhante. Mas o que nos diferencia desses animais? A capacidade de planejar. Então, quando a gente coloca que nessa época do ano, final do ano, as resoluções estão muito ligadas ao parar de fumar, a enriquecer, a ficar bonito, a parar de beber, etc., isso tudo está ligado ao planejamento estratégico, ou seja, faço um plano, avalio, modifico, retomo, reavalio, e aí vai a grande diferença. Então, é nesse aspecto que a gente pode se sentir diferente e evoluído em relação aos animais. E é exatamente este aspecto que nos chama, no final do ano, para a projeção para o ano seguinte. Então, é neste ponto que nós estamos trabalhando em termos de organismo que tem um espírito habitante. É no planejamento estratégico da encarnação. Cada um de nós com sua dificuldade e com a sua facilidade. E então, agora, encerrando a questão, essa pergunta, o qual que é o grande desafio? É a criatura planejar bem, ter uma boa estratégia, utilizar bem essa região cerebral para que ela não faça apenas esses propósitos ligados à matéria e faça propósitos ligados ao campo mais nobre, que é o campo da alma em evolução.
1: Vinícius, e qual que é a grande causa das desilusões e da falta de motivação para levar bons projetos pessoais a cabo?
0: A gente pode dizer que a desilusão ela é fruto da não resolução, ou seja, do não cumprimento. Então, quando a criatura ela elege os seus propósitos e ela entra num novo ano e ela vai pouco a pouco percebendo que esses planos foram abandonados, ela se desilude, né? Só que, como nós dissemos agora, a espiritualidade não tem pressa. Isso quer dizer que a espiritualidade nos apoia. E a criatura não deveria se decepcionar por essas, vamos dizer, por essas não realizações. Ela deveria, na verdade, aprender com o não cumprimento delas, fazer uma análise, fazer um planejamento estratégico, retomar isso e reafirmar. Afinal de contas, o final do ano não é a única época que a pessoa e a criatura têm que fazer resoluções. Eu posso fazer uma resolução hoje, em qualquer mês do ano, para a semana que vem. Eu posso retomar aquelas do final do ano, ou seja, nós precisamos nos livrar do calendário. O calendário, para muitas pessoas, é uma das razões que leva à desmotivação. Por quê? Se eu coloco para mim que eu só posso fazer a resolução no final do ano, acabou o final do ano, eu tenho que esperar o próximo. Só que, como diz o Espírito Emmanuel, são 365 dias que você perde na oportunidade de fazer o bem. Se eu esperar o ano inteiro passar, para no final do ano eu retomar as minhas resoluções, reelaborá-las para o ano seguinte, eu passei aí um ano num automatismo. E isso não é desejado. A reencarnação é muito valiosa para a gente perder tanto tempo, né?
1: Voltando à questão do planejamento estratégico que você mencionou, você acha possível adotar essa metodologia para uma proposta de mudança de comportamento íntimo, por exemplo? Você querer mudar sua conduta em alguma coisa que você observe que a sua conduta não está correta. Aí você pretende, deixar, né, por exemplo, de ser irritadiço ou ciumento, ou deixar de falar o certo palavreado. Há como fazer um planejamento para isso?
0: Há como fazer um planejamento para isso. E, curiosamente, aquilo que é apresentado para o mundo, até para o mundo dos negócios, até para o mundo da economia, para o mundo do empreendimento, pode ser aplicado na vida pessoal. Então, recentemente ouvi a presidente da Sociedade Brasileira de Coaching, que é hoje uma das estratégias, né, de planejamento pessoal para que as pessoas possam cumprir as suas metas, mas muito voltado para o mundo dos negócios, dos empreendimentos pessoais. Ela colocou alguns itens que eu apoderei deles para tentar colocar como uma possibilidade de aplicação na vida espiritual. Então, primeiro item que ela coloca, o nome dela, dessa presidente, é Flora Victoria, presidente da Sociedade Brasileira. Primeiro, identifique os seus pontos fortes. Então, o Espírito Emmanuel, na lição Renasce Agora, do

0: livro Fonte Viva, ele diz que a gente não tem que abandonar tudo, porque isso é desmotivador. A pressão que a gente coloca para nós mesmos de ter que abandonar tudo o que a gente faz, como se nada que nós somos ou fazemos tem utilidade, é extremamente até perigoso, porque a criatura se sente completamente desamparada, sem recurso, sem apoio. Então, olha que coisa curiosa, é uma sugestão para o mundo empresarial. Identifique os seus pontos fortes. O espírito Emmanuel fala diferente. Não desfaça de tudo. Guarde o que for bom, útil, nobre. Ou seja, identifique em você aquilo que você tem de bom e se apoie nisso para cumprir as suas resoluções. Então você imagina o que é uma criatura no final do ano pensando assim, puxa vida, eu tenho isso aqui tão bom, por que eu não utilizo isso para cumprir uma meta, para avançar, para conseguir elevar o meu espírito? Essa é a primeira questão. Segundo, estabeleça meta e prazo. É, são expressões do mundo dos negócios.
1: Mundo corporativo.
0: Do mundo corporativo. Então, isso é fundamental, meta e prazo. Porque se você não estabelece o prazo, você não vai ter um período para executar e para avaliar.
1: E fica sem comprometimento.
0: Fica sem comprometimento. O Espírito Emmanuel disse para o Chico, disciplina, disciplina e disciplina. Então, é exatamente isso, meta e prazo. Em seguida, olha que sugestão curiosa. Eleja metas, propósitos, resoluções que envolvam outras pessoas. Por quê? Porque uma pessoa envolvida na sua meta passa a ser um aliado. Aí eu fico pensando na família, né? Metas e resoluções. Quantas pessoas será que no final do ano elege metas em família? Quantos casais no final do ano escolhe propósitos para o ano novo que envolva o seu parceiro, o seu companheiro?
1: E olha, não é só um aliado, também vamos dizer, um cobrador, né?
0: E é um cobrador, porque na verdade o que vai acontecer é isso. Um vai...
1: Um fiscal.
0: Apoiar o outro, acaba sendo um fiscal, e a gente espera que seja um fiscal amoroso, né? Que não seja um fiscal que ameace, né? Que desanime, que desmotive. Mas você envolvendo outras pessoas, você acaba criando um elemento de maior expectativa de sucesso. Porque você sabe que você não está sozinho. Eu lembro que quando eu estava na universidade, muitas pessoas acabavam se matriculando em cursos assim, vamos nós dois, vamos fazer? Né? Vamos fazer esse curso, essa pós-graduação, essa especialização. Por quê? Porque aquele dia que você está desanimado, você fala assim, não, você vai. Né? E na casa espírita, na religião espírita, é a mesma coisa. Né? Se você tem a família, né? Aqueles que têm a bendita família junta no mesmo propósito, está aí uma meta, né? Com prazo. Que prazo é esse? O prazo da gente frequentar, aprender, utilizar as tarefas e crescer junto. Então, terceiro item. Em seguida, identifique o que é importante você aprender e mudar. Então, essa proposta do coach é também uma proposta espiritual, mas é uma proposta de conheça-te a ti mesmo, que é a base da evolução do espírito. Então, eu preciso saber do meu potencial, mas eu preciso também identificar, assim, o que é que eu preciso melhorar? Porque, senão, eu não sei eleger a meta e nem o prazo, porque o prazo depende da meta, né? Metas mais, vamos dizer assim, mais audaciosas exigem um prazo mais longo. E metas mais simples, um prazo mais curto. Mas a vantagem da meta simples, o prazo curto, é que logo que eu cumpro, eu posso criar outra. Eu não preciso esperar o final do ano. Então, o que eu preciso melhorar? O que as pessoas dizem que eu não faço bem? Que tipo de relacionamento que eu tenho e que normalmente o conflito, a dificuldade surge e as pessoas me indicam, sinalizam que ali eu poderia melhorar? Então, identificar onde é o meu ponto fraco, né? E, finalmente, esse é o que eu mais gosto. Crie estratégias para lembrar. Eu não tenho a mínima dúvida que uma das razões que leva a criatura a terminar o ano com belíssimos propósitos, começar o ano bem incentivada, bem entusiasmada, mas aquilo ali se desfazendo ao longo do dia a dia, do cotidiano, é que a criatura não cria com inteligência estratégias para ela lembrar daquelas metas. Né? Hoje existe até aplicativo. No ambiente do coaching, existe aplicativo para a criatura não perder aquelas metas. Ou seja, não chegar ao final do prazo e falar assim, uai, mas já? Não. Aplicativos que te ajudam no processo, ao longo do processo. O que seria um aplicativo para

0: ajudar a criatura a evoluir moralmente. Culto no lar é uma boa aplicação. Porque o culto no lar vai te fazer semanalmente lembrar que você elegeu propósitos para o ano novo, propósitos espirituais. Participação de uma comunidade cristã, participar de um grupo que tem metas e prazos de amor ao próximo. Outra, mais simples, agenda. As pessoas não usam a agenda de maneira devida. Até uma agenda ajuda a criatura a recordar que ela fez um propósito, por exemplo, de ficar mais tolerante diante de reuniões de família, por exemplo. Que muitas pessoas têm dificuldade. Quantas reuniões de família existem ao longo do ano e quantas a gente sai dessas reuniões um pouco assim, olha, não me portei bem, não foi legal, não é? Então, às vezes, ali com a agenda, fala, olha, reunião de família. Oração, preparação, humildade, simplicidade, tolerância, né? Espírito cristão, geladeira com imã. Parece brincadeira, mas está ali para você olhar. Um livro no carro, né? Um livrinho de bolso, no momento que você está no sinal, você faz uma leitura. E assim a criatura vai, ao tempo todo, ao longo do ano, recordando os seus propósitos, as suas metas e seus prazos. Então, isso parece bobagem, mas com certeza, lembrando do nosso querido Chico, é a disciplina da reforma íntima. E isso é que vale. Renovação. Nós vamos repetir. A doutrina espírita tem um compromisso com a renovação. E é isso, né? O espírito hoje, né, João, na época do Cristo, ele deixou bem claro para todos nós, é muito importante nascer de novo. Aquele que não nascer de novo não pode entrar no reino dos céus. Então, nascer de novo, para nós, cristãos, é também essa mudança no dia a dia, dia após dia.
1: Você me fez recordar que alguns anos atrás, nós tivemos um livro novo no mercado que chamava-se Inteligência Emocional. Isso que você está dizendo de uma estratégia de alteração de conduta moral não seria uma inteligência espiritual?
0: Derivada de uma inteligência moral. A inteligência espiritual, ela surge com o desdobramento das demais inteligências. Mas as demais inteligências compõem o espírito. Quem é inteligente é o espírito. A inteligência espiritual, ela talvez seja a última, mas a mais preciosa, a despertar. Porque se você pensar, por exemplo, na inteligência como por si mesmo, na inteligência intelectual, como ela é importante, e ela foi importante, por exemplo, nessa transição entre o reino animal e o reino animal. Se você pensar, por exemplo, na inteligência musical, essa das artes, né, que é uma das inteligências morais, como que ela é importante em termos de sociedade, da comunicação, da criação da cultura. Mas a inteligência espiritual é aquela que ultrapassa todas essas porque nós somos espíritos. Então, nesse sentido, é aquela que nós mais precisamos agora avançar e desenvolver. E quando você fala em estratégias, novamente, em planejamento, nós lembramos agora que no livro Diálogos e Recordações ocorre uma citação de um comentário de Emmanuel dizendo que em 2057 a Terra estará em processo avançado de regeneração. Ora, se o Espírito Emmanuel revelou a Chico que 2057 é um ano precioso em que a humanidade estará, talvez em sua maior parte, em regeneração, podendo já ser considerado, então, uma fase regenerativa, a espiritualidade tem planejamento. Tem meta e tem prazo. Então, nós precisamos viver condizentemente à espiritualidade, porque ela nos assiste, nos apoia, nos movimenta, nos conduz, nos orienta. Então, veja que interessante, 2057, está perto. O que, que pode acontecer até lá? Criaturas com resoluções cada vez mais espiritualizadas, utilizando inteligência espiritual para modificar a sua vida e modificar o planeta como um todo. Você já pensou o que é um ano novo com grande parte dos seus habitantes cumprindo e se dedicando, movimentando seus recursos para realmente renovar-se? É um paraíso a caminho.
1: Muito bem, vamos falar de

0: responsabilidades. A transferência psicológica de certas responsabilidades pessoais para os espíritos, por exemplo, é um sintoma de negligência?
1: Negligenciar é desconsiderar, é não reconhecer a capacidade de utilizar o recurso. O negligente é aquele que tinha condições de agir corretamente e ele menospreza. Você falou colocar, por exemplo, nos ombros dos espíritos as responsabilidades da renovação. E a gente fica pensando que em qualquer religião há esse risco. Às vezes é um pastor, às vezes é um padre. Antigamente, né, a gente ouvia falar dos gurus no Oriente. Então todos, no seu esforço religioso, que se apoiam e que passam de maneira realmente negligente, ou seja, de maneira irresponsável, a depositar nos ombros do outro essa carga da mudança, leva a um atraso no caminho evolutivo. E é tentador. É muito tentador porque nós falamos do medo, nós falamos ainda da nossa ligação muito íntima ainda com a materialidade. Então, passar para o outro uma responsabilidade que é minha é extremamente convidativo, porque aí eu me eximo da responsabilidade. O processo é exatamente o contrário. É eu assumir a minha parte na mudança, mas contar de maneira efetiva com esses companheiros. Seja um pastor, o padre, pode ser também um espírito, pode ser o guru. O que nós não podemos, na verdade, é ficar transferindo de maneira assim irresponsável todas as nossas necessidades e compromissos.
0: E às vezes até de pessoas que estão próximas a nós, nós julgamos que elas que têm que modificar em certas questões do relacionamento, enquanto que a nós bastaríamos ficar, permanecer do jeito que somos. Quando, na verdade, cada um tem que assumir os seus próprios deveres, né?
1: Essa transferência, né, àqueles que estão conosco é uma outra modalidade de negligência. Como que eu posso, imbuído do sentimento cristão, depositar no outro a carga da mudança e transferir para o outro e transmitir para o outro a sensação de que eu não preciso mudar?
0: É muito comum isso entre casais, por exemplo, né? Um achando que o outro que precisa corrigir tal ou qual defeito e não enxerga o próprio, como diz Jesus, aquela questão do argueiro e da trave.
1: Entre casal é muito comum e é muito grave quando acontece entre pais e filhos. Porque o pai e a mãe, como tem, vamos dizer assim, por si só, por ser pai e mãe, uma autoridade, se eles dizem que os filhos têm que mudar, mas que eles não vão mudar, ou que eles já são muito velhos para mudar, ou que eles não terão tempo para mudar, isso para os filhos não é um exemplo a ser seguido. Porque a criança, o jovem, eles são espíritos também. Muitas vezes milenares. Então, essa determinação de faça o que eu faço, mas não faça, faça o que eu falo, mas não faça o que eu faço, acaba sendo para o outro motivo de desmotivação, né? Então, falta o exemplo. Por isso que a família é, para os espíritas e para qualquer religião cristã, o núcleo da renovação. Por isso que se evolui junto, por isso que se reencarna em grupos, por isso que a ocupação do planeta Terra foi em grupos, por isso que existem as raças, por isso que os afins se aproximam. É porque é nessa comunhão, nessa troca, que um, modificando o outro, faz com que todo o grupo se eleve, né? Isso é fundamental, de grande importância. E olha que nós temos, na opinião de Emmanuel, um grande dificultador, que é o desculpismo. Existe uma lição do livro Palavras de Vida Eterna, que o Espírito Emmanuel comenta sobre uma passagem do Evangelho, traçando ali um problema que é muito comum, infelizmente, no planeta, que é essa transferência, né? Cada um de nós tem uma desculpa para não ter cumprido aquela resolução. Essa que é a verdade. Se fôssemos, por exemplo, um tribunal, no final do ano, e ali alguém nos colocasse, olha, no final do ano passado, você disse que faria isso, você se propôs a isso, isso, isso, isso. Se fossem 10 resoluções, provavelmente nós teríamos desculpa para as 10. E o curioso, que é um agravante, mas que nós temos que ter consciência, no âmbito que nós estamos, no meio que nós estamos, as desculpas são muito aceitáveis. Então, se eu digo para uma pessoa, por exemplo, que eu não tive muito tempo

0: neste ano para me dedicar às questões da alma, a outra pessoa vai falar assim, realmente a vida está muito agitada, eu também não tive. E isso é muito bem aceito. Então, no meio familiar, o que que acontece? Uma distribuição de desculpas ali, em que um reforça o outro na sua ineficiência ao cumprir aquela resolução. Então fica tudo bem, eu não consegui cumprir, você também não. E nós todos vamos continuar onde estamos. Só que onde nós estamos não está muito agradável, então não é muito inteligente nós utilizarmos esse hábito do desculpismo para ficarmos onde estamos, né? Ou seja, estacionados. Então é importante nas nossas estratégias relembrar disso. Será que nós não estamos sempre com o vício da desculpa? Ou seja, sempre com uma consideração a fazer e transferindo para aquilo ali, mais uma vez, de forma negligente, a causa e o motivo da nossa não resolução cumprida.
1: Vinícius, você acha que o empenho no estudo, no conhecimento dos ensinamentos cristãos, nos princípios espíritas, pode facilitar que as pessoas tenham resoluções novas ao longo do ano e não apenas no final do ano, que elas se proponham a mudanças em função dessa aquisição de um novo conhecimento?
0: Eu não tenho nenhuma dúvida que isso acontece e que é muito importante. É uma das formas, vamos dizer, estratégicas de cumprirmos e realmente obtermos sucesso ao longo do ano é estarmos o ano inteiro lado a lado, envolvido com as questões espirituais. Então eu vou dar um exemplo. Uma pessoa que frequenta uma casa cristã. E vamos dar um exemplo ainda mais específico. Uma pessoa que frequenta uma casa espírita. Essa frequência dela é semanal. Ela participa, por exemplo, de uma reunião de estudo. E nesta reunião de estudo, ela se dedica. Porque para acontecer renovação, não basta apenas estar presente. Então ela se dedica naquela presença. Ela está ali presente de corpo, como se diz a expressão, e alma. Semanalmente, essa criatura está selecionando as suas companhias espirituais e selecionando internamente os seus valores morais. Porque o reino de Deus está dentro de nós. Então, à medida que eu vou me envolvendo com este reino, à medida que eu vou me aproximando, que eu vou frequentando este reino, eu vou utilizando os recursos que ele me oferece. Então, as pessoas às vezes começam a frequentar uma casa cristã e elas se sentem renovadas. E elas se sentem renovadas assim de imediato. Se você vai fazer, por exemplo, uma cirurgia, seja ela qual for, mas que haja um retorno, e que você tem que fazer duas ou três ou quatro para realmente obter o sucesso, a primeira é a mais avançada de todas. É que você modifica mais. Por quê? Você está partindo do início onde está precisando de uma intervenção. As outras já são mais reparativas. A mesma coisa um jardim. Você imagina um jardim precisando ser reformado. O primeiro dia de trabalho é o que mais causa impacto. Por quê? Porque é ali que você vai recolher o lixo, é que você já vai fazer uma poda, que você já vai tirar, né, aquelas plantas que estão desequilibrando a harmonia do jardim. Então, é o momento inicial. A partir daí, você vai fazendo as melhorias até chegar no momento da manutenção. A criatura que começa a frequentar uma casa cristã, ela se sente renovada no início. Então ela percebe a melhoria, por quê? Porque ela já teve uma grande alteração no seu ciclo mental e nas companhias espirituais que vão lhe acompanhar ao longo do dia a dia. Ela continua participando, continua participando, continua participando. Ela vai percebendo que aquela modificação já não é tão intensa. Mas aí entra no grande defeito e o grande obstáculo do espírito encarnado na Terra no nosso nível. Nós somos muito de projetos iniciais, mas nós somos muito pouco na manutenção. Então você imagina, por exemplo, casal, como que casam apaixonados e a dificuldade de manter. Imagina, por exemplo, um curso que nós começamos estudando, alguém que começa numa religião, como que começa muito empolgado. Tudo que nós iniciamos, a gente inicia com muita intensidade. Com muita intensidade. E aí depois que aquilo já não é mais novo, mesmo continuando a ser útil, as criaturas tendem a desmerecer, a deixar de se envolver. Então você vê, por exemplo, na cidade. A cidade fica, qualquer cidade do planeta, ela no início ela se transforma pelas obras, mas o trabalho de manutenção só para os países em desenvolvimento.

0: bem desenvolvidos, que já ultrapassaram essa aparência de fazer a modificação só por fazer. Então, no nosso estágio aqui, por exemplo, o Brasil, considerado em desenvolvimento, a gente faz obras, a gente reforma, a gente sinaliza, a gente constrói, mas a manutenção deixa a desejar. A mesma coisa acontece com o espírito. Então, a criatura que ela tem como uma resolução para o ano novo, realmente participar e se envolver com o cristianismo, ela vai ter ao longo do ano condições melhores para cumprir as outras metas. Então, sem que você tivesse me perguntado, eu acabei elegendo a resolução mor, a resolução principal de ano novo, de um ano todo, que é seguir o Cristo, tentar imitar o Cristo, tentar viver os seus ensinamentos, conhecer as parábolas e tentar cumprir as parábolas no dia a dia. É ler uma mensagem de manhã cedo, por exemplo, de um livro com um cunho cristão e tentar viver aquela mensagem. Quantas pessoas leem as mensagens, por exemplo, espíritas, que os espíritos pela mediunidade nos trazem, mas leem e acham que por si só estão renovadas. Não, é preciso ler e, naquele dia, tentar cumprir. Veja, então, que a resolução não precisa ser para o ano novo. A resolução pode ser, às vezes, para a próxima hora, a hora seguinte, ou à tarde, ou à noite. Então, a gente vai desfazer o calendário, ficando livre deles, porque, às vezes, o calendário ele engessa, ele nos imobiliza. É como nós dissemos e vamos repetir. Se eu não conseguir, já abandonei as resoluções para o ano novo, eu não posso esperar até o final do ano, para esperar o Natal, para lembrar do Cristo, para fazer a minha eleição do que eu vou mudar no ano que vem. Eu não posso perder, como diz Emmanuel, 350, 340, 300 dias da minha encarnação, porque encarnação é uma preciosidade. E a encarnação, é bom deixar bem claro, ela é uma das minhas metas. E ela tem prazo. Essa é uma questão muito séria. E encarnação é uma meta que nós aceitamos. E tem um prazo. Ela tem início, tem meio e tem fim. Qual será o grande objetivo da minha encarnação? Qual deve ter sido as resoluções que eu fiz? Não é para o ano novo, não. É para a vida nova. E será que meu prazo esgota quando? E se esgotar amanhã? Quantas das resoluções eu consegui cumprir? Então, não percamos tempo. Com Cristo e com a doutrina aliados, nós conseguiremos vencer. O Cristo disse, eu venci o mundo. Nós temos que repetir essa frase do Cristo.
1: Miris, queremos te agradecer por essa participação.
0: Olha, eu só tenho em meu coração a gratidão pela oportunidade de poder compartilhar um pouco do que eu compreendi do Evangelho e do Espiritismo. Tenho total consciência que é muito pouco do que tenho ainda para aprender e conhecer. Mas, por esse veículo, que hoje em dia a espiritualidade com certeza incentiva, a espiritualidade conta, e certamente o Espiritismo BH é uma dessas resoluções e, ao mesmo tempo, é uma das estratégias. Vejam bem, o Espiritismo BH, esses estudos, essas palestras curtas, são para nós lembranças do que nós temos que realmente realizar na nossa existência. Quem sabe também uma resolução de assistir semanalmente, né, mensalmente, uma dessas exposições, além das casas espíritas, além dos livros, ou seja, nós temos vários recursos. E eu termino a minha fala, mais uma vez, exaltando e demonstrando a minha gratidão por fazer parte desse projeto, desse recurso e dessa meta. Que Jesus nos abençoe.
1: Assim seja.
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3: Verbos cristãos. Esperar sem revolta. Sentir sem maldade. Conhecer sem desprezar. Cooperar sem desajustar. Melhorar sem exigir. Perseverar no melhor sem esmorecer. Silenciar sem desajudar. Servir sem escravizar-se. Ensinar sem ferir. Viver buscando a luz sem a aflição do fim. Progredir.

0: Mais vale sofrer que gerar o sofrimento, de vez que todos quantos padecem, arremessados à vala da provação pela crueldade, encontram em si mesmos os necessários recursos de reconforto e de reajuste, ao mesmo tempo que os empreiteiros do mal suportarão as lesões mentais que impõem a si mesmos nos conflitos da consciência. Mais vale arrastar os constrangimentos do escárnio que se nos atire em rosto que surgir contra o próximo os látegos da ironia, porque as vítimas da injúria facilmente se apoiam na fé com que renovam as próprias forças, ao passo que os promotores do sarcasmo transportarão consigo o fel e o vinagre com que acidulam os sentimentos alheios. Mais vale ser enganado que enganar no trato da vida, porquanto as pessoas enganadas denotam alma simples e sincera, compreendendo-se que os enganadores andarão embrulhados na sombra que se empenham toda vez que procurem enevoar a estrada dos semelhantes. Mais vale ser criticado em serviço que criticar, de vez que os perseguidos por zombaria ou maledicência no trabalho respeitável a que se afeiçoam estão produzindo bem que são capazes de realizar, entendendo-se que os censores ficam naturalmente na obrigação de fazer mais e melhor do que aqueles aos quais intentam levianamente reprovar. Em matéria de decepções e desilusões, sempre que te vejas à frente daqueles que te ludibriam a confiança, lembra-te de Jesus e ora por eles, porque enquanto os que choram lavam os olhos espirituais para a descoberta de novas trilhas de progresso e renovação no campo da vida, os que fazem as lágrimas carregarão as correntes invisíveis da culpa. Não se sabe até quando.
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2: Deus é a energia cósmica universal que habita dentro de você e de tudo que existe nos universos infinitos, dando-lhes vida e força. Confie nessa força inesgotável que está dentro de você. Mantenha sua mente ligada a ela e não mais se lamente do que lhe desagrada ou faz sofrer. Sorria diante das dificuldades e confie naquele que o fortalece e vivifica.

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1: Saudações, ouvintes da Rádio Espiritismo BH. Eu sou o Valdir Pedrosa e apresento o programa Estudando o Evangelho segundo o Espiritismo. Hoje estudaremos o capítulo 9, Bem-aventurados os que são brandos e pacíficos. Allan Kardec inicia o estudo com três passagens do Evangelho de Jesus segundo Mateus. A primeira está no capítulo 5, versículo 4. Abre aspas. Bem-aventurados os que são brandos, porque possuirão a terra. Fecha aspas. A segunda passagem, também no capítulo 5, versículo 9. Abre aspas. Bem-aventurados os pacíficos, porque serão chamados filhos de Deus. Fecha aspas. E por fim, a terceira passagem, os versículos 21 e 22 do mesmo capítulo. Abre aspas. Sabeis que foi dito aos antigos: não matareis, e quem quer que mate merecerá condenação pelo juízo. Eu, porém, vos digo que quem quer que se puser em cólera contra seu irmão merecerá condenado no juízo. Que aquele que disser a seu irmão raca merecerá condenado pelo conselho, e que aquele que lhe disser és louco merecerá condenado ao fogo do inferno. Fecha aspas. O codificador da doutrina espírita nos lembra que, nestas passagens, fica bem fácil perceber que Jesus faz da brandura, da moderação, da mansuetude, da afabilidade e da paciência uma verdadeira lei. Por outro lado,

O mestre condena a violência, a cólera e até toda expressão descortês, deselegante, de que alguém possa usar para com seus semelhantes. Para se ter uma ideia, raca entre os hebreus era um termo desdenhoso que significava homem que não vale nada e se pronunciava cuspindo e virando a cabeça para o lado, num gesto de total desprezo pelo próximo. E Jesus ainda vai mais longe, porque ele ameaça com o fogo do inferno aquele que disser que seu irmão é louco. Allan Kardec, porém, questiona como que palavras simples como louco, raca, podem se revestir de tanta gravidade ao ponto de merecer, por parte de Jesus, uma tão severa reprovação. Como que isso pode acontecer? É o próprio Kardec que vem nos socorrer, explicando que toda palavra ofensiva exprime um sentimento contrário à lei do amor e da caridade. Lei esta que deve presidir as relações entre os homens e manter entre eles a concórdia e a união. Palavras como estas constituem golpes desferidos na benevolência recíproca e na fraternidade mútua, e, de certa forma, acaba estimulando o ódio e a animosidade entre os homens. Salienta também o codificador que, depois da humildade para com Deus, a caridade para com o próximo é a primeira lei que todo cristão deve observar e praticar. Assim percebemos que o problema não está na palavra em si, mas sim no sentimento que permeia esta palavra, ou ainda, se assim o quisermos entender, nas vibrações, nas energias de que estas palavras são portadoras. Allan Kardec ainda nos deixa um outro questionamento. O que Jesus queria, de fato, dizer com estas palavras? Bem-aventurados os que são brandos, porque possuirão a terra, uma vez que ele mesmo, o próprio Jesus, recomendou aos homens que renunciassem aos bens deste mundo e prometeu a eles os bens do céu. O que que ele queria dizer com isso? É importante nos lembrarmos que, enquanto o homem aguarda esses bens do céu, prometidos por Jesus àqueles que observarem, que praticarem os seus ensinamentos, o homem tem necessidade dos bens da terra para que aqui ele possa viver. Nós precisamos dos bens materiais para vivermos aqui na terra. Isso é fato. O que Jesus nos recomenda com este ensinamento é que nós não devemos dar mais importância aos bens da terra do que aos bens espirituais. Os bens terrenos são meios para atingirmos, para conquistarmos os verdadeiros bens, que são os espirituais, aqueles que a traça e a ferrugem não consomem e que os ladrões não roubam. Pelas palavras, bem-aventurados os que são brandos, porque possuirão a terra, o que Jesus quis dizer, segundo o entendimento de Allan Kardec, é que até este momento, até essa fase de transição pela qual o nosso planeta está passando, os bens terrenos são conquistados pelas pessoas violentas, em prejuízo daquelas que são brandas e pacíficas. Quis o mestre também dizer que, para os brandos e pacíficos, muitas vezes falta até mesmo o necessário, enquanto que, para os violentos, sobram as coisas, eles têm o supérfluo. O Cristo promete que a justiça lhe será feita, tanto na terra quanto no céu, porque os brandos e os pacíficos, segundo as bem-aventuranças, serão chamados de filhos de Deus.

O que podemos concluir é que, quando a humanidade, enfim, se submeter à lei de amor e de caridade, deixará de haver o egoísmo aqui na Terra. Tanto o fraco quanto o pacífico já não serão explorados nem esmagados pelo forte e pelo violento. Esta será a condição da Terra quando, de acordo com a lei do progresso e também de acordo com a promessa feita por Jesus, o nosso planeta houver se tornado um mundo ditoso. E neste mundo não haverá mais os maus. Estes irmãos serão aos poucos migrados para planetas em fases evolutivas condizentes com a sua própria natureza. Voltando um pouco à questão das bem-aventuranças, é sempre bom relembrarmos o conceito de bem-aventurados, que já até comentamos em programas anteriores. Quem são os bem-aventurados? Os bem-aventurados são aquelas criaturas felizes, venturosas, afortunadas na visão de Jesus. Todavia, cabe ressaltar que a bem-aventurança, ou, como dizem alguns, a felicidade espiritual, vem sendo prometida aos homens no decorrer dos séculos e aguardada com ansiedade por todos aqueles que se aproximam dos interesses espirituais ou que com eles se identificam. Entretanto, em função da nossa pouca evolução espiritual, não temos ainda uma perfeita noção de como conquistar a bem-aventurança ou essa felicidade espiritual que muitos esperam. E, infelizmente, uma quantidade muito grande de pessoas a buscam mediante afirmativas ou simplesmente através de posicionamentos puramente exteriores. Só que tão somente palavras ou posicionamentos exteriores não são garantias de conquista das bem-aventuranças. Pelo contrário, infelizmente, em muitas ocasiões, tais práticas equivocadas acabam por conduzir o homem invigilante a um mundo de ilusões. E depois, quando elas passam, a dor e o sofrimento são muito grandes. Com a chegada do século XIX e o advento do Espiritismo, a humanidade viu abrir perspectivas otimistas quanto ao entendimento da mensagem evangélica, para aqueles que, no dizer de Jesus, possuem olhos de ver e ouvidos de ouvir. O Espiritismo nos aponta que qualquer conquista no terreno espiritual é sempre resultado do trabalho perseverante, com base firme na disposição de nos reeducarmos. Esta é a grande proposta do Espiritismo, e Allan Kardec, o seu codificador, nos proporciona todos os recursos que nos são necessários para o correto entendimento da mensagem de Jesus, como o próprio Cristo nos legou. Vejam que interessante este outro ponto. Na passagem que estamos estudando do Evangelho segundo Mateus, capítulo 5, versículo 4, onde Jesus diz que os brandos são bem-aventurados porque possuirão a terra. Quando nós estudamos um pouco o Antigo Testamento, nós percebemos que esta promessa de Jesus já havia sido feita ao povo hebreu em outras oportunidades por emissários de Jesus. Vejamos. No capítulo 37 dos Salmos do Rei Davi, versículo 11, encontramos, abre aspas, "Os mansos herdarão a terra e se deleitarão na abundância da paz." Fecha aspas. Em Isaías, capítulo 65, versículo 9, abre aspas,

Meus escolhidos herdarão a terra e meus servos nela habitarão. Fecha aspas. E por fim, no capítulo 2 do livro de Provérbios, versículos 21 e 22. Abre aspas. Porque os homens retos habitarão a terra e os íntegros nela permanecerão, mas os ímpios serão suprimidos da terra e os pérfidos dela serão arrancados. Fecha aspas. Meus amigos, no Evangelho, quando se fala em terra, podemos entender em dois sentidos. Primeiramente, no sentido interior, terra significa o nosso mundo íntimo, o nosso campo de trabalho interior, o nosso coração, a nossa mente, ou, se o quisermos, o nosso espírito. É a nossa seara onde trabalhamos diariamente a nossa individualidade a fim de potencializar os germens, os recursos divinos que existem em nós. Por outro lado, podemos entender terra num sentido externo, ou seja, terra representando o nosso próprio planeta, o nosso mundo, a nossa morada. Neste sentido, podemos também visualizar, de acordo com a mensagem de Jesus, que já estamos vivenciando uma fase onde aqueles espíritos violentos, coléricos, não terão condições de reencarnar em nosso planeta quando atingirmos o estágio de mundo de regeneração. Por outro lado, os espíritos brandos, os espíritos mansos, continuarão tendo a oportunidade de reencarnar neste planeta regenerado, a fim de darem sequência à sua evolução espiritual, na sua jornada de aprendizado, que, aliás, é contínua. Neste contexto, fica mais nítida a imagem de nosso planeta como uma abençoada escola, onde os espíritos que vão aproveitando as oportunidades e vão passando de etapas são promovidos a cada reencarnação a uma situação um pouco melhor. É como o aluno que vai passando de série. Por outro lado, os alunos que são reprovados têm a oportunidade, na reencarnação seguinte, de recomeçarem o aprendizado, dando uma ênfase maior naquelas matérias ou naquelas situações em que não se saíram bem. Chega um momento em que a maior parte dos espíritos que estudam nesse mundo escola alcançam um grau em que são promovidos a um estágio superior. Esses espíritos se encontram preparados, se encontram aptos a fazerem parte de um mundo regenerado. Mas aí, o que fazer com aqueles outros que não alcançaram esse mesmo estágio? Esses companheiros são então transferidos para outros mundos que guardam afinidades com as suas necessidades espirituais. Estes espíritos terão nestes mundos a oportunidade de resgatarem as suas faltas, de repararem as suas condutas, de corrigirem os seus vícios, as suas imperfeições e mazelas, e ainda assim auxiliar aqueles irmãos que já vêm tendo as suas experiências reencarnatórias naqueles planetas. É assim que se processa o grande trabalho de educação espiritual que o Pai Celeste submete todos os seus filhos. Um destes processos de emigração e imigração de espíritos é muito famoso e bastante comentado no meio espírita. O espírito Emmanuel, guia do médium Francisco Cândido Xavier, nos conta no livro A Caminho da Luz que há milhares de anos atrás, muitos espíritos

vieram para o planeta Terra oriundos de um dos planetas do sistema de Capela, estrela pertencente à constelação do Cocheiro, cuja luz gasta 42 anos para chegar ao nosso planeta. Conta-nos o benfeitor espiritual que um dos planetas do sistema de Capela

0: o progresso, o avanço de seus demais irmãos, aqueles que, em função do seu progresso, já haviam conquistado o direito de permanecerem em um mundo regenerado. Foi então que, no dizer de Emmanuel, houve um grande processo de saneamento espiritual. Foi então que os diretores daquela região do cosmos entraram em contato com Jesus e solicitaram ao Cristo o favor de receber em nosso planeta, que ainda era um mundo primitivo, aqueles espíritos renitentes no mal, para que eles pudessem continuar a sua jornada evolutiva, resgatarem os seus erros e valorizarem as oportunidades que tantas vezes eles mesmos malbaratearam. Jesus, com seu coração transbordando amor e misericórdia, recebeu estes seres infelizes em nosso planeta de braços abertos. Tais espíritos ficaram conhecidos em nossa cultura como os capelinos, ou ainda raça adâmica. Eles promoveram o progresso da humanidade em diversas áreas, nas ciências, nas artes, na religião, na filosofia e em tantos outros ramos do conhecimento humano. Foram também os responsáveis pelo nascimento dos ascendentes das raças brancas, uma vez que as raças amarelas e negras já existiam em nosso orbe. Enquanto estavam exilados em nosso planeta, estes irmãos guardavam vagas lembranças de sua situação pregressa. É aí que encontramos as referências ao paraíso perdido, à terra prometida e à doutrina dos anjos decaídos. Adão e Eva representam o degredo dessa colônia de espíritos capelinos. Com o passar dos anos, à medida que estes espíritos foram reencarnando em nosso planeta, reuniram-se em quatro grandes grupos que se fixaram depois nos povos antigos, obedecendo às afinidades sentimentais e linguísticas que se associavam na constelação do cocheiro. Eles formaram o grupo dos Árias, a civilização do Egito, as castas da Índia e o povo de Israel. Aos nossos irmãos que desejarem maiores informações sobre o assunto, sugerimos a leitura e o estudo do livro A Caminho da Luz, de Emmanuel, psicografado por Francisco Cândido Xavier. Em nosso próximo programa, continuaremos falando sobre os bem-aventurados, os brandos e os pacíficos. Até lá e um grande abraço do amigo Valdir Pedrosa.
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2: Sublimação. Festa. Fulge o solar. Um jovem tange a lira. Desfere uma canção de dolorosa espera. E Joana, a castelã, que no amor se lidera, surge, escarnece dele e por outro suspira. Mata-se o pobre moço ante a moça insincera. Ele sofre no além, ela esquece, delira. E a iludir-se e enganar de mentira em mentira, um dia encontra a morte e a vida se lhe altera. Encontrando na treva o companheiro em prova, aflita, a castelã quis dar-lhe vida nova e fez-se humilde mãe, sem proteção, sem brilho. Hoje carrega ao peito um filho cego e louco, arrasta-se, padece e morre pouco a pouco, mas repete feliz: ah, meu filho, meu filho. Pelo Espírito Silva Ramos, psicografia de Francisco Cândido.

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1: 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Aborda assuntos como a missão de Jesus, a mediunidade, a mente, o perispírito, a religião e o destino da Terra. São subsídios valiosos que nos auxiliam a encontrar o verdadeiro caminho da libertação espiritual através da prática do amor incondicional.

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1: Boa noite a todos. Que Jesus nos abençoe e nos intua para a gente refletir um pouquinho sobre a figura daquele que mais se destacou na divulgação do cristianismo. Elevar os nossos pensamentos e vibrações, porque é uma viagem refletir sobre a vida de Paulo. Segundo Santo Agostinho, Paulo foi considerado um leão, porque tudo que ele fazia era com muita garra, com muito vigor, e com um foco muito claro daquilo que ele queria para ele, a partir do momento em que ele se converteu. Só que para a gente chegar à figura de Paulo, é importante a gente entender que a vida é um processo progressivo de evolução. A vida existe antes de nascermos, permanece ao longo de nossa encarnação e, ao desencarnarmos, ela também continua. Emmanuel, no livro A Caminho da Luz, ele fala para gente que quando Jesus deixou o plano terreno, o cristianismo nascente passaria por dificuldades, porque seria difícil manter o vigor da difusão e propagação da doutrina sem a figura do Cristo. Nesse exato momento, ele convoca Paulo de Tarso para que ele entre em campo. A entrada de Paulo se deu como a nossa entrada quando reencarnamos. Não lembramos o que fizemos no passado, mas reencarnamos com um compromisso, com uma missão, com um objetivo. E principalmente, um objetivo de sermos felizes, de cumprirmos a nossa missão. Só que Paulo, ao nascer em Tarso, uma cidade influente, muito bem localizada, ele adquiriu muito conhecimento, uma bagagem muito grande, foi um tecelão quando jovem, pelo menos recebeu a profissão do pai, mas foi projetado, como projetamos aos nossos filhos, o melhor da profissão, o melhor dos ideais. E vai Paulo, então, para a magistratura, ser um juiz. Só que ao ser juiz, ele, até então, com todo o vigor que a mocidade lhe permitia e com toda a energia do seu temperamento, era uma pessoa como nós, focado em um objetivo material de conquistar, de adquirir até mesmo as nossas independências, seja em qual campo for. E aí nós começamos, nesse processo evangélico, doutrinário, a refletir naquilo que a doutrina nos ensina de melhor, que é extrair da letra o espírito que transforma. Para isso a gente recorreu a Kardec no Livro dos Espíritos. Kardec no Livro dos Espíritos, ele mostra para a gente que já existíamos antes, permanecemos, mas se existíamos antes, o que que era feito? De onde que nós viemos? E para onde nós iremos? Eram questões que, ao longo das existências, os sábios tentaram encontrar respostas. Muitos desenvolveram teses e teorias e conseguiram encontrar respostas que fossem inteligentes, que fossem educativas para todo mundo. Mas Kardec pergunta assim: a alma após a morte conserva a sua individualidade? Questão 150. Respondem os espíritos: sim, jamais a perde. Que seria ela se não a conservasse? A gente desencarna e preserva nossa individualidade. Fica o corpo de carne na terra e vamos e retomamos para o plano espiritual. Com o quê? Como a nossa companheira bem lembrou, com a bagagem, com as nossas experiências, com tudo aquilo que nós vivenciamos aqui no plano terreno. Alegrias e tristezas, conquistas e frustrações. Basicamente isso. Mas pergunta ainda Kardec para os espíritos: que prova podemos ter da individualidade da alma após a morte? E essas perguntas são interessantes porque já havia uma resposta desde a época dos evangelhos que não tínhamos atentado para elas. E por isso que a gente com muita tranquilidade fala isso, que nós na doutrina espírita não trouxemos nada de novo. Na exposição muito menos, porque as obras já estão aí. E o que Kardec fez foi codificar o Espiritismo, foi codificar os ensinamentos. Olha o que, que Paulo fala na carta aos Gálatas, capítulo 1, versículo 15. Mas quando aprouve a Deus, que desde o ventre de minha mãe me separou e me chamou pela sua graça revelar seu filho em mim, para que eu pregasse entre os gentios, não consultei carne nem sangue. Já estava Paulo programado para reencarnar muito antes do que a gente imaginava. E como nós sempre temos dito, a programação espiritual, ela é profunda. O planejamento espiritual é um planejamento que acontece. Por quê? Porque quando Paulo define isto na carta aos Gálatas, é como se ele dissesse para a gente: olha, eu sei que você parece estar perdido em sua missão. Tem momentos em que você se encontra angustiado, aflito, sem entender qual será o seu futuro. Mas lembre-se, há um planejamento para cada um de vocês. É como se Paulo falasse assim para a gente. Porque para ele, esse planejamento deu certo. Mas não deu certo sem esforço, sem luta, sem transformação interior. Por isso Kardec, ao perguntar aos espíritos que prova nós teríamos da individualidade, os espíritos respondem: não tendes essa prova nas comunicações que recebeis? Se não fosseis cegos, veríeis. Se não fosseis surdos, ouviríeis. Pois que muito a miúde uma voz vos fala, reveladora da existência de um ser que está fora de nós. Está aí, presente. Ouvimos uma voz que não é a nossa própria voz, manifestando-se diversas vezes, e nem sempre a gente dá atenção. Mas se Paulo já sabia que aprouve a Deus que ele encarnasse, ou que fosse preparado desde o ventre da mãe, e aqui só um parênteses, quando a gente fala do Evangelho, a doutrina nos ensina a extrair da letra, aliás, não só o Evangelho, o próprio Paulo, a extrair da letra o Espírito. Então, sempre quando a gente fala no sentido literal, o objetivo é elevar para o propósito espiritual.

trazendo para os dias de hoje a nossa reflexão. Dentro do ventre, Paulo teria condições de elaborar um pensamento e sabendo que havia Deus programado algo para ele? Para a gente refletir. Se não, é informação anterior à encarnação dele. Faz parte do planejamento espiritual dele. E ele encarna. Encarna e vive como todos os outros, convivendo em sociedade, fazendo planos para o futuro, até que ele cresce. Mas por que Deus permitiu que Paulo passasse por tanto sofrimento e fizesse tantas pessoas sofrerem? Às vezes nós nos perguntamos isso. Porque faremos uma pergunta mais polêmica para o final, para a gente refletir. E é Kardec quem nos socorre. Qual o objetivo da encarnação dos espíritos? Questão 132. Deus lhe impõe a encarnação com o fim de fazê-lo chegar à perfeição. Para uns é expiação, para outros é missão. Mas para alcançarem a perfeição, tem que sofrer todas as vicissitudes da existência corporal. Nisso é que está a expiação. Visa ainda outro fim à encarnação. Aqui vem muito mais o propósito de Paulo. O de pôr o espírito em condições de suportar a parte que ele toca na obra da criação. Então não tem um espírito eleito maior ou menor do que o outro na criação. Fomos criados todos simples e ignorantes, com o propósito de evoluirmos. Então, Paulo chegar a ser eleito, como muitos outros eleitos que existiram ao longo do caminho, é pelo trabalho, é pelo esforço, é pela dedicação e pela fé, independente da religião que cada um abraçou quando encarnado. E as provações começaram, porque ao colocar toda a sua, até certo ponto, arrogância na defesa da lei, Paulo não mediu esforços. E começou e descobriu a figura de um nazareno, que era considerado por alguns um messias, que estava tentando derrubar a lei, tentando apagar os ensinamentos que Moisés havia trazido. E Paulo, defensor da lei, não poderia permitir que isso acontecesse. E não permitiu. Começaram os embates. Esse ano nós comemoramos 70 anos do livro dos Espíritos, do livro Paulo Estevão. E lá é narrado uma fantástica trajetória do Paulo. Aquela que somente um espírito superior seria capaz de ditar para nós. Porque revela aspectos dos bastidores do processo evolutivo de Paulo. E lá a gente percebe que antes da trajetória de Paulo na estrada de Damasco, ele já começava a receber da vida algumas referências do tipo, baixa um pouco a bola, porque você não está com essa bola toda não. Com essa arrogância sua, você não vai a lugar nenhum. Pelo contrário, você vai se dar mal. A vida se encarrega de colocar na presença de Paulo, então Saulo, a doce Abigail. Abigail tinha uma personalidade completamente diferente de Paulo. Paulo determinado, sanguinolento no sentido de temperamento, era aquele temperamento forte, vigoroso, não levava desaforo para casa, e no entanto ele tem contato, ele entrega o seu coração à doce Abigail. E na presença de Abigail, é como se despertasse em Paulo a conexão com a programação espiritual dele. É como se Deus estivesse manifestando nele e falando assim, observa aquilo que você programou para sua

vida, porque a presença de Abigail é este fio condutor. E a gente sabe, como a nossa irmã lembrou antes, que a manifestação divina em nós ocorre pelo despertar da nossa consciência. E ali começou o embate de Paulo, porque ele viu nela a alegria, ele viu nela serenidade. E mal sabia ele que ela vivia angústias, porque procurava o irmão. E ao procurar o irmão, que já havia se transformado em Estevão, primeiro mártir do cristianismo, Paulo tem outro baque. Ele toma outra sacudida da vida, porque ele é obrigado, pela forma como ele defendia a lei, a levar Estevão ao apedrejamento. A partir daquele processo em que Estevão é apedrejado, a vida de Paulo nunca mais foi a mesma. Porque mexeu na intimidade dele. Apesar de não conhecer Estevão, as atitudes de renúncia de Estevão mostravam uma grandeza que Paulo na terra não tinha observado. Mas calou em sua intimidade porque o fez lembrar daquele compromisso que ele havia assumido no plano espiritual, quando ele foi o vaso escolhido por Jesus, quando ele havia sido escolhido para levar o cristianismo a outras terras, aos gentios. Então foi difícil. Precisou de um tempo para ele se recompor. E logo em seguida, Abigail parte. Aí foi a culminância para a estrada de Damasco. Porque a partida de Abigail fez com que Paulo deixasse que o amor que ele sentia se transformasse. Que não fosse mais aquele amor de perseguição, ou um amor egoísta, ou algo transitório, e que fosse algo maior, algo sublime. E aí ele parte para a estrada de Damasco. E caindo por terra, ouviu uma voz que lhe disse: Saulo, Saulo, por que me persegues? É como se a nossa consciência dissesse para a gente: por que que você continua fazendo a mesma coisa todos esses anos e isso só te prejudica? Até quando você vai continuar fazendo? Até quando você vai permitir que os outros governem o seu futuro e não você tome as rédeas do seu futuro? Até quando você vai permitir que ditem as regras ao passo que as escolhas que você tem feito nem sempre traduzem a essência de sua alma? Porque nem sempre lembramos o que vai em nossa alma. Tem muita coisa guardada, armazenada, que precisa vir à tona, porque são valores, são princípios que fazem parte e que nos ajudam nessa caminhada a vencer os obstáculos, a superar um trânsito. O trânsito está pesado, não está todo mundo reclamando do trânsito. Aí quando a gente entra no trânsito, o que acontece? Entramos na sintonia e na faixa. Começamos a reclamar do trânsito. Não é hora da gente rever detalhes. Porque se a gente fica meia hora, uma hora no trânsito, e se alimentarmos aquele tipo de pensamento negativo no trânsito, ou teremos um AVC, ou teremos doenças piores, por fruto de invigilância nossa. E somos capazes. Agora, se ainda não conseguimos nos controlar no trânsito, ali há um sinal de oportunidade para a gente. É como se a vida se manifestasse pela consciência dizendo o seguinte: você, para entrar no trânsito,

precisa refletir melhor. Vá, mas vá em oração. Tente manter a vigilância, porque senão a coisa vai ficar feia para o seu lado. Não haverá arroubo de manifestação tão grande e ostensiva em nossas vidas que nos faça mudar. É o dia a dia. É a nossa consciência que vai mostrando para a gente como aconteceu com Paulo. As batidas que a vida deram em Paulo impulsionaram Paulo a abraçar o cristianismo. Porque se ele fosse ficar deprimido, negativo, chateado, mal-humorado, o que, que ia acontecer com ele? Em Damasco ele ia entregar os pontos. Não enxergo. Caiu do cavalo, todos que estavam com ele saíram. Não ficou praticamente ninguém com ele. Vai para uma hospedaria encontrar com alguém que era alguém que ele ia prender. E é esse alguém que o apoia. É esse alguém que o acolhe. Aí a gente começa a entender a arquitetura divina. O grande arquiteto do universo. Como ele se manifesta em nosso meio. Como ele age para nos auxiliar. Porque desconhecemos os caminhos, mas sabemos, pelo coração e pelo intelecto, que ele age e opera em todos nós. Precisamos é confiar mais. E é isso que Paulo representa para a gente. A confiança destemida de um propósito. Ser cristão. Ser feliz, crescer e ajudar. Porque para ajudar, para difundir o cristianismo nascente, sem a presença de Jesus, precisava de alguém com o temperamento de Paulo. Era necessário alguém que não tinha preocupação com os limites físicos, que para ele não tinha distância que não pudesse ser percorrida. Não tinham dificuldades materiais que o prendiam em um lugar pelo simples fato dele querer um pouco mais de conforto. Não, vamos viajar, mas a bolsa é escassa, nós vamos trabalhar, eu sou tecelão. Chegava, pedia emprego, ganhava o pão do dia e dividia com o irmão que estava no caminho com ele. À noite ainda divulgava e difundia o cristianismo, ainda fazia fundar igrejas. E igrejas aqui não é no sentido de templo exterior. Ele fundava ali, ele germinava nos corações que o ouviam, a igreja do Cristo, o templo sagrado do evangelho nos corações, e não físico. A cada cidade que ele percorreu, que a gente tem nas cartas que ele deixou, foi uma igreja que ele fundou, não no sentido material, e sim nesse espiritual, que é mais profundo, que é o ensinamento que Jesus trouxe para a gente. Só que para isso, ele precisou, depois da conversão, ir para o deserto. E ao estudar o Evangelho, nós temos aprendido que existe o deserto, que é aquela terra árida, porque já foi constituída como terra árida. Existe aquele deserto que é formado pelo uso exacerbado do solo. Ali já não floresce mais nada. Se a gente traz agora para o sentido espiritual, é como se Paulo tivesse que difundir o cristianismo nestes tipos de deserto. Tinha lugar que ninguém ia dar ouvido para ele. Ele está falando, a pessoa está distraída, fazendo outra coisa, não está nem aí. Nem aí para ele. Ali pode ser o deserto da indiferença, ou pode ser porque aquela terra está muito machucada. Ela precisa de adubo. Ela precisa de fermento, ela precisa de ser remexida para que ela volte a ter vida. Então ele ia para o deserto, ele podia estar ali falando no meio de uma multidão, sem ser ouvido ou sem ser

compreendido, mas a palavra era lançada. E aí, quando a gente lembra isso ao estudar Paulo, nós trazemos para os dias de Kardec. A maioria dos expoentes do Espiritismo, antes de começar a divulgar o Espiritismo, faziam quase que uma preparação no deserto. Não era o deserto físico, o deserto exterior, mas todos eles eram imbuídos de estudo, de dedicação, de um esforço incomum para aprender sobre os fenômenos produzidos na vida e legar para a gente o esclarecimento que a gente precisava. Assim fez Kardec, porque as mesas girantes, quando chegaram na França, eram objeto de passatempo. Ocorriam nos grandes salões europeus. Até que pessoas de boa formação, de influência na sociedade, começaram a constituir reuniões sérias em seus lares. Foi quando um deles convidou Kardec, e Kardec começou a dialogar com os espíritos. Até então, o diálogo com os espíritos era fútil. Era, por incrível que pareça, aquele mesmo diálogo repreendido por Moisés lá em Deuteronômios, lá atrás. Porque eram evocados os espíritos para banalidades. Eu vou ganhar dinheiro? O que eu fui na vida passada? E meu companheiro, minha companheira está aprontando? O que vai acontecer da minha vida? Eram só coisas banais, transitórias. A ponto que Kardec pergunta para Zéfiro: se eu fizer uma pergunta, se eu me interessar em conversar com Sócrates, seria possível ele vir? Zéfiro responde para ele: podeis perguntar, porque ele está presente. Aí Kardec começa o processo de investigar essa relação com o plano espiritual. E essa relação é tão profunda que a gente vê marcas de Paulo por todo lado. No livro dos Médiuns, o discípulo de Paulo, chamado Erasto, ele deixa um texto para a gente que deveria ser texto de cabeceira de todo espírita, principalmente nos dias de hoje, e vocês vão entender por quê. Na dúvida, abstente, diz um dos vossos velhos provérbios: não admitais, pois, senão aquilo que vos é de uma evidência certa. Desde que surge uma opinião nova, por menos duvidosa que vos pareça, passai-a pelo cadinho da razão e da lógica. Repeli corajosamente tudo quanto for repelido pela razão e pelo bom senso. Melhor será repelir 10 verdades do que admitir uma única mentira. Uma só teoria é falsa. Com efeito, sobre essa teoria, poderíais edificar um sistema que se esboroaria ao primeiro sopro da verdade. Em breve, se você tiver dúvida e ela persistir, repelides certas verdades, porque não vos são demonstradas lógica e claramente. E ainda nos aconselha: em breve, um fato brutal ou uma demonstração irrefutável virá afirmar a sua autenticidade. Erasto, discípulo de Paulo. Está no livro dos Médiuns, no capítulo que fala sobre a moral dos médiuns. Não é à toa. Kardec e toda essa pleiade de espíritos estudaram a mediunidade, estudaram o mundo espiritual com um propósito: de sermos melhores hoje do que éramos ontem. E para sermos melhores do que ontem, é preciso entender

entendermos que nós fazemos parte dessa relação. E aí, nesse contato com o mundo espiritual, vem muita coisa que é verdade e muitas que não são. Aplicar o filtro é responsabilidade nossa. Mas observem que Erasto tem o mesmo vigor, a mesma energia e a mesma forma positiva de abordar e tratar temas polêmicos. Porque é polêmico, e o próprio Kardec, na Revista Espírita, de 1858, ele já dizia para a gente, existe polêmica e polêmica. Existe uma sobre a qual nós não nos afastamos dela, que é aquela em que nós entramos para esclarecer sobre os princípios que difundimos, sobre os princípios que professamos. Trazemos isso com as nossas palavras, ok? Mas o sentido é esse. Então, essa afirmativa de Erasto mostra bem a força de Paulo como mentor, como aquele que não se deixava abater diante das dificuldades e, principalmente, sempre buscou o que é certo e o que é verdadeiro. Estou crucificado com Cristo. Logo, já não sou eu quem vive, mas Cristo vive em mim. E esse viver que agora tenho na carne, vivo pela fé no Filho de Deus, que me amou e a si mesmo se entregou por mim. Aqui está no sentido singular, pessoal, mas no sentido espiritual é por todos nós. Porque quando ele afirma que ele não vive nele, é como se os princípios todos que Jesus trouxe, Paulo os tivesse abraçado, e a partir dali começasse a vivê-los, não sem luta, não sem sacrifício. Por isso nós voltamos em Kardec, no tempo de Kardec, passamos novamente para o tempo de Paulo, e agora retomamos a época de Kardec para abordar a necessidade da preparação. Por que necessidade da preparação? Porque não é brincadeira o que o Espiritismo revela para a gente. Mas está aqui, nas obras doutrinárias de Kardec, de Emmanuel, do Chico, do André Luiz, ao alcance de todos nós. Mas precisamos ir para o deserto, nos isolarmos em algum momento. Ernesto Bozano, que foi um grande cientista no tempo de Kardec, pesquisador, ele ficou 5 anos estudando o Espiritismo antes de emitir qualquer opinião. Hoje a primeira coisa que a gente faz ao ler um romance é achar que a gente conhece o Espiritismo. É só para a gente entender o alcance da responsabilidade que nos bate à porta. Porque nos liberta. Esse conhecimento doutrinário nos liberta. Nos tira do marasmo e do diapasão em que nos encontramos e nos projeta a páramos maiores. Porque mostra o caminho, que foi Jesus, que é Jesus. E a doutrina reforça o sentido de praticar. É o exercício que nos leva à experiência, que melhora e aguça cada vez mais as nossas potencialidades, as nossas faculdades, como o caso da mediunidade. Poderemos até não ter a mediunidade ostensiva para um trabalho de psicografia, de psicofonia, mas estamos em relação, porque segundo Kardec, somos todos médiums, mais ou menos, com mais ou menos intensidade. Haja visto as mudanças bruscas que a gente percebe na sociedade, ou até mesmo conosco. Começa a frequentar o centro espírita, aí começa a ter problema com o chefe, começa a ter problema em casa, começa a ter problema na família, começa a surgir uma série de problemas. Por quê? Porque há movimento da nossa parte. E o que Paulo fez foi se movimentar. E o movimento

movimento de Paulo começou dentro de casa. Porque logo quando ele se converteu na estrada de Damasco, passou por esse tempo no deserto, o primeiro lugar que ele recorreu, um dos primeiros lugares, foi a família. E o pai o negou. O pai o negou. Porque ele criou o filho para ser doutor. De repente ele se depara com um mendigo. Mas era um mendigo para a terra. Mas uma essência, uma luz para o espírito. Porque ele já estava adquirindo a verdadeira roupagem dele, que é a roupagem espiritual. E os amigos, que tinha muitos, porque ele era influente, conhecido, inteligente, sumiram todos. Bem parecido com a atualidade. Bem parecido com a atualidade, quando não temos amigos de verdade. Porque os amigos de verdade ele fez no cristianismo. E as dificuldades não aumentavam, não paravam. Em um determinado momento, no livro Paulo Estevão, quase lá para o final do livro, Paulo é testado. Porque uma mulher se encantou por ele. Disse que o amava. E ele percebeu nela uma perturbação. O marido também dela havia percebido essa perturbação. A família percebeu e um dia que ela vai ao culto, fica até o final com Paulo, os dois conversando sozinhos, aí chega, ela se revela para Paulo. Ele já com a serenidade daquele que está em sintonia com o mais alto, entende a situação que ela estava vivendo e chega o marido dela. A situação, o tempo fechou. A situação ficou feia. E começou a projetar para Paulo impropérios e a agredir Paulo verbalmente. Paulo sabia que ali haviam espíritos tentando influenciar aquela moça para que ele caísse. Para que ele caísse. Quantas vezes nós estamos programados para ir para a tarefa, chega um amigo nosso, um ente querido, ou acontece alguma coisa para nos tirar do caminho. Não é uma, não são duas, são várias. Várias vezes. E a mais polêmica delas, essa está em Éfeso, na carta aos Efésios. Vós, mulheres, submetei-vos aos vossos maridos como Senhor, porque o marido é a cabeça da mulher, como também Cristo é a cabeça da igreja, sendo ele próprio salvador do corpo. Paulo até hoje é discriminado em alguns lugares por essas passagens. Porque é como se Paulo discriminasse as mulheres. Como se a mulher não tivesse autonomia. Ou como se o espírito tivesse sexo. E Kardec esclarece para a gente que o espírito não tem sexo. E aí a gente começa a refletir, porque quando Emmanuel traz para a gente Paulo e Estevão e mostra o carinho de Paulo com Abigail, dificilmente a gente compreende Paulo como sendo alguém capaz de discriminar uma pessoa. Não é de Paulo, não é da natureza de Paulo, porque com ele não tinha rodeio. Tanto não tinha rodeio que Tiago, apóstolo também, e daqueles que conviveu com Jesus, foi um dos primeiros que Paulo teve embate. Porque Tiago, tentando fazer uma política de boa vizinhança com os judeus, aceitava determinados comportamentos do povo judeu da época, como a circuncisão. E Paulo era contrário. Porque para você ser cristão, você não precisa ser circuncidado. E ali já começou o embate. E ele não batia, não ia para o embate

0: contra pessoas que não pudessem combater, não. Ele levantava mesmo a voz, ele se postava como quem sabia o que dizia, porque não era ele mais quem dizia, era o Cristo falando por ele. E aí, em alguns momentos de nossas vidas, é necessário que haja essa separação. É necessário que haja momento em que precisemos nos decidir. Ou assumimos uma postura de Paulo, ou assumimos uma postura de Tiago. Porque Paulo é positivo. É sim, sim, não, não. Tiago tentava o caminho do meio. E as dificuldades não paravam. Por isso que quando a gente traz essa passagem de Paulo, não é com o propósito de estimular a polêmica ou a discriminação, mas é para esclarecer. Simplesmente, apesar de singelo o tipo de esclarecimento, o objetivo é esclarecer. Porque a cabeça, no caso aqui da mulher, como também o Cristo, é a cabeça da igreja, em alguns momentos, trazendo para o sentido espiritual da interpretação, a razão como figurada pelo homem, a emoção e o sentimento como a mulher. Então a razão, a cabeça, é o homem no sentido figurado, como razão. E o corpo como mulher, como sentimento, tentando extrair da letra o espírito para a gente entender. E para finalizar, agradecendo muito a paciência de vocês e rogando a Jesus que mantenha-nos alertas e vigilantes para abraçarmos a doutrina espírita com amor. Porque Paulo diz para a gente o seguinte: pois tenho para mim que as aflições deste tempo presente não se podem comparar com a glória que em nós há de ser revelada. Porque a criação aguarda com ardente expectativa a revelação dos filhos de Deus. E se Deus é por nós, quem será contra nós? Paulo, em Romanos capítulo 8, versículo 31. Diante das dificuldades, lembremos disso. Se Deus é por nós, quem será contra nós? Que esse mesmo Deus que enviou Jesus para nos ajudar, e que Jesus, governador da terra, nos ampare, nos abençoe, nos proteja de muita luz e de muita alegria. E até uma próxima, se Deus quiser.
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0: Não, não interrompa a manifestação de carinho a uma pessoa querida só porque os outros o julgam errado. Consulte sua consciência e não dê ouvidos às vozes da inveja e do ciúme. O carinho é o óleo que lubrifica as engrenagens da vida, que já é dura por si mesma. A vida sem afeição é um inferno, um deserto sem oásis. Conserve seu carinho, dedicando-o às pessoas a quem você ama.
1: Confraternização. Quem luta e confraterniza, entrega-se com fervor, cada dia, cada hora, à sementeira do amor. Procura, acima de tudo, a força da simpatia, gerando fraternidade pelas bênçãos da alegria. E aquele que busca irmãos no entendimento em Jesus, conservará sempre aceso o dom da divina.

luz. Negando sempre a si mesmo, de alma voltada ao porvir, disputa desassombrado o galardão de servir. Perdoa 70 vezes, 7 vezes cada ofensa, plantando a fraternidade e agindo sem recompensa. Ora por todos aqueles que o caluniam na estrada, recebe por benefícios a dor, o espinho, a pedrada. Ajuda sem distinção, não se afasta de ninguém, é grande sem perceber, na glória do eterno bem. Evita o próprio destaque, mas considera contente o valor de cada esforço no esforço de toda a gente. Não se agasta, não se irrita, e no roteiro cristão estende sem descansar a luz e a cooperação. Não se limita a ensinar, exemplifica e executa, e encontra por toda a parte irmãos de esperança e luta. Descobre na própria vida o sublime aprendizado em que lhe cabe atender ao Mestre crucificado. Irmãos, não vos esqueçais, toda fraternização começa com Jesus Cristo reinando no coração. Pelo Espírito Casimiro Cunha, psicografia de Francisco Cândido Xavier, da obra Gotas de Luz.

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1: Aproxima-se o tempo em que se cumprirão as coisas anunciadas para a transformação da humanidade. Ditosos serão os que houverem trabalhado no campo do Senhor, com desinteresse e sem outro móvel senão a caridade. Seus dias de trabalho serão pagos pelo cêntuplo do que tiverem esperado. Ditosos os que hajam dito a seus irmãos: trabalhemos juntos e unamos os nossos esforços, a fim de que o Senhor, ao chegar, encontre acabada a obra, porquanto o Senhor lhes dirá: vinde a mim, vós que sois os bons servidores, vós que soubestes impor silêncio aos vossos ciúmes e às vossas discórdias, a fim de que daí não viesse dano para a obra. Mas ai daqueles que, por efeito das suas dissensões, houverem retardado a hora da colheita, pois a tempestade virá e eles serão levados no turbilhão. Clamarão: graça, graça. O Senhor, porém, lhes dirá: como implorais graças, vós que não tivestes piedade dos vossos irmãos e que vos negastes a estender-lhes as mãos, que esmagastes o fraco em vez de o amparardes? Como suplicais graças, vós que buscastes a vossa recompensa nos gozos da terra e na satisfação do vosso orgulho? Já recebestes a vossa recompensa tal qual a quisestes. Nada mais vos cabe pedir. As recompensas celestes são para os que não tenham buscado as recompensas da terra. Deus procede neste momento o censo dos seus servidores fiéis e já marcou com o dedo aquele cujo devotamento é apenas aparente, a fim de que não usurpem o salário dos servidores animosos, pois aos que não recuarem diante de suas tarefas, é que ele vai confiar os postos mais difíceis na grande obra da regeneração pelo Espiritismo. Cumprir-se-ão estas palavras: os primeiros serão os últimos, e os últimos serão os primeiros no reino dos céus.

Senhor, fazei com que entendamos a vossa vontade e nunca a nossa, entregando-nos às vossas mãos fortes para conduzir-nos. Permite que possamos desencumbir-nos dos deveres que nos cabem, mas não conforme os nossos desejos. Lançai vosso olhar sobre nós, a fim de que tenhamos a claridade da vossa ternura e não as sombras da nossa ignorância. Abençoai os nossos propósitos de servir-vos, quando somente nos temos preocupado em utilizar de vosso santo nome para servir-nos. Envolvei-nos na santificação dos vossos projetos, de forma que sejamos vós em nós, porquanto ainda não temos condição de estar em vós. Dominai os nossos anseios de poder e de prazer, auxiliando-nos na conquista real da renúncia e da abnegação. Ajudai-nos na compreensão de vossos labores, amparando-nos em nossas dificuldades e socorrendo-nos quando mergulhados na argamassa celular. Facultai-nos a dádiva de vossa paz, de modo que a distribuamos por onde quer que nos encontremos e todos a identifiquem, compreendendo que somos vossos servidores dedicados. E porque a morte restituiu-nos a vida gloriosa para continuarmos a trajetória de iluminação, favorecei-nos com a sabedoria para o êxito da viagem de ascensão, mesmo que tenhamos que mergulhar muitas vezes nas sombras da matéria, conduzindo, porém, a bússola do vosso afável coração, apontando-nos o rumo. Senhor, intercedei junto ao Pai todo o amor por vossos irmãos, irmãos da retaguarda, que somos quase todos nós, os trânsfugas do dever.

0: Charles Baudelaire permaneceu encarnado na França de 1821 a 1867. Foi poeta precursor do simbolismo e posteriormente reconhecido como fundador da tradição moderna em poesia, sendo um dos marcos o lançamento do livro As Flores do Mal, com 100 poemas, pelo qual foi acusado de ultrajar a moral pública. Aproximadamente um século depois, o então espírito Charles Baudelaire ditou ao médium Rafael Américo Ranieri a obra Flores do Bem, que foi publicada pela editora Lac em 1952, contendo uma nova coletânea de poemas, desta vez de grande beleza espiritual. 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
1: Escuta-me. Escuta-me, amigo. A terra é toda escolhos. Escuta-me, companheiro. A terra é toda sofrimento. Escuta-me, irmão. A terra é toda dor. Escuta-me, sublime viajante. A tua viagem é transitória e a alegria que te acompanha é falsa. Um dia encontrarás a verdade. Não penses que ela se cobre de riquezas, que ela se envolve em prazeres, que ela convive com os gozadores. Não. A verdade é inflexível. A verdade, às vezes, é terrível. Faz com que rolemos em contrações doloridas, que exclamamos

Tememos que nos rebelemos, que acusemos. A verdade é ferro em brasa, é uma camisa tirânica. É uma roda imensa que nos tritura e esmaga. Compreendes agora o que é a verdade? A dor. Todos acusam a dor. Todos condenam a dor. Todos se revoltam contra a sublime dor. No entanto, como é doce a beleza de teus olhos, ó dor! Quanto é afável a tua companhia! Trazes nas mãos inexoráveis a perfeição e a beleza eterna. És a fada de compreensão perene. Só depois de ti é que passam no nosso coração o amor e a caridade. Só depois de ti é que passam no nosso ser a verdade e a vida. Só depois de ti é que vivem no nosso espírito o Pai e o Jesus amigo. Só depois de ti é que a grandeza do universo habita na nossa mente. Só depois de ti, ó dor inexorável, ó dor cruel, ó dor desconsoladora, ó dor que não esqueces nunca os nossos erros, encontramos a cada um dentro de nós mesmos. Antes do nascer da lua e depois do pôr do sol. Antes do nascer da lua e depois do pôr do sol, eu contemplava o firmamento. As primeiras lágrimas de prata pendiam dos olhos da tarde. O meu pensamento, como um pássaro erradio, librava-se no espaço imensurável. Antes do nascer da lua, o meu pensamento vagava. Eu estava silencioso, ouvindo o murmúrio de um regato que deslizava entre a relva. Pastores conduziam os seus animais. Mulheres seguiam com o cântaro à cabeça. Sentei-me numa pedra e mergulhei minha alma no campo repleto de sussurros. Antes do nascer da lua, depois do pôr do sol, senti que a abóbada celeste descia inteira sobre a minha consciência e que a minha consciência se adaptava inteira à abóbada crepuscular. Deve ser assim, Senhor, o encontro incompreensível da nossa mísera figura com a vossa grandiosa e infinita, desmesurada e gigantesca perfeição. Os pássaros. Os pássaros medrosos voavam sem destino. Os pássaros inquietos passavam sem rumo. O horizonte estava negro, cheio de trevas. O rumor da tempestade invadia a tarde desmaiada. Passavam em gorjeios assustados. Passavam e desapareciam no fundo do horizonte. Crescia o rumor da tempestade, ululava a voz dos trovões e bátegas de chuva pintalgavam as estradas. Homens silenciosos, embuçados em panos, caminhavam apressados. A tarde entrara no crepúsculo, a noite descera sobre a tarde. Como estava triste aquela hora! Muitas horas depois, nascia o sol, saído da noite trevosa. A aurora, com seu manto de púrpura, cobrira os prados. As folhagens ostentavam apenas as pérolas cristalinas das gotas do céu. Os pássaros voltavam em bando. Não estavam mais assustados. Os gorjeios eram de alegria. Também os homens temem a tempestade. Também eles correm em bandos

assustados quando chegam as trevas da noite. Poucos são os que construíram um abrigo e aguardam inabaláveis o vento que sopra desvairado. Homens e pássaros, almas temerosas, buscai a consciência pura e a noite não vos assustará, nem o vento rijo criará fantasmas nas vossas mentes. A casa de um mendigo. Entrei na casa de um mendigo. Entrei no lar de um esfarrapado. Transpus os umbrais da sua porta para levar-lhe um pouco de consolo, para dar-lhe um pouco de alegria. Lá dentro, a miséria era completa. O frio gemia nas janelas, o vento gania nas frinchas. Sobre um leito, uma criança chorava e a sua alma se contorcia presa de espíritos sinistros. Olhei-os com o sentimento mais profundo de caridade. Contemplei-os com amor. Os espíritos riram de mim. Aproximei-me deles, pedi-lhes que se afastassem. Riram ainda. Bradei-lhes furioso que fossem. Riram ainda. Clamei desesperado que abandonassem aqueles infelizes. Riram mais, muito mais. Desalentado, caí de joelhos e fiz uma prece fervorosa ao Pai de amor. As sombras desfizeram-se. A choupana cobriu-se de luz, de doce claridade. Olhei-os. Não estavam mais. A visita. A volta aos lugares santos foi uma peregrinação de amor. Voltei como quem rememora um passado longínquo que está tão perto. Revivi passagens de tua vida, ó Senhor. Subi a mesma estrada que subiste e fui encontrando no chão as marcas antigas de teus passos. Era agora a mais bela de todas as peregrinações. A minha estrada era muito pequena em comparação com a tua. As minhas dores eram infinitamente pequenas diante das tuas. A minha alma era milhões de vezes mais nova do que a tua. Procurei no fundo dos milênios, prescrutei no rasto dos séculos e a tua vida se perdia de vista. És grande, és imenso, és de beleza inigualável, és sublime, és indescritível. Os homens só conhecem a minúscula existência que passaste na Terra. Eu conheço um trecho mais largo e não cheguei ao fim. Vi o teu caminho e nele todo estavas sofrendo por amor às almas perdidas. Como é insignificante o trecho do Calvário comparado com o trajeto que marcaste no infinito. A alta escada. A alta escada estava ligada a um pavilhão maravilhoso. Pousava as suas primeiras tábuas no solo e as últimas no esplendor maravilhoso das nuvens. Aqui embaixo, o pântano. Lá em cima, as belezas sem par. A proporção que subia, maior luminosidade acompanhava os seus degraus. A noite não existia no seu trajeto. A claridade como única esteira. Apenas um vulto subia e descia livremente. Amar sem ser amado. A tua mágoa é justa, amigo. A tua tristeza

é comparável ao luto que envolve aqueles que se separam de seus companheiros de jornada terrena. A tua miséria moral é compreensível como o canto do pássaro que perdeu a companheira ao tiro do caçador. Ainda sentes o vácuo e a solidão do desterrado. A tua indecisão é, todavia, o teu crime. Queres que o teu coração seja iluminado por lâmpada alheia, quando dentro dele tens a tua própria, que poderá iluminar-te para toda a eternidade. Mensagem aos sofredores. A taça dos prazeres da vida transborda sempre, e o vinho que dela se derrama é sangue. A taça dos gozos terrenos, fagulhante de amores, é também sangue. A taça das alegrias sensuais ainda é o mesmo sangue. A taça das loucuras da juventude é o mesmo sangue que se transforma em pensamentos de fogo. Alvorecer. Alvorecer é o canto matinal das aves. Alvorecer é o desabrochar das flores meigas e de suave perfume. Alvorecer é o cálice resplandecente da manhã cheia de sol. Alvorecer é a suprema aventura daqueles que vislumbram a eternidade. As almas, como as flores, desabrocham nos céus. Abrem as pétalas mimosas e deixam exalar o cândido perfume de suas faculdades maravilhosas. Deixam que a beleza dos escrínios faiscantes apareça no esplendor da diamantina claridade. Muitos conhecem o alvorecer do dia. Poucos conhecem o alvorecer da alma. A morte. A morte, a doce morte, é a companheira dileta dos nossos dias. A morte, a doce morte, é a libertadora dos nossos sofrimentos e a amiga que nos indica o caminho percorrido. A morte, a doce morte, está sempre pronta para a tarefa regeneradora do Senhor. Encontrei-a eu há muitos séculos. Nesse tempo, eu não a conhecia. Muitas vezes me embalou nos seus braços carinhosos sem que eu soubesse que era ela. Depois, também há muitos séculos, percebi a sua túnica suave. Odiei-a, então. Tive medo do seu amplexo. Tive medo do seu aconchego. Para mim, terrível abraço. Com o correr dos séculos, desprezei-a e não acreditei na sua existência. Agora eu a adoro. Eu a amo com todo o meu ser. Ela é a companheira mais terna do meu coração. Como é bela a sua túnica de neve! Como são suaves os seus braços de liberdade! Albergue. Jerusalém era a cidade santa do Senhor. As suas ruas ainda guardavam o aroma de seus passos. As suas paredes, os sons maviosos de suas palavras. A riqueza e o luxo imperavam. A miséria oculta enchia os corações poderosos. O ouro era o sinal de nobreza e a infâmia o sinal da fidalguia. Passei por Jerusalém após os sofrimentos de Jesus. Arrastei meus passos desconsolados pelas suas vielas. As perseguições continuavam. Os amigos caíam sob os golpes dos tiranos. Arrastei

Dei meus passos. A noite vinha caindo e o céu estava cinzento. A reunião dos amigos estava marcada para a hora do crepúsculo. Apressei-me. Ao entrar na tenda, todos estavam silenciosos. Deslizei até o apóstolo, que, imerso em pensamentos de paz, orava. Lá fora, o ódio, a vingança, a tormenta, a infelicidade. Aqui dentro, a paz confortadora. Crianças em farrapos, velhos trôpegos, mulheres desgrenhadas. Todos sorriam de alegria e de coragem. A tarde desaparecera. A noite chegava envolvendo as coisas. Olhei o apóstolo. Estava envolto num clarão suave de luz e de verdade. Caí de joelhos diante dele. Meus olhos se abriram para a vida eterna. A nossa alma. Como foi que nós soubemos que tu existias, ó alma? Como foi que percebemos que estavas dentro de nós? No entanto, tu nos governavas e dirigias. No entanto, tu nos conduzias através de todos os sofrimentos e alegrias da terra. Será que todos já te encontraram? Será que todos te conhecem? Será que todos sabem o que tu és? Não creio. Muitos te negam, muitos te desprezam, muitos não creem na tua existência, porque são cegos, porque são tolos, porque são orgulhosos, porque se deixam levar pela vaidade inconcebível. Os aparelhos mais simples dos homens são movidos por uma força externa. Mas o homem, aparelho perfeito da criação milenar, é apenas um amontoado de ossos e nervos, de fibras e cartilagens. A maior glória. Desejei ser grande e ter nos anais do mundo o meu nome gravado em ouro. Renasci na Grécia e fui grande. Desejei ser poderoso e dominar os homens. Renasci em Roma e fui poderoso. Desejei ter escravos que tremessem à sombra do meu passo. Renasci na América e fui tirano. Séculos após, desejei ser humilde e pequenino. Desejei desaparecer aos olhos de todos. Desejei ser nada para ser tudo aos olhos do Senhor. Renasci muitas vezes e não o consegui.

0: Não, não julgue pequena demais sua tarefa. Nenhuma obra de arte pode descurar dos pormenores. Se as minúcias forem perfeitas, é que podemos denominar alguma coisa de obra-prima. Não busque tarefas grandiosas e de evidência. Procure dar conta integralmente do serviço pequenino que lhe foi confiado. Da perfeição com que o executar, dependerá sua oportunidade para receber uma incumbência maior.
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1: Disse o Cristo: deixai que venham a mim as criancinhas. Profundas em sua simplicidade, essas palavras não continham um simples chamamento dirigido às crianças, mas também o das almas que gravitam nas regiões inferiores, onde o infortúnio desconhece a esperança. Jesus chamava a si a infância intelectual da criatura formada. Os fracos, os escravizados e os viciosos. Ele nada podia ensinar à infância física, presa à matéria, submetida ao jugo do instinto, ainda não incluída na categoria superior da razão e da vontade, que se exercem em torno dela e por ela. Queria que os homens a ele fossem com a confiança daqueles entezinhos de passos vacilantes, cujo chamamento conquistava para o seu o coração das mulheres, que são todas mães. Submetia assim as almas à sua terna e misteriosa autoridade. Ele foi o facho que ilumina as trevas, a claridade matinal que toca a despertar. Foi o iniciador do Espiritismo, que a seu turno atrairá para ele não as criancinhas, mas os homens de boa vontade. Está empenhada a ação viril. Já não se trata de crer instintivamente, nem de obedecer maquinalmente. É preciso que o homem siga a lei inteligente que se lhe revela na sua universalidade. Meus bens amados, são chegados os tempos em que, explicados, os erros se tomarão verdades. Ensinar-vos-emos o sentido exato das parábolas e vos mostraremos a forte correlação que existe entre o que foi e o que é. Digo-vos em verdade, a manifestação espírita avulta no horizonte, e aqui está o seu enviado, que vai resplandecer como o sol no cume dos montes. Mensagem do Espírito João Evangelista. O Evangelho segundo o Espiritismo. Capítulo 8, item 18.

0: Coragem.
1: Você está ouvindo o audiolivro Coragem. Autores, espíritos diversos. Psicografado por Francisco Cândido Xavier. Confronto. Nos temas do plano físico, projeto que não se constrói, terra desempregada, livro que ninguém lê, receita escondida, carro sem uso. São valores potenciais cuja significação desconhecemos. Igualmente nos assuntos do espírito, amor sem demonstração, fé sem obras, instrução sem proveito, ideal sem trabalho, entusiasmo inerte. Assemelham-se a aparelhos e máquinas de cultura e progresso cuja importância ninguém sabe. Estas imagens nos fazem reconhecer que sem a necessária aplicação nos acertos e desacertos,

ilusões e desilusões, conquistas e fracassos do dia a dia, o conhecimento espírita não passa de sonho distante, mas muito distante, do campo inevitável da experiência. Albino Teixeira. Passo de luz. Nas tribulações ou discórdias que nos agravem os problemas da vida, recordemos a necessidade de certo donativo, talvez dos mais difíceis, na beneficência da alma, o primeiro passo para o reajuste da harmonia e da segurança. Isso significa para nós um tanto mais de amor, ainda mesmo quando nos vejamos ilhados no espinheiro vibratório da incompreensão. Por vezes, é o lar em tumulto reclamando a tranquilidade, a face do desentendimento entre criaturas queridas. Noutras circunstâncias, são companheiros respeitáveis em conflito uns com os outros. Em algumas situações, é o estopim curto da agressividade exagerada nesse ou naquele amigo, favorecendo a explosão da violência. Em muitos lances do caminho, é o sofrimento de algum coração brioso e nobre, mas ainda tisnado pelo orgulho a ferir-se. Nessas horas, quando a sombra se nos estende à vida em forma de perturbação ou desafio a lutas maiores, bem-aventurados sejam todos aqueles que se decidam ao primeiro passo da benevolência e da humildade, da tolerância e do perdão, auxiliando-nos na recomposição do caminho. Onde estiveres, com quem seja, em qualquer tempo e tanto quanto puderes, dá de ti mesmo esse acréscimo de bondade, recordando o acréscimo de misericórdia que todos recebemos de Deus a cada trecho da vida. Alguém nos injuria? Suportar com mais paciência. Aparece quem nos aflija? Disciplinar-nos sempre mais na compreensão das lutas alheias. Surgem prejuízos? Trabalhar com mais vigor? Condenações contra nós? Abençoar e servir constantemente. Em todas as situações nas quais o mal entreteça desequilíbrio, tenhamos a coragem do primeiro passo, em que a serenidade e o amor, a humildade e a paciência nos garantam de novo a harmonia do bem. Emmanuel. Corpo e alma. Atentos ao imperativo da elevação espiritual, convém destacar tanto as necessidades do corpo quanto as da alma. Procuras odontólogos distintos para o tratamento dentário. Urge, ao mesmo tempo, aprimorar a palavra, a fim de que o verbo não se nos faça azorrague na boca. Consultas oculistas e otorrinos diversos para retificar os desequilíbrios dos olhos e dos ouvidos. Nas mesmas condições, é forçoso aprender a ouvir e ver construtivamente para que o mal não nos destrua as plantações de concórdia e esperança. Buscas o ortopedista para socorro aos pés quando desajustados. Imperioso igualmente orientar os próprios passos na direção do bem. Solicitas amparo ao cardiologista para sanar desacertos do campo circulatório. De igual modo, é preciso sublimar os impulsos do coração. Contratas o serviço especializado de costureiras e alfaiates para que te assegurem a apresentação pessoal no nível adequado à distensão e à limpeza. Necessário, da mesma sorte, que venhamos a aperfeiçoar expressões e maneiras no trato com os outros. O zelo

devido às situações e aparências do corpo, é igualmente aplicável aos empeços e problemas da alma se nos propomos construir a própria felicidade. Compreendamos que liquidar manifestações de cólera ou rudeza, crueldade ou impertinência será sempre trabalho de controle e de educação. Emmanuel. Na hora da paciência. Quando os acontecimentos surjam convulsionados, compelindo-te a seguir para a frente, como se estivesses sob tormenta de fogo, quando a manifestação da crueldade te faça estremecer de sofrimento, quando o assalto das trevas te deixe as forças transidas de aflição, quando o golpe em teu prejuízo haja partido das criaturas a que mais te afeiçoas, quando a aprovação apareça a fim de demorar-se longo tempo contigo em função de doloroso burilamento, quando a ignorância te desafie, ameaçando-te o trabalho, quando o afastamento de amigos queridos te imponha solidão e desencanto, quando contratempos e desarmonia no lar te forcem a complicadas travessias de angústia, quando a tentação te induza à revolta e revide na hora em que a injúria te cruze os passos, quando, enfim, todas as tuas ideias e aspirações alusivas ao bem se mostrem supostamente asfixiadas pela influência transitória do mal, então haverá chegado ao teste mais importante do cotidiano, a configurar-se no testemunho da paciência. Saberás desculpar e abençoar, agir e construir em paz nessa preciosa, quão difícil oportunidade de elevação que a experiência te aponta à frente. E não digas que a serenidade expresse fraqueza ante os cultores da violência, qual se não tivesse brio para a reação necessária, porque é preciso muito mais combatividade interior para dominar-se alguém ao colher ofensas e esquecê-las do que para assacá-las ou devolvê-las a detrimento do próximo. Capacitemo-nos de que entre agredir e suportar, o equilíbrio e a força de espírito residem com a paciência, sempre capaz de aguentar e compreender, servir e recomeçar incessantemente o trabalho do bem nas bases do amor, para que a vida permaneça sem qualquer solução de continuidade em luminosa e constante ascensão. Emmanuel. Pensamento espírita. Qualquer de nós, quando não desculpe agravos recebidos, quando não se coloque no lugar do ofensor para sentir-lhe as tentações e justificar-lhe, de algum modo, as fraquezas, quando não pronuncie sequer uma frase de tolerância para com as faltas alheias, quando se disponha a louvar exclusivamente os amigos, sem ver as qualidades nobres dos adversários, quando retribui vergastada por vergastada ou prejuízo por prejuízo, quando conserve rancor ou ressentimento contra a pessoa de alguém, quando não encontre motivos para o exercício da benevolência e da paz, quando nada faça para desfazer incompreensões e aversões, quando critique ou injurie. Qualquer de nós que adote semelhante comportamento está desconhecendo
a própria natureza.

pureza e tornando-se com isso mais profundamente suscetível à influência do mal, requisitando em regime de urgência o apoio da simpatia e o amparo da oração. Albino Teixeira. Voto espírita. O espírita é alguém que assegura a si mesmo ser efetivamente tão confiante nas leis divinas que jamais se confia à desesperação, por mais agudo que lhe seja o sofrimento. Tão otimista que nunca perde a coragem nos embaraços de que se vê defrontado, aguardando o melhor e fazendo o melhor que pode nas atividades do dia a dia. Tão diligente que jamais abandona o trabalho, ainda mesmo quando lucros ou perdas o induzam a isso. Tão compreensivo que facilmente descobre os meios de justificar as faltas do próximo. Tão firme nos ideais edificantes que, em circunstância alguma, surpreende motivos para cair em desânimo. Tão sereno que não se afasta da paciência, sejam quais forem os sucessos desagradáveis. Tão conhecedor das próprias fraquezas que não encontra oportunidade ou inclinação para registrar as fraquezas dos outros. Tão estudioso que não perde o mínimo ensejo para a aquisição de novos conhecimentos. Tão realista que não alimenta qualquer ilusão a seu próprio respeito, aceitando-se hoje imperfeito ou desajustado, como talvez seja, mas sempre envidando esforço máximo para ser amanhã como deve ser. Tão entusiasmado ante a criação e a vida eterna que jamais permite venham dificuldades ou provações solapar-lhe a alegria de viver ou obscurecer-lhe o dom de servir. O espírita, enfim, é alguém ciente de que Deus está ao lado de todos, mas procura firmar-se, sentir, pensar e agir incessantemente ao lado de Deus. Albino Teixeira. Renovação e preparação. O homem na terra prepara-se através do ensino para conseguir atestados de competência. Organiza medidas adequadas para assegurar a eficiência administrativa. Planifica a economia. Imuniza-se contra doenças. Dirige realizações. Garantindo-nos contra aflições destrutivas e inúteis, urge arregimentar as próprias forças para sabermos facear as renovações que a vida nos apresenta. Enquanto no mundo físico aspiraríamos a ver nossos filhos detidos de modo permanente no encanto verde da infância, mas é preciso adestrar-nos em experiência a fim de observá-los adultos com as provas e tarefas que hajam trazido à reencarnação. Ante as promessas de felicidade do casamento, quando na edificação conjugal desejaríamos eternizar-lhe as alegrias do início, todavia, é forçoso acolher sem alarme as lutas e deveres que nos são impostos pelo instituto familiar. Estimaríamos manter inalterável as nossas afeições, entretanto, a obra da evolução e o esforço de resgate variam de criatura para criatura, compelindo-nos, muitas vezes, a separações transitórias e necessárias. Insurgimos-nos, habitualmente, contra a desencarnação de pessoas queridas. No entanto, segundo as leis que nos regem, na Terra, a saída do carro físico é diferente para cada um em particular. Compreendamos que as nossas telas de serviço se modificam de maneira constante e atendamos às transformações da existência com espírito de aceitação e serenidade. Para isso, é preciso estejamos vivendo prontos a servir como e onde estivermos, reconhecendo que Deus

Deus, pelo mecanismo das circunstâncias, nos oferece invariavelmente todos os recursos de que necessitamos e quanto ao que possamos receber, nos dá sempre o melhor. Emmanuel. Hora difícil. Os amigos espirituais auxiliam.

Mas nossos filhos, netos, quanto tempo mais terão sobre a terra? E além disso, um detalhe importante. Pela lei da reencarnação, deveremos retornar em algum momento. Já pensamos em como desejamos encontrar o planeta nesse retorno? O que fazemos reflete no todo. E não nos preocupemos com os que não colaboram. Poderão aprender com o nosso exemplo. Enquanto isso, sejamos como a ave, que levando gotas d'água em suas asas, tenta apagar o incêndio na floresta. Em resumo, façamos nossa parte. A propósito, já plantamos uma árvore em nossa vida? Semeamos um jardim? Pensemos nisso.

voz que canta. Nós a vimos um dia desses e a ouvimos. Tratava-se de um espetáculo com entrada franca, promovido por instituição espírita benemérita. Ela adentrou o palco e a plateia ficou muda. Fora anunciada como solista de algumas óperas famosas e com trabalhos valiosos em técnica vocal. Currículo longo, invejável, que um mestre de cerimônias fez questão de exaltar em detalhes. Com um sorriso nos lábios, recebeu a luz dos spotlights. Nada em sua aparência denotava tristeza, esforço físico. Andou até à frente do palco, amparada pelas muletas. Postou-se, olhou para o maestro e abriu a boca. E cantou. Com alma, mente e coração. A flauta que trazia engastada na garganta foi acionada em escalas harmoniosas. A música sacra que lhe brotou dos lábios nos remeteu a Bach, que um dia afirmou: "O único objetivo de toda a música deve ser a glória de Deus e uma recreação agradável." Para ele, a música era um ato de adoração, como se as notas, depois de saírem do alcance do ouvido humano, continuassem a subir para os céus num hino de louvor. Enquanto ela emocionava a plateia com sustenidos e bemóis, ficamos a pensar em quantos de nós nos consideramos inúteis por sermos portadores de pequena deficiência visual, por termos dificuldade para andar mais rápido, por necessitarmos colocar uma prótese dessa ou daquela natureza. Mas Liane, a solista, é uma mulher independente. Em seu carro adaptado, ela se locomove para todos os lugares. É mestranda em música, na área de cognição, filosofia e educação musical, canto solista e canto coral, no curso de licenciatura em música da Faculdade de Artes do Paraná. E canta sorrindo. Toca a alma das pessoas. Projeta a voz, louvando a vida, a divindade, o seu dom. Um exemplo de vida. Um exemplo de que a vida deve ser vivida em totalidade, não importando condições. Dificuldades existem para serem superadas. Para o espírito demonstrar que ele é o comandante do corpo, o diretor da vida. O espírito é que determina o tipo de vida que deseja. Por isso, há quem se sinta frustrado, menos aquinhoado, e se entregue a cuidados alheios em total dependência. E há os que idealizam para si mesmos a superação e causam admiração aos homens pelas suas conquistas. Esses vencem, apesar de tudo, e se transformam em pessoas felizes. Por vezes, em criaturas que fazem muitas outras mais felizes. E quando se os vê cantando, lecionando, pintando, produzindo, nem nos apercebemos que a pessoa é portadora

dessa ou daquela deficiência. São exemplos de tenacidade, de perseverança. Espelhemo-nos neles, fortalecendo em nós a vontade de estudar, aprender, produzir, crescendo sempre.

0: Se você está enfermo, não desespere. Não pense em abandonar a vida, porque isto seria covardia vergonhosa de sua parte. Suporte com paciência a provação. E lembre-se de que a enfermidade é o melhor meio de purificarmos nosso espírito. Quanta gente sofre mais do que você, e no entanto resiste e reage heroicamente. Faça o mesmo. Jamais desespere.
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Conduta Espírita, pelo Espírito André Luiz. Capítulo 33: A Conduta Perante os Animais. Abster-se de perseguir e aprisionar, maltratar ou sacrificar animais domésticos ou selvagens, aves e peixes, a título de recreação, em excursões periódicas aos campos, lagos e rios, ou em competições obstinadas e sanguinolentas do desportismo. Advertimentos que são verdadeiros delitos sob disfarce. No contato com os animais a que devote estima, governar os impulsos de proteção e carinho, a fim de não cair em excessos obcecantes a pretexto de amá-los. Toda paixão cega a alma. Esquivar-se de qualquer tirania sobre a vida animal, não agindo com exigências descabidas para a satisfação de caprichos alimentares, nem com requintes condenáveis em pesquisas laboratoriais, restringindo-se tão somente às necessidades naturais da vida e aos impositivos justos do bem. O uso edifica, o abuso destrói. Opor-se ao trabalho excessivo dos animais, sem lhes administrar mais ampla assistência. A gratidão também expressa justiça. No socorro aos animais doentes, usar os recursos terapêuticos possíveis, sem desprezar mesmo aqueles de natureza mediúnica que aplique a seu próprio favor. A luz do bem deve fulgir em todos os planos. Apoiar quanto possível os movimentos e as organizações de proteção aos animais através de atos de generosidade cristã e humana compreensão. Os seres da retaguarda evolutiva alinham-se conosco em posição de necessidade perante a lei. Todas as vossas coisas sejam feitas com caridade. Paulo, 1 Epístola aos Coríntios, capítulo 16, versículo 14. 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

0: no bate-papo.
1: Neste programa, vamos explorar um tema biográfico. Nós convidamos Carla Silene, ao Espiritismo BH, para conversar conosco sobre Bezerra de Menezes. Tudo bem, Carla?
2: Tudo bem, Marcelo. É uma grande alegria estar aqui hoje no Espiritismo BH, falando sobre Bezerra de Menezes, que para nós foi um ícone, né? Um homem que nos deixou um grande legado, que mostrou como é possível, numa única encarnação, nós pensarmos do quanto nós temos condições de evoluir. Então, acredito que nós teremos aqui um bom bate-papo.
1: Ótimo. Muito bem, Carla. Quando se fala em Bezerra de Menezes, pensa-se no espírito. Mas, em termos biográficos, este personagem do espiritismo tem muitas facetas a explorar, não é verdade?
2: Com certeza, Marcelo. Bezerra de Menezes foi dessas figuras ímpares que aqui na Terra soube vivenciar de forma intensa o homem na sua integralidade. Bezerra foi destacado político, um cidadão notório, foi médico, exemplar pai de família, redator, e em todas essas diversas facetas, ele sempre colocou o amor nas suas realizações. Como médico, nós sempre ouvimos falar da sua dedicação, especialmente àqueles menos abastados, o que lhe gerou inúmeras críticas. Como político, foi sempre aquele que se destacou pela dedicação aos interesses da sociedade em detrimento dos interesses pessoais. E como redator, nós temos uma curiosidade. Bezerra, ele foi autor, inclusive, de biografias, Marcelo, e também de livros onde nós podemos ter notícias da história do Brasil, como, por exemplo, a luta dele contra o abolicionismo.
1: Então, Carla, vamos abordar o Bezerra encarnado um pouco mais. Fale-nos, por favor, sobre a sua origem, a sua história familiar.
2: Marcelo, Bezerra de Menezes nasceu no interior do Ceará, numa cidadezinha pequena chamada Riacho do Sangue. Hoje, ela é conhecida por Jaguaretama. Ele nasceu no dia 29 de agosto de 1831, filho do senhor Antônio Bezerra e da senhora Fabiana de Jesus Bezerra. Os pais de Bezerra foram pessoas que se destacaram na educação dos filhos. Por quê? Porque eram extremamente zelosos e procuravam ensinar aos filhos uma forma muito digna de vida. Tanto que fala-se, né, que a disciplina com que eles foram criados foi fundamental depois na missão que o Bezerra teve aqui na Terra. O pai de Bezerra de Menezes era militar, chegou a ser tenente-coronel da Guarda Municipal, e era muito conhecido pela sua honestidade, pelo seu caráter. Inclusive, há uma passagem interessante, que ele era um fazendeiro, portanto, ele tinha, digamos, finanças, tinha propriedades, mas foi uma pessoa que nunca se apegou a isso e cuidou de promover a abastança de familiares, de amigos, até o momento, Marcelo, em que ele se deparou com uma grande dívida. E tendo se deparado com essa dívida, qual foi a atitude deste homem que sempre prezou pela honestidade? Ele procurou todos os seus credores e se propôs a dar a eles tudo o que ele tinha, que era o suficiente para pagar a dívida. Mas veja que interessante, exatamente porque todos conheciam esse caráter íntegro do pai, eles rejeitaram, não aceitaram a proposta de receber os bens para pagamento dessas dívidas. E aí o senhor Antônio fez o seguinte, ele disse que dali em diante ele agora seria mero administrador desses bens e retiraria da administração somente o estritamente necessário para viver. Então, a história do Bezerra de Menezes é daquele que passou de uma vida de abastança a uma vida simples, a uma vida daquele que tinha o necessário para o seu dia a dia, para a sua manutenção. Um outro ponto interessante é que Bezerra de Menezes foi criado, em termos religiosos, na fé católica. E é notório destacar a devoção que ele tinha a Maria de Nazaré. Então, toda a vida, toda a...

0: a trajetória da vida desse jovem junto aos seus familiares foi uma vida onde a ordem, a disciplina, o sentimento de religiosidade se fez muito presente, sabe, Marcelo? E o pai do Bezerra, ele também era dedicado à política. Então a família, eventualmente, teve que se mudar de um lugar para outro, pelas perseguições comuns à política na época. Então, de 1836 a 1842, eles se deslocaram para o Rio Grande do Norte, depois retornaram ao Ceará, mas agora morando na capital. E temos ainda, Marcelo, uma outra curiosidade sobre Bezerra de Menezes, enquanto encarnado. Ele dirigiu-se à capital do Rio de Janeiro para lá fazer os seus estudos de medicina. Tendo-se formado em medicina, ele, 2 anos após concluir o curso, se casa com a senhora Maria Cândida e tem 2 filhos. A senhora Maria Cândida vem a desencarnar alguns anos depois e ele se casa, então, no ano seguinte, com a irmã materna, da senhora Maria Cândida, com a senhora Cândida Luísa. E com essa ele teve 7 filhos.
1: Você mencionou então a vida estudantil do Bezerra de Menezes, né? Como é que foi esse desenvolvimento até ele se formar em medicina?
0: Olha, Marcelo, Bezerra de Menezes foi bastante dedicado nos seus estudos. Em 1851, mais uma curiosidade, na data do falecimento de seu pai, ele sai do Ceará rumo ao Rio de Janeiro para concluir os seus estudos. Ele sempre se destacou desde o colégio como um aluno exemplar. Bezerra de Menezes chegou a ser, inclusive, professor de latim aos 13 anos de idade para os colegas do colégio, e sempre demonstrando a preocupação com a humanidade. Gostava de estudar tudo que era relativo à humanidade. Chega no Rio de Janeiro e a dificuldade financeira batia à sua porta. Então, para sustentar o seu custeio com estudo, hospedagem, alimentação, Bezerra de Menezes lecionava, sobretudo, filosofia e matemática aos colegas. E é interessante a gente observar porque ele não tinha acesso fácil aos livros, ao material de estudo. Então, ele passava horas e horas na biblioteca, conforme contam os livros que relatam a vida desse espírito, se dedicando aos estudos. E com isso, ele sempre teve destaque em sua turma como um dos melhores alunos. Um outro fato também interessante desse período dos estudos é que Bezerra de Menezes, num determinado período, passava por uma séria dificuldade financeira. Ele precisava de uma quantia que para ele obter naquele momento era quase que inconcebível. E essa quantia era exatamente para sua manutenção. Então, naquele auge do seu desespero, ele eleva uma prece a Jesus e pede que ele possa, de alguma forma, conseguir obter esse recurso que ele precisava. Passado alguns dias, bate à sua porta um estudante rogando que Bezerra de Menezes pudesse lhe ensinar matemática. No primeiro momento, Bezerra Menezes até se esquivou, não queria aceitar a proposta, chegou até a dizer que não era a matéria preferida dele, aquele determinado ponto que o aluno que pedia a colaboração solicitava. Mas vejam que interessante, depois de muito conversarem, esse rapaz conseguiu convencer a Bezerra de Menezes que lecionasse. Mas vem mais uma curiosidade. Bezerra, então, diz a ele, marca com ele a data, o horário para começar os estudos, Marcelo. Então, este rapaz, alegando para Bezerra de Menezes que não tinha o hábito de guardar o dinheiro, propôs a ele que recebesse adiantado. Bezerra aceitou e, com aquele dinheiro, ele conseguiu quitar todas as suas dívidas, tudo aquilo que ele precisava pagar. Mas veja só, então chegou o dia, o horário combinado, Bezerra aguardava aquele moço simpático e eis que ele não aparece, Marcelo. Ele não busca mais por Bezerra. E assim ele conseguiu quitar suas dívidas, mas nunca pôde prestar, ministrar as aulas que havia sido solicitado por aquele rapaz. Em 1856, ele tornou-se doutor e defendeu um trabalho sobre o cancro, que era uma doença muito pesquisada naquele momento no nosso país, e ele se destacou com

0: esse trabalho dentro da Faculdade de Medicina. Essa é a história desse ícone para nós dentro do campo dos estudos, Marcelo. Mostra para a gente que, com toda dificuldade, ainda é possível, quando se tem um propósito firme, da gente superar e conseguir alcançar o conhecimento intelectual aqui nesse planeta.
1: E com relação à sua carreira como médico?
0: Bom, como médico, a gente imagina, né, um profissional tão dedicado aos estudos que fosse ser aquele médico que conseguisse se destacar pelos títulos, pelas honrarias. E ele teve também esse destaque. Mas o mais importante da carreira de Bezerra de Menezes é observar a sua trajetória diária junto aos pacientes. Por quê? Porque ele, tão logo se formou, junto com um colega, ele montou uma clínica. Mas aquela clínica, os meses iam se passando, e eles estavam lá, como a gente diz vulgarmente, as moscas. Um ou outro que aparecia. Mas na sua residência, Bezerra de Menezes se propôs a atender as pessoas que não podiam pagar consulta. E qual não foi a surpresa? Porque nesta clínica, sim, né, várias e várias pessoas buscavam por Bezerra de Menezes. E isso chegou a lhe render, inclusive, o apelido de médico dos pobres, que foi dado até como uma forma jocosa, como uma piada. Mas ele não se importou. Em determinado momento, inclusive, ele chegou a dizer que, de todas as honrarias que ele recebeu na Terra, essa foi a que ele mais se sentiu agradecido, enternecido por ter recebido. E assim ele veio desenvolvendo a sua dedicação à medicina, Marcelo, sempre cuidando daqueles que precisavam do suporte do médico, mas também do suporte do ombro amigo, do sorriso fraterno, da atenção e do carinho que nós hoje tanto buscamos no nosso dia a dia, diante das dificuldades que nós temos. E Bezerra de Menezes deixou um legado muito interessante, que ele dizia que aquele que se forma em medicina, mas que não se dedique integralmente, deveria rever os seus conceitos, porque o médico, ele tem que estar sempre disposto a estender a mão àquele que lhe procura.
1: Carla, você mencionou essa alcunha, né, de médico dos pobres. Você teria, assim, mais algum caso, alguma coisa para contar para a gente que justificasse esse apelido, né, do Bezerra, carinhoso?
0: Sim, sim, Marcelo, temos sim. Existem algumas passagens narradas em livros de autores que escreveram sobre a vida de Bezerra de Menezes, dentre eles o Ramiro Gama, no Lindos Casos de Bezerra de Menezes, que fala o seguinte, que determinada ocasião ele atendeu uma senhora com trazendo uma criança que estava, assim, bastante doentinha. Ele cuida, analisa, observa aquela criança e prescreve alguns medicamentos e diz a esta senhora: olha, acredito que ministrando a ele esses remédios, em breve ele estará bem. Qual não foi a surpresa de Bezerra de Menezes quando percebeu que essa senhora chorava e dizia: doutor, eu não tenho nem para o alimento, quem dirá para a medicação? Bezerra, então, procura no bolso, procura na roupa, nos seus pertences, na gaveta do consultório, se encontraria ali algo com que ele pudesse ajudar esta senhora. E não encontra nada. E já pedindo a Jesus que intercedesse de alguma forma, que pudesse iluminá-lo para não deixar que aquela senhora retornasse ao lar sem condições de cuidar do bebê, ele percebe brilhar em suas mãos a esmeralda do anel de formatura. Nesse momento, Marcelo, então, Bezerra retira o anel de formatura, entrega essa senhora e diz a ela: com este anel eu acredito que você conseguirá comprar os remédios, o alimento e o leite de que seu filho tanto precisa. Aquela senhora, já assim, sem saber como agradecer e querendo prestar algum agradecimento de uma forma diferenciada, se dirige a Bezerra, e qual não foi a surpresa quando ele já tinha se aproximado da porta para que ela não se desdobrasse em maiores agradecimentos, e já chamando o próximo que ele iria atender. Numa outra ocasião, chega lá um senhor também já bastante debilitado, e ao prescrever os remédios, ele diz: olha, acredito que aqui na farmácia, porque a clínica

0: Ele ficava dentro de uma farmácia, nesse outro momento já da sua encarnação. Ele então falou assim: acredito que mesmo na farmácia você conseguirá toda a medicação necessária. E esse senhor também me diz: olha, eu não tenho com que comprar esses medicamentos. E como de praxe ele fazia, ele, Bezerra de Menezes, então vai até o farmacêutico e pede ali o que ele tinha conseguido apurar durante aquele mês, né, que seria o seu chamado salário mensal, e tomando aquilo que lhe cabia, entrega a este homem para que ele pudesse adquirir a medicação necessária ao seu tratamento. E assim ele se fazia sempre. Com isso, a família de Bezerra de Menezes passava muitas privações, Marcelo. E numa dessas noites, já preocupada com o que ela iria fornecer à mesa para os filhos, a esposa de Bezerra intervém e diz a ele que daquela forma não seria possível eles continuarem sobrevivendo. E ele saiu de casa chateado e, mais uma vez, demonstrando a sua fé, faz uma oração. Quando chega em casa à noite, para sua surpresa, ele é interpelado pela esposa, e essa esposa, a esposa diz para ele assim: puxa vida, mas que exagero, não precisava daquilo tudo, uma carroça de alimentos. E eles tentam entender quem é que tinha levado aquela carroça até lá, Marcelo, e nunca tiveram notícia, nunca conseguiram saber quem é que tinha presenteado Bezerra de Menezes com aquele agradecimento, que era exatamente o que a família precisava. Aliás, até além, a ponto da senhora Cândida Augusta se sentir até constrangida pelo volume dos bens que foram levados até a casa dela. E um último caso, Marcelo, que também nos chamou a atenção nesses estudos, diz respeito a um senhor que, desempregado, se dirigiu à Bezerra dizendo da dificuldade de conseguir um emprego, da dificuldade para conseguir o alimento em casa e que se encontrava também um tanto quanto debilitado fisicamente. Bezerra de Menezes o escuta, examina aquele senhor e ministra a ele alguns medicamentos. Ele diz que não tinha condições, que não teria como fazer jus àqueles medicamentos. E Bezerra procura, então, mais uma vez, se tinha de onde retirar o dinheiro para ajudar aquele irmão. Não acha, não acha lugar nenhum, Marcelo. Não encontrou nada de que ele pudesse desfazer. Então, ele dá um abraço nesse senhor e pergunta a esse senhor se ele acreditava em Maria de Nazaré. E esse senhor disse que sim. Então ele falou: receba esse abraço, porque esse abraço foi Nossa Senhora que lhe mandou. E daí, esse senhor vai para casa e Bezerra tinha pedido a ele que era para, quando chegar em casa, ele repassar esse abraço a todos os familiares. Ele vai para casa, cumpre como Bezerra tinha pedido, repassa esse abraço aos familiares. E daí, uma semana, para a alegria de Bezerra, ele retorna ao consultório para agradecer, dizendo que já se encontrava melhor, mais disposto, mais animado, que havia conseguido um bom emprego e que já estava tendo condições de cuidar de sua família. Então, o nome, né, a alcunha Médico dos Pobres é o retrato fiel da dedicação dele aqui na Terra.
1: Carla, vamos agora abordar um pouco a questão, da trajetória política do Bezerra de Menezes?
0: Sim. Bezerra de Menezes, Marcelo, foi uma pessoa que se destacou, sobretudo, pela defesa da causa abolicionista no Brasil. A preocupação dele com o assunto era tão grande que ele chegou, inclusive, a escrever um livro trazendo recomendações de como deveria ser feita a abolição no Brasil, sem, inclusive, trazer prejuízo para a própria nação. Bezerra foi, em cargos equivalentes ao que temos hoje, ele foi vereador, ele foi deputado, ele foi senador e chegou, inclusive, a ser prefeito. Era um grande municipalista, um grande defensor do município. E, na sua primeira eleição como vereador, ele chegou, inclusive, a ter um embargo, sofrer um embargo, porque, como naquele período ele era um médico militar, entendeu-se que, como militar, ele não poderia, assumir aquele cargo de vereador. Mas Bezerra preferiu, então, abrir mão dessa postura, desse cargo de médico militar, para se dedicar integralmente à política. E, infelizmente, ele sofreu as angústias de ser injuriado, de ser achacado, o

0: que gerou para ele um desgosto. Então, por um breve período, ele se afastou da política, sabe, Marcelo? E nesse período, como que até uma resposta às injúrias que ele sofria, ele se dedicou ainda mais aos pobres, às pessoas desfavorecidas, aqueles que realmente são os ditos, né, necessitados não só do bem material, mas também da atenção espiritual, do cuidado, do carinho. E com isso, passado alguns anos, ele retorna e chegou inclusive a ser eleito presidente da Câmara dos Deputados.
1: Como foi então a adesão de Bezerra de Menezes ao Espiritismo?
0: A adesão de Bezerra de Menezes ao Espiritismo, Marcelo, se deu através da mão do Dr. Joaquim Travassos. O senhor Joaquim Travassos, ele cuidou de fazer a tradução para o português do Livro dos Espíritos. E tendo feito essa tradução, já estando ela no prelo, ele ofertou um exemplar a Bezerra de Menezes. Bezerra de Menezes estava no bonde e resolveu folhear aquele livro. E aí vem uma narrativa muito interessante que eu peço a permissão para ler, porque são as palavras dele dizendo a respeito do seu contato com o Livro dos Espíritos. Dizia Bezerra de Menezes: lia, mas não encontrava nada que fosse novo para o meu espírito. Entretanto, tudo aquilo era novo para mim. Eu já tinha lido ou ouvido tudo o que se achava no Livro dos Espíritos. Preocupei-me seriamente com este fato maravilhoso e a mim mesmo dizia: parece que eu era espírita inconsciente, ou mesmo, como se diz vulgarmente, de nascença. Então, Marcelo, esse foi o primeiro contato. Posteriormente, ele pediu que fosse feita uma consulta anônima a um médium que trabalhava com as curas. Ele estava já sentindo algumas dores da região do quadril e pediu que fosse feita uma consulta, mas ele não quis declinar o seu nome. E ele recebeu a descrição do mal que ele sofria e de como ele devia se tratar. E, certa ocasião, tendo encontrado um vizinho, dizem os livros, chamar Senhor Pinheiro. E esse Senhor Pinheiro perguntou a ele como ele estava. Ele disse que estava bem, que já tinha melhorado muito, que o tratamento que ele tinha tentado durante 5 anos com a medicina tradicional não havia surtido efeito, mas que já tinha 3 meses que ele se tratava com a homeopatia indicada pelos espíritos, que estava bem melhor. E o Senhor Pinheiro era cético aos conhecimentos da doutrina espírita. Os dois chegando em casa, passou-se 1 hora entre essa fala e até ele chegar em casa, e ele recebe, então, o Bezerra de Menezes, uma comunicação através exatamente do senhor Joaquim Travassos, dizendo o seguinte: que lá no centro, os espíritos recomendaram a Bezerra que ele ainda precisava continuar aquele tratamento, que ele não estava bem como ele havia acabado de declarar ao senhor Pinheiro, que ele precisava dar uma sequência àquele tratamento e ministrou ali, mais algum, prescreveu, perdão, mais alguns medicamentos que ele continuasse a tomar por um tempo. E naquela situação, o Bezerra então entendeu que foi uma forma, inclusive, para que o senhor Pinheiro pudesse se dedicar também a conhecer a doutrina espírita. Um outro fato também que colaborou para a conversão do Bezerra de Menezes ao Espiritismo foi a cura da esposa do Bezerra, porque ela estava tratando tuberculose, os médicos haviam diagnosticado como tuberculose e não conseguia a cura. E por recomendação dos espíritos foi ministrado a ela um tratamento para o útero, e então ela se curou.
1: Carla, então, por favor, explore mais a militância espírita de Bezerra de Menezes.
0: Sim, Marcelo. Estando Bezerra de Menezes num salão onde se reuniam cerca de 2.000 pessoas, na data de 16 de agosto de 1886, Bezerra de Menezes declara publicamente ter se tornado espírita. E, desde algum tempo, ele já contribuía na redação de alguns artigos de cunho espírita para um grande veículo de comunicação à época, que era um jornal chamado

0: o país. Mas é interessante observar, Marcelo, que ele não assinava como Bezerra de Menezes, ele usava o pseudônimo de Max. E o próprio redator-chefe daquele veículo de comunicação, inclusive, passou a simpatizar com o conhecimento que a doutrina espírita trazia. Posteriormente, ele funda um centro espírita onde ele se dedica ao trabalho junto às pessoas que lá corriam. Num primeiro momento, assim, houve um grande volume de pessoas empolgadas, querendo participar, mas começa a existir uma cisão entre aqueles que entendiam o Espiritismo como uma religião e aqueles que entendiam o Espiritismo como filosofia e ciência. E em razão dessas dificuldades, Bezerra de Menezes chegou a estar sozinho dentro desse centro espírita, algo até semelhante ao que nós conhecemos também da trajetória de Chico Xavier, não é verdade? E estando sozinho, ele não desanimou. Ele foi perseverante e continuou no seu trabalho com assiduidade, dedicado, procurando atender os irmãos que ali acorriam. Posteriormente, Marcelo, uma questão notória também na trajetória de Bezerra foi quando eles perceberam que o movimento espírita no Brasil ele se encontrava, digamos, sendo estudado e praticado de formas diversas. Sentiu-se a necessidade de uma unificação. E os dirigentes daquela época se reuniram e, tendo consultado a espiritualidade e conversado sobre o assunto, eles resolvem criar, né, a Federação Espírita Brasileira e convidam Bezerra de Menezes para assumir a frente, né, a presidência da federação, exatamente pelo trabalho que ele havia já realizado. Bezerra aceita, mas no primeiro momento ele reluta e depois é fato que ele alternava entre a presidência e a vice-presidência. E tem uma passagem interessante nesse momento em que, alertado por um senhor de nome Bittencourt na realização dos trabalhos que ele fazia, o Bittencourt diz a ele por que ele não se dedica então ao estudo da homeopatia. E ele fala que, não, que a homeopatia dele era a homeopatia dos espíritos. E sendo então, tendo então se manifestado o espírito de Santo Agostinho, através de um médium que se fazia presente, esse médium traz então o seguinte recado, que era sim para ele se dedicar ao estudo da homeopatia. E que as questões do atendimento àquelas pessoas seriam, por certo, através da homeopatia. E que a preocupação do Bezerra com a sua manutenção seria como o caso do estudante que foi lá buscar os préstimos dele para o ensino e que depois nunca mais apareceu. E em torno de Bezerra de Menezes, então, tem toda essa questão da unificação do movimento espírita. Ele foi um grande defensor e divulgador da doutrina espírita. Mas é interessante, Marcelo, porque sempre que ele era consultado nos momentos mais difíceis dessa divulgação do espiritismo, onde havia muita oposição, sobre como trabalhar, como fazer, né, diante de tantas acusações, e ele dizia que eles deveriam ser discretos, continuarem no trabalho e não revidar todos os ataques que ele sofreu, que a resposta melhor que poderia ser dada era através das ações que revelavam o amor que a doutrina ensinava.
1: Carla, e o Bezerra escritor? Ele nos legou muitas obras?
0: Com certeza, Marcelo, não só enquanto encarnado, como também desencarnado através de vários autores, não é verdade? Nós temos, sobretudo enquanto encarnado, Marcelo, algumas obras que às vezes não são tão conhecidas, mas que nós julgamos importante trazer aqui. Então, nós temos aquela primeira que já mencionamos, falando sobre a escravidão no Brasil. Nós temos uma obra chamada A Casa Assombrada, Casamento e Mortalha. Tem uma obra que fala sobre a loucura e a loucura sob o novo prisma. Nós temos uma obra que ele dedica à defesa do municipalismo.

0: mesmo, tem uma outra obra também chamada A Doutrina Espírita como Filosofia Teogônica, e um romance que nós reputamos assim dos mais belos que tivemos a oportunidade de ler, que é A Tragédia de Santa Maria, esse já enquanto espírito, através da Ivone Pereira. E temos ainda, Marcelo, como falamos no início, diversas obras publicadas pelo Bezerra Espírito, né? São obras como Loucura e Obsessão, e outras mais. O rol é grande, não nos caberia aqui agora declinar todos, mas fica aí já o convite, porque em todas elas nós teremos assim a oportunidade de refletir um pouco sobre o pensamento desse espírito.
1: E o desencarne do Bezerra de Menezes?
0: Bom, Marcelo, o desencarne de Bezerra de Menezes se deu de uma forma muito serena, os momentos derradeiros. Mas começou, de fato, no início do ano de 1900, quando ele já sentia o corpo fraquejar. Ele teve um violento problema que acometeu o seu cérebro e que o colocou de cama. E dali não mais se levantou. Agora, era interessante porque durante o período que ele estava acamado, Marcelo, ele recebeu assim multidões de pessoas que iam visitá-lo, de todas as classes sociais, de todos os segmentos políticos, de todas as profissões, e todos que ali viam aquela figura com aquele olhar manso, pacífico, acolhedor, queriam de algum modo levar o seu carinho e a sua gratidão pela convivência que tiveram com aquele ser. Chegando na casa de Bezerra, eles observando muitas vezes a dificuldade pela qual a família passava, era comum as pessoas, quando se inclinavam para abraçá-lo e se despedir, depositar debaixo do travesseiro de Bezerra alguma quantia. Então, dizem os historiadores que era comum encontrar desde ali aquela notinha amassada e pequena, simbólica quase, até notas maiores, né? Todos sempre no intuito de ajudar o trabalho. Aí Bezerra desencarna em 11 de abril de 1900 e relata o próprio Bezerra, numa das obras por ele psicografada, que a maior alegria que ele teve foi quando ele parecia estar num sono e foi acordado por Celina. E que Celina chegou até ele e disse: venha, Bezerra. Maria de Nazaré pede para lhe dizer que você já aportou a vida espiritual. E ele fica muito feliz quando ele consegue perceber os vultos de alguns familiares, de pessoas conhecidas. E Celina o conduz pela mão, ele ainda tendo alguma dificuldade para recobrar a sua lucidez. E quando ele é levado para um lugar próximo a uma janela, e percebe uma multidão de pessoas. Ele pergunta: mas quem são esses, Celina, que eu ainda não sei, não conheço? Ele fala: são essas as pessoas que você ajudou sem sequer saber o nome, Bezerra. Estão todos aqui para lhe prestar essa homenagem.
1: Carla, então, por que esse respeito, esse amor dos espíritas do nosso país, né, de todo o nosso país, pelo espírito Bezerra de Menezes?
0: Com certeza, Marcelo, pelo legado que ele deixou. Um espírito que consegue ter essa vivência única de, numa encarnação, seguir todo aquele compasso, aquela trajetória, em cada gesto, procurando vivenciar os ensinamentos do Evangelho de Jesus, não é um espírito que passa, sem ser percebido aqui na Terra. Essa forma acolhedora, essa atenção que ele dedicou a todos os irmãos que lhe procuravam, essa dedicação àqueles que, de alguma forma, não podiam lhe retribuir a consulta financeiramente, ou aqueles outros que, tendo condições de procurar médicos, talvez renomados, abastados, né? Por terem uma condição melhor de estudos, e Bezerra tratou todos eles de uma forma única. Ele não fez a distinção, ele enxergou em cada um a essência, o ser humano que ali se apresentava. Então, essa admiração de todos os espíritas é decorrente, por certo, desse legado que ele deixou aqui na Terra.
1: E é verdade que o seu espírito, ele desencarnado, foi convidado a habitar mundos superiores ao nosso planeta, mas que ele preferiu permanecer aqui na nossa região?
0: Sim, Marcelo. Narram para gente que

0: em 11 de abril de 1950, eles então comemorando os 50 anos de desencarne de Bezerra de Menezes, numa reunião que contou inclusive com a participação de Chico Xavier, o espírito de Celina se manifestou. Lá, por certo, né, estava o espírito também de Bezerra de Menezes, e quando Celina chegou, se dirigiu ao Bezerra e disse a ele que, em nome de Maria de Nazaré, ela vinha convidá-lo a exercer uma outra tarefa em planos superiores ao da Terra. Dizem que Bezerra ficou muito emocionado e, em espírito, se curvou diante de Celina e pediu que ela levasse um recado a Maria de Nazaré. Na verdade, não era um recado, era um pedido, que ele pudesse continuar aqui na Terra. Celina, então, retorna aos planos superiores, vai até Maria de Nazaré e transmite a ela esse pedido de Bezerra de Menezes. Nesse momento, ela retorna, depois de ter a resposta de Maria de Nazaré, ela retorna ao local onde estava sendo feita essa homenagem pela passagem de Bezerra, e diz a ele que Maria de Nazaré tinha dito que ele poderia ficar e que contasse com as bênçãos dela. Essa passagem é inclusive lembrada no hino a Bezerra de Menezes. E é muito tocante para todos nós, porque por mais uma vez ele deixa uma grande lição. A lição daquele que, mesmo diante de um convite para estar em locais superiores, sublimes, ele preferiu estar junto de nós aqui, nos auxiliando na nossa caminhada.
1: Carla, com tantos brasileiros aflitos e apelando simultaneamente para o coração misericordioso do Bezerra de Menezes, como é que ele atua para atender tanta gente no plano dos espíritos?
0: Olha, Marcelo, é um espírito que, por certo, já consegue, né, exercitar bem a sua ubiquidade, ele consegue atender, estar em mais de um local ao mesmo tempo. Mas nós sabemos também que é um espírito que tem junto a ele uma equipe de tarefeiros que se desdobra no atendimento a todos a esses que buscam o socorro de Bezerra de Menezes. E é interessante a gente observar, dentro do movimento espírita, que é sempre comum, sobretudo em situações de cirurgias, de tratamentos de saúde, receberem, né, a mensagem de que lá se fará presente Bezerra de Menezes. Mas ele é daqueles assim que as pessoas normalmente se socorrem não só na hora da dificuldade da saúde física, mas também nas dificuldades pessoais, nas dificuldades corriqueiras do dia a dia. E sempre que a gente se depara com a foto do Bezerra, que reporta para a gente tanto carinho, aquele olhar tão penetrante, tão profundo, tão acolhedor, isso faz com que a gente compreenda, né, essa necessidade nossa, muitas vezes, de se sentir acolhido por Bezerra e de nos reportarmos tanto a ele assim. Mas é um espírito, por certo, incansável, um espírito que se desdobra para estar conosco aí nessa caminhada nossa aqui na Terra.
1: Carla Silene, Espiritismo BH agradece bastante sua participação.
0: Marcelo, nós é que agradecemos a oportunidade ímpar de estar aqui e, em especial, para conversar sobre um espírito como Bezerra de Menezes, porque o nosso coração, essa noite, por certo, está mais feliz.
1: Obrigado.
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Conduta Espírita pelo Espírito André Luiz. Capítulo 4 – A Conduta do Médium. Esquivar-se à suposição de que detém responsabilidades ou missões de avultada transcendência, reconhecendo-se humilde portador de tarefas comuns, conquanto graves e importantes como as de qualquer outra pessoa. O seareiro do Cristo é sempre servo e servo do amor. No horário disponível entre as obrigações familiares e o trabalho que lhe garante a subsistência, vencer os imprevistos que lhe possam impedir o comparecimento às sessões, tais como visitas inesperadas, fenômenos climatéricos e outros motivos, sustentando lealdade ao próprio dever. Sem euforia íntima, não há exercício mediúnico produtivo. Preparar a própria alma em prece e meditação antes da atividade mediúnica, evitando, porém, concentrar-se mentalmente para semelhante mister durante as explanações doutrinárias, salvo quando lhe caibam tarefas especiais concomitantes, a fim de que não se prive do ensinamento. A oração é luz na alma, refletindo a luz divina. Controlar as manifestações mediúnicas que veicula, reprimindo quanto possível respiração ofegante, gemidos, gritos e contorções, batimentos de mãos e pés ou quaisquer gestos violentos. O medianeiro será sempre o responsável direto pela mensagem de que se faz portador. Silenciar qualquer prurido de evidência pessoal na produção desse ou daquele fenômeno. A espontaneidade é o selo de crédito em nossas comunicações com o reino do Espírito. Mesmo

0: indiretamente, não retirar proveito material das produções que obtenha. Não há serviço santificante na mediunidade vinculada a interesses inferiores. Extinguir obstáculos, preocupações e impressões negativas que se relacionem com o intercâmbio mediúnico, quais sejam a questão da consciência vigilante ou da inconsciência sonambúlica durante o transe, os temores inúteis e as suscetibilidades doentias, guiando-se pela fé raciocinada e pelo devotamento aos semelhantes. Quem se propõe a avançar no bem deve olvidar toda causa de perturbação. Ainda quando provenha de círculos bem intencionados, recusar o tóxico da lisonja. No rastro do orgulho, segue a ruína. Fugir aos perigos que ameaçam a mediunidade, como sejam a ambição, a ausência de autocrítica, a falta de perseverança no bem e a vaidade com que se julga invulnerável. O medianeiro carrega consigo os maiores inimigos de si próprio. Mas a manifestação do Espírito é dada a cada um para o que for útil. Paulo, 1 Epístola aos Coríntios, capítulo 12, versículo 7.
1: Venho como outrora aos transviados filhos de Israel, trazer-vos a verdade e dissipar as trevas. Escutai-me. O Espiritismo, como o fez antigamente a minha palavra, tem de lembrar aos incrédulos que acima deles reina a imutável verdade, o Deus bom, o Deus grande, que faz germinem as plantas e se levantem as ondas. Revelei a doutrina divinal. Como um ceifeiro, reuni em feixes o bem esparso no seio da humanidade e disse: vinde a mim, todos vós que sofreis. Mas, ingratos, os homens afastaram-se do caminho reto e largo que conduz ao reino de meu Pai, e enveredaram pelas ásperas sendas da impiedade. Meu Pai não quer aniquilar a raça humana. Quer que, ajudando-vos uns aos outros, mortos e vivos, isto é, mortos segundo a carne, porquanto não existe a morte, vos socorrais mutuamente, e que se faça ouvir não mais a voz dos profetas e dos apóstolos, mas as do que já não vivem na terra, a clamar: orai e crede, pois que a morte é a ressurreição. Sendo a vida a prova buscada, e durante a qual as virtudes que houverdes cultivado crescerão e se desenvolverão como o cedro. Homens fracos, que compreendeis as trevas das vossas inteligências, não afasteis o facho que a clemência divina vos coloca nas mãos, para vos clarear o caminho e reconduzir-vos, filhos perdidos, ao regaço de vosso Pai. Sinto-me por demais tomado de compaixão pelas vossas misérias, pela vossa fraqueza imensa, para deixar de estender mão socorredora aos infelizes transviados que, vendo o céu, caem no abismo do erro. Crede, amai, meditai sobre as coisas que vos são reveladas. Não mistureis o joio com a boa semente, as utopias com as verdades. Espíritas, amai-vos. Este o primeiro ensinamento. Instruí-vos, este o segundo. No cristianismo encontram-se todas as verdades. São de origem humana os erros que nele se enraizaram. Eis que do além túmulo, que julgáveis o nada, vozes vos clamam: irmãos, nada.

perece. Jesus Cristo é o vencedor do mal. Sede os vencedores da impiedade. Mensagem do Espírito de Verdade, extraída de O Evangelho segundo o Espiritismo, capítulo 6, item 5. 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

Pense positivamente. Nossos pensamentos emitem ondas reais que se irradiam de nosso cérebro, formando uma atmosfera mental que é peculiar a cada pessoa. De acordo com o tipo de vibração do pensamento, atrairemos a nós todas as ondas semelhantes. Se você pensar negativamente, atrairá todos os pensamentos negativos, piorando seu estado. Pense positivamente para atrair apenas pensamentos positivos de paz e prosperidade.

Livro Boa Nova, Francisco Cândido Xavier, pelo Espírito Humberto de Campos. Capítulo 19. Comunhão com Deus. As elucidações do Mestre, relativamente à oração, sempre encontravam nos discípulos certa perplexidade. Quase que invariavelmente, em virtude das ideias novas que continham acerca da concepção de Deus como Pai carinhoso e amigo, aquela necessidade de comunhão com o seu amor, que Jesus não se cansava de salientar, desaparecia como problema obscuro que o homem do mundo não conseguiria realizar. A esse tempo, os essênios constituíam um agrupamento de estudiosos das ciências da alma, caracterizando suas atividades de modo diferente, porque sem públicas manifestações de seus princípios. Desejoso de satisfazer a curiosidade própria, João procurou conhecer-lhes de perto os pontos de vista em matéria das relações da comunidade com Deus e, certo dia, procurou o Senhor, de modo a ouvi-lo mais amplamente sobre as dúvidas que lhe atormentavam o coração. Mestre, disse ele solícito, tenho desejado sinceramente compreender os meus deveres atinentes à oração, mas sinto que minha alma está tomada de certas hesitações. Anseio por esta comunhão perene com o Pai. Todavia, as ideias mais antagônicas se opõem aos meus desejos. Ainda agora, manifestando meu pensamento acerca de minhas necessidades espirituais a um amigo que se instrui com os essênios, asseverou-me ele que necessito compreender que toda edificação espiritual se deve processar num plano oculto. Mas suas observações me confundiram ainda mais. Como poderei entender isso? Devo então ocultar o que haja de mais santo em meu coração? O Messias, arrancado de suas meditações, respondeu com brandura: João, todas as dúvidas que te assaltam se verificam pelo motivo de não haveres compreendido, até agora, que cada criatura tem um santuário no próprio espírito, onde a sabedoria e o amor de Deus se manifestam, através das vozes da consciência. Os essênios levam muito longe a teoria do labor oculto, pois, antes de tudo, precisamos considerar que a verdade e o bem devem ser patrimônio de toda a humanidade em comum. No entanto, o que é indispensável é saber dar a cada criatura de acordo

acordo com as suas necessidades próprias. Nesse ponto, estão muito certos quanto ao zelo que os caracteriza, porque os ungüentos reservados a um ferido não se ofertam ao faminto que precisa de pão. Também eu tenho afirmado que não poderei ensinar tudo o que desejara aos meus discípulos, sendo compelido a reservar outras lições do Evangelho do Reino para o futuro, quando a magnanimidade divina permitir que a voz do Consolador se faça ouvir entre os homens sequiosos de conhecimento. Não tens observado o número de vezes em que necessito recorrer a parábolas para que a revelação não ofusque o entendimento geral? No que se refere à comunhão de nossas almas com Deus, não me esqueci de recomendar que cada espírito ore no segredo do seu íntimo, no silêncio de suas esperanças e aspirações mais sagradas. É que cada criatura deve estabelecer o seu próprio caminho para mais alto, erguendo em si mesma o santuário divino da fé e da confiança, onde interprete sempre a vontade de Deus, com respeito ao seu destino. A comunhão da criatura com o Criador é, portanto, o imperativo da existência, e a prece é o luminoso caminho entre o coração humano e o Pai de infinita bondade. O apóstolo escutou as observações do mestre, parecendo meditar austeramente. Entretanto, obtemperou: mas a oração deve ser louvor ou súplica? Ao que Jesus respondeu com bondade: por prece devemos interpretar todo ato de relação entre o homem e Deus. Devido a isso mesmo, com expressão de agradecimento ou de rogativa, a oração é sempre um esforço da criatura em face da providência divina. Os que apenas suplicam podem ser ignorantes. Os que louvam podem ser somente preguiçosos. Todo aquele, porém, que trabalha pelo bem com as suas mãos e com o seu pensamento, esse é o filho que aprendeu a orar, na exaltação ou na rogativa, porque em todas as circunstâncias será fiel a Deus, consciente de que a vontade do Pai é mais justa e sábia do que a sua própria. E como ser leal a Deus na oração? Interrogou o apóstolo, evidenciando as suas dificuldades intelectuais. A prece já não representa em si mesmo um sinal de confiança? Jesus contemplou-o com a sua serenidade imperturbável e retrucou: será que tu também não entendes? Não obstante a confiança expressa na oração e a fé tributada à providência superior, é preciso colocar, acima delas, a certeza de que os desígnios celestiais são mais sábios e misericordiosos do que o capricho próprio. É necessário que cada um se una ao Pai, comungando com a sua vontade generosa e justa, ainda que contrariado em determinadas ocasiões. Em suma, é imprescindível que sejamos de Deus. Quanto às lições dessa fidelidade, observemos a própria natureza, em suas manifestações mais simples. Dentro dela, agem as leis de Deus e devemos reconhecer que todas essas leis correspondem à sua amorosa sabedoria, constituindo-se suas servas fiéis no trabalho universal. Já ouviste falar, alguma vez, que o sol se afastou do céu, cansado da paisagem escura da terra, alegando a necessidade de repousar? A pretexto de indispensável recurso, teriam as águas privado o globo de seus benefícios em certos anos? Por desagradável que seja em suas características, a tempestade jamais deixou de limpar as atmosferas. Apesar das lamentações dos que não suportam a umidade, a chuva não deixa de fecundar a terra. João, é preciso aprender com as leis da natureza a fidelidade a Deus. Quem as acompanha no mundo, planta e colhe com abundância. Observar a lealdade para com o Pai.

é semear e atingir as mais formosas searas da alma no infinito. Vê, pois, que todo o problema da oração está em edificarmos o reino do céu entre os sentimentos de nosso íntimo, compreendendo que os atributos divinos se encontram também em nós. O apóstolo guardou aqueles esclarecimentos, cheio de boa vontade no sentido de alcançar a sua perfeita compreensão. Mestre, confessou respeitoso, vossas elucidações abrem uma estrada nova para minha alma. Contudo, eu vos peço, com a sinceridade da minha afeição, me ensineis na primeira oportunidade como deverei entender que Deus está igualmente em nós. O Messias fixou nele o olhar translúcido e deixando perceber que não poderia ser mais explícito com o recurso das palavras, disse apenas: eu te prometo. A conversação que vimos de narrar verifica-se nas cercanias de Jerusalém, numa das ausências eventuais do mestre do círculo bem-amado, de sua família espiritual em Cafarnaum. No dia seguinte, Jesus e João demandaram Jericó. Na excursão a pé, ambos se entretinham em admirar as poucas belezas do caminho, escassamente favorecido pela natureza. A paisagem era árida e as árvores existentes apresentavam as frondes recurvadas, entremostrando a pobreza da região, que não lhes incentivava o desenvolvimento. Não longe de uma pequena herdade, o mestre e o apóstolo encontraram um rude lavrador, cavando grande poço à beira do caminho. Bagas de suor lhe desciam da fronte, mas seus braços fortes iam e vinham à terra, na ânsia de procurar o líquido precioso. Ante aquele quadro, Jesus estacionou com o discípulo a pretexto de breve descanso, e, revelando o interesse que aquele esforço lhe despertava, perguntou ao trabalhador: amigo, que fazes? Busco a água que nos falta, redarguiu com um sorriso interpelado. A chuva é assim tão escassa nessas paragens? Tornou Jesus, evidenciando afetuoso cuidado. Sim, nas proximidades de Jericó, ultimamente, a chuva se vem tornado uma verdadeira graça de Deus. O homem do campo prosseguiu no seu trabalho exaustivo, mas, apontando para ele, o Messias disse a João, em tom amigo: este quadro da natureza é bastante singelo, porém, é na simplicidade que encontramos os símbolos mais puros. Observa, João, que este homem compreende que sem a chuva não haveria mananciais na terra. Mas não pare em seu esforço, procurando o reservatório que a providência divina armazenou no subsolo. A imagem é pálida, todavia chega para compreenderes como Deus reside também em nós. Dentro do símbolo, temos que entender a chuva como o favor de sua misericórdia, sem o qual nada possuiríamos. Essa paisagem deserta de Jericó pode representar a alma humana, vazia de sentimentos santificadores. Este trabalhador simboliza o cristão ativo, cavando junto dos caminhos áridos, muitas vezes com sacrifício, suor e lágrimas, para encontrar a luz divina em seu coração. E a água é o símbolo mais perfeito da essência de Deus, que tanto está nos céus como na terra. O discípulo guardou aquelas palavras, sabendo que realizara uma aquisição de claridades imorredoras. Contemplou o grande poço onde a água clara começava a surgir, depois de imenso esforço do humilde trabalhador que a procurava desde muitos dias, e teve nítida compreensão do que constituía a necessária comunhão com Deus. Experimentando indefinível júbilo no coração, tomou das mãos do Messias e as osculou, com a alegria de seu espírito alvoroçado. Confortado, como alguém que vencera grande combate íntimo, João sentiu que finalmente compreendera.

Livro Boa Nova, Francisco Cândido Xavier, pelo Espírito Humberto de Campos. Capítulo 21. A lição da vigilância. Aproximando-se o termo de sua passagem pelos caminhos da terra, reuniu Jesus os 12 discípulos, com fim de lhes consolidar nos corações os santificados princípios de sua doutrina de redenção. Naquele crepúsculo de ouro, por feliz coincidência, todos se achavam em Cesareia de Filipe, onde a paisagem maravilhosa descansava sob as bênçãos do céu. Jesus fitou serenamente os companheiros e, ao cabo de longa conversação, em que lhes falara confidencialmente dos serviços grandiosos do futuro, perguntou com afetuoso interesse: "E que dizem os homens a meu respeito? De alguma sorte terão compreendido a substância de minhas pregações?" João respondeu que seus amigos o tinham na conta de Elias, que regressara ao cenário do mundo depois de se haver elevado ao céu num carro flamejante. Simão o Zelote relatou os dizeres de alguns habitantes de Tiberíades, que acreditavam ser o mestre o mesmo João Batista ressuscitado. Tiago, filho de Cleófas, contou o que ouvira dos judeus na sinagoga, os quais presumiam no Senhor o profeta Jeremias. Jesus escutou-lhes as observações com habitual carinho e inquiriu: "Os homens se dividem nas suas opiniões, mas vós, os que tendes comungado comigo a todos os instantes, quem dizeis que eu sou?" Certa perplexidade abalou a pequena assembleia. Simão Pedro, porém, deixando perceber que estava impulsionado por uma energia superior, exclamou comovidamente: "Tu és o Cristo, o Salvador, o Filho de Deus vivo." "Bem-aventurado sejas tu, Simão", disse-lhe Jesus, envolvendo-o num amoroso sorriso, "porque não foi a carne que te revelou essas verdades, mas meu Pai que está nos céus. Nesse momento, entregaste a Deus o coração e falaste a sua voz. Bendito sejas, pois começas a edificar no Espírito a fonte da fé viva. Sobre essa fé edificarei a minha doutrina de paz e esperança, porque contra ela jamais prevalecerão os enganos desastrosos do mundo." Enquanto Simão sorria, confortado com o que considerava um triunfo espiritual, o Mestre prosseguiu, esclarecendo a comunidade quanto à revelação divina no santuário interior do espírito do homem, sobre cuja grandeza desconhecida o cristianismo assentaria suas bases no futuro. No mesmo instante, preparando os companheiros para os acontecimentos próximos, o Messias continuou dizendo: "Amados, importa que eu vos esclareça o coração, a fim de que as horas tormentosas que se aproximam não cheguem a vos confundir o entendimento. Através da palavra de Simão, tivestes a claridade reveladora. Cumprindo as profecias da Escritura, sou aquele pastor que vem a Israel com o propósito de reunir as ovelhas tresmalhadas do imenso rebanho. Venho buscar as dracmas perdidas do tesouro de nosso Pai. E qual o pegureiro que não dá testemunho de sua tarefa ao dono do redil? É indispensável, pois, que eu sofra. Não tardará muito o escândalo que me há de envolver em suas malhas sombrias. Faça-me o cumprimento

da palavra dos grandes instrutores da revelação dos céus, que me precederam no caminho. Está escrito que eu padeça, e não fugirei ao testemunho. Havendo pequena pausa na sua locução, Filipe aproveitou-a para interrogar emocionado: Mestre, como pode ser isso, se sois o modelo supremo da bondade? O sofrimento será, então, o prêmio às vossas obras de amor e sacrifício? Jesus, no entanto, sem trair a serenidade do seu sentimento, retrucou: Vim ao mundo para o bom trabalho e não posso ter outra vontade, senão a que corresponda aos sábios desígnios daquele que me enviou. Além de tudo, minha ação se dirige aos que estão escravizados no cativeiro do sofrimento, do pecado, da expiação. Instituindo na terra a luta perene contra o mal, tenho de dar o legítimo testemunho dos meus esforços. Na consideração de meus trabalhos, necessitamos ponderar que as palavras dos ensinos somente são justas quando seladas com a plena demonstração dos valores íntimos. Acreditais que um náufrago pudesse sentir o conforto de um companheiro que apenas se limitasse a dirigir-lhe a voz amiga lá da praia em segurança? Para salvá-lo, será indispensável ensinar-lhe o melhor caminho de livrar-se da voragem destruidora, nunca tão só com exortações, mas atirando-se igualmente às ondas, partilhando dos mesmos perigos e sofrimentos. O fardo que sobrecarrega os ombros de um amigo será sempre mais gravado em seu peso, se nos pusermos a examiná-lo, muitas vezes guiados por observações inoportunas. Ele, entretanto, se tornará suave e leve para aquele a quem amamos, se o tomarmos com os nossos esforços sinceros, ensinando-lhe como se pode atenuar-lhe o peso nas curvas do caminho. Os apóstolos entreolharam-se, surpresos, e o Messias continuou: Não espereis por triunfos, que não os teremos sobre a terra de agora. Nosso reino ainda não é, nem pode ser, deste mundo. Por essa razão, em breves dias, não obstante as minhas aparentes vitórias, entrarei em Jerusalém para sofrer as mais penosas humilhações. Os príncipes dos sacerdotes me coroarão à fronte com a suprema ironia. Serei arrastado pela turba como um simples ladrão. Cuspirão nas minhas faces. Dar-me-ão fel e vinagre quando manifestar sede, para que se cumpram as escrituras. Experimentarei as angústias mais dolorosas, mas sentirei em todas as circunstâncias o amparo daquele que me enviou. Nos derradeiros e mais difíceis testemunhos, terei meu espírito voltado para o seu amor e conquistarei com o sofrimento a vitória sagrada, porque ensinarei aos menos fortes a passagem pela porta estreita da redenção, revelando a cada criatura que sofre o que é preciso fazer, a fim de atravessar as sendas do mundo, demandando as claridades eternas do plano espiritual. O mestre calou-se, comovido. A pequena assembleia deixava transparecer sua surpresa indefinível, sem compreender a amplitude das advertências divinas. Foi aí que Simão Pedro, modificando a atitude mental do primeiro momento e deixando-se conduzir na esteira das concepções falíveis do seu sentimento de homem, aproximou-se do Messias e lhe falou em particular: Mestre, convém não exagerardes as vossas palavras. Não podemos acreditar que tereis de sofrer semelhantes martírios. Onde estaria Deus, então, com a justiça dos céus? Os fatos que nos deixais entrever viriam demonstrar-nos que o Pai não é tão justo. Pedro, retira essas palavras.
exclamou Jesus.

0: ombros com serenidade enérgica. Queres também tentar-me como os adversários do Evangelho? Será que também tu não me entendes, compreendendo somente as coisas dos homens, longe das revelações de Deus? Aparta-te de mim, pois neste instante falas pelo espírito do mal. Verificando que o pescador se emocionara até as lágrimas, o mestre preparou-se para a retirada e disse aos companheiros: se alguém quiser vir após mim, renuncie a si mesmo, tome a sua cruz e siga os meus passos. No dia seguinte, a pequena comunidade se punha a caminho, vivamente impressionada com as revelações da véspera. Simão seguia humilde e cabisbaixo. Não conseguia compreender por que motivo fora Jesus tão severo para com ele. Em verdade, ponderara melhor suas expressões irrefletidas e reconhecera que o mestre lhe perdoara, pois observava que eram sinceros o sorriso e o olhar compassivo que o envolviam, uma alegria nova. Mas, sem poder supitar suas emoções, o velho discípulo aproximou-se novamente de Jesus e interrogou: mestre, por que razão mandaste retirar as palavras em que vos demonstrei o meu zelo de discípulo sincero? Alguns minutos antes, não havias afirmado que eu trazia aos companheiros a inspiração de Deus? Por que motivo, logo após, me designáveis como intérprete dos inimigos da luz? Simão, respondeu o Messias bondosamente, ainda não aprendeste toda a extensão da necessidade de vigilância. A criatura na terra precisa aproveitar todas as oportunidades de iluminação interior em sua marcha para Deus. Vigia o teu espírito ao longo do caminho. Basta um pensamento de amor para que te eleves ao céu. Mas na jornada do mundo também basta, às vezes, uma palavra fútil ou uma consideração menos digna, para que a alma do homem seja conduzida ao estacionamento e ao desespero das trevas por sua própria imprevidência. Neste terreno, Pedro, o discípulo do Evangelho terá sempre imenso trabalho a realizar, porque, pelo reino de Deus, é preciso resistir às tentações dos entes mais amados na terra, os quais, embora ocupando o nosso coração, ainda não podem entender as conquistas santificadas do céu. Acabando Cristo de falar, Simão Pedro calou-se e passou a meditar.
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2: Estamos iniciando pela Rádio Espiritismo BH mais um programa, o Sermão do Monte. E eu, Eliane Batista, é quem lhes fala aqui, convidando a todos os que nos ouvem para mais um estudo do Evangelho de Jesus. Hoje temos a passagem do Evangelho de Mateus, no seu capítulo 5, versículo 17 até o 20. E conforme havíamos dito em programa anterior, o capítulo 5 de Mateus divide-se em três partes distintas. Primeiro, as bem-aventuranças. Segundo, missão dos discípulos. Terceiro, a lei, a justiça e o reino. A primeira parte, que fala das bem-aventuranças, vai do versículo 1 até o versículo 12. Logo a seguir, a segunda parte, que fala da missão dos discípulos, vai do versículo 13 até o 16. E a terceira parte segue do versículo 17 até o final de todo o capítulo 5, quando trata da interpretação da lei, os contrastes na interpretação da lei

a justiça e o reino. Esta, então, é a primeira parte do Sermão do Monte, que se alonga até o capítulo 7. No nosso estudo de hoje, vamos ficar apenas com a interpretação da lei, que se encontra nos versículos 17 até o 20. Vejamos, abre aspas, "Não penseis que vim destruir a lei ou os profetas, não vim destruir, mas cumprir. Pois em verdade vos digo, até que o céu e a terra passem, de modo algum passarão, nem o iota ou traço da lei, até que tudo se realize. Quem, pois, violar um desses mínimos mandamentos, e assim ensinar aos homens, será chamado mínimo no reino dos céus. Mas aquele que praticar e ensinar, esse será chamado grande no reino dos céus. Por isso vos digo, que se vossa justiça não exceder à dos escribas e fariseus, de modo algum entrareis no reino dos céus." Fecha aspas. Caros ouvintes, Jesus inicia sua prédica neste versículo 17, afirmando que não veio derrogar a lei e os profetas, mas veio dar-lhe cumprimento. Por outro lado, Carlos Torres Pastorino acrescenta em sua obra Sabedoria dos Evangelhos que outras traduções trazem o verbo plerosai, que significa completar. Posto isto, estamos frente a frente com dois verbos, cumprir e completar. Ambos têm muita significação no contexto, porque Jesus disse que veio cumprir a lei. Em outras traduções, encontramos o verbo completar. Não importa qual seja o verbo usado. O que precisamos saber é que o Senhor Jesus, além de cumprir a lei, viveu entre os homens aquilo que ele pregou, e também completou a lei mosaica dando-lhe um novo enfoque, um sentido mais profundo, quando enfatiza em sua mensagem o espírito de fraternidade que deve presidir as relações entre os homens na terra, o que vem corroborar com a sua fala no versículo 21 e 22 deste mesmo capítulo 5. Abre aspas, "Ouviste o que foi dito ao antigo, não matarás, e aquele que matar estará sujeito a julgamento. Eu, porém, vos digo que todo aquele que se encoleriza com o seu irmão estará sujeito a julgamento, e quem disser ao seu irmão raca estará sujeito ao sinédrio, e quem disser louco estará sujeito à geena do fogo." Fecha aspas. Compreendemos então que Jesus veio ao mundo para não só completar a lei naquilo em que deveria ser acrescida, mesmo porque muitas coisas não puderam antes ser trazidas à luz, porque o homem na terra ainda não podia compreender certas verdades que a sua ignorância naquele tempo não comportava. Vejamos o que fala-nos o versículo 16 do capítulo 4 de Mateus. Abre aspas. "O povo que estava sentado em trevas viu uma grande luz. E aos que estavam sentados na região da sombra e da morte, a luz raiou." Fecha aspas. Aqui neste versículo, Jesus fala da treva e sombra da morte. Primeiramente, refere-se o mestre aos que se encontravam em trevas, dizendo que uma grande luz raiou. E quem são eles, senão a civilização dos tempos primitivos, dos povos bárbaros ainda muito pouco esclarecidos? Viviam eles nas trevas da ignorância? E depois Jesus acrescenta que para os que estavam assentados na região da sombra e da morte, a luz raiou. Vejam bem, meus irmãos, a expressão "a sombra da morte" recorda a rebeldia, a recalcitrância, as cristalizações do egoísmo, aqui representadas pelo verbo assentar, porque, conforme diz o versículo, assentados na região da sombra e da morte, quer dizer aqueles que estavam acomodados em sua zona de conforto, sustentando seus vícios morais, que aqui simbolizam a região da sombra e da morte. Porque entre o vício e a virtude há um abismo a ser vencido, pois enquanto o vício mata, a virtude vivifica. Que lição podemos tirar desses ensinamentos? Entendemos que uma grande luz raiou para os que estavam em trevas. Portanto, essa grande luz são as profecias. Os 10 mandamentos, a lei de

disciplinar, que veio clarear o caminho escuro da ignorância humana. Logo a seguir, Jesus fala que para os que estavam assentados na região da sombra e da morte, a luz raiou. Então percebemos que não é apenas uma luz qualquer, mas era a luz. O artigo definido recorda que ele, o Mestre, é a luz que veio depois de uma grande luz, pois na época em que ele surge no cenário terrestre, nos braços de uma puríssima virgem, e acolhido na simplicidade de uma manjedoura, ele fez raiar em nossos corações a luz maior. Esta é a diferença entre uma luz e a luz, ou seja, entre os profetas e Jesus Cristo. E no Evangelho de João, capítulo 8, versículo 12, lemos assim, abre aspas, "Eu sou a luz do mundo. Quem me segue não andará em trevas, mas terá a luz da vida." Fecha aspas. A beleza das lições do Nazareno trouxeram refino à lei mosaica. Não porque esta não fosse boa. Ao contrário, a lei disciplinar, promulgada no Monte Sinai, foi inspirada pelo Alto, e nela se encontra todos os princípios sobre os quais se assenta a lei de amor. Lá está toda a lei e os profetas. A essência da vida do Espírito ali encontra a sua sustentação nos dois primeiros mandamentos. Abre aspas, amar a Deus sobre todas as coisas e o próximo como a si mesmo. Fecha aspas. Então Jesus veio mesmo completar a lei, como depreende-se da tradução do verbo plerosai, que significa completar, e ao qual Carlos Torres Pastorino se refere em sua obra Sabedoria dos Evangelhos. Concluindo, ele veio não só completar, mas sobretudo cumprir, pela exemplificação do amor que ele pregou e viveu entre nós, e suas sagradas lições encontram sustento no testemunho que ele bem soube dar enquanto viveu entre os homens. Foi assim que Jesus mostrou para nós que seus ensinos não devem permanecer na periferia do conhecimento, mas sim devem ser introjetados, experimentados e vividos na prática como ele mesmo o fez. Os poderosos daquele tempo não compreenderam a missão do Nazareno, pensando que ele viera contrapor-se ao poder que imperava. E sentindo-se ameaçados, passaram a perseguidores encarniçados do mestre Galileu, o que o levou à crucificação. Porém, outra classe de espíritos piedosos, sensibilizados, perceberam a sublimidade dos ensinos que ele ministrava às multidões e viram naquele homem não apenas um emissário do céu, mas, acima de tudo, o enviado de Deus, e passaram a seguir seus passos. Ele veio falar de um reino diferente daquele que os homens conheciam, de um reino que paira acima das questões mundanas e perecíveis, e não do reino do ter, mas do reino do ser. Quando disse que não veio derrogar a lei, estava afirmando com isso que seu reino era de paz e entendimento, e que viera ensinar aos homens na terra como viverem em harmonia com as leis divinas e com as leis humanas, pois a carta magna da redenção do homem não está selada e endereçada senão à intimidade de cada criatura. E a mensagem nela contextualizada fala, senão, diretamente ao coração de cada qual. E em certa ocasião, um doutor da lei, querendo testar Jesus, lhe indaga sobre o que deveria fazer para herdar o reino dos céus, ao que o mestre lhe responde com a seguinte pergunta. Abre aspas. O que está escrito na lei? Como lês? Ao que ele considera. Amarás o Senhor teu Deus de todo o teu coração, de toda a tua força, de todo o teu entendimento, e amarás ao próximo como a si mesmo. Então Jesus lhe responde, disseste bem, faze isto e viverás. Fecha aspas, Lucas, capítulo 10, versículos 25 a 28. Então é isso, meus irmãos. Jesus veio dar cumprimento à lei, exemplificando o amor e ensinando-nos a fazer o mesmo conforme a resposta que ele deu
ao doutor da lei. Quando disse: disseste bem, faze isto e viverás. Ainda hoje, a interpretação da lei pelos homens sofre sob o impacto da ignorância que de todo não foi superada. Ainda há muita sombra no caminho. Mas o plano de regeneração dos seres que desponta no horizonte deste terceiro milênio acabará por depurar os sentimentos que obstam à compreensão clara da lei de amor, e fatalmente levará o homem não só à interpretação segura dos seus postulados, mas, sobretudo, à vivência daquilo que já conseguiu compreender. Onde a luz se faz, a treva desaparece. Vamos agora falar um pouco sobre o conteúdo do versículo 18, que diz, abre aspas, pois em verdade vos digo, até que o céu e a terra passem, de modo algum passarão nem o iota ou traço da lei, até que tudo se realize. Fecha aspas. Aqui neste versículo, Jesus faz uma espécie de profecia, recordando-nos que a lei de Deus é soberana e se cumpre integralmente, não obstante as dificuldades que o homem tem criado, tentando colocar a sua impotência à frente da onipotência do Criador, fato este que de modo algum impede que o carro do progresso siga seu curso natural, sob o comando das autoridades celestes e a vontade do soberano Senhor do Universo. E no Livro dos Espíritos, na pergunta 781, 781A e 782, os imortais confirmam. Pergunta 781. O homem pode deter a marcha do progresso? Resposta, abre aspas, não, mas pode impedi-lo algumas vezes, fecha aspas. Pergunta 781A. O que pensar dos homens que tentam deter esta marcha e fazer retroceder a humanidade? Resposta, abre aspas, pobres seres que serão punidos por suas próprias ações, serão arrastados pela torrente que querem deter. Sendo o progresso uma condição da natureza humana, ninguém tem o poder de se opor a ele. É uma força viva que as más leis podem retardar, mas não sufocar. Quando essas leis se tornam incompatíveis com a sua marcha, ele as destrói, e a todos que tentam mantê-las. Será assim até que o homem coloque suas leis em concordância com a justiça e com o bem de todos, e não leis feitas pelo forte em prejuízo do fraco. Fecha aspas. Pergunta 782. Não há homens que impedem o progresso com sua boa fé, pensando favorecê-lo, porque o veem sob seu ponto de vista, e muitas vezes onde ele não está? Resposta, abre aspas, são como uma pequena pedra colocada sob a roda de um grande carro que não o impede de avançar. Fecha aspas. Então, meus amigos, a rebeldia do homem foi, em todos os tempos, um entrave à marcha do progresso. Mas quanto ao cumprimento da lei, isso se dará, apesar de todas as dificuldades que lhe queiram obstar, porque no plano cósmico tudo tem uma razão de ser. E no livro Eclesiastes, capítulo 3, versículo 1, nós lemos assim, abre aspas, há um tempo para todo propósito debaixo dos céus, fecha aspas. A humanidade terrestre conta com alguns bilhões de encarnados e desencarnados, perfazendo o total aproximadamente de 21 bilhões de espíritos que marcham na laboriosa estrada da evolução espiritual. Neste contexto, a Terra tem seu papel, sua função e importância como escola de almas, oficina de trabalho, onde espíritos penitentes caminham em busca da luz, enquanto tudo não for consumado, conforme o projeto divino, nem o iota, nem um tio serão abolidos da lei. Para essa jornada, a humanidade segue sob a égide do Cristo planetário, no cumprimento dos desígnios superiores que regem a vida universal, desígnios estes que deverão ser cumpridos com ou sem a nossa quiescência, porque a vida não permanece estanque, e o desenrolar dos acontecimentos não pede permissão a nós outros para que se cumpram, e quando se efetivam, deixam sempre um saldo de experiências que objetiva o progresso individual e coletivo.
Jesus fala aqui

que nenhum traço da lei será omitido, nem o iota. O iota, meus irmãos, é a nona letra do alfabeto grego. Tudo isso será cumprido à risca integralmente, pois que a vida não está entregue a si mesma, a uma inteligência superior que a tudo preside. E assim vem acontecendo desde o esboço geológico da Terra, no período de sua formação, seguido da manifestação da vida orgânica e o surgimento da vegetação esplêndida que cobriu a Terra. Logo adiante, o aparecimento do reino animal, até que no curso vagaroso dos milênios, aparece o homem na Terra, que continua sua caminhada em busca da sua perfeição. Passam-se as horas e o relógio da eternidade, marca os acontecimentos que se fazem cumprir passo a passo pela força das leis soberanas. Assim é a vida. Jesus veio ensinar o homem na Terra a se submeter aos desígnios superiores, porque se a obediência é o consentimento da razão, a submissão é o consentimento do coração, conforme aprendemos no Evangelho segundo o Espiritismo, capítulo 9, item 8, que nos fala da obediência e da resignação, como também há séculos repetimos na oração do Pai Nosso, ao dizermos, seja feita a tua vontade, assim na terra como no céu. Mas para que o homem possa se submeter ao jugo da lei, é preciso compreendê-la, saber que é para o seu bem, aprender a discernir entre o bem e o mal, e por não entender isso foi que, através dos tempos, tentou subverter a ordem e adaptar as leis divinas ao seu interesse pessoal, e assim sofre as consequências de seus atos. Então as leis humanas, ainda que configuradas num pálido esboço das leis divinas, surgiram para disciplinar a ação humana no contexto social. Vejamos o que nos diz os Espíritos sobre isso no Evangelho segundo o Espiritismo, capítulo 5, item 5. Abre aspas. A lei humana, sendo imperfeita e incompleta, não podia alcançar a soberania das leis eternas, porque estas são imutáveis, perfeitas e inderrogáveis. A lei humana atinge certas faltas e as pune. Pode, então, o condenado reconhecer que sofre as consequências do que fez. Mas a lei não atinge nem pode atingir todas as faltas. Incide especialmente sobre as que trazem prejuízo à sociedade e não sobre as que só prejudicam os que as cometem. Deus, porém, quer que todas as suas criaturas progridam e, portanto, não deixa impune qualquer desvio do caminho reto. Não há falta alguma, por mais leve que seja, nenhuma infração de sua lei, que não acarrete forçosas e inevitáveis consequências, mais ou menos deploráveis. Daí se segue que nas pequenas coisas, como nas grandes, o homem é sempre punido por aquilo em que pecou. Os sofrimentos que decorrem do pecado são-lhe uma advertência de que procedeu mal. Dão-lhe experiência, fazem-lhe sentir a diferença existente entre o bem e o mal e a necessidade de se melhorar para, de futuro, evitar o que lhe originou uma fonte de amarguras, sem o que motivo não haveria para que se emendasse. Confiante na impunidade, retardaria seu avanço e, consequentemente, a sua felicidade futura, fecha aspas. Agora vamos entrar no versículo 19 do texto que estamos estudando, aonde lemos o seguinte, abre aspas. Quem, pois, violar um desses mínimos mandamentos e assim ensinar aos homens, será chamado mínimo no reino dos céus, mas aquele que praticar e ensinar, esse será chamado grande no reino dos céus, fecha aspas. Caros irmãos ouvintes, aqui neste versículo, Jesus nos adverte sobre os rigores da lei de causa e efeito. Há também um aparente contrassenso em suas palavras, quando ele afirma quem, pois, violar um desses mínimos mandamentos e assim ensinar aos homens, será chamado mínimo no reino dos céus. Ora, como pode haver lugar no reino dos céus para os que violam os mandamentos? Entendemos que o lugar nos céus está para os que cumprem a lei e não para os que a violam.

O reino dos céus aqui, meus irmãos, nesta passagem, tem o sentido do relativo e não do absoluto, pois que está redigido no plural, reino dos céus. Céus recorda o patamar individual onde vibra cada coração. O reino dos céus de um não é o mesmo do outro. Na escada da evolução, cada um pisa no degrau que lhe é próprio.

atingir patamar dos virtuosos, ao passo que o reino dos céus ainda é caracterizado pelo piso individual em que cada espírito estagia aspirando atingir a meta suprema, que é a perfeição. Se o reino dos céus está para os imperfeitos, o reino de Deus está para os espíritos puros. Um é o caminho, o outro é a meta a ser alcançada. Então, quando nos dispomos a operar com sabedoria, com obediência à lei de Deus, onde a nossa evolução nos situa, agindo consoante com a nossa interpretação dos ditames da lei, seremos grandes no plano da relatividade em que ainda nos encontramos. Daí o sentido das palavras de Jesus, quando disse, abre aspas, sede vós, pois, perfeitos, como perfeito é o vosso Pai Celestial, fecha aspas, Mateus, capítulo 5, versículo 48. Ou seja, dentro do que nos compete fazer, nas nossas possibilidades, façamos o máximo que pudermos, consoante ao nosso entendimento. Isso é ser perfeito, como perfeito é o vosso Pai Celestial. Se, ao contrário, infringimos os códigos soberanos, quando já podemos agir com discernimento, aí seremos chamados o mínimo no reino dos céus. Passemos agora ao versículo 20, que diz assim, abre aspas, por isso vos digo que se vossa justiça não exceder a dos escribas e fariseus, de modo algum entrareis no reino dos céus, fecha aspas. Meus irmãos, a figura emblemática dos escribas e fariseus é símbolo da justiça do olho por olho e dente por dente. Jesus combateu tenazmente a atitude farisaica, mas que, fique bem claro para nós, Jesus combateu a atitude deles e não a eles, porque Deus não quer a morte do pecador, mas a morte do pecado. Por essa razão, os advertia de modo incisivo o que podemos ler em Mateus, capítulos 23, versículos 21 a 29. Vejamos. Abre aspas, ai de vós, escribas e fariseus hipócritas, pois que limpais o exterior do copo e do prato, mas o interior está cheio de rapina e de intemperança. Fariseu cego, limpa primeiro o interior do copo e do prato, para que também o exterior fique limpo. Ai de vós, escribas e fariseus hipócritas, pois que sois semelhantes aos sepulcros caiados, que por fora realmente parecem formosos, mas interiormente estão cheios de ossos, de mortos e de toda imundícia. Assim também vós, exteriormente, pareceis justos aos homens, mas interiormente estáis cheios de hipocrisia e de iniquidade. Ai de vós, escribas e fariseus hipócritas, pois que edificais os sepulcros dos profetas e adornais os monumentos dos justos. Fecha aspas. Não pensemos nós que o mestre condenou apenas os escribas e fariseus do passado, mas também se opõe a todo aquele cuja atitude à daqueles se assemelha. Nós vamos ler para os nossos irmãos, do Evangelho segundo o Espiritismo, as informações que temos acerca de fariseus e escribas. Vejamos. Fariseus vem do hebraico da palavra parash, que significa divisão, separação. A tradição compunha uma parte importante da teologia judaica, consistia na coletânea das interpretações sucessivas dadas sob o sentido das escrituras e que eram transformadas em artigos de dogma. Era entre os doutores motivo de intermináveis discussões, na maioria das vezes sobre simples questões de palavras ou de formas, do tipo de disputas teológicas e de sutilezas da escolástica da Idade Média. Daí nasceram diferentes seitas que pretendiam ter cada uma o monopólio da verdade e, como ocorre quase sempre, detestavam-se cordialmente entre si. Vamos falar agora sobre os escribas. No princípio, nome dado aos secretários dos reis de Judá e a certos intendentes dos exércitos judaicos. Mais tarde, essa designação foi aplicada especialmente aos doutores que ensinavam a lei de Moisés e a interpretavam para o povo. Tinha causa comum com os fariseus, dos quais partilhavam os princípios e a antipatia

contra os inovadores. Por isso, Jesus os junta na mesma reprovação. E seguindo nos nossos estudos, Emmanuel nos fala dessa atitude farisaica com muita propriedade na sua obra Vinha de Luz, Psicografia de Francisco Cândido Xavier, capítulo 54, intitulado Fariseus. Acautelai-vos primeiramente do fermento dos fariseus. Jesus, Lucas 12, 1. Abre aspas. Fariseus ainda é todo presunçoso, dogmático, exclusivo, pretenso privilegiado das forças divinas. O orgulhoso descendente dos doutores de Jerusalém ainda vive, atravessa todas as organizações humanas, respira em todos os templos terrestres. Acredita-se o herdeiro único da divina bondade. Nada aprecia senão pelo prisma do orgulho pessoal. Traça programas caprichosos e intenta torcer as próprias leis universais, submetendo-as ao ponto de vista que esposou na sua escola ou no seu argumento sectarista. Jamais comparece ante a bênção do Senhor na condição de alguém que se converteu em instrumento de seus amorosos desígnios, mas como crente orgulhoso, cheio de propósitos individualistas, declarando-se detentor de considerações especiais. Os aprendizes fiéis necessitam acautelar-se contra o levedo de tais enfermos do espírito. Toda ideia opera fermentações mentais. Certamente que o mestre não determinou a morte dos fariseus, mas recomendou cautela em se tratando da influenciação deles. Exigências farisaicas constituem perigosas moléstias da alma e urge auxiliar o doente e extinguir a enfermidade. Todavia não conseguiremos a realização provocando tumultos e sim usando a cautela na antiga recomendação da vigilância. Fecha aspas. Na atualidade, o espírita cristão é chamado a uma coerência entre o ter e o ser. Quanto temos cada um de nós envergado a capa farisaica, apesar de todo o conhecimento que já possuímos? Vejamos, caros ouvintes, o espírito orgulhoso daquela casta do passado ainda vigora entre os homens, conforme aponta-nos Emmanuel. A nossa justiça tem que exceder à justiça que vigorou no passado. Hoje os tempos são outros, é momento de incorporar uma nova mentalidade. Já não mais estamos vivendo o primeiro século da era cristã, mas no primeiro século do terceiro milênio. A era do espírito, porque a era da matéria, ficou para trás, conforme aprendemos com o ilustre professor José Herculano Pires. E então, por que avançar no tempo e não avançar na atitude de amor? Por falar em atitude de amor, recordamos aqui o discurso de Dr. Adolfo Bezerra de Menezes, na obra ditada por Hermans do Fox e Cícero Pereira, através da mediunidade de Vanderlei Soares de Oliveira, quando o venerável médico dos pobres nos fala sobre a maioria espiritual da Terra. Vejamos como ele nos diz a respeito da nova era. Abre aspas. Este novo tempo deverá igualmente conduzir a efeitos salutares a nossa coletividade espírita, criando entre nós, seus adeptos, o período da atitude. O velho discurso sem prática deverá ser substituído por efetiva renovação pela educação moral. É a etapa da fraternidade na qual a ética do amor será eleita como meta essencial e a educação como passo seguro na direção de nossas finalidades. Fecha aspas, Bezerra de Menezes. Então, meus irmãos, de tudo isso, percebemos que para onde se volta, o convite é sempre o mesmo, vindo de todos os lados. A tônica é sempre a reforma íntima, porque o acesso aos altiplanos é interditado aos que ainda se nutrem da justiça ao sabor do farisaísmo. Por isso, disse o mestre, abre aspas, por isso vos digo que, se vossa justiça não exceder a dos escribas e fariseus, de modo algum entrareis no reino dos céus, fecha aspas. E para enriquecer nossos humildes comentários a respeito do tema de hoje,
Trouxemos aqui uma página de Emmanuel,

0: sobre a justiça retirada de sua obra Vinha de Luz, capítulo 112, porque não há lição mais oportuna do que as palavras que vêm dos ensinamentos desses benfeitores espirituais, que, como ninguém, sabem endereçar as lições ao nosso coração. Vamos ver. Diante da justiça, se a vossa justiça não exceder dos escribas e fariseus, de modo algum, entrareis no reino dos céus. Jesus, Mateus 5:20. Abre aspas. Escribas e fariseus assumiam atitudes na pauta da lei antiga. Olho por olho, dente por dente, atacados devolviam insulto, perseguidos revidavam cruéis. Com Jesus, porém, a justiça fez-se virtude de conferir a cada qual o que lhe compete, segundo a melhor consciência. Ele mesmo começou por aplicá-la a si próprio. Enredado nas trevas pela imprudência de Judas, não endossa condenação ou desforço. Abençoa-o e segue adiante na certeza de que o amigo inconstante já carregava consigo mesmo infortúnio suficiente para chorar. Ainda assim, porque o Mestre nos haja ensinado o amor sem lindes, isso não significa que os discípulos do Evangelho devam caminhar sem justiça na esfera das próprias lutas. Apenas é forçoso considerar que, no padrão de Jesus, a justiça não agrava os problemas do devedor, reconhecendo-lhe, ao invés disso, as necessidades que o recomendam à compaixão, sem furtar-lhes as possibilidades de reajuste. Se ofensas, pois, caírem-te na alma, compadece-te do agressor e prossegue à frente, dando ao mundo e à vida o melhor que possas. Aos que tombam na estrada, basta o ferimento da queda, e aos que fazem o mal, chega o fogo do remorso a comburir-lhes o coração. Fecha aspas. E assim, ao final dessas palavras do nosso venerável instrutor Emmanuel, encerramos mais este momento de espiritualidade em nossas vidas. Ficamos muito agradecidos aos amigos que nos deram sua atenção neste programa e oportunamente antecipamos convite para estarem sempre conosco aprendendo com Jesus e a espiritualidade maior nestes curtos instantes de programa O Sermão do Monte. Continue dando-nos a alegria da sua audiência. Rogamos ao meigo Rabi da Galileia que nos dê a todos a sua bênção e aos nossos familiares. Paz e alegria a todos vocês. E até breve.
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0: Não, não destrua os bens que a natureza coloca a seu dispor para ajudá-lo a progredir. Coopere com as árvores, porque elas cooperam com a sua vida na purificação do ar que você respira. Colabore com a pureza das fontes, porque elas lhe fornecem água para dessedentar seu corpo. Auxilie o solo a produzir, para que o pão seja sempre farto na mesa de todos.
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0: Na hora da crítica, salientamos a necessidade de moderação e equilíbrio ante os momentos menos felizes dos outros. Entretanto, há ocasiões em que as baterias da crítica estão assestadas contra nós. Junto de amigos quanto de opositores, ouvimos objurgatórias e reprimendas, e não raro tombamos mentalmente em revolta ou depressão. Azedume e abatimento, porém, nada efetuam de construtivo. Em qualquer dificuldade, irritação ou desânimo, apenas obscurecem situações ou complicam problemas. Atingidos por acusação e censura, convém estabelecer minucioso autoexame. Articulemos o intervalo preciso em nossas atividades a fim de orar e refletir, vasculhando o imo da própria alma. Analisemos sem a mínima compaixão por nós mesmos todos os acontecimentos que nos ditam a orientação e a conduta, sopesando fatos e desígnios que motivaram as advertências em lide, com rigorosa sinceridade. Se for o íntimo nos aponta falhas de nosso lado, tenhamos suficiente coragem a fim de repará-las, seja solicitando desculpas aos ofendidos ou diligenciando meios de sanar os prejuízos de que sejamos causadores. Entanto, se nos identificamos atentos ao dever que a vida nos atribui, se intenção e comportamento nos deixam seguros quanto ao caminho exato que estamos trilhando em proveito geral e não em exclusivo proveito próprio, saibamos acomodar-nos à paz e à conformidade. E embora a reclamação e tumulto que cerquem, prossigamos adiante na execução do trabalho que nos compete, sem desespero e sem mágoa, convencidos de que acima do conforto de sermos imediatamente compreendidos, vige a tranquilidade de consciência no cumprimento de nossas obrigações.
1: Senhor, os homens reúnem-se no mundo para pedir, reclamar, maldizer. Legiões humanas devotadas à fé entregam-se para que as comandes. Multidões sintonizam contigo buscando servir-te. Permite-nos agora um espaço para a gratidão por estes dias de entendimento fraternal que vivemos na casa que nos emprestastes para o planejamento das atividades evangélicas do futuro. Como não estamos habituados a agradecer e louvar sem apresentar o rol das nossas súplicas, permite-nos fazê-lo de forma diferente. Quando quase todos pedem pelos infelizes, nós nos atreveremos

0: a suplicar pelos infelicitadores. Quando os corações suplicam em favor dos caídos, dos delinquentes, daqueles que se agridem, nós nos propomos a interferir em benefício dos que fomentam as quedas, os delitos e a violência. Quando os pensamentos se voltam para interceder pelos esfomeados, os carentes, os desiludidos, nós nos encorajamos a formular nossas rogativas por aqueles que respondem por todos os erros que assolam a terra, estabelecendo a miséria social, a falência moral e a derrocada nas rampas éticas do comportamento. Não te queremos pedir pelas vítimas de todos os matizes, senão pelos seus algozes, aqueles que entenebreceram os sentimentos, a consciência e a conduta, comprazendo-se quais chacais sobre os cadáveres dos vencidos. Tu és o nosso pastor e prometeste apoio a todas as ovelhas. Tem misericórdia deles, os irmãos que se cegaram a si mesmos e ensandecidos ateiam as labaredas do ódio na terra e fomentam as desgraças que dominam no mundo. Tu pode fazê-lo, Senhor, e é por isso que em ti, agradecendo todas as dádivas da paz que fruímos, não nos podemos esquecer desses que ardem nas labaredas cruéis da ignorância, alucinados pelos desequilíbrios que os tornam profundamente desditosos. Retira dos nossos sentimentos de amor a cota melhor e canonize-a, para que os irmãos enlouquecidos na volúpia do prazer, que entregaram o coração longe dos sentimentos da humanidade e que terão que despertar um dia sobre o látego da consciência que a ninguém poupa. Porque já passamos em épocas remotas por estes caminhos, é que te suplicamos por eles, os irmãos mais infelizes que desconhecem a própria desdita. Quanto a nós, ensina-nos a não fruir de felicidade enquanto haja na terra e na pátria do cruzeiro aqueles que choram, os que se debatem nos desvãos da perturbação, e consciente ou inconscientemente te negam a sabedoria, o amor e a condução de ternura como pastor de nossas vidas. Quando os teus discípulos aqui reunidos encerramos esta etapa, damos-nos as mãos e, emocionados, repetimos como os mártires do passado: Ave Cristo, em tuas mãos depositamos nossas vidas para que delas faças o que te aprouver, sem nos consultar o que queremos, porque só tu sabes o que é de melhor para nós. Assim seja.
1: Resposta fraternal. Solicitas uma orientação para teus passos, guardando fadiga e abatimento. Trazes contigo o cansaço e a desilusão, à maneira do viajor transviado na escuridão noturna, suspirando pelo retorno à bênção luminosa da madrugada. Entretanto, quem se refere à orientação diz harmonia e ajustamento. E somente Jesus é bastante sábio para guiar-nos com segurança. Refugia-te no santuário da prece e roga-lhe inspiração. Antes, porém, alija das sandálias o pó que trazes do caminho de nossos antigos enganos. Perdoa quem te feriu, recordando quantas vezes temos sido tolerados pela misericórdia divina. Não retribuas mal por mal, compreendendo o imperativo do bem, para que a paz nos esclareça. Lembra-te que o trabalho é o dissolvente de nossas mágoas e auxilia sem distinção, na certeza de que na alegria dos outros encontrarás alívio e consolação aos próprios pesares. Não invejes a prosperidade alheia, porque ninguém sabe na terra onde se oculta a verdadeira felicidade, de vez que em muitas ocasiões o palácio esconde chagas de treva e a choupana desguarnecida permanece aureolada de luz. Solve tuas dívidas com o sorriso de quem se liberta,

valem o suor e as lágrimas no dever que as vantagens transitórias da indiferença. Rogas orientação para que a tranquilidade te favoreça. Não ouvides, no entanto, suplicar ao Senhor a força precisa para que te não desvencilhes da própria cruz, da cruz que te garante a necessária vitória espiritual para a vida que nunca morre. Consagra-te ao serviço e à caridade, ao aperfeiçoamento de ti mesmo e à renúncia edificante. Avança hoje na estrada pedregosa das obrigações retamente cumpridas, e amanhã, em te despedindo do corpo da terra, teu coração, convertido em estrela de amor, será com Jesus um marco celeste, orientando as almas perdidas no vale das sombras, para que atinjam contigo a felicidade do eterno bem.

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2: A pena de morte é o tema que nós escolhemos para esse programa. E convidamos o nosso querido companheiro Gercino Dutra, aqui para o Espiritismo BH, que vai nos ajudar a conduzir o assunto. Tudo bem, Gercino?
3: Tudo bem, Marcelo. Graças a Deus.
2: Gercino, ainda é grande a distância que separa a lei dos homens da lei de Deus? Por quê?
3: Ah, Marcelo, a distância ainda é muito grande, porque, na verdade, as leis humanas elas sofrem constantes mudanças ao longo da evolução da humanidade. Porque os homens criam suas leis pela necessidade que a sociedade tem de gerenciar o conjunto das ações dos seres humanos. Então essa lei ela tem que sofrer mudança ao longo do tempo, adaptando-se à própria evolução que esta sociedade vai adquirindo ao longo do tempo. Já a lei de Deus é totalmente diferente. Ela é eterna como eterno o próprio Deus o é. E ela foi criada no sentido de gerenciar a evolução do ser humano e ela não precisa ser atualizada, porque sendo Deus perfeito, ela estará sempre atualizada no decorrer da evolução deste ser humano. Os homens, se pudessem observar essa lei natural, essa lei divina, ele poderia adequar as leis humanas, obedecendo o cronograma divino dessas leis humanas. Mas como ele não consegue, ele então vai gerenciando as suas leis e atualizando-a de acordo com as suas necessidades. No futuro, e a gente espera o quanto breve, o homem possa então adaptar a sua lei, aproximando-a o quanto antes da lei de Deus. Porque isso faria com que todos os homens fossem felizes.

0: Porque a gente tem observado que o homem só se torna infeliz quando ele afasta da lei divina. Porque quando ele está obedecendo esta lei, e dentre essa lei, talvez a principal, seja a lei de causa e efeito, ele evita muitos sofrimentos que ele pode viver sem esses sofrimentos na Terra. Quando o sofrimento vem até nós, basta que nós observemos, né, que nós infringimos essa lei divina, não a lei dos homens, porque a lei dos homens nos punirá de acordo com os homens, mas a lei divina nos pune direto no ser imortal.
1: E de onde a origem da mente criminosa? Passado ou presente?
0: Olha, eu penso que a origem dessa mente criminosa que existe no homem ainda é a sua aproximação com a sua origem. Porque o homem, como nós sabemos através da doutrina espírita, é fruto de uma evolução milenar. E essa evolução se dá em vários planos, né? E entre eles inclui o chamado período animal. E quando esse princípio inteligente, que ainda não se tornou homem no princípio humanização, ele adquire experiências que nós chamamos de instintos, esse instinto selvagem que era responsável e de grande importância para sua manutenção na própria sobrevivência e na evolução que ele fazia no caminhar desse reino animal. Olha, como nós observamos, mesmo no reino animal, nós vamos encontrar animais de mesma espécie com tendências diferenciadas, uns mais mansos, outros mais agressivos. E como nós trazemos essa experiência do reino animal para o reino hominal, quando nós estamos nas primeiras encarnações, na verdade, nas nossas primeiras experiências como homem, é comum que nós venhamos nos agir como animais. Então, esse crime é uma herança direta desse período do reino animal. Agora, por que passado e presente, como você me pergunta? É porque nós temos na nossa civilização humana espíritos reencarnantes de várias idades. Então, nós temos espíritos muito evoluídos e temos espíritos muito primários. Espíritos que estão nas suas primeiras encarnações como homem e que vive quase que na sua selvageria ainda dentro da ignorância espiritual. Então, nessa selvageria que o homem se encontra, de origem ainda do reino animal, ele guarda um determinado tempo, pelo processo reencarnatório, vivenciando experiência a experiência, ele vai então aprendendo e vai então evoluindo esse instinto até chegar àquilo que é o ideal, que é o sentimento mais apurado, que é o amor, né? E a razão, que muito comumente ele não os tem nas primeiras fases das suas encarnações como homem. Então é aí que está a origem dessa mente criminosa. Não é o que foi criado com esse ato, mas é uma coisa natural, sendo que muitos homens conseguem vencer as primeiras fases sem adentrar muito na criminalidade, mas outros, infelizmente, são arrastados pelas influências, mantendo aí por longo período essa mente criminosa, mas, como todos, tem ali o germe da perfeição divina.
1: Nós temos acompanhado na mídia um enorme incremento da violência e da criminalidade, especialmente no Brasil. Quais as raízes desse problema social?
0: Eu penso, Marcelo, que esse incremento da violência que nós estamos observando é fruto da geração presente. O que a doutrina espírita nos mostra, e alguns espíritos nos têm mostrado, que nós estamos passando por uma fase na evolução do planeta Terra, onde está se aferindo os valores dos espíritos que muitos desencarnados há muitos tempo, vivendo nas regiões umbralinas, não estavam tendo a oportunidade do seu reencarne no planeta para expiar ou corrigir as suas faltas do passado. Como o planeta está chegando, na nossa opinião, num período de grande importância de transição, como o Livro dos Espíritos nos aponta, para um plano regenerativo, foi necessário, segundo a espiritualidade, que houvesse uma reencarnação em massa de um grande vulto de espíritos arraigados nesse tipo de crimes do passado, de várias épocas do planeta Terra, e eles estão tendo, no tempo presente, uma oportunidade derradeira mesmo.

0: E com isso nós vemos reencarnado, tanto no Brasil como em outros países, um grande número de espíritos que trazem em si essa criminalidade. E esse ato em si demonstra, a mídia começa a nos mostrar. Outro fato também que a gente pode observar nisso é que esses seres, ao reencarnar, eles gritam, eles se mostram. E o Livro dos Espíritos nos fala que o problema ou a confusão do bem é que ele é pacífico. Nós não nos preocupamos em ir à mídia e expor a nossa visão humanitária, de evolução, de pacificador. Já o mal não, ele grita, ele impõe, ele impõe com violência, segundo o Livro dos Espíritos, fazendo com que isso ele arrebanhe para si outras mentes invigilantes. Porque, segundo os Espíritos, muitos são elevados pela influência, né? A própria questão do Livro dos Espíritos, que é a 459, nos fala isso, que nós constantemente somos influenciados pelos Espíritos de tal maneira que não somos nós que tomamos a decisão, mas somos dirigidos por espíritos. E a mídia, com seu papel de nos mostrar este aumento de violência ao ponto de muitas pessoas achar que cada vez está pior a humanidade pela violência que ela nos demonstra, ela se não percebe que esses espíritos estão tendo a oportunidade derradeira de aferir os valores para se tornar cristão no sentido da palavra, para poder passar um processo regenerativo quando o planeta se entrar. Então, essa é a causa, talvez, social desse incremento. É a volta de muitos espíritos que ficaram por um longo tempo nas regiões de Umbralina sem poderem reencarnar.
1: Há criminosos que são irrecuperáveis?
0: Não, de jeito nenhum. Há na sociedade criminosos que foram irrecuperados, né? Porque, segundo a doutrina espírita, todos nós somos criados simples e ignorantes, mas trazemos em nós o germe da perfeição. Todos nós seremos um dia perfeito. Não existe nenhum espírito na visão espírita e na visão divina que não venha a ser recuperado. É muito comum a gente ter pressa na recuperação de uma pessoa que se viu vítima da nossa própria sociedade ou da consequência da sua própria vida, envolto na criminalidade. O que fazemos é recolher essas pessoas à penitenciária e não dar a elas a oportunidade da sua recuperação. A sociedade não trabalha no modo direto com a educação de livros, uma biblioteca boa, um trabalho humanitário. Nós os tratamos com muita selvageria. Então acabamos de não recuperá-los e às vezes até a piorá-los no sentido direto da observação. A pessoa entra, às vezes, com um crime pequeno e saia profissionalizado no crime. Mas na ótica espírita e na visão de Deus, todos nós somos recuperáveis. Porque, sobretudo, existe a reencarnação. E esses espíritos, na hora que sofreram o processo da desencarnação, estagiarem-se no plano espiritual, verificarão o conjunto das suas ações e pedirão novamente a sua reinserção no plano físico para uma nova tentativa de sair dessa condição de criminalidade. Então, todos são recuperáveis, às vezes necessitando de outras encarnações.
1: O horizonte é que nem sempre é uma existência apenas. Né?
0: Exatamente. O mal é que nós, os seres humanos, só olhamos o mundo na nossa visão muito acanhada dessa única encarnação. E quando temos observado pela doutrina espírita, pela nossa vivência espírita, que a reencarnação é um fato real. O próprio Cristo nos ensinou, nós é que não temos olhos para ver, né? Mas a crença na reencarnação é uma coisa muito antiga, é milenar, não é invenção da doutrina espírita. Mas a reencarnação é o horizonte que se abre para a recuperação de qualquer criminoso.
1: E os métodos de punição perpetrados pela sociedade têm sido humanizados no decorrer da história?
0: Marcelo, eu acredito que sim. Não tanto como deveria, na minha opinião. Mas os castigos que se faziam, por exemplo, no passado, eram muito mais dolorosos. Quando a gente faz um estudo da história, a gente vê que aqueles criminosos eram colocados em camas de tortura, amarrados, esticados, né? É todo tipo de coisas que a gente não gosta nem de visualizar, né? Em filmes, nem em história. Hoje não, apesar de ser

0: meio selvagem o nosso sistema penitenciário. Nós temos visto algumas, né, penitenciárias, até a mídia nos tem mostrado, onde o processo de humanização, até de recuperação, é fantástico. O ser humano tem se humanizado mais e a ação desses direitos humanos tem contribuído em muito para que o preso seja tratado como uma pessoa que é carente da sociedade, da atenção que ele não deu. Porque a gente já conhece uma frase antiga que diz: abra-se uma escola e fecha-se uma cadeia. Então, o que falta muitas das vezes é a sociedade, no seu devido papel, cuidar do jovem, principalmente quando ainda criança, na educação correta para que ele não venha. Então, o processo tem se humanizado. Não tanto quanto nós gostaríamos, mas no futuro, com certeza, vai ser aquilo que nós esperamos.
1: A controvertida pena capital, tema da nossa entrevista. É uma espécie de lei de talião? Por que ela ainda é adotada?
0: Eu diria que sim, é uma pena de talião que o homem ainda aplica, né? Ele esquece, na realidade, que esta pena, ela deveria ser vista, a pena de olho por olho, dente por dente, é no sentido que somente Deus a aplica no processo reencarnatório. E mesmo quando nós aprofundamos o estudo da doutrina espírita, nós observamos que Deus não obriga ninguém a sofrer de volta aquilo que ele fez. Como foi dito a Pedro, recolha a espada bainha, né? Porque aquele que com a espada fere, com a mesma será ferido, que seria a lei de Talião. Mas acontece que o que a gente observa é que quando desencarnado, o espírito, ao ver o ato cometido, é ele que pede a espiritualidade, né, no sentido divino, para que reencarne e sofre consequência daquele mal que fez. Então, na verdade, ela nem por Deus é imposta. O homem é que, na sua maneira de ver um crime cometido, acha que deveria punir aquele com a mesma gravidade com que foi feito. Eu costumo falar o seguinte: quando nós lemos no livro de Mateus, lá no capítulo 5, versículos 43 e seguinte, diz o seguinte: Jesus coloca lá com muita sabedoria: aprendestes o que foi dito, olho por olho, dente por dente. Eu, porém, vos digo. E eu costumo falar que esse eu, porém, faz uma grande diferença quando nós observamos. Porque quando nós vemos uma pessoa hoje, ao receber o mal, revidar com o mesmo mal, eu digo que ele não está errado, ele está só fora do tempo. Porque o tempo dele é o tempo de Moisés, não é o tempo do Cristo. Porque a gente vê claramente que Jesus fala: aprendestes o que foi dito, olho por olho, dente por dente. Eu, porém, esse eu, porém, é que muda. Vos digo: amai os vossos inimigos, orai por aqueles que vos perseguem e caluniam. Então, o que a gente observa é que quando nós recebemos o mal e revidamos, aplicamos a lei de Talião, nós estamos impondo uma condição, de certa maneira, justa dentro da lei mosaica. Mas como nós nos falamos cristão, nos julgamos cristão e queremos ser, nós temos que aplicar a lei do Cristo, que é a do perdão, a da renúncia, da aceitação, da compreensão. Então, infelizmente, ela ainda é uma aplicação, demonstrando que a nossa humanidade se encontra ainda muito presa à lei do tempo de Moisés, da lei de justiça, mas ainda está muito aquém da lei que nós gostaríamos, que é a lei do Cristo, a lei divina. Né?
1: A pena de morte é, então, indício de um atraso moral da humanidade?
0: Eu acredito que sim. Quando nós observamos que esta pena de morte é imposta ao seu semelhante, o Livro dos Espíritos coloca com muita propriedade: enquanto houver no mundo uma gota de sangue derramada por um seu irmão, não há o processo de humanização como nós gostaríamos, ou seja, o reino divino ainda não está presente. Então, olha para você ver que como é sério. Ele fala que enquanto houver derramamento de uma gota de sangue por um outro irmão, nós ainda não conseguimos aquilo que gostaríamos, que é a presença do Cristo na nossa humanidade e em nós. Então, esse é um sentido direto de atraso da humanidade. Quando o homem se vê obrigado a punir o seu semelhante e com tanto rigor, é sinal que ainda impera nele esse sentido ultrapassado. Então, é realmente, com certeza, o atraso da humanidade.

0: Nós ainda estamos muito longe daquilo que o Cristo espera, que a espiritualidade tem trabalhado para nós alcançarmos, que é um reino de paz, aonde veremos todos os nossos irmãos, mesmo aquele que nos comete erro, né, que nos comete alguns crimes, como uma pessoa carente de nossa atenção e o incentivo a sair daquela situação.
1: Gersino, a pena de morte é a solução definitiva para o futuro do espírito que vai ser executado?
0: Não, de jeito nenhum, Marcelo. A pena de morte, como nós estamos estudando, ela, na verdade, ela está sendo aplicada ao corpo do indivíduo. O que nós aprendemos na doutrina espírita é que nós não conseguimos matar o espírito. Matamos o corpo. E este espírito, que é a essência, que é a razão, liberto deste corpo físico, que na verdade era instrumento da sua ação entre nós, ele se põe fora do corpo físico com a sua mesma personalidade. Então, esse espírito que nós achamos que ficamos livres dele, né, morto animal, extinto veneno, é um grande equívoco nosso. Prova é que quando nós matamos o nosso inimigo, impomos a ele a morte de uma maneira ou de outra, seja através da pena de morte ou através de outros recursos, o que fazemos é dar a esse espírito a oportunidade de se tornar um espírito obsessor, se ele não foi capaz de nos perdoar. Quando é a sociedade que por suas leis determina a lei da pena de morte, esse espírito muitas das vezes se revolta contra a sociedade. Não é contra o indivíduo em particular, mas contra a sociedade, e se torna isso que nós muitas das vezes reclamamos, né, de espíritos perturbando, até chamados de demônios, que na verdade nada mais são de que espíritos que não foram capazes de perdoar o ato cometido contra ele. Mas esse espírito, depois de liberto do corpo, ele tem novamente outras oportunidades de reencarnar, para rever os seus atos, e há o progresso. Como também há um grande trabalho, espiritualmente falando, voltado para esses espíritos que nós chamamos de criminosos, que quando chegam no plano espiritual são orientados, são mostrados para eles a razão daquele ato, por que que chegou aquele quadro, e muitos conseguem compreender e reencarnam no processo da expiação e da reparação do mal cometido. Portanto, a pena de morte não é o fim para o espírito. Ele tem todas as oportunidades, como nós tivemos ao nosso tempo, de regeneração e da sequência natural da vida. Matamos o corpo, mas o espírito é imortal.
1: Uma pergunta que me veio à mente aqui, vamos então pensar numa situação ideal, porque muitos crimes são de tal maneira hediondos que a população, né, os observadores, comentam que desejariam que a pessoa fosse realmente morta, ou que tivesse uma pena mais de prisão perpétua, mais violenta, que não existe no Brasil. Considerando que nós não vamos então aplicar essa pena de morte, qual seria o método de punição, o método ideal dentro das luzes da doutrina espírita para um criminoso que comete realmente aquilo que nós classificamos como um crime hediondo?
0: É difícil às vezes a gente falar certas coisas, nós que somos espíritas. Eu costumo lembrar muito uma frase do Cristo que diz o seguinte: o escândalo é necessário, mas ai daquele por quem o escândalo venha. O que nós temos que entender é o seguinte, que baseado nessa palavra do Cristo, ninguém vai sofrer nenhum ato, por mais violento que seja, mais odioso que seja, se ele não tiver culpa dentro dessa lei divina, como nós falamos atrás, que é a lei de causa e efeito. Esse indivíduo que comete esse crime, sem que a gente queira ou não aceitar, ele é um instrumento que a própria vida oferta-nos para que aquele que cometeu um crime venha resgatar. Então, esse espírito terá que responder pelo mal que fez. E é lógico que a sociedade tem que criar leis que punam esse indivíduo, às vezes até isolando-o da sociedade dentro da lei. Mas o que nós temos que entender é que, por pior que seja o crime que ele cometeu, ele merece de nós atenção.

que o Cristo nos pede, de amar os nossos inimigos. E tivemos grandes vultos que deram exemplo disso. João Paulo II, por exemplo, vai lá e pede perdão, né, àquela pessoa que o tenta matar. Então, nós temos que entender que esses crimes hediondos, ele realmente é muito difícil de aceitar quando é nós que sofremos ele. E a sociedade, de um modo geral, ela é muito facilmente toma as dores dos outros.

0: Assim, ninguém conviveu, ninguém viveu para saber os fatos. Então, é só a pessoa que tem direito de julgar deverá ser punido, e ele será punido tanto dentro da sociedade como pela lei divina. Agora, o que não podemos, e é muito comum nós observarmos, são pessoas que clamam por justiça e que, quando no fundo vamos observar, eles não querem justiça, eles querem vingança. Eles estão de novo dentro da lei de Moisés, né? Quer dizer, olho por olho, dente por dente. Eles chegam ao ponto de querer uma coisa até mais grave do crime cometido. Então, você vê que falta a nós a presença do Cristo em nossa vida, da renúncia, do perdão, da tolerância. Prova é que o Cristo, na sua última fala, né, perdoa, porque eles não sabem o que fazem. Esse dia mesmo eu vi na mídia um senhor que teve o filho que foi sequestrado. Eu achei muito interessante a visão dele, que ele, em vez de ele clamar por essa dita justiça, vingança, não. Ele falou, ele deve ter suas razões, a sociedade falhou para com ele. Quer dizer, esse é um ser que está mais evoluído.
1: Gersino, para a gente então encerrar, uma última pergunta. Por que o Espiritismo reprova a pena de morte?
0: Primeiro, por uma razão. O Livro dos Espíritos é muito claro. Somente Deus tem direito à vida. Nenhum ser humano, em qualquer situação que seja, tem direito à vida do seu semelhante. Então, por pior que seja o ato cometido, alguém para com a minha pessoa, eu tenho que estar sempre no pensamento que eu não posso me considerar melhor do que aquela pessoa. Então, eu não tenho direito de achar que a minha vida é mais importante do que a dele. Então, o Espiritismo nos mostra que a nossa vida não pode ser mais importante do que aquele ou outra pessoa. Então, ele nos mostra também que ele é contra, porque todos nós, ao reencarnarmos, estamos reencarnando com o propósito de nos reeducarmos, de expiar alguma falta e progredirmos espiritualmente. Olha, no momento em que eu mato uma pessoa, através de uma lei, eu estou impedindo esta pessoa de trazer à tona aquele progresso que ela houve por ela determinado. Porque muitas das vezes nós julgamos que aquela pessoa não tem como melhorar. E tem demonstrado a própria experiência da vida que muitos acordam na própria cadeia, na própria penitenciária e se renovam completamente. Então, quando a gente aplica a lei da pena de morte, nós estamos impedindo esse espírito de conseguir o seu progresso e a sua reeducação espiritual. Por isso que o Espiritismo é contra. Porque às vezes a gente fica preocupado com a morte de alguém. A morte para Deus não significa tanto. É um corpo só que está morrendo. Mas o que é mais importante é o impedimento que nós estamos dando àquele espírito do progresso e da perfeição.
1: Muito bem, então nós agradecemos a presença amiga do Gersino Dutra. E, Gersino, espero que você retorne em breve.
0: Eu que agradeço, Marcelo, a oportunidade que tive de comparecer ao Espiritismo BH e trazer a minha participação. Fico feliz e espero que tenha sido aquilo que você esperava de todos nós, né? Muita paz.
1: Muita paz.
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3: Fixe seu olhar no lado belo da vida. Há tanta coisa para ser contemplada e apreciada. As moscas buscam as chagas num corpo inteiramente limpo. As abelhas buscam as flores mesmo no meio de um pântano. Seja como as abelhas. Embora tudo em torno seja lama, procure com atenção que há de descobrir uma pequenina flor que vem alegrar sua alma. Fixe seu olhar no lado belo da vida.

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1: As gravações das psicofonias de Chico Xavier que fazem parte deste programa são muito raras. Foram realizadas originalmente nos anos de 1954 e 1955 na cidade de Pedro Leopoldo e são fruto de um período notável e excepcional em que Francisco Cândido Xavier atuou como médium psicofônico. As mensagens assim recebidas foram organizadas e transcritas por Arnaldo Rocha nos livros Instruções Psicofônicas e Vozes do Grande Além. Recentemente,

0: As gravações originais de parte das mensagens dos citados livros foram recuperadas e lançadas em DVD pela Versátil. Inicialmente, você ouvirá Arnaldo Rocha lendo o prefácio dos capítulos que ele mesmo redigiu na década de 50 e, em seguida, espíritos como Emmanuel, André Luiz, Dias da Cruz, Teresa de Ávila, Batuíra, Kairbar Schutel, dentre outros, comunicando-se pela voz de Chico Xavier.
1: Trio Essencial. Na reunião da noite de 28 de abril de 1955, foi Emmanuel quem senhoriou as faculdades psicofônicas do médium, transmitindo-nos instruções acerca da constituição de elementos para o êxito nas tarefas de intercâmbio com o mundo espiritual.
2: O êxito da reunião mediúnica como corpo de serviço no plano terrestre exige três elementos essenciais: o orientador, o médium, o assistente. Nesse conjunto de recursos tríplices, dispomos de comando, obediência e cooperação. O primeiro é o cérebro que dirige, o segundo é o coração que sente, o terceiro é o braço que ajuda. Sem a segurança e a ponderação do cérebro, seremos arremessados irremediavelmente ao desequilíbrio. Sem o carinho e a receptividade do coração, sofreremos o império do desespero. Sem o devotamento e a decisão do braço, padeceremos a inércia. Todavia, para que o trio funcione com eficiência, são necessários três requisitos na máquina de ação em que se expressam: harmonia, confiança, boa vontade. Harmonia que traduza disciplina, ordem e respeito. Confiança, que signifique fé, otimismo e sinceridade. Boa vontade, que exprima estudo, compreensão e serviço espontâneo ao próximo. Não podemos esquecer ainda que essa máquina deve assentar-se em três alicerces distintos: aperfeiçoamento interior, oração com vigilância, dever bem cumprido. Obtida a sintonia nesse triângulo de forças, poderá então a espiritualidade superior, através de fatores humanos, empreender entre os homens encarnados a realização dos seus três grandes objetivos: a elevação moral da ciência, o esclarecimento da filosofia, a liberdade da religião. Com a ciência dignificada, não trairemos no mundo o ritmo do progresso. Com a filosofia enobrecida, clarearemos os horizontes da alma. Com a religião liberta dos grilhões que lhe encadeiam o espírito glorioso, as trevas da discórdia e do fanatismo, poderemos distender o socorro e a beneficência, a fraternidade e a educação. meus

0: amigos, reunamo-nos nas bases a que nos referimos, sob a inspiração do Cristo, nosso Mestre e Senhor, e as nossas reuniões mediúnicas serão sempre um santuário de caridade e um celeiro de luz. Muita paz a todos é o desejo do servidor reconhecido de sempre, Emmanuel.
1: Fixação mental. Em nossas tarefas da noite de 5 de maio de 1955, o iluminado espírito Dr. Dias da Cruz voltou a visitar-nos, estudando para nossa edificação o problema da fixação mental depois da morte. Em sua alocução interessante e oportuna, o instrutor oferece-nos grave advertência quanto ao aproveitamento de nossa reencarnação terrestre.
0: Meus amigos, analisando superficialmente, embora o problema da fixação mental depois da morte, convém não esquecer que a alma, quando encarnada, permanece munida do equipamento fisiológico que lhe faculta o atrito constante com a natureza exterior. As reações contínuas, auridas pelos nervos da organização sensorial, determinando a compulsória movimentação do cérebro, associadas aos múltiplos serviços da alimentação, da higiene e da preservação orgânica, estabelecem todo um conjunto vibratório de emoções e sensações sobre as cordas sensíveis da memória, valendo por impactos diretos da luta evolutiva no espírito em desenvolvimento, obrigando-o a exteriorizar-se para a conquista de experiência. Esse exercício incessante, enquanto a alma se demora no mundo físico, trabalha o cosmo mental, induzindo-o a buscar no bem o clima da atividade que o investirá na posse dos recursos de elevação. Como sabemos, todo o bem é expansão, crescimento e harmonia, e todo o mal é condensação, atraso e desequilíbrio. O bem é a onda permanente da vida a irradiar-se como o sol, e o mal pode ser considerado como sendo essa mesma onda a enovelar-se sobre si mesma, gerando a treva enquistada. Ambos personalizam o amor que é libertação e o egoísmo que é cárcere.

0: Alma, não conseguiste desvencilhar enquanto na terra das variadas cadeias de egoísmo, como sejam o ódio e a revolta, a perversidade e a delinquência, o fanatismo e a vingança, a paixão e o vício. Em se afastando do corpo de carne pela imposição da morte, assemelha-se a um balão eletromagnético, pejado de sombra e cativo aos processos da vida inferior, a retirar-se dos plexos que lhe garantiam a retenção, através da dupla cadeia ganglionar do grande simpático, projetando-se na esfera espiritual, não com a leveza específica suscetível de alçá-la aos níveis superiores em circuito aberto, mas sim com a densidade característica da fixação mental a que se afeiçoa, sofrendo em si os choques e entrechoques das suas próprias forças desvairadas em circuito fechado, revelando lamentável desequilíbrio que pode perdurar até mesmo por séculos, de acordo com a concentração de pensamento na desarmonia em que se compraz. Nesse sentido, podemos simbolizar a vontade como sendo a âncora que retém a embarcação do espírito em seu clima ideal. Como vemos, é preciso consagrar nossa vida ao bem completo e incondicional, a fim de que estejamos de acordo com a lei divina, escalando ao seu influxo os acumes da vida superior. É por isso que, encarecendo o valor da reencarnação como preciosa oportunidade de progresso, que lembramos aqui as palavras do Senhor no versículo 35 do capítulo 12, a brilharem no apóstolo. No Evangelho do Apóstolo João, avançai enquanto tendes luz, para que as trevas não vos alcancem, porque todo aquele que caminha nas trevas achará fatalmente sob o nevoeiro e perderá o seu próprio rumo. Meus amigos, que a bênção do Senhor permaneça conosco, são os votos do vosso servidor Dias da Cruz.
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2: A oração. A nossa reunião da noite de 17 de março de 1955 caracterizou-se pelo esforço existencial intensivo. Entidades desencarnadas em lamentável desequilíbrio reclamaram-nos grande atenção e muitas vezes fomos constrangidos à prece para melhor assimilarmos o auxílio dos nossos benfeitores do alto. Finalizando nossas tarefas, Memei compareceu através do médium, reconfortando-nos com bondade. Meus irmãos, disse a nossa companheira, todos partiram.

0: Vemos o contentamento da nossa noite de serviço. E quanto nos é possível, estamos colaborando para que fluidos restauradores nos controlem o ambiente, restituindo o equilíbrio físico, indispensável à luta redentora em que nos situamos. Pedimos mais alguns instantes de silêncio e harmonia mental, pois estamos com a visita do nosso amigo Amaral Ornelas, que algo nos dirá relativamente à oração. Retirou-se Mendei e o nosso irmão mencionado, operando imediata transfiguração do médium, ocupou-lhe os recursos psicofônicos e, de pé, depois de ligeira saudação, pronunciou o significativo soneto que transcreveremos.
1: Meus irmãos, Jesus nos ampare sempre. Todos partilhamos a alegria da nossa noite de preces. E quanto nos é possível, estamos colaborando para que fluidos de saúde e de refazimento prevaleçam sobre o nosso ambiente, restituindo-lhes a todos o equilíbrio orgânico necessário à luta redentora em que nos situamos. Pedimos a vocês mais alguns instantes de silêncio e de harmonia mental na concentração dos pensamentos, porque estamos com a visita do nosso amigo Amaral Ornelas, que deseja oferecer à nossa casa a sua lembrança poética, que intitulou A Oração. A oração, a princípio, é um rumor do coração que clama: asa leve, arruflar da alma que anseia e chora. Depois, é como um círio hesitante da aurora, convertendo-se após em resplendente chama. Depois, ei-la a vibrar como estrela sonora. É a prece a refulgir por milagrosa flama, glória de quem confia e poder de quem ama, por mensagem solar cindindo os céus afora. Depois, outro clarão do além desce e fulgura, é a resposta divina aos rogos da criatura, trazendo amor e paz em fúlgidos rastilhos. Irmãos, guardai na prece o altar do templo vosso. Através da oração nós bradamos Pai Nosso, e através dessa luz Deus responde: meus filhos.
0: Lembrando Allan Kardec. Na noite de 31 de março de 1955, na parte final de nossas tarefas, a instrumentação mediúnica foi ocupada pelo espírito de Leopoldo Cirne, o grande paladino do espiritismo no Brasil, que com fervoroso entusiasmo exaltou em morredoura a figura do codificador de nossa doutrina. Relembrando Allan Kardec, Cirne convida-nos a todos nós que integramos a comunidade espírita ao estudo

0: metódico das obras kardecianas que sintetizam o roteiro das verdades eternas.
1: Meus amigos, conosco a paz do Senhor Jesus. Celebrando hoje a coletividade espírita, o 86º aniversário da desencarnação de Allan Kardec, será justo erguermos um pensamento de carinho e gratidão em homenagem ao codificador de nossa doutrina, cujo apostolado nos religou ao cristianismo simples e puro, descortinando amplos rumos ao progresso da humanidade. Recordando-lhe a memória, não refletimos apenas no alvião renovador que a sua obra representa na desintegração dos cristos dogmáticos que se haviam formado no mundo pelos absurdos afirmativos da religião e pelos absurdos negativos da ciência, mas também na luz de esperança que o seu ministério vem constituindo há quase um século para milhões de almas que vagueavam perdidas nas trevas do materialismo, entre o desânimo e a desesperação. O Espiritismo hoje marcha vitoriosamente na Terra, traçando normas evolutivas e colaborando por isso na edificação do mundo novo, entretanto, nas elevadas realizações com que se exorna, particularmente em nosso vasto setor de ação no Brasil, é imperioso não esquecer o apóstolo que muitas vezes, entre o apodo e a incompreensão, batalhou e sacrificou-se para ser fiel ao seu augusto destino. Saudando-lhe a missão venerável, pedimos vênia para sugerir, por vosso intermédio, a todos os nossos companheiros de ideal, localizados em nossas múltiplas arregimentações doutrinárias, a criação de núcleos de estudo das lições basilares da codificação, com o aproveitamento dos companheiros mais entusiastas, sinceros e responsáveis de nosso movimento libertador, a fim de que as atividades tumultuárias, seja na composição do proselitismo ou no socorro às necessidades populares, não abafem a voz clara e orientadora do princípio. Na distância de 86 quilômetros além do nascedouro, a fonte estará

0: inevitavelmente contaminada pelos elementos estranhos que se lhe agregam ao corpo móvel. Não descuidemos assim da corrente cristalina, do manancial de nossas diretrizes, instituindo cursos de análise e de meditação para todos os aprendizes de boa vontade. Estudemos e trabalhemos, amemo-nos e instruamo-nos. Para melhorar a nós mesmos e para soerguer a vida que eclode soberana junto de nós, a obra gloriosa do Codificador trouxe como sagrado objetivo a recuperação do amor e da sabedoria, da fraternidade e da justiça, da ordem e do trabalho entre os homens para a redenção do mundo. Não lhe olvidemos, pois, a salvadora luz, e acendendo-a em nossas próprias vidas, repitamos reconhecidamente: Salve Allan Kardec. Aceitai, meus amigos, a visita fraterna do vosso companheiro Leopoldo Cirne.
1: Deus abençoe.
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3: Meus queridos irmãos, uma boa noite. Que a doce paz do Mestre Jesus esteja sempre presente em nossas mentes e em nossos corações. Viemos a este encontro, esta noite, nesta casa de oração, em busca de consolação, em busca de esclarecimento, em busca de recursos espirituais que nos auxiliem na nossa caminhada. E rogamos a Jesus para que possamos nós, neste encontro, juntos, termos um momento que nos permita receber da espiritualidade benfeitora uma atuação em nossas mentes, em nosso corpo físico e em nosso corpo perispiritual. A simples presença aqui, interagindo mentalmente com a mensagem cristã do Evangelho de Jesus, nos permite abrir os canais para recebermos o que viemos buscar. E como a nossa irmã falou anteriormente, o tema do nosso encontro é uma figura eminente do Evangelho de Jesus, um dos 12 discípulos, Pedro, pedra angular. E falarmos inicialmente da pedra angular, nas antigas construções, também chamada como pedra fundamental, é a primeira pedra a ser assentada num edifício, numa construção. E ela era assentada exatamente na junção entre duas paredes, formando um ângulo reto. A pedra angular tinha, nas construções antigas, a função de estabelecer toda a orientação da construção. Sobre ela eram assentadas as demais pedras. A pedra angular substitui nas construções atuais o que seria o equivalente ao alicerce, ou seja, a base, o fundamento da construção, que permite que ela não caia, que permite que ela se mantenha rígida, se mantenha firme. Pedro, pedra angular. Vamos falar da figura, então, deste proeminente discípulo de Jesus, chamado Simão Barjonas. Simão Barjonas era pescador da Galileia.

E dentre os discípulos de Jesus, aliás, ele era, dentre os discípulos de Jesus, o que mais relatos possuía nos evangelhos. Por uma razão muito simples. Pedro não deixava de reagir às atitudes do Cristo, aos milagres que o Cristo realizava, às obras e às curas que ele realizava, e a tudo que ele propriamente falava. Pedro teve momentos de extrema coragem, extrema determinação, e também momentos em que teve muita dificuldade, expressando toda a fraqueza do seu ser. Pescador da Galileia, que viveu, era judeu, viveu nas imediações de Betsaida, às margens do lago de Genezaré. Pedro era irmão de André, ambos filhos de João. E o primeiro encontro, na verdade, quem teve com Cristo foi André, quem teve o primeiro encontro. E esse encontro é registrado no Evangelho segundo João, no capítulo 1, em que o Cristo se refere a ele. Ele chamou primeiro, ele achou primeiro ao seu próprio irmão, Simão, a quem disse: achamos o Messias, que quer dizer Cristo, e o levou a Jesus. Olhando Jesus para ele, disse: tu és Simão, filho de João, tu serás chamado Cefas, que quer dizer Pedro, ou pedra. Daí o nome Pedro, daí a ideia de pedra, e do papel que esse discípulo teve na fundação do cristianismo, o cristianismo que estava nascente ainda. Mas a passagem, o momento em que Pedro propriamente teve a sua conversão, foi um momento em que ele passou a noite inteira ao lado de Tiago e de João, simplesmente tentando pescar, e não conseguia nenhum peixe. E jogavam a rede em todas as direções, em todos os lugares, e não obtinham nenhum peixe. Eis que pela manhã, já às margens do rio, o Cristo fala a ele que onde ele deveria jogar a rede. E ele falou: olha, eu passei a noite inteira aqui tentando pescar e não obtive nada, mas em razão da sua palavra eu vou lançar a rede. E a rede veio abarrotada de peixes. E observando isso, Pedro simplesmente se prostrou no chão diante do Cristo e disse a ele: Senhor, retira-te de mim, porque sou pecador. Disse Jesus a Simão: não temas, doravante serás pescador de homens. E arrastando eles os barcos sobre a praia, deixando tudo, o seguiram. Esse é o momento inicial da conversão de Pedro, o que marca propriamente o que nós vamos encontrar nos outros discípulos, né? Que é um momento em que eles têm o quê? Sensibilidade apurada, percepção apurada, mas pelo simples fato de ser lançada a rede em lugares onde ele de antemão já sabia que não havia peixes, a pedido do Cristo, ele percebeu que se tratava do Messias. Pedro era judeu, e como alguns judeus da época, certamente não todos, ele já tinha a noção, conforme mencionavam as escrituras, de que o Messias estava por vir. E ele tinha então, certamente, essa percepção. Não era um homem letrado, não era um homem culto, um pescador rude, simples, mas que tinha uma sensibilidade bastante apurada. E essa é a marca.

boca de Pedro diante do Cristo. Pedro não foi, certamente, um discípulo que observava calado as obras do Cristo. Ele foi, por ele, o Cristo, o discípulo que mais rigorosamente foi repreendido. E foi também pelo próprio Cristo o discípulo que mais foi enaltecido. Há momentos em que se observa em Pedro a sua fragilidade, a sua preocupação com as questões terrenas, a sua incompreensão do momento ali ao lado do Cristo, mas há momentos outros em que ele tinha simplesmente a maior visão, a maior sensibilidade. Pedro já era casado quando do ato de sua conversão. O Evangelho segundo Mateus registra que o Cristo havia feito uma cura na casa da sogra de Pedro. Ele já era casado e seguia ali certamente os seus afazeres junto da família e junto do próprio Cristo. Houve instantes e momentos em que ele, trabalhando com os demais pescadores, tarde da noite, tiveram a oportunidade de avistar um vulto que vinha ao longe. E muitas eram as crendices que os pescadores tinham ali no mar da Galileia naquela época. E à medida que o vulto se aproximava, eles ouviam: "Não temas, sou eu." E todos estavam simplesmente aterrorizados. E Pedro então, e ele vinha andando sobre as águas. E Pedro então, reagindo a esse momento, a essa situação, teve a coragem de dizer ao Cristo: "Se és tu mesmo, Senhor, faça com que eu ande também sobre as águas." E assim foi. Ele pôde caminhar sobre as águas ao encontro do Cristo. E quando percebeu a situação em que se encontrava, ele afundou. Segurando ali as mãos do Cristo, ele afundou. E foi salvo pelo próprio Cristo. E essa passagem nos chama a atenção acerca da fé. A irmã que nos precedeu na fala falou da importância da fé e da realidade que é a fé sem obras, ou a fé inoperante. E no momento de coragem, no momento de plena lucidez, num momento de fé, Pedro se coloca ali sobre as águas para seguir ao encontro do Cristo. E quando ele retorna à realidade, ele simplesmente afunda na água. E essas passagens do Evangelho nos retratam de forma importante e bastante significativa momentos em que Pedro, uma pessoa comum, uma pessoa simples, uma pessoa do povo, mas dotada de muita sensibilidade, passou, e podemos comparar, podemos perceber e sentir nos momentos de nossas próprias vidas. E quando tudo vai bem, muitas vezes nos esquecemos de cultivar a fé, nos esquecemos de cultivar a oração em nossas vidas, nos esquecemos de buscar os valores espirituais. E quando tudo vai mal, nos desesperamos. Atônitos, aturdidos, pensamos aí em buscar algum recurso, não é isso? Daí a ideia da necessidade constante de cultivarmos a fé em nossas vidas. E a melhor forma de cultivarmos é através do trabalho. Do trabalho que se apresenta como toda e qualquer atividade útil em prol dos nossos semelhantes. E segue ainda o Evangelho, passagens em que encontramos em Pedro um momento em que o Cristo fez um discurso.

curso bastante duro, bastante pesado, sob o ponto de vista doutrinário, e eram em torno de 60 a 70 pessoas que seguiam Jesus. E depois desse discurso, que é registrado no Evangelho segundo João, no capítulo 6, versículos 59 e seguintes, a maioria dos seus seguidores simplesmente se afastaram. E ficaram apenas 12. E Jesus indagou aos 12, perguntando se eles também não fariam o que os outros tinham feito. Ou seja, se eles não iriam embora, se eles não iriam abandoná-lo. E Pedro, então, com a sua sensibilidade, respondeu a Jesus: Senhor, para quem iremos? Tu tens as palavras de vida eterna. E essa resposta de Pedro reforçou ainda mais a conduta, a atitude dos demais discípulos. Reforçou ainda mais a coesão do grupo que se formava naquele instante. Agora, quando falamos no Evangelho, meus irmãos, quando falamos nos discípulos de Jesus, e quando falamos no trabalho que eles realizaram naquele tempo e realizaram nos momentos seguintes, não estamos falando de pessoas extraordinárias. Não estamos falando de pessoas com capacidade de realização ou de trabalho superior à das outras pessoas. Não. Estamos falando de gente como a gente. Posto que todos sabemos, somos espíritos criados de forma simples e de forma ignorante. É certo que esses 12 tiveram maior sensibilidade para perceber o valor daquele ensinamento. Mas era gente como a gente, capaz de grandes atos, grandes atitudes, grandes obras, de manifestação de coragem e de fé, mas também, ao mesmo tempo, atitudes vacilantes, atitudes errôneas, equivocadas, de falta de coragem, de fraqueza. E é por isso que Pedro expressa, com certeza, o lado humano ao lado do Cristo Jesus. O mais espontâneo dentre todos, o mais simples dentre todos. E é certo que muitos questionam se ele tinha, na verdade, e isso certamente é questionável, se Pedro tinha, na verdade, ascendência sobre os demais discípulos. E os evangelhos não demonstram isso. Ele não tinha ascendência sobre os demais. Mas é certo que ele era uma figura proeminente. Ele exercia liderança, dada a sua sensibilidade, dada a sua capacidade de iniciativa. Então, quando falamos nos discípulos de Jesus, aqueles que conviveram com ele, aqueles que fizeram, após a morte, a crucificação e a ressurreição do Cristo, o trabalho de divulgação da fé cristã, no momento do cristianismo ali, que se encontrava ainda nascente no nosso plano, não estamos falando de pessoas extraordinárias. São certamente pessoas que passaram pelas dificuldades, e muitas delas semelhantes, que passamos no momento presente em nossas vidas. Questões acerca da fé, questões acerca das obras, as necessidades de manutenção no nosso plano, necessidades imperativas do trabalho, o cultivo da saúde, a higiene do corpo e da mente, a busca de valores espirituais, essa sede, ou por que não dizer a verdadeira fome, que expressa a nossa carência pelos valores espirituais, as grandes questões por que passamos hoje, no nosso momento de vida, são certamente muito semelhantes às questões pelas quais os discípulos passaram naquele tempo, às questões pelas quais Pedro passou naquele tempo. Falarmos de Pedro e da necessidade de compreendermos, sim, as suas atitudes diante do Cristo.

E o Cristo dizia aos discípulos que estaria chegando o próximo momento em que ele deveria ir para Jerusalém, ser entregue às autoridades, ser morto e ressuscitar no terceiro dia. Ao que Pedro simplesmente responde ao Cristo: tem compaixão de ti, Senhor. Isso de modo algum te acontecerá. É o Pedro ali, preocupado com as coisas do mundo, com a segurança pessoal do Cristo. Ao que o Cristo respondeu a ele de forma veemente, de forma bastante dura: vai para trás de mim, Satanás, porque não cogitas das coisas de Deus, e sim das coisas dos homens. Esse é o momento em que Pedro foi mais severamente repreendido por Jesus. E o Cristo sabia e percebia que eram espíritos infelizes que falavam através de Pedro. É, esse médium maravilhoso, que era capaz da percepção, através da percepção e da sua sensibilidade, de perceber a grandeza da mensagem que nos era trazida pelo Cristo. E que num momento de invigilância era também capaz de sugerir ao Cristo o quê? Um desvio na sua rota, né? No seu roteiro. Que ensejou aí certamente essa reprimenda do Cristo. E esse cuidado de vigilância, Pedro registra na sua primeira epístola, no capítulo 1, em que ele fala: sede sóbrios e vigilantes. O diabo, vosso adversário, anda em derredor, como leão que ruge, procurando alguém para devorar. Essa figura ímpar, que demonstra com muita espontaneidade os momentos de elevação e os momentos em que ele simplesmente não estava em boas companhias espirituais. E sempre ali, ao lado do Cristo. E na última noite, na última ceia, o Cristo se colocou na postura humilde de lavar os pés dos discípulos, e muitos deles se colocaram lá para que o Cristo lavasse os pés dos discípulos, achando isso uma coisa natural. Pedro reage mais uma vez. Ele olha o Cristo nos olhos e diz: tu nunca me lavarás os pés. E essa é a atitude desse homem, que sempre e sempre reagia a, por que não dizer, as provocações, as boas provocações que o Cristo fazia àquele grupo. E o Cristo dizia que partiria, devia partir. E ele pedia simplesmente que seguisse, que pudesse seguir Jesus onde quer que ele fosse, onde quer que ele estivesse. Ao que o Cristo respondeu simplesmente que naquela mesma noite, antes que o galo cantasse duas vezes, ele, Pedro, o negaria por três vezes. E Pedro simplesmente não compreendeu. Por quê? Porque ele tinha plena consciência de quem era o Cristo, Jesus, de que ele era o Messias, de que ele veio simplesmente para nos trazer valores espirituais de salvação e de edificação, e que ele, por ele próprio, jamais faria aquilo. E o Cristo disse sim, que ele iria traí-lo antes que o galo cantasse duas vezes. E no momento seguinte, o Cristo se afastou para a oração e os discípulos simplesmente dormiram. E nessa passagem do Evangelho, quando o Cristo retorna, estavam todos dormindo. Isso é significativo, meus irmãos, porque o sono, ele é expresso aí, ele nos expressa a ideia de inoperância. O sono nos expressa a

frente à boa nova do Evangelho de Jesus, que já há mais de 2000 anos foi lançado qual semente em nossas mentes e em nossos corações. O adormecer dos discípulos simplesmente expressa o nosso estado de consciência diante dos valores espirituais. E é certo que o nosso sono não é completo. Já despertamos alguma coisa, mas muito temos ainda que caminhar. Muito temos ainda que realizar em nosso próprio ser, em nosso próprio interior, num trabalho de verdadeira edificação de nós mesmos como espíritos, num trabalho de evolução. Cultivar a fé, realizar boas obras, o que não quer dizer necessariamente grandes obras, cultivar a humildade, são valores e virtudes que devemos nós exercitar a cada dia. Essa atitude dos discípulos de simplesmente adormecer registra a indiferença da humanidade, a indiferença de nós mesmos diante do aceno do Cristo Jesus. Para um convite que nos foi feito e de algo que não é propriamente novo para nós. O Evangelho de Jesus, para a humanidade, surgiu há 2000 anos, mas a sua mensagem, ela já está depositada dentro de cada um de nós, num lugar denominado consciência. No Livro dos Espíritos, na questão de número 621, Kardec pergunta aos espíritos onde está escrita a lei de Deus. E os espíritos respondem: na consciência. As noções de certo e errado, as noções de valores espirituais, as virtudes que devemos ainda cultivar, devemos ainda conquistar, estão todas guardadas em nossas consciências, como uma semente que deve desabrochar, que deve se desenvolver para produzir frutos. A nossa consciência que surge como um repositório do nosso próprio ser, de nós mesmos como espíritos, que temos um passado, certamente um passado de faltas, um passado de equívocos, temos um futuro feliz, um futuro ditoso, e existimos propriamente no momento presente, no momento atual, onde fazemos as nossas escolhas. Que façamos nós, meus irmãos, as melhores escolhas, as melhores escolhas, buscando sempre e sempre cultivar as virtudes do coração. A necessidade de cultivar a fé, a necessidade de praticar o bem através de boas obras, a necessidade de vivenciarmos a realidade da caridade em nossas vidas, em nossas escolhas, em nossa palavra, em nosso olhar. A mensagem do Cristo é uma mensagem que está certamente gravada no íntimo do nosso ser, mas cabe a cada um de nós fazer desenvolver, fazer desabrochar essa mensagem, expressando a nossa própria vontade. E que seja uma boa vontade, e que seja uma vontade pura, uma vontade firme e uma vontade propriamente nossa de ação no bem. Essa passagem em que o Cristo se afasta para orar e pede que eles permaneçam em vigília e eles adormecem, representa a atitude de nós mesmos quando simplesmente desertamos dos nossos deveres, dos nossos compromissos em termos de valores espirituais. E sempre, sempre seremos chamados a dar a nossa parcela de compreensão, seja dentro de casa, na relação conjugal, com a esposa ou com o marido, com os filhos,

com os irmãos, com os pais, ampliando um pouco mais no trabalho. Somos sim certamente chamados a dar a nossa contribuição com o trabalho efetivo, com um tanto mais de paciência, um tanto mais de humildade, ampliando um pouco mais nas nossas relações sociais. Temos nós certamente um compromisso a cumprir, algo a realizar. E é bom que paremos para pensar que nenhum de nós está no lugar errado. Nenhum de nós está na família errada, com as pessoas erradas, com a realidade de vida equivocada, seria para outro? Não, não, não. É bom que pensemos e tenhamos a certeza disso, que cada um de nós teve essa encarnação, essa existência muito bem planejada, em que as provas, as dificuldades foram escolhidas por benfeitores espirituais que zelam por nós e que foram escolhidas também por nós mesmos, como expressão do nosso livre-arbítrio, da nossa própria vontade. Livre-arbítrio que será pleno quando nos encontrarmos no plano espiritual, no momento anterior à encarnação. De maneira que estamos cientes de que tudo o que passamos no momento presente foi pedido. Mesmo as dificuldades, mesmo os problemas, tudo isso foi pedido. E por isso devemos dar certamente graças a Deus. Como nos fala o apóstolo Paulo em uma de suas cartas: em tudo dai graças a Deus. Como expressão de humildade, como expressão de gratidão por essa existência nesse plano, essa encarnação, como abençoada oportunidade de aprendizado, em tudo dai graças a Deus. Como expressão da boa vontade no trabalho que cada um de nós deve realizar no nosso entorno, na relação com o outro, na relação com o próximo e no nosso próprio ser, no nosso próprio interior, no íntimo de nós mesmos. Eis o trabalho a que somos chamados, a que fomos, cada um de nós, convidados a realizar. E assim seremos co-criadores na grande obra da criação. Assim como Pedro, meus irmãos, que é a primeira pedra, uma pedra fundamental, uma pedra angular, sejamos cada um de nós uma pedra nessa grande obra da criação. E para isso é preciso que busquemos a harmonia de nós mesmos, mentes e corações, corpo físico, corpo espiritual, buscando sim, em momentos como este, em encontros como este, buscar forças e recursos espirituais para a nossa caminhada. Buscar alargar as nossas vistas e o nosso entendimento acerca dos valores espirituais. E é certo, vivemos na matéria, devemos satisfazer as reais necessidades da matéria, mas não somos matéria, estamos nela. Em essência, somos espírito. Em essência, somos um corpo mental. Somos a nossa própria mente. E existimos no momento presente. Façamos nós, cada um de nós, as melhores escolhas. E quando Cristo retornou, e ele disse aos discípulos, despertou os discípulos e disse a eles que o traidor se aproximava. Eis que Judas Iscariote se aproximou e deu nele um beijo na face. E mais uma vez, os guardas do centurião lá foram lá e pegaram Cristo. Identificaram e pegaram Cristo. E mais uma vez, Pedro, na sua impulsividade, simplesmente desembainha sua espada

e arranca a orelha de um deles, num momento em que ele simplesmente esqueceu de todo o ensinamento de não violência, de não reação, que o Cristo pregava, e que ele havia compreendido bem. E aí Pedro, assim como nós, mesmo cientes, erramos. Mesmo cientes, erramos. Numa expressão de humanidade, numa expressão de incompreensão dos valores espirituais, numa expressão própria de discípulo, que é aquele simplesmente que segue. Ainda não se tratava do apóstolo. Eis a diferença do discípulo para o apóstolo, né? O discípulo é aquele que segue porque crê. O apóstolo é aquele que, além de seguir porque crê, já deu testemunho da sua fé, já vivenciou a sua fé. E nesse instante, num arrobo de impulsividade, Pedro tem essa atitude violenta em defesa do Cristo. Ao que o Cristo responde que ele deveria simplesmente embainhar a sua espada. E todos presenciam um instante em que o Cristo faz a cura, lá, na orelha do guarda, e recompôs ali o corte que Pedro havia feito. No momento em que o Cristo foi levado para ser ouvido, foi questionado a ele se ele era rei dos judeus. Ao que ele responde: o meu reino não é deste mundo. Se o meu reino fosse deste mundo, os meus guardas lutariam para que eu não fosse entregue nas mãos dos judeus. Mas o meu reino não é aqui. O meu reino não é aqui. E boa parte dos discípulos imaginava uma realeza para Jesus em que ele pudesse ascender na terra e conduzir inicialmente o povo de Israel, o povo judeu, e tirá-lo da opressão e, sobretudo, do jugo romano. Mas como fazer isso? Apenas e tão somente com palavras. E não era essa, evidentemente, a tarefa de Jesus, a missão de Jesus. Porque ele não tinha nenhum compromisso com nenhuma revolução. Mas a sua proposta era de evolução, de entendimento, nos trazendo um roteiro seguro de autoiluminação. Um roteiro que está aí às nossas mãos até hoje. Um roteiro que, como eu disse anteriormente, se encontra dentro de cada um de nós, através da consciência. E que para segui-lo, é preciso que ela seja despertada. E para despertá-la, é necessário que expressemos a nossa própria vontade, a nossa verdadeira vontade. E o Cristo então foi levado, e Pedro ficou naquela situação difícil de quem queria saber o que ia acontecer com ele. Seguiu então toda aquela multidão, e eis que no momento em que o Cristo entrou na casa do centurião, e ele, que pelas suas atitudes, pela liderança que exercia, pela personalidade que tinha, ele já era uma figura conhecida ali do povo da região, dentre os discípulos de Jesus. E eis que uma criada, diante dos guardas lá, aponta ele como sendo um dos discípulos de Jesus. E ele simplesmente disse: eu não conheço esse homem. Eu não conheço esse homem. Passa mais um tempo, segundo Mateus, a mesma criada, e segundo Marcos, uma outra criada, faz a mesma observação. Ele também é um dos discípulos de Jesus. E ele respondeu simplesmente: eu não conheço esse homem. E ele está lá, simplesmente vendo o que ia acontecer. E o Cristo estava lá, já preso. E eis que surge um indivíduo, que era um dos guardas que estava lá, e que esteve no Monte Getsêmani no momento em que Jesus foi preso. E reconheceu Pedro como alguém que com a sua espada havia ferido um parente dele, que se chamava Malco. E esse indivíduo

Pedro falou. Disse, não, você certamente é um dos discípulos de Jesus. E Pedro, segundo a narrativa do evangelista Marcos, fala simplesmente, ele começou a praguejar e a jurar, não conheço esse homem de quem falais. E a partir desse instante, o galo canta duas vezes. Daí a grande tristeza, daí o grande ocaso de Pedro, porque havia naquela mesma noite sido confirmada a profecia que o Cristo havia falado para ele. É Lucas no capítulo 22, no versículo 61, quem vai registrar simplesmente o que Pedro passou nesse instante. Então, voltando-se o Senhor, fixou os olhos em Pedro. E Pedro se lembrou da palavra do Senhor, como se lhe dissera. Então Pedro, saindo dali, chorou amargamente. E é certo que o Cristo foi levado à cruz, no terceiro dia ressuscitou, esteve com os discípulos e conferiu a cada um deles a mensagem, a verdadeira missão de levar o evangelho aos quatro cantos do mundo, e Pedro permanece algum tempo ainda em Jerusalém. E depois, ele segue para outros países, para outras regiões. E é certo que Pedro esteve, conforme registro da sua primeira carta, que é endereçada aos eleitos que são forasteiros da dispersão, no Ponto, na Galácia, na Capadócia, Ásia e Bitínia. É certo que Pedro esteve, assim como Paulo, na Ásia Menor, e depois fixou o seu trabalho em Roma. E é certo que, em razão do trabalho de Paulo, na tarefa de evangelização, de levar a fé cristã aos povos gentios, que eram os povos não judeus, em grande parte, a figura de Pedro foi eclipsada pela figura de Paulo, também apóstolo do Cristo. Mas, certamente, é preciso reconhecer, e Paulo não foi discípulo de Jesus, Paulo não conviveu com Jesus, é preciso reconhecer o trabalho realizado por Pedro no momento nascente do cristianismo. O seu papel junto aos doze, que independentemente de qualquer controvérsia, se havia propriamente ou não uma ascendência dele aos demais discípulos, é inquestionável que ele, por conta da sua personalidade, exercia certamente uma liderança entre eles, exercia um protagonismo naquele contexto. Pedro, após muito viajar, se estabelece em Roma, e num momento, num instante de perseguição de cristãos, ele é condenado à morte na cruz. E simplesmente por entender que não seria digno de ter um tipo de morte semelhante ao do Cristo Jesus, pediu que a cruz fosse colocada de cabeça para baixo. Pensarmos em Pedro e pensarmos nas mazelas humanas, nas dificuldades que cada um de nós tem ao longo de nossa trajetória e na possibilidade de superação. Porque após a morte, a ressurreição do Cristo, nós vamos observar um outro Pedro, que não convivia mais pessoalmente com Jesus, porque ele não caminhava mais com os discípulos, ele não estava nesse plano, mas convivia interiormente com Jesus. Que tinha certamente o Cristo no seu interior. Qual verdadeira chama que nunca se apaga? A chama da verdadeira fé, a chama das boas obras, a chama da caridade, a chama da compreensão do próximo e da compreensão de si mesmo

0: no seu momento de vida. Meus irmãos, falarmos de Pedro no momento do cristianismo nascente, é falarmos certamente de situações por que passamos no momento presente, em nossas existências, acerca das questões da fé, do trabalho no bem, da expressão da vontade, da necessidade de despertarmos para os valores espirituais, da necessidade de despertarmos o Cristo que há em nós. E o Cristo vive dentro de cada um de nós, mas esse despertamento nós é que devemos fazer. Nós é que devemos realizar através do despertar de nossas próprias consciências, como criaturas divinas, como espíritos criados de forma simples e ignorante, e que temos um futuro ditoso, um futuro feliz. E que cada um de nós se encontra aqui neste plano, simplesmente com um único propósito, o de aprendermos a amar. O de aprendermos a amar sem medida ao nosso semelhante. O de aprendermos a amar sem barganha, sem condições, sem condicionamentos, sem troca. De amar desmedidamente. Esse é o propósito pelo qual estamos aqui. E sempre que não nos apresentarmos aptos a amar, o sofrimento vai surgir em nossas vidas, como um sinal, como um alerta de que algo se encontra errado e que nós devemos despertar, nós devemos agir. Devemos sim, certamente, nos espelhar nessa figura maravilhosa do Evangelho, Pedro, pedra angular, verdadeira pedra na grande obra da formação do cristianismo, e agirmos cada um de nós como pedras nessa construção que não se acaba. Como pedra sólida, que há de contribuir para a grande obra da criação de Deus no nosso plano. E somos parte desse todo, temos compromissos e responsabilidades para com esse todo, ainda o todo do nosso entorno, o nosso microespaço, família, trabalho, amigos, o nosso bairro, a nossa cidade, o estado, o país, o planeta em que vivemos. Devemos sim buscar viver de forma mais consciente nos dois planos da vida. Quando estamos despertos, fazendo nossas escolhas, e quando estamos no plano espiritual em desdobramento, quando estamos dormindo. Devemos sim buscar interagir com o melhor lado de nós mesmos, ou mais, o lado mais elevado de nosso ser, de nossa mente, buscando valores que hão de nos auxiliar na compreensão da nossa própria existência. Certamente Pedro nos apresenta uma mensagem de fé e de trabalho. E não pensemos que figuras como ele e os demais discípulos estão muito distantes de nós. Se encontram em outros mundos ou em outros planos. É certo que espíritos como Pedro, que já tiveram um certo grau de adiantamento, ainda trabalha pelo orbe terrestre, pela evolução de todo o plano terrestre. E certamente esse esforço, esse trabalho, será tão mais bem sucedido se cada um de nós nos conscientizarmos disso e nos conscientizarmos do compromisso que temos nessa grande obra da criação. Eu gostaria de agradecer a atenção e desejar muita paz e alegria a todos.
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0: mantenha a amizade de seus amigos. Saiba retribuir com gratidão os benefícios que recebe. Não seja ingrato. Se de alguém recebeu benefícios, não o esqueça. Não o expulse da roda de sua amizade. Não fira seus amigos. Não magoe aqueles que muitas vezes se sacrificaram para dar-lhe momentos de alegria. Não negue seu carinho àqueles que se desvelaram para proporcionar-lhe felicidade.
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mediunidade e você. Intuição. Exerça a faculdade da percepção clara e imediata. Mas, para ampliar-lhe a área de ação, procure alimentar bons pensamentos de maneira constante. Clarividência.

0: agradeça a possibilidade de ver no plano espiritual. No entanto, no esforço do dia a dia, detenha-se no lado bom das situações e das pessoas, para que os seus recursos não se comprometam com o mal. Clareaudiência. Regozije-se por escutar os desencarnados. Todavia, aprenda a ouvir no cotidiano para construir a felicidade do próximo, defendendo-se contra a queda nas armadilhas da sombra. Psicofonia. Empreste suas forças para que os espíritos falem com os homens. Contudo, na experiência comum, selecione palavras e maneiras a fim de que o seu verbo não se faça veículo para a influência das trevas. Psicografia. Escreva com as entidades domiciliadas fora do mundo físico, mas habitue-se a escrever em benefício da paz e da edificação dos semelhantes, impedindo que a sua própria inteligência se faça canal de perturbação. Materialização. Dê corpo às formações do plano extrafísico. Entretanto, acima de tudo, concretize as boas obras. Curas. Aplique passes e outros processos curativos em favor dos enfermos. No entanto, conserve as suas mãos na execução dos deveres e tarefas que o Senhor lhe confiou. Transportes. Colabore com seus recursos psíquicos no trazimento de objetos sem toque humano. Mas carregue a caridade consigo para que ela funcione onde você estiver. Premonição. Rejubile-se com a responsabilidade de prever acontecimentos. Todavia, busque sentir, pensar e realizar o melhor ao seu alcance, na movimentação de cada dia, para que a sua conversa não se transforme em trombeta de pessimismo e destruição. Mediunidade em geral. Qualquer mediunidade serve a fim de cooperar no parque de...
1: O Espírito Emmanuel nos proporciona a narrativa de uma de suas existências físicas, época em que foi o orgulhoso senador romano Públio Lentulus e obteve designação para alto cargo na Palestina, enquanto Jesus transmitia para a humanidade os ensinos do seu Evangelho. Nesta obra mediúnica, o leitor conhecerá uma faceta da história do cristianismo no século I, o cotidiano das arrogantes e preconceituosas famílias patrícias, em contraponto com a simplicidade fraterna dos primeiros seguidores do Evangelho, assim como o comovente encontro do altivo representante de César com o Mestre Jesus. Pontuada por momentos de sofrimento e alegria, esplendor e miséria, poder e escravidão, vingança e ciúmes, ódio e calúnias, crueldade e benevolência, brandura e perdão, o leitor se depara com a história do senador romano, de sua filha Flávia e de sua amorosa esposa Lívia, convertida aos sublimes ensinamentos de cristãos.

para muitas editoras que não têm nenhum compromisso com o Espiritismo, mas com a venda de livros, são profissionais, profissionais livreiros, profissionais editores, que publicam tudo. Então jogam no mercado e colocam que são obras psicografadas. Muitas vezes se vê a burla pelo nome dos espíritos que seriam os autores, nomes exóticos, esquisitos, que caracterizam os espíritos embusteiros. Dentro deste conjunto, observamos também revelações estapafúrdias, ameaças, como se estivéssemos voltando aos dias bíblicos do Deus punitivo, do Senhor dos Exércitos. Tenho lido em algumas que me chegam, e eu recebo mais de 30 por mês, frases dessa natureza. Aqueles que têm mediunidade têm que desenvolver, porque senão sofrem muito. As desgraças que acontecem a muitos médiuns é porque eles não praticam a caridade. E assim por diante. Então é um momento muito grave. Não será lícito que o presidente de uma federada apresente os pontos falhos, mas seria viável que se abordasse periodicamente quanto à autenticidade de muitas dessas obras. Eu as vejo em muitas instituições espíritas. E quando se trata de instituições de amigos, eu pergunto, mas este livro é tão antidoutrinário, você já o leu? Li, mas o povo quer comprar, Divaldo. Eu digo, é, mas o povo também quer comprar cachaça. E nós vamos fazer aqui uma barraquinha para vender cachaça. Então nós pregamos certo e agimos errado. É paradoxal. Temos muito cuidado, porque é uma enxurrada terrível, avassaladora. Eu me recordo que comecei a psicografar no mês de fevereiro de 1949. E psicografava 3 vezes por semana. 2 em nossas reuniões mediúnicas e 1 numa noite à tarde para treinamento. Em 1956, Joana de Anjos me apareceu e disse, meu filho, está na hora de queimar todas aquelas mensagens que eu guardava no baú. Naquele tempo, eram classificadores muito largos, tudo era muito complicado. E eu guardava os originais, grampeava, punha um prego, porque grampo era muito caro, e ia guardando. Eu disse, mas minha irmã, ter que queimar? Sim, meu filho, porque aquilo foram treinos. Mas tem tanta coisa boa e muita coisa ruim. Então, queime tudo. Mas eu não podia separar aquelas primeiras como lembrança. Você tem os seus cadernos de quando começou a escrever? Não, senhora. Então, por que as psicografias de quando começou a treinar? Queime tudo. E eu queimei com dor no coração. E ela começou tudo de novo. E isso de um médium comum. Imaginemos as experiências que o Chico passou. A dona Ivone do Amaral Pereira, ela demorou 30 anos para publicar Memórias de um Suicida. Manuel Quintão, quando recebeu o livro pela primeira vez, ela própria contou-me, não o considerou próprio, e não era. Para aquela época,

0: era necessário que primeiro viesse André Luiz para no Brasil trazer as informações que Stanton Moses, na Inglaterra, havia publicado no seu A Vida Além do Véu, que Elizabeth de Perrance havia também publicado, e outros. André Luiz preparou o clima. E na década de 50, que nós já tínhamos uma visão muito bem elaborada pela escrita segura de André Luiz por um médium ímpar, que a obra de Ivone fosse apresentada para poder ser bem recebida, e ainda hoje é muito contestada por alguns indivíduos que se comprazem ser originais. Então é necessário que estejamos vigilantes. E não divulguemos, nem combatamos, porque combater é uma forma de divulgar. A melhor técnica é a do silêncio, colocando as boas obras. Em nossa casa, por exemplo, chega as pessoas e perguntam: vocês têm livros de fulano? Não, não, mas temos de Beltrano. Ai, o que é de Beltrano? Ah, é muito interessante. E aí a pessoa compra e vai conhecer Beltrano, de quem nunca havia ouvido falar. Mas se a pessoa encontra essas obras porque rendem dinheiro, e a desculpa é: nós estamos vendendo para ajudar a assistência social. O velho erro. O método ruim para uma coisa boa. Diminuamos a assistência social, mas só vendamos aquilo que seja realmente compatível com os impositivos da doutrina espírita.
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2: 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Capítulo 1: Jesus e Desafios. O processo de evolução constitui para o espírito um grande desafio. Acostumado às vibrações mais fortes no campo dos sentidos físicos, somente quando a dor o visita é que ele começa a aspirar por impressões mais elevadas, nas quais encontra lenitivo, anelando por conquistas mais importantes. Vivendo em luta constante contra os fatores constrangentes do estágio em que se demora, vez por outra experimenta paz, que passa a querer em forma duradoura. No começo são as dores com intervalos de bem-estar que o assinalam, até conseguir a tranquilidade com breves presenças do sofrimento, culminando com a plenitude sem aflição. De degrau em degrau, ascende, caindo para levantar-se, atraído pelo sublime tropismo do amor. Conseguir o estágio mais alto significa-lhe triunfar. Aturdido e inseguro, descobre uma conspiração quase geral contra o seu fatalismo. São as suas heranças passadas que agora ressurgem, procurando retê-lo na área estreita do imediatismo, em nível inferior de consciência, onde apenas se nutre, dorme e se reproduz, com indiferença pelas emoções do belo, do nobre, do sadio. Anestesiado pelas necessidades vegetativas, busca apenas o gozo, que termina por causar-lhe saturação, passando a um estado de tédio que antecipa a necessidade premente de outros valores. Lentamente desperta para realidades que antes não sensibilizavam, e de repente passam a significar-lhe meta a conseguir, sentindo-se estimulado a abandonar a inoperância. O psiquismo divino nele latente responde ao apelo das forças superiores e desatrela-se do cárcere celular, qual antena que capta a emissão de mensagens alcançadas somente nas ondas em

em que sintoniza. O primeiro desafio, o de penetrar emoções novas, o atrai, impelindo-o a tentames cada vez mais complexos, portanto, mais audaciosos. Experimentando este prazer ético e estético, diferente da brutalidade do primarismo, acostuma-se com ele e esforça-se para novos cometimentos que, a partir de então, já não cessam, desde que, encerrado um ciclo, qual espiral infinita, outro prazer se abre atraente, parecendo-lhe cada vez mais fácil. Tudo na vida são desafios às resistências. A lei de entropia degrada a energia que tende à consumpção para manter o equilíbrio térmico de todas as coisas. O envelhecimento e a morte são fenômenos inevitáveis no cosmo biológico e no universo. Os batimentos cardíacos são desafios à resistência do músculo que os experimenta. Os peristálticos são teste constante para as fibras que os sofrem. A circulação do sangue é quesito essencial para a irrigação das células. A respiração constitui fator básico sem o qual a vida perece. Tudo isso e muito mais, na área dos automatismos fisiológicos, a interferir-nos de natureza psicológica. É natural que o mesmo suceda no campo moral do ser, que nunca retrocede e não deve estacionar sob pretexto algum. No progresso, a evolução é inevitável. A felicidade é o ponto final. Não cabe ao homem retroceder na luta, senão para reabastecer-se de forças e prosseguir nos embates. O crescimento de qualquer ideal é resultado dos estágios inferiores vencidos, das etapas superadas, dos desafios enfrentados. A sequoia culmina a altura e o volume máximos, célula a célula. O universo se renova e prossegue, molécula a molécula. Facilidade é perda de estímulo com prejuízo para a ação. Toda a vida do mestre foi um suceder incessante de desafios. Embates no seu meio social e familiar constituíram-lhe os primeiros impedimentos, que foram ultrapassados em razão da superior finalidade para a qual viera. Ele não aceitou carregar o fardo do mundo em caráter de redenção dos outros, mas ensinou cada um a conduzir o seu próprio compromisso em paz de consciência. Não assumiu as tarefas alheias, nem deixou de demonstrar como fazê-las. No entanto, altaneiro, sem presunção, tampouco sem submissão covarde. Os desafios da sociedade injusta e arbitrária chegaram-lhe provocadores, mediante situações, pessoas e circunstâncias. Apesar disso, sem deter-se, ele continuou íntegro, enfrentando-o sem ira ou medo. Passou aquele tempo, todavia permanecem os resíduos doentios. Alterou-se a paisagem, não os valores, que prosseguem relativamente os mesmos, gerando obstáculos e insatisfações. Enfrenta os desafios da tua vida serenamente. Não aguardes comodidades que não mereces. Realiza a tua marcha, idômito, preservando os teus valores íntimos e aumentando-os na ação diária. Quem teme a escuridão, perde-se na noite. Sê tu aquele que acende a lâmpada e clareia as sombras. Desafiado, Jesus venceu. Segue-o e nunca te detenhas ante os desafios para o teu crescimento espiritual. Capítulo 2: Jesus e Reencarnação. Não fosse Jesus reencarnacionista, toda sua mensagem seria fragmentária, sem suporte de segurança, por faltar-lhe a justiça na sua mais alta expressão, propiciando ao infrator a oportunidade reeducativa, com consequente crescimento para a liberdade a que aspira. O amor por ele ensinado, se não tivesse como apoio a bênção do renascimento corporal, ensejando recomeço e reparação, teria um caráter de transitória preferência emocional.
com as

punição dos eleitos e felizes, em detrimento dos antipáticos e desditosos. Com apoio na doutrina dos renascimentos físicos, ele identificava de imediato quais os necessitados que estavam em condições de recuperar a saúde ou não, tendo em consideração os fatores que os conduziam ao sofrimento. E por isso mesmo nem todos aqueles que lhe buscavam a ajuda logravam-na ou recuperavam-se, porque sabia ser enfermo o espírito e não o corpo. Sempre se dirigia preferencialmente à individualidade e não à personalidade de que se revestia cada homem. Sabendo acerca da fragilidade humana, emulava a fortaleza moral, fiel à lei de causa e efeito vigente no mundo. Não apenas no diálogo mantido com Nicodemos vibrou a sua declaração quanto à necessidade de nascer de novo. Ela se repete de forma variada, outras vezes, confirmando o processo das sucessivas experiências carnais, método misericordioso do amor de Deus para o benefício de todos os espíritos. Nenhuma surpresa causara aos seus discípulos a resposta a respeito de Elias que já viera, assim como a indagação em torno de quem ele seria, segundo a opinião do povo, em razão de ser crença quase generalizada à época, a pluralidade dos renascimentos. Espírito puro jamais enfermou, enfrentando os fatores climáticos e ambientais mais diversos com a mesma pujança de força e saúde a se refletir na expressão de beleza e de paz nele estampada. Quem o visse jamais o olvidaria, e todo aquele que lhe sentisse o toque amoroso ficaria impregnado pelo seu magnetismo para sempre. É verdade que não poucos homens que foram comensais da sua misericórdia aparentemente o esqueceram. Todavia reencarnaram-se através da história, recordando-o às multidões, e ainda hoje se encontram empenhados em fazê-lo conhecido e amado. A psicoterapia que ele utilizava era tão centrada na reencarnação por saber que o homem é o modelador do próprio destino, vivendo conforme o estabeleceu através dos atos nas experiências passadas. Por tal razão, jamais condenou a quem quer que fosse, sempre oferecendo a ocasião para reparar o prejuízo e recuperar-se diante da própria, bem como da consciência divina. Sem preferência ou disputa por alguém ou coisa alguma, a tudo e a todos amou com desvelo, albergando a humanidade de todos os tempos no seu inefável afeto. Espalhou missionários pela terra, falando a linguagem da reencarnação, até o momento em que ele próprio veio confirmá-la, acenando com esperança futura de felicidade para todas as criaturas. Não te crucifiques na consciência de culpa após reconheceres o teu erro. Não te encarceres em sombras depois de identificares os teus delitos. Não te amargures em demasia, descobrindo-te equivocado. Renasce dos teus escombros e recomeça a recuperação de imediato, evitando futuros retornos expiatórios, injunções excruciantes, situações penosas. Pede perdão e reabilita-te ante aquele a quem ofendeste e prejudicaste. Se ele te desculpar, será bom para ambos. Porém, se não o fizer, compreende-o e segue adiante, não mais errando. Infelicitado por alguém, perdoa-o e desatrela-te dele, facultando-lhe a paz e vivendo o bem-estar que decorre da ação correta. A reencarnação de que te utilizas é concessão superior que não podes desperdiçar. Cada momento é valioso para o teu trabalho de sublimação, de desapego, de amor puro. Abrevia os teus

Os renascimentos agindo corretamente e servindo sem cansaço, com alegria, porquanto, para adentrares no reino dos céus, que se estende da consciência na direção do infinito, é necessário nascer de novo, conforme ele acentuou. Capítulo 3: Jesus e Humanidade. Jesus homem é a lição de vida que aurimos no Evangelho como convite ao homem que se deve deificar. Não havendo criado qualquer doutrina ou sistema, Jesus tornou a sua vida o modelo para que o homem se pudesse humanizar, adquirindo a expressão superior. No seu tempo e ainda agora, o homem tem sido símbolo de violência, prepotência e presunção, dominador exterior, estorcegando-se, porém, na sua fragilidade, nos seus conflitos e perecibilidade. Após os seus exemplos surgiu um diferente homem, humilde, simples, submisso e forte na sua perenidade espiritual. Enquanto os grandes pensadores de todos os tempos estabeleceram métodos e sistemas de doutrinas, ele sustentou no amor os pilotes da ética humanizadora para a felicidade. Não se utilizou de sofismas, nem de silogismos, jamais aplicando comportamentos excêntricos ou fórmulas complexas que exigissem altos níveis de inteligência ou de astúcia. Tudo aquilo a que se referiu é conhecido, embora as roupagens novas que o revestem. Utilizou-se de um insignificante grão de mostarda para lecionar sobre a fé. Recorreu a redes de pesca e a peixes para deixar imperecíveis exemplos de trabalho. A semente caindo em diferentes tipos de solos para demonstrar a diversidade de sentimentos humanos ante o pólen de luz da sua palavra. O Sermão da Montanha inverteu o convencional e aceito sem discussão, exaltando a vítima inocente em vez do triunfador arbitrário. O esfaimado de justiça, de amor e de verdade, em desconsideração pelo farto e ocioso dilapidador dos dons da vida. Jesus é a personagem histórica mais identificada com o homem e com a humanidade. Todo o seu ministério é feito de humanização, erguendo o ser do instinto para a razão e daí para a angelitude. Igualmente é o homem que mais se identifica com Deus. Nunca se lhe refere como se estivesse distante ou fosse desconhecido ou temível. Apresenta-o em forma de amor, amável e conhecido, próximo das necessidades humanas, compassivo e amigo. Reformula o conceito mosaico e atualiza-o em termos de conquista possível, aproximando os homens dele pela razão simples de ele estar sempre próximo dos indivíduos que se recusam a doar-se-lhe em amor. Referindo-se ao reino, não o adorna de quimeras nem o torna pavoroso. Antes, desperta nos corações o anelo de consegui-lo na realidade da transcendência de que se reveste. Nega o mundo sem o maldizer, abençoando-o nas maravilhosas paisagens nas quais atende a dor e deixa-se mergulhar em meditações profundas sob o faiscar das estrelas luminíferas do infinito. Jesus na humanidade significa a luz que a aquece e a clareia. Se te deixaste fossilizar por doutrinas ortodoxas que pretendem nele ter o seu fundador, renasce e busca-o, na multidão ou no silêncio da reflexão, fazendo uma leitura das suas palavras despidas das interpretações forjadas. Se te decepcionaste com aqueles que se dizem seguidores

das suas mensagens, ainda vivas, quão ignoradas. Se não lhe sentiste o calor, rompe o frio da tua indiferença e faze-te um pouco imparcial, sem reações adrede estabelecidas, facultando-lhe penetrar-te o coração e a mente. Na tua condição humana, necessitas dele, a fim de cresceres, saindo dos teus limites para o infinito do seu amor. Jesus veio ao homem para humanizá-lo, sem dúvida. Cabe-te agora esquecer por momentos das tuas pequenezes e recebê-lo, assim, cristificando-te no logro da tua realização plena e total. Capítulo 4: Jesus e Amor. A figura humana de Jesus confirma a sua procedência e realização como o ser mais perfeito e integral jamais encontrado na Terra. Toda sua vida se desenvolveu num plano de integração profunda com a consciência divina, conservando a individualidade em um perfeito equilíbrio psicofísico. Como consequência, transmitia confiança, porque possuía um caráter com transparência diamantina, que nunca se submetia às injunções vigentes, características de uma cultura primitiva, na qual predominava um suborno das consciências, o conservadorismo hipócrita, uma legislação tão arbitrária quanto parcial e a preocupação formalística com a aparência em detrimento dos valores legítimos do indivíduo. Portador de uma lídima coragem, insurgia-se contra a injustiça onde e contra quem se apresentasse, nunca se omitindo, mesmo quando o consenso geral atribuía legalidade ao crime. Paciente e pacífico, mantinha-se em serenidade nas circunstâncias mais adversas, e jovial nos momentos de alta emotividade, demonstrando a inteireza dos valores íntimos em ritmo de harmonia constante. Numa sociedade agressiva e perversa, elegeu o amor como a solução para todos os questionamentos e o perdão irrestrito como terapêutica eficaz para todas as enfermidades. Não apenas ministrava-o através de palavras, mas, sobretudo, mediante atitudes claras e francas, arriscando-se por dilatá-lo especialmente aos infelizes, aos detestados, aos segregados, aos carentes. Em momento algum se submeteu às conveniências perniciosas de raça, ideologia, partido e religião, em detrimento do amor indistinto, quanto amplo, a todos que o cercavam ou o encontravam. Por amor, elegeu um samaritano desprezado para dele fazer o símbolo da solidariedade. Com amor, liberou uma mulher equivocada, tirando-lhe o complexo de culpa. Pelo amor, atendeu a estrangeira Cirofenícia, que lhe pedia socorro para a enfermidade humilhante. De amor, estavam repletos seu coração e suas mãos para esparzi-lo com os espezinhados, fosse um cobrador de impostos, uma adúltera, o filho pródigo, a viúva necessitada ou a mãe enlutada. Sempre havia amor em sua trajetória, iluminando as vidas e amparando as necessidades dos corpos, das mentes, das almas. Compadecia-se de todos, no entanto mantinha a energia que educa, edifica, disciplina e salva. Chorou sobre Jerusalém,

0: cultivou a farsa farisaica, advertiu os distraídos, condenou a hipocrisia e deu a própria vida em holocausto de amor. Nunca se perdeu em sentimentalismos pueris ou agressividades rudes. O amor norteava-lhe os passos, as palavras e os pensamentos. Tornou-se e prossegue como sendo o símbolo do amor integral em favor da humanidade, a qual auspicia um sentimento humano profundo e libertador.
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Ele, o Cristo. Fez-se humano, Ele que é luz estelar, para que pudesse entre nós trafegar e cantar o seu verbo de luz. Fez-se simples, Ele que conhece e compreende toda a complexa e grandiosa estrutura do universo e as leis do Criador. Exemplificou a humildade, mesmo tendo em suas mãos o destino de todo o planeta. Quando tantos esperavam o conquistador, ele veio ser servo de todos, amparando as mazelas humanas, curando as feridas da alma, sustentando as necessidades do espírito. Quando muitos queriam o Messias rei, ele se fez operário, filho de carpinteiro, vindo de um vilarejo simples, quase desconhecido, para que seu verbo de luz conquistasse os corações. Quando outros anelavam pelas conquistas terrenas, pelos tesouros que brilham aos olhos, ele apontava para as riquezas da alma. Quando muitos elegiam a beleza, a fama, as ilusões do mundo, ele estava com os coxos, leprosos, cegos e estropiados do corpo e da alma, mostrando a transitoriedade da vida física. Quando tantos se perdiam em tradições e regras vazias, ele dava novo significado às coisas e aos atos, ensinando que o exterior nada significa se não reflete o mundo interior, esse sim, de grande importância. Trafegava entre poderosos, ricos e intelectuais, mas também entre os simples, os analfabetos e os pobres, pois via a todos como almas em evolução, seus irmãos, filhos de Deus. Se tantos elegiam as armas, a guerra e a morte como ferramentas de conquista e usurpação, ele veio conquistar o mundo sem nada usurpar, falando e vivenciando o amor na sua mais alta expressão. Se a época foi incompreendido, preterido ou ignorado por muitos, não foram poucos aqueles que se deixaram tocar pela sua presença e nunca mais voltaram a ser os mesmos. Naqueles dias, graçava a violência, a barbárie e as injustiças. Não muito diferente dos dias de hoje. Naqueles dias, o poder, o dinheiro e as glórias externas eram o desejo e ambição dos homens, tal e qual nos dias que hoje transcorrem. Se a tecnologia, filha do intelecto, transformou o mundo, nós ainda continuamos praticamente os mesmos. O amor, filho do coração, ainda guarda espaço para surgir em nós e nos transformar intimamente, para que o mundo então se transforme efetivamente. Somos todos nós ainda, os cansados e aflitos que ele aguarda pacientemente para nos amparar. Somos ainda os estropiados, não do corpo, mas da alma, necessitados dele para nossa cura definitiva. Somos aqueles de alma sofrida pelas opções infelizes que fizemos, agora sedentos da sua paz. E ainda hoje ele nos aguarda, para que, cansados das ilusões da vida, possamos tê-lo efetivamente como o caminho, a verdade e a vida.

Jesus Cristo. É sempre a melhor resposta para todas as nossas necessidades, anseios e carências. Como há mais de 2000 anos, ele prossegue o pastor fiel, o jardineiro das almas, nosso Mestre e Senhor. Não nos percamos nos labirintos do mundo, entre a incerteza e a solidão. Entreguemos nossas vidas ao amor não amado e sintamos os benefícios da sua presença em nós. Façamos isso.

Errata. Errata é uma ferramenta valiosa para compensar algum escorregão que passou pelo processo de impressão. Podemos encontrar essas correções tipográficas em livros, manuais ou outras publicações. Geralmente a errata é impressa nas páginas finais da obra ou em folha separada. Tais correções e outras que venham a ser descobertas serão incorporadas à obra numa edição posterior, a qual se costuma incluir o subtítulo Edição Revista e Corrigida. Pensando em nossa vida, nos indagamos se não seria interessante que pudéssemos fazer algumas erratas. Quando falamos algo de forma indevida, indelicada, como apreciaríamos poder apontar? Onde se ouviu de tal forma, por favor, entenda-se dessa outra. Quando um amigo nos vem relatar suas dores e, atarefados em demasia, não lhe damos maior atenção. Como seria importante se pudéssemos estabelecer a errata? Desconsidere um momento em que fui desatencioso com você e, por gentileza, considere que eu me importo com o que lhe acontece. Posso visitá-lo? Algumas pessoas dizem que na vida as coisas não acontecem assim, que não dá para ficar elaborando errata a cada falha cometida. Elas têm razão, pois algumas das nossas falhas somente as percebemos quando é tarde demais, quando não se pode mais fazer o ajuste. Recordamos daquele pai que fica imerso em negócios e mais negócios, sem tempo para seus filhos. Quando a filha o convida para ensaiar uns passos de dança no parque, ele se esquiva, com a desculpa de que é ridículo o que ela propõe. Ela é uma criança cheia de fantasia. Para ela, o parque é um salão de festas. A música que toca no aparelho de CD é uma grande orquestra. E ela dança só, enquanto o pai simplesmente lhe observa a graciosidade dos movimentos de menina. Mas, depois, quando ela adoece e parte para outra vida de forma rápida, ele recorda que poderia tê-la tido nos braços mais tempo, que poderia ter brincado mais, ter-lhe dado mais atenção. Como ele apreciaria poder fazer a errata? Naquele dia, quando eu disse que não queria dançar, entenda que eu era um tolo e desejo muito dançar com você. Bem disse alguém que as lágrimas mais doloridas, derramadas sobre os túmulos, são as lágrimas do remorso. Remorso de não ter estado mais presente, de não ter atendido pequenas coisas, de não ter abraçado mais, beijado mais. Remorso de não ter demonstrado seu amor com todo vigor, sem peias, sem tolos pudores. Errata, ferramenta valiosa, mas não disponível em todos os lances da nossa vida. Com certeza, teremos possibilidade de pedir perdão, de solicitar desculpas, de reparar faltas cometidas. Mas nem todas. Por vezes, a pessoa já se foi. O tempo é outro. A distância se faz imensa. Por tudo isso, investamos na vida, no amor, nos relacionamentos. Não aguardemos que o tempo se escoe e que a errata somente possa ser feita em nova impressão, ou seja, em uma nova reencarnação, como uma obra reeditada, revista e corrigida. Ajamos já!

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1: Lições da Morte. Você partiu num dia de primavera. O sol gargalhava raios de luz e as flores portavam coloridos vestidos de veludo e seda. Era feriado e a notícia me chegou, atingindo-me em cheio o coração. Senti como se um punhal se cravasse em meu peito e dilacerasse o órgão cardíaco. Por alguns instantes, sequer consegui algo balbuciar. O impacto da morte súbita, o acidente brutal, eram tantas informações chegando aos atropelos que meu cérebro parecia desejar concatenar ideias sem conseguir de imediato. Na sequência foram as providências, e tantas eram, para serem diligenciadas. Esteio dos familiares, fiz-me fortaleza moral enquanto ansiava por derramar lágrimas, chorar intensamente. Apenas isso. Sim, eu sabia da vida que não morre, da imortalidade do espírito, da vida do mais além. Contudo, a rapidez com que tudo aconteceu me surpreendeu. Em verdade é assim. Nunca aguardamos que a morte nos venha bater à porta. E, no entanto, nada há de mais preciso. Receber os amigos, os parentes, os colegas de trabalho. Providenciar flores, o sepultamento. Tudo me foi tomando as horas. Mas então parei. E quando parei, ouvi a passarada orquestrando uma sinfonia. Indaguei-me como podia haver tanta alegria lá fora se meu coração estava tão triste. Cheguei à janela e observei o quadro de tantos outros dias. O jardim exalava perfumes. O vento bailava entre a ramagem dos arbustos. A passarada brincava. Um beija-flor, em seu espetacular voo, visitou uma e outra flor. Pareceu pairar no ar como em êxtase. Sim, eu sofria. Mas Deus continuava a derramar as suas bênçãos pela terra. Pensei em quantos, como eu, sofriam a perda física de um amor. Pensei em tantos outros que, entre risos e emoção, recebiam um novo ser entre seus braços. Vida, morte, renascimento. E então aprendi a primeira lição da morte. A orquestra da vida não para de tocar porque um músico se vai. O concerto prossegue. E prossegue porque a vida se renova incessantemente. Enquanto penso, escrevo e falo, quantas transformações ocorrem em mim. Células morrem, são repostas. E eu continuo a trabalhar, a agir, a amar. Segunda lição da morte. O amor não morre quando o amado transpõe o portal da morte. O amor é imortal e acompanha o amado em sua peregrinação pela espiritualidade. Então, orei. Orei por mim, pelos que ficamos abraçados à pauta da saudade, por você que alçava voo para espaços mais amplos. E aprendi a terceira lição. A oração nos une onde quer que nos encontremos. Ela estabelece a ligação entre as almas, a comunhão entre os espíritos. E, além disso, dulcifica a imensa saudade, acarinha a face da esperança do reencontro. Reencontro breve, nas asas do sonho, ou um pouco depois, quando eu também transpuser a aduana da morte e adentrar pelos portões da vida maior. Por isso digo: até breve, amor.

e inventou a flauta. Tudo na natureza tem musicalidade. O vento dedilha sons na vasta cabeleira das árvores e murmura melodias enquanto acarinha as pétalas das flores e os pequenos arbustos. Quando se prepara a tempestade, ribombam os trovões, como o som dos tambores marcando o passo dos soldados, em batidas ritmadas e fortes. Quando cai a chuva sobre a terra seca pela estiagem, ouve-se o burburinho de quem bebe com pressa. Cantam os rios, as cachoeiras, o lula ou o mar bravio. Tudo é som e harmonia na natureza. Mesmo quando os elementos parecem enlouquecidos no prenúncio da tormenta. E lembramos das poderosas harmonias do universo, gigantesca harpa vibrando sob o pensamento de Deus, do canto dos mundos, do ritmo eterno que embala a gênese dos astros e das humanidades. Em tudo há ritmo, harmonia, musicalidade. Em nosso corpo, bate ritmado o coração. Trabalham os pulmões em ritmo próprio. Escorre o sangue pelas veias e artérias. Tudo em tempo marcado. Harmonia. Nosso passo, nosso falar, é marcado pelo ritmo. A música está na natureza. E por sermos parte integrante dela, temos música em nossa intimidade. Somos música. Por isso é que o homem, desde o princípio, compôs melodias para deliciar as suas noites, amenizar a saudade, cantar amores, lamentar os mortos. Também aprendeu que, através das notas musicais, podia erguer hinos de louvor ao Criador de todas as coisas. E surgiu a música mística, a música sacra, o canto gregoriano. Entre os celtas, era considerada bem inalienável a harpa, junto ao livro e à espada. Eles viam na música o ensinamento estético por excelência, o meio mais seguro de elevar o pensamento às alturas sublimes. Os cristãos primitivos, ao marcharem para o martírio, o faziam entre hinos ao Senhor. Verdadeiras preces que os conduziam ao êxtase e os fortaleciam para enfrentar o fogo, as feras, a morte, sem temor algum. O rei de Israel, Saul, em suas crises nervosas e obsessivas, chamava o pastor Davi, que através dos sons de sua harpa o acalmava. A música é a mais sublime de todas as artes. Desperta na alma impressões de arte e de beleza. Melhor do que a palavra, representa o movimento, que é uma das leis da vida. Por isso, ela é a própria voz do mundo superior. A voz humana possui entonações de uma flexibilidade e de uma variedade que a tornam superior a todos os instrumentos. Ela pode expressar os estados de espírito, todas as sensações de alegria e da dor, desde a invocação de amor até as entonações mais trágicas do desespero. É por isso que a introdução dos coros na música orquestrada e na sinfonia enriqueceu a arte de um elemento de encanto e de beleza. É por isso que a sabedoria popular adverte: quem canta, seus males espanta. Cantemos.

Negócios. Ganhar a vida já não é suficiente. O trabalho tem que nos permitir vivê-la também. A frase é daquele que é considerado o pai da administração moderna, Peter Drucker, e revela uma verdade preciosa para os dias de hoje. Drucker acompanhou um período sem precedentes na Terra no que diz respeito ao mundo dos negócios. Nascido em 1909, veio a desencarnar em 2005, após uma vida de muitas conquistas e de farto material produzido na área corporativa. Sua citação sobre o papel

trabalho, da profissão em nossa existência? Precisa ser analisada em profundidade, pois traz consequências imediatas em todo viver, uma vez colocada em prática. A profissão tem como função principal nos fazer peça útil na sociedade e também nos propiciar o ganha-pão. A reflexão de Drucker nos convida a pensar: de que adianta ganhar a vida, ter um meio de sustento, ter riqueza, se não conseguimos usufruir disso tudo para nosso benefício? O trabalho tem que nos permitir viver a vida. Ele não pode nos escravizar numa teia de compromissos, responsabilidades, sem nos deixar sequer respirar o ar de uma bela manhã. Se nos transformamos nos chamados workaholics, perdemos o foco verdadeiro da encarnação, trocando os meios pelos fins. Sim, a profissão, o trabalho, tudo isso são meios. Meio de subsistência, meio de crescimento intelectual, meio de ser útil. Quando percebermos que o mundo dos negócios, a vida profissional, está nos deixando quase loucos, é tempo de parar tudo e repensar. Temos, como espíritos encarnados, compromisso direto com a melhoria material do planeta, ao mesmo tempo que temos compromisso conosco de nos melhorarmos, de nos tornarmos pessoas de bem. Assim, não podemos deixar que essas atividades simplesmente nos absorvam todas as energias, a ponto de nos fazer chegar em casa, ao final de cada dia, sem vontade sequer de conversar, de brincar com um filho pequeno, de sorrir. Temos que dar a cada coisa seu devido valor. E o mundo dos negócios não pode ser mais importante do que a família, do que a saúde de nosso corpo e de nosso espírito. Se você percebe que a vida tem lhe carregado para esse caminho, pare, pense, reflita, reprograme tudo enquanto há tempo. Do Eclesiastes do Antigo Testamento Bíblico retiramos: melhor é um punhado com descanso do que ambas as mãos cheias com trabalho e aflição de espírito. Pensemos nisso. Pensemos se realmente vale a pena tanta aflição, tanto desespero, tantas horas de tensão, apenas por questões puramente materiais. Não podemos deixar de trabalhar, é certo. Mas quem sabe possamos deixar o trabalho mais leve, menos extenuante, menos neurótico, permitindo que vivamos a vida em abundância. Pensemos nisso.

0: onde quer que encontre uma criança. Derrame sobre ela todo o seu carinho. Estenda-lhe a mão para ajudá-la a crescer. Em cada criança existe um dia novo que surge para a felicidade do mundo. Em casa, na escola, num jardim, num hospital, jamais olhe com indiferença para uma criança. Facilite ao máximo a estrada que ela vai percorrer e semeie de flores o caminho que ela palmilhar.
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2: Se todos perdoassem. Imaginemos por um minuto que mundo maravilhoso seria a Terra se todos perdoassem. Se todos perdoassem, a aventura celeste começaria de casa.

onde todo companheiro de equipe doméstica perceberia que a experiência na reencarnação é diferente para cada um, e por isso mesmo teria suficiente disposição para agir em apoio dos associados da edificação em família, a fim de que venham a encontrar o tipo de felicidade pessoal e correta a que se dirigem. Se todos perdoassem, cada grupo na comunidade terrestre alcançaria o máximo de eficiência na produção do bem comum, porquanto em toda parte existiria entendimento bastante para que a inveja e o despeito, o azedume e a crítica destrutiva fossem banidos para sempre do convívio social. Se todos perdoassem, o espírito de competição no progresso das ciências e na efetivação dos negócios subiria constantemente de nível moral, suscitando as mais belas empresas de aprimoramento do mundo, porque o golpe e a vingança desapareceriam do intercâmbio entre pessoas e instituições. Com o respeito mútuo revestindo de lealdade os menores impulsos à concorrência, que se fixaria exclusivamente no bem, com o esquecimento do mal. Se todos perdoassem, a guerra seria automaticamente abolida no planeta, de vez que o ódio seria erradicado das nações, com a solidariedade traçando aos mais fortes a obrigação do socorro aos mais fracos, não mais se verificando a corrida de armamentos, e sim a emulação incessante à fraternidade entre os povos. Se todos perdoassem, a saúde humana atingiria prodígios de equilíbrio e longevidade, porquanto a compreensão recíproca extinguiria o ressentimento e o ciúme, que deixariam por fim de assegurar entre as criaturas terreno propício à obsessão e à loucura, à enfermidade e à morte. Se todos perdoarmos, reformaremos a vida na Terra, apagando de todos os idiomas a palavra ressentimento, para convivermos uns com os outros, acreditando realmente que somos irmãos diante de Deus. Quando todos aprendermos a perdoar, o amor entoará hosanas de polo a polo da terra. E então, o reino de Deus fugirá em nós e junto de nós para sempre.

Se você deixa de ver a pessoa vendo apenas a deficiência, quem é o cego? Se você deixa de ouvir o grito do seu irmão por justiça, quem é o surdo? Se você não pode se comunicar com seu irmão e o isola, quem é o mudo? Se sua mente não permite que o seu coração alcance o seu próximo, quem é o deficiente mental? Se você não se levanta para defender o direito de todos, quem é o aleijado? A atitude para com as pessoas que precisam de nossa ajuda pode ser nossa maior deficiência.

Filho de Deus. Multiplicaram-se, através dos tempos, variados conceitos de Deus. Por mais complexos, sempre se tornaram insuficientes para expressar toda a grandeza do Criador. Somente Jesus logrou fazê-lo com perfeição, utilizando-se de uma linguagem simples, no entanto, portadora de alta carga racional e emocional, chamando-o de Pai. O designativo excelente preenche todas as lacunas deixadas por outras definições e referências. Deus é o Pai Criador, o genitor divino, a causa incausada de todos os seres e de todas as coisas. Eis Filho de Deus, cujo amor inunda o universo e se encontra presente nas fibras mais íntimas do teu ser. Por isso, nada te deve atemorizar ou afligir demasiadamente. Tens uma fatalidade que te aguarda, a plenitude da vida. Lográ-la de imediato ou mais tarde dependerá do teu livre-arbítrio. Empenha-te no sentido de conseguir êxito nos teus empreendimentos íntimos, mesmo que a peso de sacrifícios, recordando-te que, em qualquer situação,

recanto seguro. Ah, em cada criatura um recanto seguro para falar ou escutar a Deus. Uma paisagem desértica, um jardim florido, um córrego em festa. Um amanhecer risonho, uma tarde chuvosa. Uma canção ao longe, um rosto de criança, um campo bucólico, alguém em sofrimento. A magia de um poema, a glória de um amanhecer, a policromia de uma pintura. Uma frase da Bíblia, uma conversação edificante, um relato comovedor, um gesto de sacrifício, uma oração. Há em toda criatura um recanto seguro que se alcança através de algum desses convites naturais, onde se sente, se fala, se ouve a Deus, e o seu amor está mais próximo, é mais envolvente.

paz em ti. É muito importante a paz. Governos a estabelecem fomentando guerras, gerando pressões, submetendo as vidas que se estiolam sob jugos implacáveis. A paz é imposta desta forma, pelas armas, mediante a coação e depois negociada em gabinetes. Vem de fora e aflige, porque é aparente. Faz-se legal, mas nem sempre é moralizada. Tem a aparência das águas pantanosas, tranquilas na superfície, miasmáticas e mortíferas na parte submersa. Assim se apresenta a paz do mundo, transitória, enganosa. A paz legítima emerge do coração feliz e da mente que compreende, age e confia. É realizada em clima de prece e de amor, porque da consciência que se ilumina ante os impositivos das divinas leis, surge a harmonia que fomenta a dinâmica da vida realizadora. Essa paz não se turba, é permanente. Não permite constrangimentos, nem se faz imposta. Cada homem adquire esforço pessoal como coroamento da ação bem dirigida, objetivando os altos ideais. Não basta, no entanto, programar e falar sobre a paz, mas visualizando-a, pensar em paz e agir com pacificação, exteriorizando-a de tal forma que ela se estabeleça onde estejas e com quem te encontres. Seja a paz na terra o teu anseio, em oração constante, que se transforme em realização operante como resposta de Deus. Orando pela paz, esse sentimento te invade, e o amor que de Deus se irradia anula todo e qualquer conflito que te domine momentaneamente. A paz em ti ajudará a produzir-se a paz.

vontade de Deus. A presença de Deus proporciona paz, aumentando as resistências humanas para os embates cotidianos. Sutil e poderoso ao mesmo tempo, é um dínamo gerador de energias que recarrega as baterias da alma, da mente,

corpo, mantendo-os em condições estáveis de equilíbrio e ação. Como a enfermidade resulta de desequilíbrios nos campos moleculares, responsáveis pela harmonia funcional das células, a saúde se estabelece quando a corrente divina passa com regularidade pelo sistema de ação aglutinadora dessas partículas de vital importância. Com ele, o temor desaparece, oferecendo lugar à coragem, que expressa bem-estar e segurança íntima. A evocação de Deus expulsa as preocupações e a insegurança, surgindo a serenidade e a confiança. A presença de Deus anula as recordações deprimentes e perniciosas, que se clarificam com as esperanças de felicidade. Em Deus encontras a luz para discernires com acerto, pensando corretamente, falando com sabedoria e agindo com precisão. Ante Deus, tudo é possível. A saúde de alguém, o êxito, as tuas necessidades são convenientemente atendidos porque Deus é o poder. Assim, quando hajas feito o máximo ao teu alcance e os resultados não sejam conforme esperavas, não te exasperes e aguarda um pouco mais. Este não era o momento. E se houvesses logrado o êxito, isto não te seria conveniente. Permite, pois, que se faça a vontade de Deus e não desanimes jamais.

teu recomeço. A cada momento podes recomeçar uma tarefa edificante que ficou interrompida. Nunca é tarde para fazê-lo. Todavia, é muito danoso não lhe dar prosseguimento. Parar uma atividade por motivos superiores às forças é fenômeno natural. Deixá-la ao abandono é falência moral. A vida é constituída de desafios constantes. Sai-se de um para outro em escala ascendente de valores e conquistas intelecto-morais. Sempre há que se começar a viver de novo. Uma decepção que parece matar as aspirações superiores. Um insucesso que se afigura como um desastre total. Um ser querido que morreu e deixou uma lacuna impreenchível. Uma enfermidade cruel que esfacelou as existências. Um vício que, por pouco, não conduziu à loucura. Um prejuízo financeiro que anulou todas as futuras aparentes possibilidades. Uma traição que poderia ter te levado ao suicídio. São apenas motivos para recomeçar de novo e nunca para se deixar de lutar. Não houvesse esses fenômenos negativos na convivência humana, no atual estágio de desenvolvimento das criaturas, e os estímulos para o progresso e a libertação seriam menores. Colhido nas malhas de qualquer imprevisto, ou já esperado problema aterrador, tem calma e medita. Ao invés de te deixares arrastar pela convulsão, que se irá estabelecer, refugia-te na oração, a fim de ganhares força e inspiração divina. Como tudo passa, isso também passará. E quando tal acontecer, faze teu recomeço, a princípio com cautela, parcimonioso, até que te reintegres novamente na ação planificadora. Teu recomeço é síndrome de próxima felicidade.

tua harmonia, para que vivas em harmonia com os outros e estes contigo, necessitas manter um programa pessoal, mínimo que seja, indispensável aos resultados felizes. A pessoa que vive bem com as demais conseguiu desenvolver um espírito de cooperação, grande naturalidade em dar como em receber, pequenos e simples atos de consideração constituem a primeira regra para um bom relacionamento humano e social. Se desejas realmente viver em harmonia, tenta ser paciente. A presença inimiga da amizade, gerando pressão em relação aos outros e descontrole em quem a cultiva. Desse modo, organiza todos os teus momentos, de forma que não necessites viver em agitação ou ansiedade, levando insegurança aos demais. Relaxa-te e confia que chegará o teu momento no instante apropriado. Sei caridoso. Todos necessitam de ajuda. Usa a tua palavra para levantar os ânimos debilitados, estimular as novas lutas. Não critiques, nem leves ao ridículo a ninguém, nem mesmo em tom de brincadeira. Reparte gentilezas de acordo com as necessidades de toda criatura. Um coração caridoso é uma ilha onde a felicidade reside. Ser amoroso. O teu amor deve alargar-se e não restringir-se, diminuindo o campo de ação. No mundo carente, toda baga de amor é como um raio de luz dissipando a treva e apontando o rumo. Rompe os teus bloqueios, teus receios e limites, e deixa que o amor te conduza fluindo de ti para os demais. Cooperando e confiando no bem, tens a diretriz para a tua harmonia em relação a ti próprio e a todos os demais.

entusiasmo em ti. O entusiasmo é fundamental na vida. É como o sol que a tudo fecunda. Sem ele, descolore-se a paisagem e pairam nuvens que obstaculizam a irradiação da claridade do conhecimento. Torna-se necessário, por ser estimulante e renovador. Toda vez que diminui de intensidade, os interesses esmaecem, cedendo lugar a nostalgias e amarguras perturbadoras. Uma pessoa entusiasmada espalha otimismo, emula o esforço e conduz a atividades que geram o progresso e o êxito. Ao contrário, quem o perde apresenta-se com ar de fracasso, deprimido e deprimente. Sempre há problemas na vida, pois que os mesmos fazem parte do processo de estímulos para a evolução. Compreensível que desastres, insucessos, desaires e tragédias transcorram ao lado do êxito, da felicidade e da alegria. O comportamento correto será sempre o do entusiasmo. Seja qual for a ocorrência negativa ou prejudicial que se te apresente, avança com entusiasmo, sepultando no ontem o fenômeno infeliz. Recordar desgraças é vitalizá-las, fixando-a nos panoramas mentais e fazendo-as prolongar os seus efeitos funestos. Sobrevivendo a quaisquer acontecimentos negativos, entusiasma-te com a oportunidade de prosseguir, não evocando o antes sucedido e apenas pensando no amanhã feliz. Nada mais saudável que alguém em triunfo após testemunhos rudes, iluminando outras vidas com o sol do seu contentamento. Sê tu um destes mensageiros da felicidade, em razão do teu entusiasmo.

teu recomeço. A cada momento podes recomeçar uma tarefa edificante que ficou interrompida. Nunca é tarde para fazê-lo. Todavia, é muito danoso não lhe dar prosseguimento. Parar uma atividade por motivos superiores às forças é fenômeno natural. Deixá-la ao abandono é falência moral. A vida é constituída de desafios constantes. Sai-se de um para outro em escala ascendente de valores e conquistas intelecto-morais. Sempre há que se começar a viver de novo. Uma decepção que parece matar as aspirações superiores. Um insucesso que se afigura como um desastre total. Um ser querido que morreu e deixou uma lacuna impreenchível. Uma enfermidade cruel que esfacelou as existências. Um vício que, por pouco, não conduziu à loucura. Um prejuízo financeiro que anulou todas as futuras aparentes possibilidades. Uma traição que poderia ter te levado ao suicídio. São apenas motivos para recomeçar de novo e nunca para se deixar de lutar. Não houvesse esses fenômenos negativos na convivência humana, no atual estágio de desenvolvimento das criaturas e os estímulos para o progresso.

e a libertação seriam menores. Colhido nas malhas de qualquer imprevisto, ou já esperado problema aterrador, tem calma e medita. Ao invés de te deixares arrastar pela convulsão que se irá estabelecer, refugia-te na oração, a fim de ganhares força e inspiração divina. Como tudo passa, isso também passará. E quando tal acontecer, faze teu recomeço, a princípio com cautela, parcimonioso, até que te reintegres novamente na ação planificadora. Teu recomeço é síndrome de próxima

presença de Deus. Quando a perturbação e o medo buscar envolver-te, recorda de imediato da presença de Deus ao teu lado. As qualidades internas da sabedoria e do amor, da confiança e da paz, embora invisíveis, são mais poderosas do que as circunstâncias afligentes e os estados inquietadores da alma. Na presença de Deus, consegues unir num só elo o coração, a mente e o espírito. Ela clareia-te a razão e apaga as sombras turbadoras do discernimento, facultando que este conduza à cena dos acontecimentos com equilíbrio. Essa presença inspira-te ideias novas e surpreendentes, ricas de conteúdo, abrindo espaço para realizações futuras assinaladas pela alegria e o bem-estar. Propicia segurança e protege, pois que, se irradiando, recompõe a ordem, dinamizando valores que pareciam dormir esquecidos. Por tua vez, reparte júbilo, despertando outros que se entregaram ao pessimismo, a fim de que se renovem e reatem os liames com as ações que não devem ficar abandonadas. Há possibilidades que antes nunca havias notado e estão à tua disposição. Tateando em sombras, não as vias, nem as alcançavas. Com a presença de Deus, elas se te manifestam acessíveis, e os seus amorosos braços que envolvem, através de ondas de reconforto que protegem e dão segurança em todas as tuas realizações. A presença de Deus é todo o bem que experimentas, que te nutre e que distribuis a mãos, a coração e alma cheios.

A paciência, por sua vez, reflete a tranquilidade íntima, que se assenta na irrestrita confiança nos desígnios de Deus. O conhecimento da verdade propicia calma, pois quem seja o homem saber o que lhe está destinado e como lográ-lo, respeita o tempo, aplicando-o com correção e trabalhando sistemática e continuamente para alcançar as metas a que se propõe. Em todas as circunstâncias comporta-se com equidade, pois sabe que as ocorrências da vida obedecem às leis da causalidade, assim submetendo-se-lhes, sem deixar-se desarmonizar por fatores fortuitos, negativos. Desencadeada a ação, advirão os resultados, conforme o tipo de movimento desenvolvido. Irritar-se, impacientar-se, somente agrava o quadro dos acontecimentos que não podem ser alterados. Desse modo, harmoniza-te com a vida, adquirindo o tesouro valioso da paciência. Nas competições destrutivas, aguarda a tua vez. Nas lutas de predomínio, espera o teu lugar. Nos choques da ambição, permanece em paz. Usa a paciência como instrumento de luta, não te desequilibrando quando os múltiplos convites ao desespero estiverem assodando as tuas resistências. Cada experiência te brindará maior capacidade para outros cometimentos, forjando os metais dos teus sentimentos para vitórias mais amplas. Assim, fica alerta e paciente. Conhecendo a lei de justiça, compreendes que somente te acontece conforme a necessidade da tua evolução. Não te aflijas, nem te apresses. Sem tardança, porém com paciência, atua sempre, aguardando o correto resultado das tuas realizações. Com paciência conquistarás tudo, após te haveres conquistado a ti mesmo para o bem e para a paz.

0: Eleve seu coração em prece, mas evite recitar fórmulas lidas ou decoradas. Que de seu coração partam as palavras espontâneas, como você faz quando conversa com um amigo querido. Prece não é obrigação que alguém desempenhe para ver-se livre de um peso. Ore fervorosamente, mas sentindo as palavras que profere, para que a ligação com as entidades angélicas seja efetiva e real. Faça da oração um hábito indispensável à saúde espiritual.
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2: André Luiz, Espírito. Desde a publicação do livro Nosso Lar, em 1943, recebido pelo médium Chico Xavier, o seu autor espiritual, André Luiz, ficou muito conhecido. Foi o primeiro de uma série de 13 livros que descortina amplamente, num agradável estilo romanceado, a vida no plano espiritual. Tais obras trouxeram tantas informações novas do além que têm sido consideradas judiciosamente como verdadeira revelação dentro da terceira revelação. Suas descrições valiosas, acompanhadas de importantes lições de sábios benfeitores,

0: incluindo avançadas revelações científicas, trazem sempre importante conteúdo evangélico. Mas além dessa portentosa obra, André Luiz também enriqueceu a literatura espírita com outras 15 obras, redigindo páginas muito bem elaboradas e de elevado conteúdo doutrinário, sendo 6 em parceria com Emmanuel, 1 com Lúcius, Cidade no Além, e as demais de autores diversos. Desde seu primeiro livro, O Prefaciador, Emmanuel esclareceu-nos que, embalde, os companheiros encarnados procurariam o médico André Luiz nos catálogos da convenção. Por vezes, o anonimato é filho do legítimo entendimento e do verdadeiro amor. E foi somente em 1993, 50 anos após o lançamento de Nosso Lar, que o médium Chico Xavier revelou a identidade do seu autor espiritual. Trata-se do notável cientista brasileiro Dr. Carlos Chagas, de 1879 a 1934, descobridor de uma grave enfermidade endêmica que, em sua homenagem, recebeu o nome de Doença de Chagas. Anuário Espírita, 2004.
1: Mudança de plano. Não esperes pela morte do corpo para realizar o serviço da própria elevação. Cada dia é oportunidade de ascensão ao melhor. Cada tarefa edificante é degrau com que podemos subir às esferas superiores. Todos respiramos em planos distintos e todos podemos alcançar horizontes mais altos. Se te habituaste à irritação, cultiva o silêncio e a tolerância com os quais te desvencilharás dos laços sombrios da cólera, penetrando os domínios da luz. Se acalentas a disposição de comprar inimigos através de atitudes impensadas, detém-te na serenidade e aprende a servir aos desafetos, alcançando assim o reino brilhante da simpatia. Se ainda te debates nos desvãos da ignorância, não te esqueças do esforço na leitura sadia e edificante para a aquisição do conhecimento e da sabedoria. Se respiras no resvaladouro da queixa, esquece a ociosidade e o desânimo, e erguendo-te para o trabalho digno, consagra-te ao suor enobrecente, a fim de incorporares ao próprio patrimônio espiritual o otimismo e a paz, o bom ânimo e a alegria. Há milhões de círculos de vida dentro de nossa residência planetária. Cada criatura vive na faixa de sentimento a que se ajusta. O verme agarra-se à escuridão do subsolo. O batráquio mora no charco. A ave plana e canta na altura. A chama envolve-se nas emanações da luz que irradia. Assim também cada alma reside na esfera de ideal que forma para si mesmo com o próprio pensamento. Quem deseja um mundo melhor pode avançar pelo trabalho e pela boa vontade no roteiro da ascensão desde hoje.
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3: Sete Minutos com Emmanuel. Episódio 61. Carta de Tiago, capítulo 1, versículo 22. Comentário do livro Pão Nosso, capítulo 165, intitulado Falsos Discursos. Tornai-vos praticantes da palavra, e não simples ouvintes, enganando-vos a vós mesmos. Tiago, capítulo 1, versículo 22. Comenta o benfeitor.

Nunca é demasiado comentar a importância e o caráter sagrado da palavra. O próprio Evangelho assevera que no princípio era o Verbo. E quem examine atentamente a posição atual do mundo, reconhecerá que todas as situações difíceis se originam do poder verbalista mal aplicado.

Nossos discursos enganaram indivíduos, famílias e nações. Acreditaram alguns em promessas vãs, outros em teorias falaciosas, outros ainda em perspectivas de liberdade sem obrigações. E raças, agrupamentos e criaturas, identificando a ilusão, atritam-se mutuamente, procurando a paternidade das culpas. Muito sangue, muita lágrima, tem custado a criação do verbo humano. Impossível por agora computar esse preço doloroso ou determinar quanto tempo se fará necessário ao resgate preciso. No turbilhão de lutas, todavia, o amigo do Cristo pode valer-se do tesouro evangélico em proveito de sua esfera individual. Cumprir a palavra do Mestre em nós é o programa divino. Sem a execução desse plano de salvação, os demais serviços sob nossa responsabilidade constituirão sublimada teologia, raciocínios brilhantes, magnífica literatura, muita admiração e respeito do campo inferior do mundo, mas nunca a realização necessária. Eis o motivo pelo qual é sempre perigoso estacionar no caminho a ouvir quem foge à realidade de nossos deveres. Comentando o mesmo versículo do episódio anterior, Emmanuel enaltece os poderes do verbo como instrumento de expressão do pensamento. Todavia, salienta a necessidade de purificá-lo nas fontes vivas do amor que vertem do coração, compreendendo que a luz do Evangelho redivivo nos convida sempre a entender e auxiliar. Por esta razão, afirma, Jesus permanece em imagens, cartazes, bandeiras, medalhas, adornos, cânticos, poemas, narrativas, discursos, sermões, estudos e contendas. Mas isso é muito pouco se lhe não possuímos o ensinamento vivo na consciência e no coração. O conhecimento do Evangelho é sol na alma. Sua luz se dirige à atmosfera interior da criatura, renovando seus valores mais íntimos e impulsionando a mentalidade do mundo para uma esfera superior. Compreendendo a responsabilidade de que somos investidos, esposando a boa nova por ninho de nossos sentimentos e pensamentos, busquemos exteriorizar a flama renovadora que nos clareia por dentro, a fim de que a fé não seja uma palavra inoperante em nossas manifestações. Nosso programa divino, prioritário e urgente, é cumprir a palavra do Mestre em nós mesmos, antes de ingressarmos nos demais serviços sob nossa responsabilidade. A advertência do benfeitor nos faz lembrar que enquanto alimentamos o mal em nossos pensamentos, palavras e ações, estamos sob os choques de retorno de nossas próprias criações dentro da vida.

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1: Sete minutos com Emmanuel. Episódio 62. Carta de Tiago, capítulo 1, versículo 25. Comentário do livro Fonte Viva, capítulo

8, intitulado Obreiros Atentos. Mas aquele que considera atentamente a lei perfeita de liberdade e nela persevera, não sendo ouvinte esquecido, antes praticando o que ela ordena, esse é bem-aventurado no que faz. Tiago, capítulo 1, versículo 25. Comenta o benfeitor.

O discípulo da Boa Nova, que realmente comunga com o Mestre, antes de tudo compreende as obrigações que lhe estão afetas e rende sincero culto à lei de liberdade, ciente de que ele mesmo recolherá nas leiras do mundo o que houver semeado. Sabe que o juiz dará conta do tribunal, que o administrador responderá pela mordomia e que o servo se fará responsabilizado pelo trabalho que lhe foi conferido. E, respeitando cada tarefeiro do progresso e da ordem, da luz e do bem, no lugar que lhe é próprio, persevera no aproveitamento das possibilidades que recebeu da providência divina, atencioso para com as lições da verdade e aplicado às boas obras de que se sente encarregado pelos poderes superiores da terra. Caracterizando-se por semelhante atitude, o colaborador do Cristo, seja estadista ou varredor, está integrado com o dever que lhe cabe, na posição de agir e servir tão naturalmente quanto comunga com o oxigênio no ato de respirar. Se dirige, não espera que outros lhe recordem os empreendimentos que lhe competem. Se obedece, não reclama instruções reiteradas quanto às atribuições que lhe são deferidas na disposição regimental dos trabalhos de qualquer natureza. Não exige que o governo do seu distrito lhe mande adubar a horta, nem aguarda decretos para instruir-se ou melhorar-se. Fortalecendo a sua própria liberdade de aprender, aprimorar-se e ajudar a todos, pela inteira consagração aos nobres deveres que o mundo lhe confere, faz-se bem-aventurado em todas as suas ações, que passam a produzir vantagens substanciais na prosperidade e elevação da vida comum. Semelhante seguidor do Evangelho, de aprendiz do Mestre, passa à categoria dos obreiros atentos, penetrando em glorioso silêncio nas reservas sublimes do celeste apostolado.

Emmanuel define o dever como sendo a submissão que nos cabe a certos princípios estabelecidos como leis pela sabedoria divina para o desenvolvimento de nossas faculdades. A faixa de ação no bem que o Supremo Senhor nos traça a responsabilidade para a sustentação da ordem e da evolução em sua obra divina, no encalço de nosso próprio aperfeiçoamento. O tarefeiro do progresso e da ordem, da luz e do bem, na qualidade de colaborador do Cristo, está integrado ao dever que lhe cabe, no lugar que lhe é próprio, aproveitando as possibilidades que recebeu da providência divina e atento às lições que somente serão assimiladas no desempenho dos seus compromissos. Fugindo ao dever, precipitamo-nos no sentimento de culpa e criamos

perturbações na linha de atividades que o Senhor nos confia. E não apenas desconjuntamos a peça de nossa existência, como também colocamos em desordem muitas existências alheias, desajustando outras muitas peças na máquina do destino. Desse modo, quem deseja a liberdade precisa obedecer aos desígnios supremos. Para trabalhar com êxito, é necessário obedecer à lei. Nas sombras do eu, a liberdade do faço o que quero frequentemente cria a desordem e favorece a loucura. Na luz do Cristo, a liberdade do devo servir gera o progresso e a sublimação. Assimilemos do Mestre o senso da disciplina. Se quisermos ser livres, aprendamos a obedecer. Ensinou-nos o Mestre não a liberdade que explode de nossas paixões indomesticadas, mas a que verte, sublime, do cativeiro consciente às nossas obrigações diante do Pai Excelso.

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1: Sete minutos com Emmanuel. Episódio 63. Carta de Tiago, capítulo 1, versículo 27. Comentário da revista Reformador, julho de 1963, página 145. E do livro Palavras de Vida Eterna, capítulo 139, intitulado Religião Pura. Com efeito, a religião pura e sem mácula diante de Deus, nosso Pai, consiste nisto: visitar os órfãos e as viúvas em suas tribulações e guardar-se livre da corrupção do mundo. Comenta o benfeitor.

Religião, diante das criaturas humanas, pode envolver atitudes diversas. Polemicar em torno dos atributos de Deus, aditar interpretações individuais às revelações sublimes, centralizar a mente na exegese, consumir a existência em casuísmo, reexaminar princípios veneráveis em horas certas, atender a ritualismo, enriquecer a simbologia, adotar posturas convencionais, cultivar penitências vazias, levantar monumentos de pedra. Ninguém nega que essas manifestações deixem de ser atestados de religião e religiosidade entre nós outros, as criaturas encarnadas e desencarnadas na Terra. E ninguém recusa o valor relativo que apresentem para determinadas pessoas em certos estágios da evolução. Entretanto, o Evangelho nos ensina que a religião pura diante de Deus é outra coisa. Tiago traça a definição correta, afirmando: a religião pura e imaculada para com Deus, o Pai, é esta: visitar os órfãos e as viúvas nas suas tribulações,

e guardar-se da corrupção do mundo. Em suma, a religião irrepreensível da alma perante a divina providência, segundo Nolo confirma a doutrina espírita em seus postulados, repousa acima de tudo no serviço ao próximo e no caráter ilibado, ou melhor, na caridade incessante e na tranquilidade da consciência. Consciência imantada ao Criador e amor ao próximo, diligente e atuante, resumem o processo de religamento da criatura ao Criador, essência da verdadeira religião. Emmanuel assevera com beleza e verdade: religião pura, que verte das profundezas da alma, é caridade incessante e consciência ilibada. Deus em nós e através de nós deveria constituir nossa meta suprema. Faze a tua viagem na terra em companhia do amigo celestial, de coração elevado à vontade divina, de cabeça erguida na fidelidade à religião do dever bem cumprido, de consciência edificada no bem invariável e de braços ativos e diligentes na plantação das boas obras. O cristianismo é a suprema religião da verdade e do amor, convocando corações para a vida mais alta. Em vista de religião traduzir religamento, é primordial voltarmos-nos para Deus, tornarmos ao campo da divindade. Jesus apresentou a sua plataforma de princípios imortais, rasgou os caminhos, não enganou a ninguém relativamente às dificuldades e obstáculos. É necessário, esclareceu o Senhor, negarmos a vaidade própria, arrependermos-nos de nossos erros e convertermos-nos ao bem. O reino de Deus em nosso íntimo, representando nossa sublime comunhão com o Pai, a exteriorizar-se em amor incondicional ao semelhante, nossos irmãos. Tudo mais, em matéria de religiosidade, possui valor relativo, expressando nosso estágio evolutivo, servindo de degrau ascensional para a verdadeira experiência de unidade com Deus.

0: embora sozinho. Continue a caminhada. Se todos o abandonarem, prossiga sua jornada. Se as trevas crescerem em seu redor, mais uma razão para que você mantenha acesa a pequenina chama de sua fé. Não deixe que sua luz se apague, para que você mesmo não fique em trevas. Ilumine com sua luz as trevas que o circundam.
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Caros amigos, ouvintes da Rádio Espiritismo BH, quem lhes fala neste momento é Eliane Batista, quando venho novamente trazendo para este programa Aprendendo com as Parábolas mais um estudo para todos nós. Apresentaremos hoje mais outra parábola de Jesus, o servo cruel, que retiramos das anotações do evangelista Mateus, capítulo 18, versículos 21 a 35. Esta parábola também é conhecida como credor incompassivo, e riquíssimas são as reflexões que ela nos oferece, falando-nos sobre o valor do perdão, desse ato de caridade e amor fraterno, que tão pouco conhecemos e praticamos na nossa vida cotidiana. Vemos que na oração do Pai Nosso, às vezes repetida de modo tão mecânico, tão automatizado, nós condicionamos o recebimento do perdão de Deus pelas ofensas que tenhamos praticado ao perdão que concedemos aos nossos irmãos em humanidade. Mas a recíproca nem sempre é verdadeira. Flagrante contradição, porque queremos que Deus nos absolva, guardando ressentimentos no coração. Vejamos como está escrito nas anotações de Mateus, no capítulo 5 e versículo 25, quando lemos as palavras do Mestre, abre aspas. Concilia-te depressa com o teu adversário, enquanto estás no caminho com ele, para que não aconteça que o adversário te entregue ao juiz e o juiz te entregue ao oficial de justiça e te encerre na prisão. Fecha aspas. Torna-se imprescindível, meus irmãos, enquanto estamos tendo a oportunidade de estarmos ao lado de nossos adversários, conceder-lhes o indulto pelas faltas cometidas contra nós, de modo sempre constante e incansável, como afirma o Mestre Jesus, ao nos sugerir em suas palavras 70 vezes 7 vezes, indicando-nos a multiplicidade em que devemos exercitar o perdão, impondo-nos a disciplina que antecede a espontaneidade na conquista dessa sublime virtude. E agora, depois dessas considerações, nós vamos passar à leitura do texto que está no Evangelho de Mateus, capítulo 18, versículos 21 a 35, a parábola O Servo Cruel. Abre aspas. Então Pedro, aproximando-se de Jesus, lhe perguntou: Senhor, quantas vezes pecará meu irmão contra mim, que lhe hei de perdoar? Será até 7 vezes? Respondeu-lhe Jesus: Não te digo que até 7 vezes, mas até 70 vezes 7 vezes. Por isso, o reino dos céus pode comparar-se a um certo rei que quis fazer as contas com os seus servos. E começando a fazer as contas, foi-lhe apresentado um que lhe devia 10 mil talentos. E não tendo ele com que pagar, o seu senhor mandou que ele e sua mulher, seus filhos, fossem vendidos com tudo quanto tinha, para que a dívida se lhe pagasse. Então aquele servo, prostrando-se, o reverenciava, dizendo: Senhor, seja generoso para comigo e tudo te pagarei. Então o senhor daquele servo, movido de íntima compaixão, soltou e perdoou a dívida. Saindo, porém, aquele servo encontrou um dos seus conservos, que lhe devia 100 denários, e lançando mão dele, sufocava-o, dizendo: Paga-me o que me deves. Então o seu

companheiro, prostrando-se aos seus pés, rogava-lhe, dizendo: Sê generoso para comigo e tudo te pagarei. Ele, porém, não quis. Antes foi encerrá-lo na prisão, até que pagasse a dívida. Vendo, pois, os seus conservos o que acontecia, contristaram-se muito e foram declarar ao seu senhor tudo o que se passara. Então o seu senhor, chamando-o à sua presença, disse-lhe: Servo malvado, perdoei-te toda aquela dívida, porque me suplicaste. Não devias tu igualmente ter compaixão do teu companheiro, como eu também tive misericórdia de ti? E, indignado, o seu senhor o entregou aos atormentadores, até que pagasse tudo o que devia. Assim vos fará também meu Pai Celestial, se do coração não perdoardes, cada um a seu irmão, as suas ofensas. Fecha aspas. Comecemos então, meus irmãos, o nosso estudo de hoje, de cada um dos versículos dessa parábola. Comecemos então agora com o primeiro, que diz assim, abre aspas: Então Pedro, aproximando-se de Jesus, lhe perguntou: Senhor, quantas vezes pecará meu irmão contra mim, que lhe hei de perdoar? Será até 7 vezes? Fecha aspas. No livro Ave Luz, do Espírito Shaolin, psicografado por João Nunes Maia, encontramos alguns traços do caráter do apóstolo Simão Pedro quando lemos as seguintes palavras. Abre aspas. Simão Pedro, Barjonas, natural de Betsaida, conhecedor profundo do sistema de trabalho mais antigo, talvez o mais antigo do mundo, que é a pesca, era homem simples e bondoso. Porém, quando irritado, era enérgico e, por vezes, violento. No entanto, passado alguns minutos, arrependia-se, chegando até as lágrimas. Os seus sentimentos variavam como as ondas do mar. Fecha aspas. Também como Pedro, meus irmãos, todos nós em humanidade temos muitas dificuldades. Nossas limitações são bastante grandes e perdemos a paciência com muita facilidade. Somos facilmente irritáveis. Se algumas vezes as pessoas nos aborrecem, nós, por nossa vez, ocasionalmente aborrecemos também os outros, o que é natural na nossa jornada evolutiva. Pensemos que as pessoas muitas vezes nos suportam com muita paciência. Quando se trata de perdoar e compreender alguém, os nossos anseios de luz tombam diante do gládio com as sombras que nos acompanham há milênios. A dificuldade é natural, mas que ela não se torne empecilho para os esforços na luta constante. No carreiro da evolução, os atropelos na estrada são muitos. Os conflitos entre irmãos na jornada ascensional fazem parte do contexto. O importante é que não carreguemos conosco ressentimentos como incômodo fardo na caminhada em direção a Deus, o que por si só já é muito áspera e longa, e ainda torna-se agravada com o sobrepeso da desditosa mágoa. Não há quem suporte viver com alegria empanada por sentimentos de tão baixo valor. Ninguém está livre de cometer faltas, pela simples razão de sermos ainda imperfeitos. Quem de nós não erra? Quem nunca errou? Por isso mesmo, devemos usar da indulgência e da misericórdia para com todos, na mesma proporção em que delas também precisamos e precisaremos sempre. Sejamos, pois, coerentes.

Passemos mais à frente a novo versículo quando lemos as seguintes anotações. Abre aspas. Respondeu-lhe Jesus: não te digo que até 7 vezes, mas até 70 vezes 7 vezes. Fecha aspas. Todo aprendizado dá-se de dentro para fora, através da repetição e da autodisciplina. Um pianista, por exemplo, como bem sabemos, precisa de horários regulares e bem estabelecidos para os seus estudos. Uma música, uma partitura, para ser bem executada, bem interpretada, requer muita repetição. Às vezes, até mesmo o músico ou a musicista precisam espairecer um pouco antes de voltarem à lição repetitiva. Não é fácil criar um novo hábito, um novo condicionamento. Os reflexos incondicionados, ou seja, aqueles que já estão automatizados em nós, conspiram contra os novos procedimentos que queremos instalar. Daí, Jesus recomenda o continuado esforço e exercício do perdão. Quando ele nos sugere: não te digo que até 7 vezes, mas até 70 vezes 7 vezes. Então, precisamos aprender a perdoar continuadas vezes a mesma ofensa, todas as vezes que ela nos surge. O perdão deve ser contínuo, incansável, persistente, para que se forme um novo procedimento, uma nova atitude em nós. Perdoar é anular na alma os maus sentimentos que brotaram da dor e da mágoa, deixadas por atos ou palavras de pessoas que nos feriram. Essas palavras estão na obra de Beatriz de Carvalho, no seu livro Um Novo Olhar sobre o Evangelho. Passemos a outro versículo que diz assim, abre aspas: por isso, o reino dos céus pode comparar-se a um certo rei que quis fazer as contas com os seus servos. Fecha aspas. Toda vez que encontramos a palavra reino em citações evangélicas, entendemos que trata-se do campo interno da criatura. O reino dos céus está dentro de cada um de nós. Isto é inegável. Esse certo rei simboliza a consciência individual, governando os patrimônios da vida mental e convocando-nos a cada impulso evolutivo a fazer as contas, ou seja, reavaliar os nossos conceitos, modificando as ideias, libertando-nos do peso dos vícios, dos padrões negativos de comportamento, aprendidos e condicionados dentro de um automatismo escravizante. Por outra, entendemos que esse acerto de contas dá-se através da ação das leis divinas, que regulam as nossas vidas. Mas saibamos nós que a misericórdia se antecipa aos ditames da lei, amparando-nos sempre em nome da paternidade divina. O livre-arbítrio é força que age de dentro para fora, e a criatura, pelo impulso da vontade, modifica a sua paisagem interior para melhor. Mas, quando esse trabalho por ele é negligenciado, além de causa e efeito, que age de fora para dentro, vem restaurar a harmonia comprometida. Quem não faz suas contas pelo amor é convocado a fazê-lo pela dor. Comentemos agora mais outro versículo que nos diz o seguinte. Abre aspas. E começando a fazer as contas, foi-lhe apresentado um que lhe devia 10.000 talentos. E não tendo ele com que pagar, o seu senhor mandou

ou que ele, sua mulher e seus filhos fossem vendidos, com tudo quanto tinha, para que a dívida se lhe pagasse. Fecha aspas. Então o rei começa a fazer as contas com seus servos. O primeiro servo a se apresentar para o ajuste foi o mais endividado. Ele devia ao rei 10.000 talentos, o que era uma fabulosa quantia naquele tempo. Esses 10.000 talentos recorda-nos a enormidade da dívida que temos para com a vida. E não tendo com o que pagar, o rei ordenou que se vendesse para a liquidação da dívida a sua mulher, os filhos e ele mesmo, o próprio devedor. Vejamos que aqui a atitude do credor foi muito dura diante do devedor. Então podemos inferir a partir dessa afirmação que esse rei, neste versículo, está representando a dureza com que muitas vezes agimos com relação ao nosso semelhante, usando de impiedade para com ele, esquecidos que todos somos altamente devedores diante da lei de Deus. Mas não só em relação ao outro essa realidade se aplica. Também somos muitas vezes impiedosos com nós mesmos, não nos perdoando pelos erros que cometemos. Aliás, a autopunição é decorrente do não perdão, dessa falta de amor que temos por nós mesmos, castigando-nos consciencialmente e duramente pelos nossos deslizes de conduta. Existem pessoas, meus irmãos, que vivem sob o jugo de fortes dores conscienciais. É uma verdadeira tortura moral que a criatura impõe a si própria, o que está retratado na cobrança da dívida relatada aqui no versículo, quando o rei exige que ele, sua mulher e seus filhos fossem vendidos com tudo quanto tinha, para que a dívida se lhe pagasse. A consciência arrependida e movida do alto perdão é o caminho para a remissão. Mas o remorso é entrave ao progresso e leva o indivíduo ao sentimento de baixa autoestima e consequente autocomiseração, o que é um processo nada saudável e que leva o indivíduo ao estacionamento na sua jornada evolutiva, da qual não logrará sair com tanta facilidade. Portanto, somos filhos pródigos, os servos dessa parábola, sempre contrariando, pela nossa milenar rebeldia, as leis soberanas e sábias, e entrando em queda moral e nos endividando constantemente. Nossa dívida perante o Pai Celestial é também imensa. Das infinitas bênçãos recebidas, do amparo e da misericórdia que nos sustenta a vida material e moral, somos eternos devedores. Pensemos nisso. Continuemos, meus irmãos, o nosso estudo com outro versículo que nos diz assim, abre aspas: Então aquele servo, prostrando-se, o reverenciava, dizendo: Senhor, seja generoso para comigo e tudo te pagarei. Vemos agora o servo propondo ao Senhor um tempo, uma moratória para a quitação da dívida, apelando para a misericórdia, a nossa advogada eterna. O amor do Pai Celestial sempre nos atende em nossas solicitações. Que seria de nós se assim não fosse, não é mesmo? Lembremos aqui que é muito justo e nobre de nossa parte pedirmos a Deus piedade, rogando a sua misericórdia o socorro presente às nossas necessidades. Mas é bom lembrar, nunca esquecer, que também devemos aplicar essa mesma generosidade nas nossas relações.

sempre com a mesma solicitude e amor. Só o cego de espírito é que não vê isso, que está tão claro, tão evidente diante dos seus olhos. Como dizem por aí, o pior cego é aquele que não quer ver. O perdão absoluto e incondicional, aqui nesse versículo, mostra-nos que as portas do céu estarão sempre franqueadas para acolher as almas arrependidas e que querem se reabilitar. Mas é bom lembrarmos que essa reabilitação não sai de graça para ninguém. No livro Céu e Inferno, de Allan Kardec, na parte que trata do Código Penal da Vida Futura, lemos que o processo de recuperação da paz consciencial passa por três etapas que são, primeiro, o arrependimento, segundo, a expiação e terceiro, a reparação. Em primeiro lugar, é preciso se arrepender dos erros. É o primeiro passo para a melhoria. Mas só ele não basta. Logo após, é preciso expiar a falta cometida pelos sofrimentos físicos e morais, desde a vida presente e o que pode prosseguir além túmulo, dependendo da gravidade da falta cometida, até que os traços desta falta tenham se apagado definitivamente. Por último, vem a reparação, que consiste em fazer o bem a quem se fez o mal anteriormente, provando-lhe o seu devotamento. Prosseguimos com outro versículo, onde lemos assim, abre aspas, saindo, porém, aquele servo, encontrou um dos seus conservos, que lhe devia 100 denários, e lançando mão dele, sufocava-o dizendo, paga-me o que me deves, fecha aspas. Agora o servo, depois de perdoado, parte para cima do seu conservo para lhe cobrar a dívida. Ora, o que o conservo devia ao seu servo era muito menor, apenas 100 denários, verdadeira bagatela diante do montante da dívida do outro. Mas mesmo assim, o credor lançou mão da violência para obrigá-lo a ressarcir os seus débitos. A impiedade daquele servo para com o seu conservo convida-nos a uma reflexão profunda. E devemos perguntar a nós mesmos, não teremos, porventura, algumas vezes agido assim também? Jesus nos lembra que com a medida com que medirdes, vos medirão a vós. Essas anotações se encontram em Marcos, capítulo 4, versículo 24. A exemplo da passagem da mulher adúltera, quem de nós nunca pecou? Acaso nos é dado o direito de apedrejar a quem quer que seja? Essa passagem nos ensina que devemos aplicar a misericórdia assim como a recebemos de Deus. Quantas vezes somos intolerantes diante das menores e mais insignificantes atitudes dos outros com relação a nós? O melindre, filho direto do orgulho, faz de nós verdadeiros verdugos diante das ofensas recebidas. Vejamos o que nos fala a obra O Espírito da Verdade, ditada por diversos espíritos, no capítulo 36, intitulado O Filho do Orgulho, onde Caibá e Schutel nos deixa uma belíssima mensagem quando apenas vamos retirar parte do texto e proferir a leitura. Vejamos, então, a leitura de parte da mensagem citada. O filho do orgulho, Caibá e Schutel. O melindre, filho do orgulho, propele a criatura a situar-se

acima do bem de todos. É a vaidade que se contrapõe ao interesse geral. O melindre gera a prevenção negativa, agravando problemas e acentuando dificuldades, ao invés de aboli-los. Essa alergia moral demonstra má vontade e transpira incoerência, estabelecendo moléstias obscuras nos tecidos sutis da alma. Fujamos à condição de sensitivas humanas, convictos de que a honra reside na tranquilidade da consciência, sustentada pelo dever cumprido. Com a humildade, não há o melindre que piora aquele que o sente sem melhorar a ninguém. Cabe-nos ouvir a consciência e segui-la, recordando que a suscetibilidade de alguém sempre surgirá no caminho. Alguém que precisa de nossas preces, conquanto curtas ou aparentemente desnecessárias. E para terminar, meu irmão, imagine se um dia Jesus se melindrasse com os nossos incessantes desacertos. Esta página é retirada do livro O Espírito da Verdade, da edição da FEB, ditada pelo Espírito Caibá e Schutel e psicografada por Francisco Cândido Xavier. Sigamos mais adiante com o novo versículo que diz assim, abre aspas, então o seu companheiro, prostrando-se aos seus pés, rogava-lhe dizendo, sê generoso para comigo e tudo te pagarei. Ele, porém, não quis. Antes, foi encerrá-lo na prisão, até que pagasse a dívida. Fecha aspas. Humildemente, o conservo devedor suplica ao companheiro que lhe perdoe a dívida, como ele havia sido perdoado antes, apelando para o seu bom senso. Mas aquele credor não quis ouvi-lo. Antes, impiedosamente, o pressionava para que a dívida fosse paga. A posição de extrema humildade do conservo, simbolizada pela expressão prostrando-se aos seus pés, faz-nos crer que a condição moral do segundo suplantou muito a do primeiro. Aquele que perdoa passa atestado de nobreza espiritual. Diante dos homens, diante de Deus, e torna-se por isso mesmo uma luz na treva, servindo de exemplo aos seus irmãos e humanidade, a todos aqueles que o observam. Vamos mais à frente com o novo versículo, onde lemos os dizeres, abre aspas, vendo, pois, os seus conservos o que acontecia, contristaram-se muito e foram declarar ao seu senhor tudo o que se passara, fecha aspas. A menor manifestação de injustiça sempre toca profundamente os corações sensíveis. O ser humano reprova sempre as atitudes injustas, mas não se esquiva muitas vezes de cometê-la. Outros conservos assistiram toda a cena e foram reclamar junto ao rei. É sabido que ao menor sinal de injustiça, o nosso senso moral se agita, sinalizando que, na nossa intimidade, sempre há algo de bom, algo de verdadeiro. Por essa razão, os outros companheiros se revoltaram contra aquele credor incompassivo. Como fiéis delatores, os outros conservos foram contar tudo ao rei, o qual se encolerizou contra aquele servo cruel. Vamos ler mais outro versículo e estudá-lo. Abre aspas. Então o seu senhor, chamando-o à sua presença, disse-lhe, servo malvado, perdoei-te toda aquela dívida, porque me suplicaste. Não devias tu, igualmente, ter compaixão do teu companheiro, como eu também tive misericórdia de ti? Fecha

aspas. Na mesma proporção que recebemos de Deus e do nosso próximo o perdão pelas ofensas, podemos e devemos repassá-lo aos que nos ofendem. O perdão é uma moeda que deve circular incessantemente, beneficiando a todos. Diz o texto, abre aspas, então o seu Senhor, chamando-o à sua presença, fecha aspas. Não é preciso desencarnar, meus irmãos, e irmos ao plano espiritual e aguardar, como tantos creem por aí, o julgamento no dia do juízo final. Podemos afiançar que esse juízo final se processa constantemente dentro de nós. É aquele instante íntimo quando o próprio indivíduo desperta a sua consciência para os valores superiores, apura dentro de si o que de bom possui, aquilo que de útil construiu e o que lhe falta ainda por alcançar. Não há constrangimento maior do que estarmos diante de nossa própria consciência culpada, acusando-nos dia a dia, hora a hora, pelo mal que temos feito. Esse é o sentido de estar na presença do Senhor. Novo versículo para o nosso estudo traz-nos dizeres seguintes, abre aspas, e indignado, o seu Senhor entregou-o aos atormentadores, até que pagasse tudo o que devia. Assim vos fará também, meu Pai Celestial, se do coração não perdoardes, cada um a seu irmão, as suas ofensas. Fecha aspas. A capacidade de perdoar as ofensas é a mais bela exaltação do eu divino. É essa atitude nobre que nos faz melhores diante de Deus e dos nossos semelhantes. Na proporção em que concedemos o perdão aos que nos ofendem, passamos também a merecê-lo à medida que dele precisarmos. As ofensas recebidas funcionam como instrumentos para nos testar nos patamares em que nos situamos temporariamente. Tem, portanto, o componente positivo a nos promover a níveis mais elevados. Como crescer sem passar por esses testes? A indignação, aqui relatada na expressão indignado, o seu Senhor o entregou aos atormentadores até que pagasse tudo o que devia. Mostra-nos que seremos avaliados e medidos pelo mesmo critério que medirmos e avaliarmos os outros. Os atormentadores nada mais são do que a própria consciência da criatura, quando da culpa nela instalada pelo mau proceder, exige-lhe a devida reparação. Por outra, podemos afirmar que os atormentadores simbolizam as dores, aflições sofridas pela criatura, decorrentes dos processos reparadores que tem de enfrentar, impostos pela lei de causa e efeito. O ódio, a mágoa que guardamos na alma, são como venenos ingeridos diariamente, desestruturando a harmonia do cosmo biológico, ocasionando mais cedo ou mais tarde enfermidades decorrentes desses processos mórbidos alimentados pelo coração. Eis aí os atormentadores sob novo prisma. O perdão que concedemos é a chave que nos abre as portas do reino dos céus. É penhor de libertação e passaporte para voos mais altos em busca de nossa própria redenção. E conforme lemos na oração de São Francisco, abre aspas, é dando que recebemos, é perdoando que somos perdoados. Fecha aspas. Reflitamos sobre isso. E com essas colocações em nosso estudo de hoje, caros irmãos ouvintes, agradecemos a todos os que nos ouviram, a paciência, a solicitude de sempre, ao tempo em que rogamos ao Senhor da vida,

0: que nos abençoe a todos com aquele carinho, com aquela misericórdia que sempre nos ampara, tanto nos bons como nos maus momentos. Deixamos aqui o nosso carinhoso abraço a todos os que nos ouviram e convidamos oportunamente para um novo encontro, um novo programa Aprendendo com as Parábolas, que traremos ao ar na próxima oportunidade, se Deus assim o permitir. Desejamos a todos muita saúde, muita paz, muita alegria aos seus corações. Obrigada, meus irmãos, mais uma vez, e que Jesus nos abençoe hoje, agora e sempre.
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do ponto de vista terreno, a máxima "buscai e achareis" é análoga a esta outra: "ajuda-te a ti mesmo, que o céu te ajudará". É o princípio da lei do trabalho, e por conseguinte da lei do progresso, porquanto o progresso é filho do trabalho, visto que este põe em ação as forças da inteligência. Na infância da humanidade, o homem só aplica a inteligência à cata do alimento, dos meios de se preservar das intempéries e de se defender dos seus inimigos. Deus, porém, lhe deu a mais do que outorgou ao animal, o desejo incessante do melhor. E é esse desejo que o impele à pesquisa dos meios de melhorar a sua posição, que o leva às descobertas, às invenções, ao aperfeiçoamento da ciência, porquanto é a ciência que lhe proporciona o que lhe falta. Pelas suas pesquisas, a inteligência se lhe engrandece, a moral se lhe depura. As necessidades do corpo sucedem às do espírito. Depois do alimento material, precisa ele do alimento espiritual. É assim que o homem passa da selvageria à civilização. Mas bem pouca coisa é, imperceptível mesmo em grande número deles, o progresso que cada um realiza individualmente no curso da vida. Como poderia então progredir a humanidade sem a pré-existência e a resistência da alma?

0: se as almas se fossem todos os dias para não mais voltarem, a humanidade se renovaria incessantemente com os elementos primitivos, tendo de fazer tudo, de aprender tudo. Não haveria nesse caso razão para que o homem se achasse hoje mais adiantado do que nas primeiras idades do mundo, uma vez que a cada nascimento todo o trabalho intelectual teria de recomeçar. Ao contrário, voltando com o progresso que já realizou e adquirindo de cada vez alguma coisa a mais, a alma passa gradualmente da barbárie à civilização material e desta à civilização moral. O Evangelho segundo o Espiritismo, capítulo 25, item 2.
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Espalhe por todos a alegria que vive dentro de você. Seja sua alegria contagiante e viva, a fim de expulsar a tristeza de todos os que o cercam. A alegria é uma tocha de luz que deve permanecer sempre acesa, iluminando todos os nossos atos e servindo de guia aos que se chegam a nós. Se em você houver luz e você deixar abertas as janelas de sua alma, por meio da alegria, todos os que passarem pela estrada em trevas serão iluminados por sua luz.

Mensagens do Espírito Floriano. Mensagem número 26. O tempo é precioso. Quanto mais acreditarmos na direção dos nossos passos, mais fácil fica atravessarmos os obstáculos. Religando mais ao Cristo Jesus, tudo melhorará. Aumentará seu ânimo frente a tudo. O diálogo sereno é o melhor meio de solucionarmos os problemas. Esperar o momento certo para resolver os problemas que julgamos mais delicados. Se orarmos ao Mestre Jesus em tudo que formos resolver, fica bem mais fácil. O Cristo Jesus sempre ajuda o coração que pede humildade. Se a aflição no seu coração se faz grande, ore e espere em Cristo Jesus. Lembre dos exemplos do Mestre Jesus. Ele, quando aflito, retirava-se e, na simplicidade, suplicava as bênçãos de Deus. A chuva que cai é bênção de Deus sobre a terra. A oportunidade de vida que tens é também Deus em você. Pense nesta grandeza e aumente no dia a dia o seu bom ânimo. Busque sempre o que é bom e faça sempre o bem a você e ao seu próximo. Você tudo pode realizar quando se acredita capaz. A força que existe dentro de você é capaz de despertar mais se você deixar fluir. Só nós podemos promover mudanças. Acredite sempre nesta grande força interna. Ore e lembre, o medo é péssimo conselheiro. Olhe sempre em frente. A vida é bela para quem sabe dar valor a ela. Agradecer sempre o dom de viver é sentir o quanto é importante aproveitar para crescer a cada existência. Continue aproveitando o seu tempo construtivo.

0: Vivamente, a felicidade surge nos corações que pensam e fazem só o bem. A dor passa e a tranquilidade sempre surge quando confiamos. Ore mais, busque por mais vezes o silêncio do seu quarto.
1: A incredulidade zombou desta máxima. Bem-aventurados os pobres de espírito, como tem zombado de muitas outras coisas que não compreende. Por pobres de espírito, Jesus não entende os baldos de inteligência, mas os humildes. Tanto que diz ser para estes o reino dos céus e não para os orgulhosos. Os homens de saber e de espírito, no entender do mundo, formam geralmente tão alto conceito de si próprios e da sua superioridade, que consideram as coisas divinas como indignas de lhes merecer a atenção. Concentrando sobre si mesmos os seus olhares, eles não os podem elevar até Deus. Essa tendência de se acreditarem superiores a tudo, muito a miúde os leva a negar aquilo que, estando-lhes acima, os despreciaria, a negar até mesmo a divindade. Ou, se condescendem em admiti-la, contestam-lhe um dos mais belos atributos, a ação providencial sobre as coisas deste mundo, persuadidos de que eles são suficientes para bem governá-lo. Tomando a inteligência que possuem para medida da inteligência universal e julgando-se aptos a tudo compreender, não podem crer na possibilidade do que não compreendem. Consideram sem apelação as sentenças que proferem. Se se recusam a admitir o mundo invisível e uma potência extra-humana, não é que isso lhe esteja fora do alcance. É que o orgulho se lhes revolta a ideia de uma coisa acima da qual não possam colocar-se, e que os faria descer do pedestal onde se contemplam. Daí, o só terem sorrisos de mofa para tudo o que não pertence ao mundo visível e tangível. Eles se lhe atribuem espírito e saber em tão grande cópia que não podem crer em coisas, segundo pensam, boas apenas para gente simples, tendo por pobres de espírito os que as tomam a sério. Entretanto, digam o que disserem, forçoso lhes será entrar, como os outros, nesse mundo invisível de que escarnecem. É lá que os olhos se lhe abrirão e eles reconhecerão o erro em que caíram. Deus, porém, que é justo, não pode receber da mesma forma aquele que lhe desconheceu a majestade e outro que humildemente se lhe submeteu às leis, nem os aquinhoar em partes iguais. Dizendo que o reino dos céus é dos simples, quis Jesus significar que a ninguém é concedida entrada nesse reino sem a simplicidade de coração e humildade de espírito. Que o ignorante possuidor dessas qualidades será preferido ao sábio que mais crê em si do que em Deus. Em todas as circunstâncias, Jesus põe a humildade na categoria das virtudes que aproximam de Deus e o orgulho entre os vícios que dele afastam a criatura. E por isso, uma razão muito natural. A de ser a humildade um ato de submissão a Deus, ao passo que o orgulho é a revolta contra ele. Mas vale, pois, que o homem, para a felicidade do seu futuro, seja pobre em espírito, conforme o entende o mundo, e rico em qualidades morais. O Evangelho segundo o Espiritismo, capítulo 7, item 2.
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Ave Cristo, os que vão viver para sempre te glorificam e saúdam. Esse, o sublime estandarte que centenas de almas radiantes, mártires do cristianismo sacrificada nos circos romanos, se apoiavam no mundo espiritual. Conduzindo o leitor ao terceiro século do cristianismo, esta obra traz aos atuais cristãos o valoroso exemplo de simplicidade, confiança e amor com que os pioneiros da Boa Nova se entregaram ao serviço do Divino Mestre, tendo por sustentá-los os recursos de uma poderosa e inquebrantável fé. Em lances comoventes, é contada a história de dois espíritos, Quinto Varro e Tassiano, ligados por várias reencarnações, de cuja narrativa podemos sentir o quanto pode realizar o verdadeiro amor em suas manifestações de solidariedade a bem das criaturas humanas.

Os maus espíritos somente procuram os lugares onde encontrem possibilidades de dar expansão à sua perversidade. Para os afastar, não basta pedir-lhes, nem mesmo ordenar-lhes que se vão. É preciso que o homem elimine de si o que os atrai. Os espíritos maus farejam as chagas da alma como as moscas farejam as chagas do corpo. Assim como se limpa o corpo para evitar a bicheira, também se deve limpar de suas impurezas a alma para evitar os maus espíritos. Vivendo num mundo onde estes pululam, nem sempre as boas qualidades do coração nos põem a salvo de suas tentativas. Dão, entretanto, forças para que lhes resistamos. O Evangelho segundo o Espiritismo, capítulo 28, item 16.

0: Charles Baudelaire permaneceu encarnado na França de 1821 a 1867. Foi poeta precursor do simbolismo e posteriormente reconhecido como fundador da tradição moderna em poesia, sendo um dos marcos o lançamento do livro As Flores do Mal, com 100 poemas, pelo qual foi acusado de ultrajar a moral pública. Aproximadamente um século depois, o então espírito Charles Baudelaire ditou ao médium Rafael Américo Ranieri a obra Flores do Bem, que foi publicada pela editora Lac em 1952, contendo uma nova coletânea de poemas, desta vez de grande beleza espiritual. 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
1: Escuta-me. Escuta-me, amigo. A terra é toda escolhos. Escuta-me, companheiro. A terra é toda sofrimento. Escuta-me, irmão. A terra é toda dor. Escuta-me, sublime viajante. A tua viagem é transitória e a alegria que te acompanha é falsa. Um dia encontrarás a verdade. Não penses que ela se cobre de riquezas, que ela se envolve em prazeres, que ela convive com os gozadores. Não. A verdade é inflexível. A verdade, às vezes, é terrível. Faz com que rolemos em contrações doloridas, que exclamemos, que nos rebelemos, que acusemos. A verdade é ferro em brasa. É uma camisa tirânica. É uma roda imensa que nos tritura e esmaga. Compreendes agora o que é a verdade? A dor. Todos acusam a dor. Todos condenam a dor. Todos se revoltam contra a sublime dor. No entanto, como é doce a beleza de teus olhos, ó dor.

Tanto é afável a tua companhia. Trazes nas mãos inexoráveis a perfeição e a beleza eterna. És a fada de compreensão perene. Só depois de ti é que passam no nosso coração o amor e a caridade. Só depois de ti é que passam no nosso ser a verdade e a vida. Só depois de ti é que vivem no nosso espírito o Pai e o Jesus amigo. Só depois de ti é que a grandeza do universo habita na nossa mente. Só depois de ti, ó dor inexorável, ó dor cruel, ó dor desconsoladora, ó dor que não esqueces nunca os nossos erros, encontramos a cada um dentro de nós mesmos. Antes do nascer da lua e depois do pôr do sol. Antes do nascer da lua e depois do pôr do sol, eu contemplava o firmamento. As primeiras lágrimas de prata pendiam dos olhos da tarde. O meu pensamento, como um pássaro erradio, librava-se no espaço imensurável. Antes do nascer da lua, o meu pensamento vagava. Eu estava silencioso, ouvindo o murmúrio de um regato que deslizava entre a relva. Pastores conduziam os seus animais. Mulheres seguiam com o cântaro à cabeça. Sentei-me numa pedra e mergulhei minha alma no campo repleto de sussurros. Antes do nascer da lua, depois do pôr do sol, senti que a abóbada celeste descia inteira sobre a minha consciência e que a minha consciência se adaptava inteira à abóbada crepuscular. Deve ser assim, Senhor, o encontro incompreensível da nossa mísera figura com a vossa grandiosa e infinita, desmesurada e gigantesca perfeição. Os pássaros. Os pássaros medrosos voavam sem destino. Os pássaros inquietos passavam sem rumo. O horizonte estava negro, cheio de trevas. O rumor da tempestade invadia a tarde desmaiada. Passavam em gorjeios assustados. Passavam e desapareciam no fundo do horizonte. Crescia o rumor da tempestade. Ululava a voz dos trovões e bátegas de chuva pintalgavam as estradas. Homens silenciosos, embuçados em panos, caminhavam apressados. A tarde entrara no crepúsculo. A noite descera sobre a tarde. Como estava triste aquela hora. Muitas horas depois, nascia o sol, saído da noite trevosa. A aurora, com seu manto de púrpura, cobrira os prados. As folhagens ostentavam apenas as pérolas cristalinas das gotas do céu. Os pássaros voltavam em bando. Não estavam mais assustados. Os gorjeios eram de alegria. Também os homens temem a tempestade. Também eles correm em bandos assustados quando chegam as trevas da noite. Poucos são os que construíram um abrigo e aguardam inabaláveis o vento que sopra desvairado. Homens e pássaros, almas temerosas, buscai a consciência pura, e a noite não vos assustará, nem o vento rijo criará fantasmas nas vossas mentes. A casa de um mendigo. Entrei na casa de um mendigo. Entrei no lar de um

farrapado. Transpus os umbrais da sua porta para levar-lhe um pouco de consolo, para dar-lhe um pouco de alegria. Lá dentro, a miséria era completa. O frio gemia nas janelas, o vento gania nas frinchas. Sobre um leito, uma criança chorava e a sua alma se contorcia presa de espíritos sinistros. Olhei-os com o sentimento mais profundo de caridade. Contemplei-os com amor. Os espíritos riram de mim. Aproximei-me deles, pedi-lhes que se afastassem. Riram ainda. Bradei-lhes furioso que fossem. Riram ainda. Clamei desesperado que abandonassem aqueles infelizes. Riram mais, muito mais. Desalentado, caí de joelhos e fiz uma prece fervorosa ao Pai de amor. As sombras desfizeram-se. A choupana cobriu-se de luz, de doce claridade. Olhei-os. Não estavam mais. A visita. A volta aos lugares santos foi uma peregrinação de amor. Voltei como quem rememora um passado longínquo que está tão perto. Revivi passagens de tua vida, ó Senhor. Subi a mesma estrada que subiste e fui encontrando no chão as marcas antigas de teus passos. Era agora a mais bela de todas as peregrinações. A minha estrada era muito pequena em comparação com a tua. As minhas dores eram infinitamente pequenas diante das tuas. A minha alma era milhões de vezes mais nova do que a tua. Procurei no fundo dos milênios, prescrutei no rasto dos séculos e a tua vida se perdia de vista. És grande, és imenso, és de beleza inigualável, és sublime, és indescritível. Os homens só conhecem a minúscula existência que passaste na Terra. Eu conheço um trecho mais largo e não cheguei ao fim. Vi o teu caminho e nele todo estavas sofrendo por amor às almas perdidas. Como é insignificante o trecho do Calvário comparado com o trajeto que marcaste no infinito. A Alta Escada. A alta escada estava ligada a um pavilhão maravilhoso. Pousava as suas primeiras tábuas no solo e as últimas no esplendor maravilhoso das nuvens. Aqui embaixo, o pântano. Lá em cima, as belezas sem par. À proporção que subia, maior luminosidade acompanhava os seus degraus. A noite não existia no seu trajeto. A claridade como única esteira. Apenas um vulto subia e descia livremente. Amar sem ser amado. A tua mágoa é justa, amigo. A tua tristeza é comparável ao luto que envolve aqueles que se separam de seus companheiros de jornada terrena. A tua miséria moral é compreensível como o canto do pássaro que perdeu a companheira ao tiro do caçador. Ainda sentes o vácuo e a solidão do desterrado. A tua indecisão é, todavia, o teu crime. Queres que o teu coração seja iluminado por lâmpada alheia, quando dentro dele tens a tua própria, que poderá iluminar-te para toda a eternidade. Mensagem.

Mensagem aos sofredores. A taça dos prazeres da vida transborda sempre, e o vinho que dela se derrama é sangue. A taça dos gozos terrenos, fagulhante de amores, é também sangue. A taça das alegrias sensuais ainda é o mesmo sangue. A taça das loucuras da juventude é o mesmo sangue que se transforma em pensamentos de fogo. Alvorecer. Alvorecer é o canto matinal das aves. Alvorecer é o desabrochar das flores meigas e de suave perfume. Alvorecer é o cálice resplandecente da manhã cheia de sol. Alvorecer é a suprema aventura daqueles que vislumbram a eternidade. As almas, como as flores, desabrocham nos céus. Abrem as pétalas mimosas e deixam exalar o cândido perfume de suas faculdades maravilhosas. Deixam que a beleza dos escrínios faiscantes apareça no esplendor da diamantina claridade. Muitos conhecem o alvorecer do dia. Poucos conhecem o alvorecer da alma. A morte. A morte, a doce morte, é a companheira dileta dos nossos dias. A morte, a doce morte, é a libertadora dos nossos sofrimentos e a amiga que nos indica o caminho percorrido. A morte, a doce morte, está sempre pronta para a tarefa regeneradora do Senhor. Encontrei-a eu há muitos séculos. Nesse tempo, eu não a conhecia. Muitas vezes me embalou nos seus braços carinhosos sem que eu soubesse que era ela. Depois, também há muitos séculos, percebi a sua túnica suave. Odiei-a, então. Tive medo do seu amplexo. Tive medo do seu aconchego. Para mim, terrível abraço. Com o correr dos séculos, desprezei-a e não acreditei na sua existência. Agora eu a adoro. Eu a amo com todo o meu ser. Ela é a companheira mais terna do meu coração. Como é bela a sua túnica de neve! Como são suaves os seus braços de liberdade! Albergue. Jerusalém era a cidade santa do Senhor. As suas ruas ainda guardavam o aroma de seus passos. As suas paredes, os sons maviosos de suas palavras. A riqueza e o luxo imperavam. A miséria oculta enchia os corações poderosos. O ouro era o sinal de nobreza e a infâmia o sinal da fidalguia. Passei por Jerusalém após os sofrimentos de Jesus. Arrastei meus passos desconsolados pelas suas vielas. As perseguições continuavam. Os amigos caíam sob os golpes dos tiranos. Arrastei meus passos. A noite vinha caindo e o céu estava cinzento. A reunião dos amigos estava marcada para a hora do crepúsculo. Apressei-me. Ao entrar na tenda, todos estavam silenciosos. Deslizei até o apóstolo, que, imerso em pensamentos de paz, orava. Lá fora, o ódio, a vingança, a tormenta, a infelicidade. Aqui dentro, a paz confortadora. Crianças em farrapos, velhos trôpegos,

mulheres desgrenhadas. Todos sorriam de alegria e de coragem. A tarde desaparecera, a noite chegava envolvendo as coisas. Olhei o apóstolo, estava envolto num clarão suave de luz e de verdade. Caí de joelhos diante dele, meus olhos se abriram para a vida eterna. A nossa alma. Como foi que nós soubemos que tu existias, ó alma? Como foi que percebemos que estavas dentro de nós? No entanto, tu nos governavas e dirigias. No entanto, tu nos conduzias através de todos os sofrimentos e alegrias da terra. Será que todos já te encontraram? Será que todos te conhecem? Será que todos sabem o que tu és? Não creio. Muitos te negam, muitos te desprezam, muitos não creem na tua existência, porque são cegos, porque são tolos, porque são orgulhosos, porque se deixam levar pela vaidade inconcebível. Os aparelhos mais simples dos homens são movidos por uma força externa. Mas o homem, aparelho perfeito da criação milenar, é apenas um amontoado de ossos e nervos, de fibras e cartilagens. A maior glória. Desejei ser grande e ter nos anais do mundo o meu nome gravado em ouro. Renasci na Grécia e fui grande. Desejei ser poderoso e dominar os homens. Renasci em Roma e fui poderoso. Desejei ter escravos que tremessem à sombra do meu passo. Renasci na América e fui tirano. Séculos após, desejei ser humilde e pequenino. Desejei desaparecer aos olhos de todos. Desejei ser nada para ser tudo aos olhos do Senhor. Renasci muitas vezes e não o consegui.

0: Pense positivamente. Nossos pensamentos emitem ondas reais que se irradiam de nosso cérebro, formando uma atmosfera mental que é peculiar a cada pessoa. De acordo com o tipo de vibração do pensamento, atrairemos a nós todas as ondas semelhantes. Se você pensar negativamente, atrairá todos os pensamentos negativos, piorando seu estado. Pense positivamente para atrair apenas pensamentos positivos de paz e prosperidade.
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2: Progressão dos mundos. O progresso é a lei da natureza. A essa lei, todos os seres da criação, animados e inanimados, foram submetidos pela bondade de Deus, que quer que tudo se engrandeça e prospere. A própria destruição, que aos homens parece o termo final de todas as coisas, é apenas um meio de se chegar pela

0: degraus imperceptíveis para cada geração, e a oferecer aos seus habitantes uma morada cada vez mais agradável, à medida que eles próprios avançam na senda do progresso. Marcham assim, paralelamente, o progresso do homem, o dos animais, seus auxiliares, o dos vegetais e o da habitação, porquanto nada em a natureza permanece estacionário. Quão grandiosa é essa ideia e digna da majestade do Criador! Quanto, ao contrário, é mesquinha e indigna do seu poder a que concentra a sua solicitude e a sua providência no imperceptível grão de areia, que é a terra, e restringe a humanidade aos poucos homens que a habitam. Segundo essa lei, este mundo esteve material e moralmente num estado inferior ao que hoje se acha, e se alçará, sob esse duplo aspecto, a um degrau mais elevado. Ele achegado a um dos seus períodos de transformação, em que, de orbe expiatório, mudar-se-á em planeta de regeneração, onde os homens serão ditosos, porque nele imperará a lei de Deus. Mensagem do Espírito Santo Agostinho. Em o Evangelho segundo o Espiritismo, capítulo 3, item 19.
1: Poema da Fraternidade. A vida é sempre a iluminada escola. Compadece-te e ajuda no caminho. Por toda parte, a dor que desconsola, e toda a gente aguarda a leve esmola do sorriso, da prece, do carinho. Nem sempre vês quem chora e necessita. Há muita treva, muita sede e fome, escondidas em laços de ouro e fita. E em tudo há muita máscara bonita, ocultando a miséria que consome. Quanta cabeça se ergue à luz dourada na multidão festiva que fulgura, e a sós tem de tristonha e desvairada, aturdida no horror da própria estrada, chorando de aflição e de amargura. Quanto sonho padece ao desabrigo, quanta mágoa contida vida afora. Auxilia do príncipe ao mendigo, não atrases o abraço doce e amigo que o companheiro espera desde agora. Que a boa luta te não desagrade, sê mais amplo no esforço da harmonia. Semeia a glória da fraternidade. Sem a luz da união e da amizade, não há bênçãos da paz e da alegria. Pelo Espírito Carmen Sinira, psicografia de Francisco Cândido Xavier, da obra Nosso Livro.

Conduta Espírita pelo Espírito André Luiz. Capítulo 16. A Conduta na Radiofonia. Divulgar em cada programa de rádio, televisão ou programas outros de expansão doutrinária conceitos e páginas das obras fundamentais do Espiritismo. A base é indispensável em qualquer edificação. Por nenhum motivo desprezar o apuro e a melhoria dos processos técnicos no aprimoramento constante das programações, a fim de não prejudicar a elevação do ensino. O pensamento correto sofre influência da forma errônea porque é veiculado. Nos comentários, palestras e citações, esquivar-se de alusões ofensivas ou desrespeitosas aos direitos e às ideias alheias, especialmente aquelas que se refiram às crenças religiosas e aos interesses coletivos. A boca invigilante, muitas vezes discorrendo sobre o amor, condena e fere. Recordar que a matéria

0: A radiofonizada deve obedecer ao critério da simplicidade e do respeito em correlação com fatos comuns e atuais, clareando-se os temas obscuros ou que exijam maior esforço de compreensão. Os radio-ouvintes possuem índices culturais diversos, professando todas as religiões. Ao elaborar programas radiofônicos, variar os assuntos, preferindo a irradiação de páginas breves. O interesse dos radio-ouvintes depende da qualidade das irradiações. Declarar a qualidade doutrinária das programações, sem disfarces sutis ou mesmo poéticos, com lealdade à própria fé. Sem definição declarada, ninguém vive fiel a si mesmo. Comunicar sinceridade e sentimento aos conceitos que irradia, jamais apresentando estudos e páginas doutrinárias pelas emissoras, de modo automático, sem meditar no que esteja falando ou lendo para os ouvidos alheios. Quem sente o que diz, vive o que pensa. Tu, porém, fala o que convém à sã doutrina. Paulo. Tito, capítulo 2, versículo 1. 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
1: Amigos ouvintes da Rádio Espiritismo BH, é um prazer estar novamente aqui com vocês. Eu, Eliane Batista, tenho hoje para apresentar-lhes um estudo sobre a Lei de Conservação, que se encontra no capítulo 5 da terceira parte do Livro dos Espíritos, e os itens a serem apresentados hoje serão instinto de conservação, meios de conservação, gozo dos bens terrenos, o necessário e o supérfluo, privações voluntárias e mortificações. Nós vamos começar com o instinto de conservação na pergunta 702. Vejamos. É lei da natureza um instinto de conservação? Resposta, abre aspas. Sem dúvida, todos os seres vivos o possuem, qualquer que seja o grau de sua inteligência. Nuns é puramente maquinal, raciocinado em outros. Fecha aspas. Meus irmãos, o instinto de conservação é mais um desses mecanismos que trazemos impressos no psiquismo. É a nossa ancestralidade, a herança que herdamos de nós mesmos. É meio de que os seres vivos de qualquer espécie se servem para a defesa de sua vida. Instrumento pelo qual cuidam de preservar-se, de proteger-se contra tudo que ameaça sua integridade física e que o acompanham na sua longa trajetória evolutiva. Todas as emoções, os instintos que compõem a estrutura da psique humana vão aos poucos, pelos impactos das experiências renovadoras, modificando-se gradual e incessantemente à medida que a mente do ser se expande. E ao longo do caminho da evolução, os instintos e as emoções vão se transmutando em sentimentos, frutos da própria conquista do ser penitente a caminho da luz. Vamos à pergunta 703, que diz assim: com que fim outorgou Deus a todos os seres vivos o instinto de conservação? E os espíritos respondem, abre aspas, porque todos têm que concorrer para o cumprimento dos desígnios da providência. Por isso foi que Deus lhes deu a necessidade de viver. Acresce que a vida é necessária ao aperfeiçoamento dos seres. Eles o sentem instintivamente, sem disso se aperceberem. Fecha aspas. Nesta resposta, percebemos que o instinto de conservação pertence à cadeia dos automatismos que os seres vivos desenvolvem na esteira do tempo. Qualquer alma vivente o possui em graus diferentes. Vemos animais como vemos os homens lutando pela própria preservação. No animal, isto ainda é rudimentar, pois o cão morde quando se sente agredido, o pássaro voa quando percebe o predador, a

cobra, arma o bote para a picada fatal e assim por diante. No reino animal, esse instinto encontra-se na sua fase embrionária. No homem, o instinto de conservação, apesar do automatismo, é raciocinado. Passemos agora aos meios de conservação. Pergunta 704. Allan Kardec pergunta aos espíritos: tendo dado ao homem a necessidade de viver, Deus lhe facultou em todos os tempos os meios de o conseguir? Resposta, abre aspas. Certo, e se ele os não encontra, é que não os compreende. Não fora possível que Deus criasse para o homem a necessidade de viver sem lhe dar os meios de consegui-lo. Essa é a razão porque faz que a terra produza de modo a proporcionar o necessário aos que a habitam, visto que só o necessário é útil, o supérfluo nunca o é. Fecha aspas. Deus dotou a natureza de todos os meios de que o homem pode dispor para garantir sua sobrevivência e de seus descendentes. O homem primitivo, nos primórdios da evolução, vivia do modo mais rudimentar possível. Mas à medida que sua inteligência se desenvolvia, ele descobria meios mais confortáveis de cuidar de si e de sua prole. E do homem primitivo até os dias atuais, temos visto o progresso que se intensifica a cada dia, dando ao homem melhores meios de conservação. Hoje temos a medicina, com seus avanços, cuidando melhor da saúde das pessoas, o que não existia no passado. Agora, as formas de sobrevivência e de preservação da integridade física dá ao homem excelente condição de vida material, condições estas que deve usar sem os excessos, pois, como diz a resposta, só o necessário é útil, o que passa disso é prejudicial. Vamos à pergunta 705. Por que nem sempre a terra produz o bastante para fornecer ao homem o necessário? Resposta, abre aspas. É que ingrato o homem a despreza. Ela, no entanto, é excelente mãe. Muitas vezes também ele acusa a natureza do que é resultado da sua imperícia ou da sua imprevidência. A terra produziria sempre o necessário se com o necessário soubesse o homem contentar-se. Se o que ela produz não lhe basta a todas as necessidades, é que ele emprega no supérfluo o que poderia ser aplicado no necessário. Olhe o árabe no deserto. Acha sempre de que viver, porque não cria para si necessidades fictícias. Desde que haja desperdiçado a metade dos produtos em satisfazer fantasias, que motivo tem o homem para se espantar de nada encontrar no dia seguinte e para se queixar de estar desprovido de tudo quando chegam os dias de penúria? Em verdade vos digo, imprevidente não é a natureza, é o homem que não sabe regrar o seu viver. Fecha aspas. Aprendemos nestas palavras dos espíritos uma grande e oportuna lição de desapego aos bens materiais. Se o homem tivesse o senso crítico apurado, bem saberia distinguir o que lhe é necessário e o que é dispensável. Porém, a avidez da posse transitória é o que tem dificultado o nosso progresso. Por essa razão, Jesus disse em Mateus 19, 24, abre aspas, é mais fácil um camelo passar pelo fundo de uma agulha do que um rico entrar no reino de Deus. Fecha aspas. Na pergunta 706, nós lemos assim: por bens da terra, unicamente deve entender os produtos do solo? Resposta, abre aspas. O solo é a fonte primacial donde dimanam todos os outros recursos, pois que, em definitivo, estes recursos são simplesmente transformações dos produtos do solo. Por bens da terra deve-se entender tudo de que o homem pode gozar neste mundo. Fecha aspas. A terra é pródiga em dotar o homem de tudo que ele precisa. Mas é muito bom que saibamos que os bens da matéria nos proporciona são efêmeros. Só os bens do espírito prevalecem para sempre. Um é apenas meio para se chegar a um fim. Procuremos levar isso em consideração. Pergunta

1907. É frequente a certos indivíduos faltarem os meios de subsistência, ainda quando cerca a abundância? A que se atribui isso? Resposta, abre aspas, ao egoísmo dos homens, que nem sempre fazem o que lhes cumpre. Depois, e as mais das vezes, devem-no a si mesmos. Buscai e achareis, e estas palavras não querem dizer que, para achar o que deseje, basta que o homem olhe para a terra, mas que lhe é preciso procurá-lo, não com indolência, e sim com ardor e perseverança, sem desanimar ante os obstáculos, que muito a miúde são simples meios de que se utiliza a providência para lhe experimentar a constância, a paciência e a firmeza. Fecha aspas. Nesta resposta, lemos as palavras que Jesus proferiu no Evangelho de Mateus, capítulo 7. Buscai e achareis. Com essas palavras, ele exorta o homem ao trabalho, que lhe garanta a subsistência. Mas temos visto por aí inúmeras pessoas carentes de um mínimo de recurso material para viver, chegando mesmo a passar fome. Mas muitas vezes a desgraça de alguns é decorrente da inércia, conforme nos fala a resposta, quando o convite ao homem é buscar com perseverança os meios de adquirir o que precisa, sem desfalecer, porque muitas vezes a carência de muitos, em meio à abundância de outros, é um meio que Deus usa para estimular a criatura ao cumprimento do seu dever. E conforme diz os Espíritos, há sempre um lugar ao sol para todos, mas com a condição de que cada um ocupe o seu e não o dos outros. Pergunta 708. Não há situações nas quais os meios de subsistência de maneira alguma dependem da vontade do homem, sendo-lhe a privação do que mais imperiosamente necessita uma consequência da força mesma das coisas? Resposta, abre aspas. É isso uma prova muitas vezes cruel que lhe compete sofrer e a qual sabia ele de antemão que viria a estar exposto. Seu mérito, então, consiste em submeter-se à vontade de Deus, desde que sua inteligência, nenhum meio lhe faculta de sair da dificuldade. Se a morte vier acolhê-lo, cumpre-lhe recebê-la sem murmurar, ponderando que a hora da verdadeira libertação soou e que o desespero no derradeiro momento pode ocasionar-lhe a perda do fruto de toda a sua resignação. Fecha aspas. Caros ouvintes, existem algumas situações de vida muito dolorosas que são impostas como prova aos espíritos para que, expostos ao sofrimento, exercitem a fé, a coragem e a submissão à vontade de Deus. Se triunfam da prova, são considerados vitoriosos. Caso contrário, poderão perder os frutos da luta quando se entregam ao desespero. Na África, por exemplo, existem países que não oferecem a mínima condição de trabalho para a subsistência, onde a miséria extrema, a fome, a doença fazem inúmeras vítimas todos os dias. Então, mesmo que as pessoas queiram e procuram esforçar-se para terem o mínimo necessário para se alimentarem, não conseguem devido às dramáticas condições sociais em que vivem, como, por exemplo, nos países em guerra. Cabe-lhes, portanto, aceitar a prova com resignação. Pergunta 709. Terão cometido crime os que, em certas situações críticas, se viram na contingência de sacrificar seus semelhantes para matar a fome? Se houve crime, não teve este a atenuá-lo à necessidade de viver que resulta do instinto de conservação? Resposta, abre aspas, já respondi quando disse que há mais merecimento em sofrer as provações da vida com coragem e abnegação. Em tal caso, há homicídio e crime de lesa natureza, falta que é duplamente punida. Fecha aspas. Pela resposta dos espíritos, fica claro que em qualquer situação extrema de penúria, jamais um homem poderá lesar o seu semelhante ou tirar-lhe a vida, justificando tão grave falta pela necessidade que tenha de se alimentar para sobreviver. Mesmo que a necessidade de viver seja imperiosa, decorrente

do instinto de conservação, nem mesmo assim lhe caberá o direito de cometer tal crime, que seria uma grave falta aos olhos de Deus. Resta-lhe suportar o sofrimento com resignação. Pergunta 710. Nos mundos de mais apurada organização, têm os seres vivos necessidade de alimentar-se? Resposta abre aspas. Têm, mas seus alimentos estão em relação com a sua natureza. Tais alimentos não seriam bastante substanciosos para os vossos estômagos, ainda grosseiros, assim como os deles não poderiam digerir os vossos alimentos. Fecha aspas. Nos mundos mais elevados, os espíritos, pela sua natureza física mais diáfana, ainda necessitam de se alimentar, mas os seus alimentos são compatíveis com a sua natureza delicada e muito diferente dos alimentos que os homens da Terra ainda usam para se nutrirem. Na Revista Espírita de abril de 1858, Allan Kardec entrevista um espírito de nome Bernard Palissy, que se diz habitante do planeta Júpiter. E na pergunta de número 23, ele pergunta ao espírito o seguinte: qual é a base da alimentação dos habitantes de Júpiter? É animal e vegetal como aqui? Resposta: puramente vegetal. O homem é protetor dos animais. Na pergunta 24, ele indaga o seguinte: foi-nos dito que haurem uma parte de sua alimentação no meio ambiente, do qual aspiram as emanações. Isso é exato? Resposta: sim. Então, meus irmãos, nós vemos pelas respostas do espírito Bernard Palissy a Allan Kardec que nós aqui na Terra estamos ainda muito distantes de vivermos em condições semelhantes aos habitantes do planeta Júpiter. Vamos falar agora sobre o gozo dos bens terrenos. Pergunta 711. O uso dos bens da terra é um direito de todos os homens? Resposta, abre aspas. Esse direito é consequente da necessidade de viver. Deus não imporia um dever sem dar ao homem o meio de cumpri-lo. Fecha aspas. É certo que o homem pode e deve buscar desfrutar dos benefícios que a Mãe Terra lhe prodigaliza. É uma consequência natural da lei de conservação, quando Deus lhe supre as necessidades, dando-lhe meios de extrair, pelos seus próprios esforços, o seu sustento e de sua família. Trabalhando, ele terá o suficiente para viver de maneira satisfatória, mas, contudo, não deve abusar, para que não venha a sofrer os danos consequentes de sua atitude responsável. Pergunta 712. Com que fim pôs Deus atrativo no gozo dos bens terrenos? Resposta, abre aspas, para instigar o homem ao cumprimento da sua missão e para experimentá-lo por meio da tentação. Fecha aspas. A pergunta se desdobra na letra A. Qual o objetivo dessa tentação? Resposta, abre aspas, desenvolver-lhe a razão, que deve preservá-lo dos excessos. Fecha aspas. Junto com a pergunta e resposta da 712, nós vamos incluir também a 713, para que possamos fazer uma única explanação sobre o assunto. Pergunta 713. Traçou a natureza limites aos gozos? Resposta, abre aspas, traçou para vos indicar o limite do necessário. Mas pelos vossos excessos chegais à saciedade e vos punis a vós mesmos. Fecha aspas. Então, caros ouvintes, a lei de Deus é essencialmente educativa. Nunca devemos vê-la como uma lei punitiva, porque o tempo do olho por olho, dente por dente, já passou. E Jesus veio nos apresentar um novo Deus. O Deus Pai, um Deus de amor e misericórdia que deseja educar seus filhos, corrigindo-lhes a imperfeição da alma. O homem na Terra, em grande parte, ainda não aprendeu a identificar os limites entre o necessário e os excessos, quando no usufruto dos bens materiais. Engodado pela fraqueza que lhe é própria, entra em queda e muitas vezes o retorno às bases de segurança exige dolorosos mecanismos de recuperação.
Só resgata pela dor quem não aprendeu a

caminhar pelas estradas floridas do amor. Lembremos da parábola do filho pródigo. Vamos agora à pergunta 714. Que se deve pensar do homem que procura nos excessos de todo gênero o requinte dos gozos? Abre aspas. Resposta. Abre aspas. Pobre criatura, mais digna é de lástima que de inveja, pois bem perto está da morte. Fecha aspas. E Kardec ainda aborda na letra A. Perto da morte física ou da morte moral? Resposta. Abre aspas. De ambas. Fecha aspas. Nas condições atuais de progresso que o homem atingiu pelo seu próprio trabalho, já não justifica viver como bruto do passado. Deve, pelo conhecimento adquirido, procurar viver em conformidade com a maturidade que já alcançou, mostrando assim mais coerência. Quanto mais excede nas suas necessidades, mais se aproxima da natureza do homem primitivo, distanciando-se de sua meta espiritual. E os excessos não só podem levá-lo à morte física, como à morte moral, resultante da transgressão à lei de Deus. Nós vamos passar agora para o item necessário e supérfluo, começando com a pergunta 715. Como pode o homem conhecer o limite do necessário? Resposta, abre aspas. Aquele que é ponderado o conhece por intuição. Muitos só chegam a conhecê-lo por experiência e à sua própria custa. Fecha aspas. Também vamos ler a 716, que complementa o assunto da primeira pergunta. Mediante a organização que nos deu, não traçou Deus o limite das nossas necessidades? Resposta, abre aspas, sem dúvida. Mas o homem é insaciável. Por meio da organização que lhe deu a natureza, lhe traçou o limite das necessidades. Os vícios lhe alteraram a constituição e lhe criaram necessidades que não são reais. Fecha aspas. Todos nós temos por atributo natural a intuição, em que em uns é mais desenvolvida do que em outros. E essa intuição, que é uma voz interior que nos fala, nos adverte sobre o que não devemos fazer. Nada mais é que o reflexo da lei divina que se encontra impressa na consciência profunda do ser. Se o homem soubesse fazer dessa intuição sua aliada nos caminhos da evolução, certamente erraria menos e acertaria mais, caminhando para Deus em linha reta, sempre ascensional. Mas não tem sido assim com a maioria das criaturas, que mesmo conhecendo os limites que a natureza nos impõe, ainda persiste o homem insaciável em criar necessidades fictícias para si mesmo, no afã de tudo possuir, pelo que se deve pagar pesado tributo aos desregramentos e excessos cometidos contra si e contra o seu semelhante. Passemos agora à pergunta de número 717. Que se há de pensar dos que assambarcam os bens da terra para se proporcionarem o supérfluo, com prejuízo daqueles a quem falta o necessário? Resposta, abre aspas. Ouvidam a lei de Deus e terão que responder pelas privações que houveram causado aos outros. Fecha aspas. Cabe ao homem de juízo saber dosar o prazer das coisas materiais, para que não seja traído pela sua própria ganância, decorrendo em prejuízo para os seus semelhantes. A necessidade também é relativa, porque o que é necessário a uma pessoa pode ser dispensável para outra. Mas o homem bem conhece quando ultrapassa os limites. Portanto, não teria por melhor guia outro que não fosse a voz da consciência, que lhe fala na intimidade como deve proceder. Cabe à razão regrar as coisas, pois o sol nasceu para todos. Aquele que vive na abastança à custa das privações dos outros são descaridosos e injustos, pois que da caridade que une os seres em Cristo nada conhecem. E como dizem os espíritos, tem apenas o verniz, como muitos há que da religião só tem a máscara. E aqui, com esta última pergunta, nós encerramos o trabalho de hoje, meus amigos,

0: E agradecemos a sua audiência, deixando a todos o nosso abraço carinhoso, votos de muita luz e paz em cada coração. Muito obrigada pela sua participação e que o Cristo nos abençoe, hoje, agora e sempre, todos os dias de nossas vidas. Até breve.
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2: Confraternização. Quem luta e confraterniza, entrega-se com fervor, cada dia, cada hora, a sementeira do amor. Procura, acima de tudo, a força da simpatia, gerando fraternidade pelas bênçãos da alegria. E aquele que busca irmãos no entendimento em Jesus, conservará sempre aceso o dom da divina luz. Negando sempre a si mesmo, de alma voltada ao porvir, disputa desassombrado o galardão de servir. Perdoa 70 vezes, 7 vezes cada ofensa, plantando a fraternidade e agindo sem recompensa. Ora por todos aqueles que o caluniam na estrada, recebe por benefícios a dor, o espinho, a pedrada. Ajuda sem distinção, não se afasta de ninguém. É grande sem perceber, na glória do eterno bem. Evita o próprio destaque, mas considera contente o valor de cada esforço no esforço de toda a gente. Não se agasta, não se irrita, e no roteiro cristão estende sem descansar a luz e a cooperação. Não se limita a ensinar, exemplifica e executa, e encontra por toda parte irmãos de esperança e luta. Descobre na própria vida o sublime aprendizado em que lhe cabe atender ao Mestre crucificado. Irmãos, não vos esqueçais, toda fraternização começa com Jesus Cristo reinando no coração. Pelo Espírito Casimiro Cunha, psicografia de Francisco Cândido Xavier, da obra Gotas de Luz.
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3: Faça questão de ser alegre e otimista. Nada na Terra pode destruir a felicidade do homem otimista e alegre. Se lhe chegarem dores, receba-as com calma e não se deixe atingir por elas. Não coloque sua felicidade no que lhe vem de fora. Construa sua felicidade dentro de você mesmo, fazendo consistir sua aventura no progresso constante da vida do espírito, na sabedoria do coração.
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0: O sapo do brejo pulindo de cá avistou de lá um bicho comprido, todo enrolado, deitado na estrada.
1: Que bicho que é? 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
2: Eu sou um sapo.

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1: 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Olha aqui.
2: O que é isso, meu filho? O que foi que te deu? O que tem na cabeça? Com quem aprendeu?
1: 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Legal ela, né?
2: 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Enlouqueceu o

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1: O que é isso, minha filha? 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O que tem na cabeça? Com quem aprendeu?
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0: mensagem.
1: O Sino de Cristal.

Loni ficara sozinho em casa. Chovia tanto que ele não podia sair procurando companheiros para brincar. Mesmo que pudesse, quem haveria de querer brincar com Loni?

Ninguém. As crianças fugiam dele porque era briguento e mandão. Os adultos faziam-lhe cara feia porque estavam cansados de suas diabruras. Plim, plop, plim, plop. A chuva continuava caindo. E Loni, olhando-a através da vidraça, sentia-se triste, muito triste. Como gostaria de alguém que o compreendesse? Encostou a cabeça no vidro e seus olhos encheram-se de lágrimas, até que não pôde mais enxergar nem a chuva caindo, nem as árvores lá fora. Mas não adiantava chorar, não resolvia nada. Loni enxugou as lágrimas. Quando olhou de novo pela vidraça, viu que um moço simpático lhe sorria. Ele está na chuva, mas não está molhado, reparou Loni. E vem caminhando para cá. Se não der a volta, vai bater de encontro à janela. Moço, dê a volta, cuidado. O senhor não está vendo a janela? O homem sorridente continuou a caminhar sem ouvir os avisos de Loni. E coisa estranha, passou pela parede e pela janela fechada, como se elas não existissem. Parou ao lado de Loni, que de tão admirado nem conseguia dizer nada. Quem falou foi o moço. Você queria alguém para lhe fazer companhia, Loni. Por isso eu vim. Sim, eu queria. Pois conte-me o seu problema. Prometo-lhe que serei compreensivo. Você me parece saudável, está bem vestido, não está sendo maltratado por ninguém. Não estou? O senhor é que não sabe. Eles me deixam sozinho, ou então brigam comigo. Querem sempre mandar em mim. De quem você está falando, Loni? De todos, meus pais, as crianças, os vizinhos. Todos eles dizem que eu sou um menino mau. Mas a verdade é que ninguém gosta de mim. Ninguém. E Loni não pôde conter o pranto. Chorava abraçado ao visitante, que o olhava compadecido. E por fim falou. Seu caso é fácil de resolver, Loni. Basta que você ouça o sino de cristal que Deus lhe deu. Não me lembro de ter ganho nenhum sino. Todo ser humano tem um sino de cristal. Deus o dá a todos. Será que perdi o meu? Impossível perdê-lo. E o seu som é eterno. Mas eu nunca ouvi esse som. Porque ainda não quis. Porque se agita muito. E para ouvir o som do sino de cristal, é preciso estar sereno e atento. O senhor não pode me explicar como é o som dele? O som do sino de cristal depende... De quê? Interrompeu Loni. Daquilo que você sentir ou fizer. Por exemplo, quando você vai fazer alguma coisa errada, alguma coisa má, o sino soa assim. E Loni ouviu um som estridente e repetido, vibrando na sala toda. Engraçado, parece que está dizendo... Assim não, assim não. Mas se você tiver um pensamento bom, ou se fizer algum ato correto, então o sino soará diferente. Outra vez Loni ouviu o som do sino de cristal. Agora, porém, suave, melodioso, alegre. Que bonito! Está dizendo isso mesmo, muito bem. Mas será que esse sino vai resolver mesmo o meu caso? Vai, sim. O sino de cristal indicará a você o que é bom de sentir, pensar e fazer. Se você atender, com o tempo terá feito muitos amigos e será feliz. Você tem certeza? Tenho. E eu possuo esse sininho. Possui, só que não o usa. Pois vou começar a prestar atenção ao que ele diz. O moço sorriu, amigo, e começando a se afastar,

mesmo modo como viera, ainda falou: "Não esqueça de ouvir o som do sino de cristal se quer ser feliz. Não esqueça." Loni estava de novo sozinho, mas já não se sentia triste. Queria experimentar logo o seu sino de cristal. Não chovia mais, o sol brilhava outra vez. Loni correu para a porta. Podia sair, ia brincar, pular. Na soleira, um sapinho se encostava medroso. Bicho feio, pensou Loni, e ergueu o pé pronto para chutar o animalzinho. Mas lembrou do visitante e pôs-se à escuta um momento. Quem sabe ouviria o sino de cristal? Nada, nenhum som. Impaciente, já queria desistir. Quando lhe voltaram ao pensamento as palavras: "Para ouvir o sino de cristal, é preciso estar sereno e atento." Esperou um pouco mais e então ouviu. Que sensação estranha ouvir aquele som ecoando, ecoando. E não era fora, não. Era dentro dele mesmo, dentro de Loni, que o toque estridente dizia: "Assim não, assim não." Intrigado, Loni passou adiante, deixando o sapo em paz. E o som estridente logo desapareceu. Chegou até o portão. E se fosse brincar na rua? A mãe lhe dissera para não sair até ela voltar. Por um pouquinho só, faria mal? Que diria o sininho? E o sino de cristal soou de novo, estridentemente. Loni resmungou: "Esse sino só diz não." Mas o atendeu e não foi para a rua. Quando a mãe de Loni chegou logo depois, ficou contente de ver que o filho a obedecera. Abraçou-o e lhe deu um chocolate que trouxera da cidade para ele. Loni pensou: "Valeu a pena atender ao sininho. Mamãe não brigou comigo e ficou tão contente." Então ele lembrou de quantas vezes fora desobediente e fizera sua mamãe chorar. Desejou pedir perdão, prometer que seria bom filho daí por diante, para que ela pudesse sorrir sempre. E correu para a mãezinha para abraçá-la e lhe dizer tudo isso. Nesse momento, a melodia do sino, isso mesmo, muito bem, fez-se ouvir suave e alegre, límpida e sonora. Loni a ouvia maravilhado e continuou a ouvi-la, enquanto, abraçado à sua mãezinha, dizia a ela como haveriam de ser felizes agora que ele aprender a escutar dentro de si o sino de cristal, a voz da consciência.

santificado seja o teu nome. O apostolado de Jesus foi uma constante santificação do nome de Deus. Por isso, o Mestre não se limitou a dizer: santificado seja o teu nome, na oração dominical. Procurou ele mesmo louvar o Pai Celeste, distribuindo o contentamento e a paz com todos. Se ele quisesse, poderia ter permanecido isolado,

em algum lugar de sua predileção, para viver em pensamentos sublimes, glorificando o Todo-Poderoso com as suas meditações e com as suas preces. Mas o benfeitor divino sabia que a mais elevada maneira de santificar a eterna bondade é auxiliar os outros, para que os outros também compreendam que nosso Pai do Céu vive interessado em nossa elevação e em nossa felicidade. Assim entendendo, Jesus amparou os velhos e as crianças, os necessitados e os doentes, os fracos e os sofredores, amando e ajudando sempre, santificando as suas relações com Deus, espalhou a esperança e a caridade na terra, enriquecendo os homens de fraternidade e alegria. Tudo o que vemos, tudo o que recebemos e sentimos, pertence a Deus nosso Pai, que tudo engrandece e aperfeiçoa em nosso benefício. Por essa razão, devemos lembrar que estaremos santificando o nome de Deus sempre que estivermos realizando o melhor que possamos fazer.

0: a nós o teu reino. Venha a nós o teu reino. Assim rogou Jesus ao Pai Celestial, sabendo que só o plano de Deus pode nos conceder a verdadeira felicidade. Mas o Mestre não se limitou a pedir. Ele trabalhou e se esforçou para que o reino do céu encontrasse as bases necessárias na terra. Espalhou com as próprias mãos as bênçãos da paz e da alegria, a fim de que os homens se fizessem melhores. Uma locomotiva não corre sem trilhos adequados. Um automóvel não avança sem a estrada que lhe é própria. Um prato bem feito precisa ser preparado com todos os temperos necessários. Assim também, o auxílio celeste reclama o nosso esforço. É sempre indispensável procurar o nosso sentimento para recebê-lo e difundi-lo. Sem a bondade em nós, não poderemos sentir a bondade de Deus ou entender a bondade de nossos semelhantes. Quando é noite e reclamamos, venha a nós a luz, é necessário ofereçamos a lâmpada ou a candeia, para que a luz resplandeça entre nós. Se rogamos a graça divina, preparemos o sentimento para entendê-la e manifestá-la, a fim de que a felicidade e a harmonia vivam conosco. Jesus trabalhou pela vinda da glória do céu ao mundo, auxiliando a todos e nos ajudando até a cruz do sacrifício, dando-nos a entender que o reino de Deus é amor e só pelo amor brilhará entre os homens para sempre.
1: Para a hora de estudar. Jesus, vou para a escola. Que nada me aconteça no caminho. Quero aproveitar bastante a aula. Me ajude a entender as matérias e a aprender coisas boas. Me ajude a fazer silêncio para ouvir a professora. E na hora do recreio, quando eu for brincar, que eu ouça seus conselhos de meus amigos respeitar. Se houver um coleguinha sem lanche, que eu reparto o meu. Aprendendo que na vida, nada tenho, tudo é seu. Abençoe os professores, a escola, os diretores, para que me possam ensinar o que preciso aprender. Amém.
2: Senhor, hoje eu vou fazer provas na escola. Estudei bastante, mas preciso do teu auxílio para, na hora de lembrar, o que eu passei a semana a estudar. Preciso tirar boas notas e ser um ótimo estudante, pois não sei o que a vida me reserva mais adiante. Auxilie, por favor, todos os meus colegas a fazerem uma boa prova. Que todos nós fiquemos confiantes e tranquilos e que tenhamos muitas vitórias em nossas vidas. Assim seja.
3: Senhor Deus, obrigado por existir uma boa escola onde eu posso estudar e aprender lições preciosas para toda a minha vida. Olhe, Senhor, por todas as crianças que não podem estudar. Abençoe e proteja todos os professores que ajudam e colaboram para formar grandes cidadãos. Jesus, me auxilie.

a vida em nós. Criando as criaturas para a glória da vida, na condição de espíritos eternos, destinados a lhe herdarem as qualidades divinas, o Criador criou um reino, o universo, uma organização comunitária, os mundos da vastidão cósmica, um lar, a natureza, uma família, a humanidade universal, um ambiente, a paz, um envoltório, a matéria, um sistema de controle, a afinidade com a gravitação, uma religião, o amor, uma lei, a justiça, um tribunal, a consciência, uma doutrina de compensação, a cada um por suas obras, uma riqueza igual para todos, o tempo, uma força, o bem, um princípio, a liberdade, um direito, o apoio ao dever cumprido, uma regra para o dever, a disciplina, um regime para as criaturas, o equilíbrio, uma ordem, o progresso, uma tabela de responsabilidade, o conhecimento em vários graus, um metro, a lógica, um código de trânsito espiritual, a fraternidade com o respeito mútuo, uma escola, a reencarnação, um processo de aprendizagem, a experiência, uma instituição crediária, o serviço ao próximo, um instrumento para cada criatura, o trabalho, uma oficina, o burilamento, um objetivo, a perfeição. À face de semelhantes realidades, todos os atritos, conflitos, provações, aflições, dificuldades e embaraços são criações nossas na criação de Deus, e que, tão só na escola das vidas sucessivas, com criteriosa aplicação dos tesouros do tempo, conseguiremos nós extinguir. Emmanuel.

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1: Lei de causa e efeito é o tema de hoje aqui conosco no Espiritismo BH, a nossa querida Magda Abreu. Tudo bem, Magda?
2: Tudo bem, Rosário, graças a Deus.
1: Que bom. Magda, nós gostaríamos de saber do que se trata a lei de causa e efeito. É o mesmo que lei de ação e reação?
2: A lei de causa e efeito é aquela lei divina que trata das atitudes do espírito e das consequências das atitudes que nós tomamos, né? Das escolhas que nós fazemos. Então, quando a gente pensa em causa e efeito, a gente pensa nas consequências como efeito das ações que nós fizemos no passado, que é a causa. Se quisermos interpretar de outra forma, podemos pensar assim na questão da lei de ação e reação. Porque também é um princípio que vai dizer que a cada ação existe uma reação. A ação é equivalente à atitude ou à escolha, o livre-arbítrio. A reação é equivalente ao efeito.
1: Os espíritas em geral, Magda, não utilizam as expressões pecado e castigo, porém, em seu lugar, erro e reparação. Por quê?
2: Bom, nós entendemos, a doutrina espírita tem colocado para nós, que na realidade o espírito, ele está em constante processo de evolução. Como ele está em constante processo de evolução, é natural que ele cometa erros, não é isso? A questão do pecado tem estado no nosso psiquismo há muitos séculos, não é isso? Há muito tempo, como aquilo que a gente faz e que demanda uma punição exemplar, né, isso, com castigo. Mas, na realidade, a gente entende, com a doutrina espírita, é que erramos e temos oportunidade de reparar ou refazer as nossas ações em outras circunstâncias. Evidentemente, Emmanuel vai nos falar que erramos, que o erro é natural, mas a insistência no erro, que antes nós interpretávamos como passível de um castigo, nós entendemos que é uma

0: às vezes, insistência do Espírito em errar novamente, mas sempre, pela misericórdia divina, passível de reparação.
1: A gente poderia dizer, então, que aquela questão da permanência do homem velho, que o Espiritismo nos coloca, seria isso?
0: Quando erramos repetidamente, sim, né? Nós vamos ver que é o homem velho que vem à tona diante de uma ação, ou seja, diante de uma provocação, se a gente puder falar assim, né? Das circunstâncias da vida, na hora de reagirmos, ao invés de reagirmos com os conhecimentos que adquirimos do Evangelho de Jesus atualmente, deixamos que as nossas tendências infelizes, que é o homem velho, surjam. E aí provoquem ações não adequadas, que vão ter reações complexas no futuro.
1: Perfeito. Costuma-se dizer que o plantio é livre, mas a colheita é obrigatória. O que significa isso e quais os fundamentos espíritas que se inserem nesse contexto?
0: Bom, o plantio é livre quando se fala, porque é natural. Imagine você está trabalhando num jardim. Você escolhe as sementes que você acha que vão dar aquele brilho ao seu jardim, né? Então, se você escolher uma semente lá de uma rosa, é inevitável que você vai ter a rosa, não é isso? Como a planta que vai surgir daquela semente. Então, uma vez escolhido, a colheita é inevitável. Na lei do livre-arbítrio, na lei de causa e efeito, é a mesma coisa. Quando eu faço uma escolha e ajo diante dessa escolha, as consequências que advêm da escolha que eu fiz, elas são inevitáveis. Porque aí vai depender daqueles que são atingidos pela minha escolha, vai depender das circunstâncias que envolveram aquele processo, não é isso? Então, por isso é que as escolhas são livres, mas as consequências, elas advêm da escolha. Os princípios é exatamente a questão do livre-arbítrio, que o Livro dos Espíritos vai colocar que todos temos livre-arbítrio, e a lei de causa e efeito, que é a oportunidade que nós temos de colher, mas de ressarcir.
1: A lei de causa e efeito, ela se aplica apenas no plano material?
0: A lei de causa e efeito, ela é uma lei divina e universal. Então, ela se aplica em qualquer circunstância. No nosso mundo material, em que estamos aqui reencarnados, ou no mundo espiritual, ou em qualquer lugar do universo. Porque é uma lei universal.
1: Sim. A ampliação do conhecimento de espiritualidade aumenta as responsabilidades nas ações do espírito?
0: Com certeza. Porque quando eu conheço as leis, quando eu conheço, quando eu sei que eu sou espírito, que eu estou num processo reencarnatório, que é temporário, que nesse processo eu tenho a oportunidade de aprender e de auxiliar e ensinar ao outro, isso traz para mim uma responsabilidade grande. Porque isso significa o quê? Que quando eu for agir, ou quando eu for fazer as minhas escolhas, eu devo fazê-las com responsabilidade, porque eu sei que terão consequências, não é isso? Então, sim, o conhecimento da realidade do Espírito me coloca, sim, um compromisso grande perante essa lei divina.
1: O livro Ação e Reação, pelo Espírito André Luiz, traz que cada um é tentado exteriormente pela tentação que alimenta em si próprio. Nossas tentações podem complicar o nosso destino?
0: Essa fala no livro de André Luiz vai nos remeter à seguinte reflexão. Nós, muitas vezes, acreditamos que os problemas que nós enfrentamos, não é isso? Eles são originados por elementos externos, né? Então, é alguém que nos prejudicou, é uma situação no país ou econômica que nos traz situações de dificuldades. Mas nós vamos entender o seguinte, que toda situação que nós vivenciamos são situações trabalhadas pela espiritualidade, representando a misericórdia divina, para nos auxiliar. E nos auxiliar a vencer determinados aspectos da nossa personalidade que complicaram a nossa trajetória no passado, né? Então, o que essa fala do livro do André Luiz, Ação e Reação, está querendo dizer é que

0: que, na realidade, nós só somos tentados naquilo que encontra ressonância em nossa intimidade. Ou seja, se alguém, não é isso, nos pede para poder sermos indelicados com alguém, mesmo diante de uma grande injustiça, né? Cobra de nós, mas você não vai fazer nada, você não vai reagir. Eu só vou reagir porque na minha intimidade eu gostaria muito de reagir. Porque na minha intimidade eu acho que eu tenho todos os direitos, que eu deveria gritar, eu deveria fazer isso ou aquilo, apesar de conhecer. Porque ainda tem no meu coração, ainda tem no meu psiquismo, esse conhecimento, essa experiência passada. Né? Então, quando eu sou tentado de alguma forma, eu só respondo à tentação naquele aspecto que encontra sintonia comigo. Então, existe uma questão muito interessante, porque aqui no livro Ação e Reação, quem está falando essa frase, inclusive, é um espírito que está numa situação complexa de obsediar um outro. Não é isso? Você vê que os espíritos, mesmo os espíritos em dificuldade, têm conhecimento. Não é isso? Mas por que que ele está dizendo isso? Ele está dizendo isso por quê? Porque ele sabe que ele só consegue atingir o outro porque o outro dá campo. Né? Que são as questões das tentações. Então, sobre esse aspecto, a gente tem que estar muito atento. Porque, às vezes, a gente joga a responsabilidade das dificuldades que a gente vivencia no outro. E, às vezes, como espírita ou como conhecedor da realidade do espírito, a gente joga muitas questões no espírito. Ah, não, eu fiz aquilo porque eu tenho certeza que um espírito estava ali me influenciando para poder fazer. E, de certa forma, julgamos a responsabilidade no espírito que está desencarnado e que nos influencia. Influencia, sim. É verdade. O livro dos Espíritos fala. Influenciam os Espíritos na nossa vida muito mais do que a gente pode imaginar. De ordinário, são eles que nos comandam quando queremos, não é isso? Mas os Espíritos só podem nos influenciar se encontrarem campo em nós. Se eu deixar, ele influencia. Se eu não deixar, não tenho o que fazer, porque eu tenho uma coisa chamada livre-arbítrio. A decisão é toda minha. Então, essa questão da tentação, ela encontra ressonância em mim. Não é isso? Sempre ressonância em mim. Eu só sou tentado naquilo que eu conheço, naquilo que me dá prazer, naquilo que me dá satisfação. Por quê? Porque se eu não vencer esse processo, aí a tentação tem campo grande, tem campo fértil para mim. Mas não adianta alguém virar para mim e falar assim, ó, você tem que fazer isso, você tem que comer esse prato, essa sobremesa. Se não encontra ressonância em mim, aquilo não faz muita diferença, aquilo vai passar batido. Às vezes para um grupo, uma situação que incomodou todo mundo, eu nem reparei. Porque aquilo não encontrou ressonância em mim. Então, a fala que André Luiz registra no livro Ação e Reação, ela é extremamente importante para a nossa reflexão sobre essas questões.
1: Situações difíceis que nós enfrentamos na vida, como relacionamentos afetivos complicados, problemas com familiares e restrições impostas ao nosso corpo físico, podem ser indícios de reação a algo que nós fizemos no passado?
0: Poder ser indício, sim, podem. Né? Muitas vezes a gente está dentro do lar, dentro do campo da família, nos reencontrando com companheiros, companheiras com os quais nós convivemos no passado. Criamos situações de dificuldade, de constrangimento para esses irmãos e temos agora a oportunidade de, em nova existência, reconstruímos essas relações em bases diferentes. E muitas vezes, bases diferentes no sentido de que tendo essa certeza íntima da nossa responsabilidade perante eles, sabemos que a maior cota de renúncia, né, isso, de compreensão, deve vir sempre da nossa parte. A questão da doença também a gente poderia dizer que está relacionado com determinadas ações do passado. Quando a gente não encontra razão para que elas tenham sido provocadas por alguma ação indevida nossa,

0: no presente, né? Então, de repente, por exemplo, você tem uma situação, uma doença de nascença, né? Como é que a gente explica uma criança, né, com uma doença de nascença ou alguma coisa que a gente descobre ainda que adulto, que o médico vira e fala assim, ah, você tinha isso e nem sabia que tinha, que nasceu com essa, com esse tipo de doença. Então, muitas vezes, são oportunidades, são elementos que a misericórdia divina cria em nosso favor para nos dar a oportunidade de trabalharmos em nós determinados elementos que não foram bem trabalhados no passado. Por exemplo, o sentimento. Às vezes nós temos um racional que funciona muito bem, conseguimos aprender muito, conseguimos agir rápido, conseguimos dar grandes contribuições, mas não temos paciência com o outro. Mas não conseguimos entender a limitação do outro, não conseguimos nos deixar sensibilizar pela necessidade do outro. Então, uma doença que nos toca porque nós dependemos de alguém, porque alguém vai nos auxiliar, você vai depender do médico, vai depender da fila que vai, você vai ter que enfrentar para ser atendido, isso tudo nos toca e faz com que a gente desenvolva no coração o sentimento, né? Então, são oportunidades. Elas podem sim estar relacionadas a situações do passado, o que indica também o seguinte, que lei de causa e efeito é misericórdia. Nós podemos lembrar aqui o episódio do Evangelho de Jesus relacionado à cura do cego de Jericó. Nós temos ali um cego que está no caminho do Cristo. Ouve, porque não consegue enxergar, um burburinho indicando que Jesus está passando. Esse cego, à luz da doutrina espírita, nós não temos dúvida, é um companheiro que se está naquela condição de cegueira, é porque não soube usar a visão de forma adequada. Talvez tenha olhado para o outro com malícia, talvez tenha até prejudicado alguém. E agora vem sem a visão. É lei de causa e efeito? Sim, com certeza. Uma ação do passado que se projeta no momento atual. Porém, mais importante do que a gente ter consciência de que ações nossas no passado podem influenciar na nossa existência, é como nós vamos usufruir desse momento. Ele, cego, não perde a oportunidade de pedir ajuda a Jesus. Clama, não é isso? Jesus, filho de Davi, tem misericórdia de mim. E é auxiliado. Então, lei de causa e efeito pode sim estar relacionada às situações do passado, mas a gente tem que estar feliz. Porque nós não sabemos quando foi que a situação se complicou, quanto que foi o investimento que a espiritualidade fez para nós nos reencontrarmos uns com os outros, e quanto que nos faria feliz ver aquele que hoje a gente acha que nos prejudica de volta ao seio da misericórdia divina, não é isso? Alguém que não nos compreende, mas pelas nossas atitudes, pelos nossos exemplos, começa a refletir melhor, é motivo de alegria para nós.
1: É interessante, né, Magda? Você citou alguns exemplos aí bem elucidativos, como, por exemplo, a questão da doença de nascença. Como que a questão das reencarnações associada à lei de causa e efeito torna e mostra por que a doutrina espírita é consoladora, né? Porque a visão que a gente passa a ter de Deus é outra, né?
0: Com certeza, porque você passa a ver Deus como Pai, né? Daí, a gente poder reforçar um pouquinho aquela questão que foi colocada, por que a doutrina espírita não vai usar, prefere não usar a questão do pecado, não é isso? A questão do castigo e usar a questão do erro e da reparação. Porque quando a gente vê como que Deus é misericordioso, quanto que a espiritualidade tem um carinho imenso por nós, né? Quanto que Jesus investe em nós. Se a gente for pensar bem, o nosso planeta tem 4,5 bilhões de anos. Olha o investimento que foi feito para que a gente pudesse estar aqui agora falando sobre lei de livre-arbítrio e causa e efeito. Aí nós vamos ver que é erro mesmo. São circunstâncias que nos envolvem de forma infeliz e essas situações que se apresentam para nós são situações de reparação.

0: e não de castigos eternos, não de circunstâncias que nós vamos viver na desesperança, né? Pelo contrário, é reparação. Se é reparação, nós temos que estar muito animados, muito tranquilos diante das dificuldades, agradecendo a Deus pela oportunidade dela surgir no momento em que nós temos consciência dessa situação e condições de aproveitar bem, né? E de superar o processo, superar a dor.
1: Quando os problemas que nos afligem não têm relação com existências passadas, como interpretá-los?
0: Bom, isso é uma questão muito interessante, porque nós, quando falamos que as situações que nós vivenciamos hoje, dificuldades, podem ter relação com o passado, isso é uma realidade. Mas também não podemos julgar tudo que nos acontece hoje como causa do passado, né? Porque aí a gente pode cair numa situação, não tinha como evitar porque isso foi coisa do passado. E não. Se o espírito está em processo evolutivo, se isso é uma caminhada contínua, então nós acertamos e erramos o tempo todo. Tem certas circunstâncias que nós vamos estar vivenciando hoje que são claramente reflexos, reações, consequências das ações que nós tivemos nessa existência mesmo, né? Por isso, de novo, uma importância grande de nós estarmos atentos às nossas escolhas. Porque Paulo no Evangelho fala, não é isso? Tudo me é lícito, mas nem tudo me convém. Nós hoje estamos numa situação privilegiada com o conhecimento da doutrina espírita, não privilégio gratuito, não, privilégio no sentido de conquista que nós estamos fazendo, de podermos parar um pouco antes de agir, pensar um pouco antes de responder e não fazer como a gente está acostumado a fazer, tudo no automático, né? Então, eu estou no trânsito, alguém me fecha no trânsito, antes de eu pensar qualquer coisa, eu já estou brigando mentalmente com o outro, já estou em guerra com o do lado, com o da frente, não é isso? Com quem botou o sinal ali, etc. Não. Mas se eu tiver calma, se eu tiver tranquilidade, eu posso fazer ser um diferencial nesse momento. Eu posso desejar ao outro que seja mais feliz nas suas ações, não é isso? Ceder um pouco e atuar hoje em circunstâncias que vão me beneficiar amanhã. Então, nós estamos construindo constantemente. O que eu fizer hoje é construção do futuro. Futuro, para mim, pode ser daqui uma hora, pode ser daqui um dia, pode ser daqui um ano, pode ser a próxima existência. Então, é preciso agir hoje, né? Se não me engano, é André Luiz que fala que nós devemos levantar pensando que hoje é o último dia que nós estamos vivendo, para a gente viver ele muito bem. E à noite agradecer a Deus pela oportunidade de amanhã termos mais condições de trabalhar e de atuar.
1: Magda, inclusive, na codificação de Kardec, existe uma insistência, né, sobre esse ponto, que é colocado na codificação que a maioria das vezes as consequências para os nossos atos se encontram nesta vida e não em outras. E no meio espírita é muito frequente a gente ver as pessoas atribuindo a karma, vidas pretéritas, né?
0: Sem dúvida que a gente tem que mediar bastante essa questão, né, com bom senso, como diz Kardec, né? Existem sim situações que nós vivenciamos, particularmente quando a gente pensa no lar, por exemplo, a família, são agrupamentos que estão se reencontrando para que possam ressarcir situações do passado, reconstruir, reencontrar, né? Existem reencontros muito felizes. Aí no meu trabalho eu posso projetar isso, sem dúvida alguma, nas dificuldades que eu encontro na vida, nas escolhas profissionais que às vezes não dão certo, tudo isso a gente pode remeter ao passado. Mas, sem dúvida alguma, que nós estamos atuando hoje 24 horas por dia. E às vezes a gente pode falar assim, não, 24 horas não, porque a gente costuma dormir umas 6, 8 horas, sim, né? Mas mentalmente nós estamos também fazendo escolhas. Mentalmente nós estamos interagindo com os espíritos que estão à nossa volta. Mentalmente nós estamos criando campos psíquicos que vão favorecer as ligações que nós vamos estabelecer nessa existência, no mundo físico e no mundo espiritual. Então, a gente tem que estar muito atento a isso. As nossas escolhas do momento também causam consequências em termos das nossas, das nossas atitudes nessa existência. Existem situações em que a gente até vai transferir para outras, mas nós estamos vivendo constantemente. O que eu faço hoje reflete daqui a pouco, reflete amanhã, né? As responsabilidades são muito grandes. Isso é, assim, bastante interessante, né? Porque, por exemplo, a gente no meio espírita, trabalhando, às vezes, na conversa fraterna, né? Na atividade da conversa fraterna, ou trabalhando na exposição espírita, quantas vezes a gente é abordado por alguém e fala assim, olha, aquilo que você falou aquele dia mudou a minha forma de pensar, mudou as minhas atitudes, melhorou muito o meu comportamento, por exemplo, com meu irmão. E eu fico lá pensando, né? E eu tenho problemas com meu irmão porque eu não consegui aplicar aquilo que eu coloquei para o outro, né? E indicando que tudo que a gente faz, tudo que a gente fala, está sendo observado por alguém, tanto por encarnados quanto por desencarnados. Porque também no mundo espiritual, se nós temos aqueles companheiros que são cobradores do passado, e a gente sabe que eles existem em grande número, sem dúvida, porque nós erramos muito, mas temos também aqueles que estamos acompanhando para aprendizado. Então, de repente, o espírito vai chegar na reunião e vai dizer, olha, você viu aquilo que você fez hoje e isso me trouxe aqui. Então, nós temos que estar realmente atentos o tempo todo com o que fazemos, porque a consequência, dentro da lei de causa e efeito, é, como nós falamos, natural, ela é inevitável mesmo.
1: Sendo assim, ao conhecermos os mecanismos, então, da lei de causa e efeito, é possível tirar bom proveito para o nosso próprio futuro?
0: Ah, com certeza, né? Porque se eu conheço os mecanismos da lei de causa e efeito, eu vou ter condições de planejar na minha intimidade as minhas posturas futuras. Planejar em que sentido? É lógico que eu não posso fazer uma previsão de quais são as circunstâncias que vão me envolver no dia a dia, porque são aprendizado, e quais as reações que eu vou ter. Mas se eu, na minha intimidade, mentalmente, no meu psiquismo, eu trabalho em mim mesmo a questão do amor, da disciplina, da espontaneidade de amar, né? Qualquer circunstância que chegue para mim, qual vai ser a minha reação? Primeira, vai ser de ter paciência, vai ser de ter tranquilidade, vai ser de ter mais alegria diante desses desafios, não é isso? Daí a gente lembrar o que Jesus nos fala no Evangelho: vigiai e orai. Por quê? Porque quando Jesus fala em vigiar, ele não está dizendo para nós que nós temos que estabelecer um sistema de censura para as nossas ações e criarmos máscaras em que a gente faça as coisas, não é isso? Para que o outro não perceba as nossas reações. Ele está dizendo o contrário. Ele está dizendo, olha, se nós estamos em constante contato com o Criador, através da prece, através do desejo de ser melhor, através do desejo de operar em favor do outro, nós vamos criando, digamos assim, essa estrutura de proteção mental para nós. Quando uma situação nos visita, vai encontrar em nós aquelas lembranças do Evangelho. Cada vez que alguma coisa acontecer, a gente vai falar assim primeiro, o que Jesus faria se estivesse no meu papel aqui agora? Não que eu vá fazer igual a Jesus, porque a distância evolutiva que nos separa é muito grande, mas ele é guia, está no livro dos Espíritos, e modelo. Então, me inspiro nas ações dele para trabalhar diante das dificuldades que surgem para mim, ou das ações que eu nem imaginava que poderiam acontecer. Então, nesse sentido, o conhecimento opera a nosso favor. Agora, é interessante a gente observar também o seguinte: o conhecimento opera em nosso favor quando é aliado com a disposição de mudança íntima. Por quê? Sermos teóricos em doutrina espírita não nos garante

0: que nós vamos chegar em equilíbrio no mundo espiritual. Porque eu posso conhecer doutrina muito bem, decorar todas as perguntas, livros espíritos, conhecer toda a obra doutrinária, tudo que está no contexto das cinco obras básicas, não é? E posso ter isso, posso até ser um excelente expositor espírita, posso ter facilidade para falar e tudo mais, isso é conhecimento. Conhecimento das questões espirituais. Mas se eu não pego todo esse arcabouço de conhecimento, da doutrina e do Evangelho de Jesus, que a sustenta, porque é consolador prometido, como você lembrou, Rosário. Se eu não coloco isso como uma prática para mim mesmo, se antes de eu fazer uma avaliação do que o outro faz, eu não faço constantes avaliações das minhas próprias ações, eu não consigo fazer uma coisa extremamente importante: aliar teoria com prática. Então, todo esse arcabouço teórico pode ficar pouco, né? Pode ser pouco utilizado se eu não incorporo na minha intimidade esse arcabouço como prática espontânea nas minhas ações. Então, conhecer é fundamental? É. Mas conhecimento sem prática, aí nós não vamos conseguir chegar muito longe. Na questão da lei de causa e efeito, é também assim, né? O que o Evangelho quer é que nós amemos profundamente uns aos outros, né? Jesus vai falar que nós vamos ser conhecidos, seus discípulos seriam conhecidos por muitos se amarem. A questão do amor, ele exige prática no bem, de olhar o outro e entender as limitações do outro como se fossem as nossas próprias. Se nós sabemos que o outro erra, nós também sabemos que nós erramos. Então, essas situações, elas são naturais e são próprias a todos nós. Precisamos sim conhecer muito, mas conhecer com prática. Hoje a gente observa que a nossa maior dificuldade é viver o Evangelho de Jesus, viver mesmo. Viver em cada circunstância, em cada segundo da nossa existência. Porque senão nós vamos virar especialistas, doutores, teóricos em evangelho, em doutrina, mas extremamente frágeis. Qualquer situação que nos visite balança a gente e é capaz de nos derrubar completamente, né? A gente vê isso muito, por exemplo, em situações que nos visitam de desânimo, né? De desesperança, muitas vezes, né? E podem nos levar até uma depressão. Por quê? Porque às vezes conhecemos demais, mas não conseguimos dobrar a nossa vaidade, não conseguimos dobrar o nosso orgulho. A lei de causa e efeito, ela opera em nosso favor. Erramos sim. E temos inúmeras oportunidades de acertar, de reparar o erro que nós fizemos no passado. Mas se nós não trabalhamos na nossa intimidade o desejo da transformação de mim mesmo, antes de tentar transformar o outro, nós vamos ficar trabalhando inúmeras reencarnações no mesmo problema, não é isso? E aí, a misericórdia divina é infinita. Mas vamos levar um tempo muito maior para atingirmos o nosso objetivo, que é a comunhão do Pai, do que poderíamos se usássemos o conhecimento com prática legítima. Sem prática, sem reforma íntima, sem entender que todo esse processo ele está estruturado para que eu melhore a mim mesma, aí nós podemos comprometer esse processo. Não vamos usufruir de tudo que nós temos aprendido.
1: Magda, gostaria muito de agradecer a sua presença aqui no Espiritismo BH. Foi ótimo. Rogando a Jesus te fortaleça aí nos seus bons propósitos, né? Nos nossos, aliás, bons propósitos. E que você continue sempre divulgando o Evangelho de Jesus com todo esse conhecimento.
0: Nós é que agradecemos a oportunidade de estarmos aqui, não é isso? Implorando a Jesus que nos auxilie, porque nós sabemos, né? Esse é um tema que mexe muito com a gente, que nós sabemos que nós somos muito frágeis, né? Que nós

Temos muitas deficiências. Agradecer a todos a oportunidade que a espiritualidade nos dá, aqueles que venham a interagir conosco, implorando a Jesus que envolva a todos em sua paz, né? E para que nós possamos ter a felicidade de sermos os agentes dessa paz. Porque muitas vezes nós anseamos pela paz, pela harmonia, pela alegria, mas esquecemos de que ela estará em abundância em qualquer lugar que eu esteja, por mais difíceis sejam as circunstâncias que nos envolvam, se intimamente eu estiver.

Xavier, quando ele estava se mudando de Pedro Leopoldo para Uberaba. Chico passou a sentir vertigens, uma labirintite muito grave. Começou a ficar muito incomodado. E depois de algum tempo, após a resignação que lhe era característica, a prece, a paciência, ele vai ao médico não suportando mais. E acreditando que aquela dor, que aquele problema fosse causado pela sua vista esquerda, muito doente, ele sugere ao médico, que se for necessário, arranque-lhe os olhos. Extirpe-lhe os globos oculares, porque ele já não suporta mais aquele sofrimento. E só então, quando o médico diz que não é necessário, que não é a causa, não é a vista, ele socorre-se de Emmanuel. E Emmanuel lhes fala que ele está sofrendo do que ele chamou de pensamentos sonorizados, que Chico estava escutando vozes. Não de espíritos, não de pessoas que estavam ali presentes, mas se encontravam a grandes distâncias, inimigos do espiritismo, inimigos daquele ser quase angelical que renunciou à sua vida, à sua saúde, a todas as suas horas de lazer para estar ao lado dos sofredores. Chico, então, recebe a orientação de Emmanuel, de que ele deveria conversar com aqueles pensamentos, com aquelas vozes, como se estivesse doutrinando-os. E passado algum tempo, ele conseguiu libertar-se de 80% deles. E então, após mais algum tempo, dos 20% restantes. Mas vejam como foi o tratamento de Emmanuel. Emmanuel poderia muito bem ter-lhe aplicado um passe, ter-lhe receitado um receituário mediúnico, como nós, qualquer um de nós, certamente faria diante de um espírito daquela grandeza, mas ele faz o contrário. Ele vai atingir Chico Xavier nas suas fibras mais íntimas e vai mexer nas suas emoções. Ele vai dizer: Chico, se você desencarnar agora, porque Chico estava, certo dia, padecendo muito sofrimento de os problemas respiratórios que ele adquiriu quando criança, trabalhando em uma fábrica de tecidos sem qualquer proteção. Ele estava praticamente a ponto de desencarnar, sentado na bancada de casa, sem condições de ir para o centro espírita. O Espírito Emmanuel lhe diz: Chico, se você desencarnar agora, você contará certamente com alguns créditos no mundo espiritual, mas você desencarnará prematuramente, porque inúmeros espíritos endossaram a sua reencarnação. E você tem ainda um trabalho muito grande a realizar, muitos espíritos ainda têm que se comunicar através de você, e você vai frustrar o desejo, o sonho desses espíritos, dessas pessoas que precisam do seu trabalho. Chico então se comove, fica feliz por se sentir-se útil, fica feliz por estar sendo ajudado e de que há pessoas necessitando do seu apoio. Reúne as últimas forças e, certamente envolvido naquelas vibrações de amor de Emmanuel, ele prossegue a sua jornada. Vejam, meus amigos, como é importante que o próprio paciente colabore na sua recuperação. Há hoje, catalogados pela medicina, nós não vamos nos delongar sobre esse tema, mas vários médicos respondem que se o paciente não colabora, o tratamento é praticamente ineficaz. Pesquisas demonstram que se o paciente tem fé no médico, ou se ele tem fé no remédio, o efeito é muito superior. Mas às vezes a gente vai tomar remédio para depressão, reclamando da vida, não é? Em vez de agradecer aquela bênção divina que nos é ofertada como alívio, como Jesus nos prometeu. Se não nos estamos dando com aquele, solicitemos outro e mais outro. Eu experimentei 20, 30 medicamentos até encontrar os que mais me ajudam na questão da depressão bipolar, no transtorno.

afetivo de humor, de que trazemos ainda sequelas, apesar de melhorarmos 90% através do trabalho espiritual. Nós temos palestras, um seminário completo de 6 palestras sobre o tema depressão. Então, Chico Xavier nos mostra, e a medicina comprova, a importância dos pensamentos em nossas vidas. Há, inclusive, que os médicos chamam de doenças fantasmas, que as pessoas criam em suas mentes. Fazem todos os exames, e quando o médico lhes diz que não tem nada, elas dizem, mas não é possível que eu não tenha nada, o senhor não sabe de nada. Porque ela realmente sente os sintomas. Há até a gravidez psicológica, estudada no livro Missionários da Luz, Chico Xavier. Então vamos ter que buscar a Jesus, que segundo a questão 625 de O Livro dos Espíritos, é nosso modelo, é o nosso exemplo, é o ser mais perfeito que Deus ofereceu ao mundo para servir-lhe de modelo e guia. E Jesus estava sempre sereno, cercado de 12 homens iletrados. Uma missão extraordinária, a mensagem mais bela, que transformaria o mundo, dividiria a história entre antes e depois dele. Ele só dispunha de 3 anos, segundo as tradições bíblicas. E nós não vemos Jesus 1 minuto sequer, estressado, aflito, desesperado. Ao contrário, sereno, caminhando, não tomava conduções, a pé, nas estradas de toda a Judéia. Nós, ao contrário, estamos sempre correndo nos nossos automóveis, apressados, estressados e adoecemos. Fazemos alimentação natural, macrobiótica, e ainda assim temos problemas de saúde. Esquecemos que a alimentação é sim importante. Eu faço durante a semana toda uma alimentação saudável, mas no fim de semana, que ninguém é de ferro, como a minha noiva que está aqui na frente, gosta de comer pizzas, gosta de um churrasco, que eu também adoro. Eu me recordo que Sandra Borba, presidente da Federação Espírita do Rio Grande do Norte, ela diz que espírita come muito, porque aqui é um mundo de provas e de expiações. Então, o espírita espia e prova. Espia e prova mais um pouquinho. A gente apronta na comida o que não fazemos em outras coisas. Então, a gente também se alimenta de carne, pouco, não exageramos, mas não podemos olvidar o ensinamento maior de Jesus. Quando nos diz que não é o que entra na boca do homem que o torna impuro, mas o que sai dela. Porque a boca fala do que está cheio o coração. Coração naquela época significava mente. Então, a mente em desalinho, em desvario, estressada, vai nos fazer mal, vai nos adoecer. E por isso a própria Organização Mundial de Saúde afirma que a maior causa de doenças no globo não é o fumo, não é o álcool, o uso de drogas ou mesmo a má alimentação, mas é o estresse. O estresse abala o nosso sistema imunológico, provocando a instalação de muitas doenças, desarmonizando o nosso psiquismo, o perispírito, muito sensível, influenciando as nossas células. Aliás, no livro Mecanismos da Mediunidade, os espíritos benfeitores dizem que no momento do passe, os sensitivos, os trabalhadores, devem visualizar o órgão do assistido que está doente. Porque eles vão como que hipnotizar aquelas células. Nós podemos dar comandos mentais para o nosso corpo, como nos ensinam as visualizações terapêuticas de tantos estudiosos espiritualistas e alguns espíritas também, como Divaldo Pereira Franco. Então, as visualizações buscando o amor, a serenidade, a paz, a saúde, são muito mais poderosas do que nós imaginamos. Mas, ao contrário, o que é que nós fazemos?
Alimentamos os maus pensamentos.

pensamentos, o negativismo, o pessimismo. E o Espírito Samuel, que nos auxilia, diz Nazareno: pensar negativo é o mesmo que orar ao contrário, rezar ao contrário. Então, todo o benefício que a gente tem com a prece, que a gente faz 2 minutos já quase capotando de sono, a gente perde em 24 horas quase de pessimismo, de emanações negativas, de desânimo. Então, a importância da meditação também. E ele me pergunta: vocês acham que quase 2/3 da população mundial que vivem no Oriente, no Extremo Oriente, que estudam profundamente a meditação, estão fazendo aquilo por acaso? Será que não é importante, até mesmo do ponto de vista espiritual, que aprendamos a dominar a nossa mente, os nossos pensamentos, serená-los, meus amigos? É fundamental. No livro Céu e Inferno, os espíritos dizem que o espírito desencarnado, ele é 1000 vezes mais impressionável. Então ele pode sofrer 1000 vezes mais do que sofreria aqui na Terra. Ou pode também, poderemos inferir, também experimentar as bem-aventuranças, as felicidades que Jesus nos falou. Então, tomar o cuidado com os nossos pensamentos. E o mestre da Galileia já nos advertia há 2000 anos: vigiai os vossos pensamentos, pessoal. Não é para vigiar o vizinho, o marido, a namorada, não. Vigiai os vossos pensamentos e orai, a fim de não cair em tentação. Então, se tem bilhões de pessoas praticando a meditação, certamente ela nos traz muitos benefícios, já comprovados pela ciência, por tomografias de ressonância no cérebro, com emissões de prósitrons e assim por diante. Daniel Goleman nos diz que nós somos escravos das nossas emoções. Então, as nossas emoções também, que elas muitas vezes vão alimentar os pensamentos, precisam ser trabalhadas, analisadas. O autoconhecimento que nos fala a questão 919 do Livro dos Espíritos. Então, meus amigos, nós temos esse poder de conversar com as nossas células, de influenciar a nossa saúde, e deveremos buscar sempre a serenidade. A oração, tão esquecida entre nós, ela provoca como se um campo magnético de proteção que atrai os espíritos simpáticos. Quem aqui foi ao Teatro Nacional assistir à peça Os Mensageiros? Levante a mão, por favor. Eu estou falando para os encarnados. Não vou fazer perguntas. Mas você lembra do espírito André Luiz? Está lá na obra, ele, quando chega à casa de uma senhora, pobre, humilde, viúva, com 2 crianças necessitadas e passando fome, mas por ela fazer o estudo do Evangelho no lar. A psicosfera da casa é extremamente agradável aos espíritos superiores. André Luiz se sente bem e percebe um espírito que, assustado com uma tempestade, tenta entrar na casa. Quando chega na porta, ele cai para trás, como se tivesse levado um choque. E o seu instrutor lhe diz que ali estão proteções eletromagnéticas que impedem o assédio de espíritos atrasados. Porque ali se faz o estudo. Meia hora, meus amigos, por semana. Um dia certo, um horário determinado. A leitura de uma mensagem, a gente faz uma prece. A gente comenta um trecho do Evangelho segundo o Espiritismo ou do Evangelho de Jesus, se nossa família não é espírita. Não é para lavar a roupa suja, é tão somente para comentar. Fazemos uma prece e vamos dormir. Meus amigos, é o melhor Lexotan espiritual que existe. A gente vai dormir tranquilo, com as forças efeitas. Vamos entrar em sintonia com os espíritos nobres que vão auxiliar aqueles que estão ali, que não conseguem ler os nossos pensamentos, só os superiores podem. E por isso temos que falar em voz alta. Ali eles são socorridos pelos espíritos que ali estão, médicos, enfermeiros, que vão trazer os nossos parentes, socorrer nossos afetos e desamigos, inimigos também, que são conduzidos para regiões felizes do mundo espiritual.
as sessões de estudo, de palestras, de congressos, como teremos aqui em outubro, o primeiro congresso espírita do Distrito Federal, realizado pela FEDEF. Nós estamos fazendo verdadeiras desobsessões. Diz Divaldo Franco, em Atendimento Fraterno, uma de suas obras, que ele, médium vidente, percebe os espíritos nobres socorrendo a todos nós, encarnados e desencarnados, aplicando passes, conduzindo entidades sofridas. Nas sessões de estudo ocorrem verdadeiras desobsessões. Então vamos frequentar o ES, o Estudo Sistematizado da Doutrina Espírita, de que falamos na quarta-feira passada agora, e a palestra já se encontra inclusive disponível, como conquistar fé, coragem, paz e alcançar o reino de Deus. Falando da importância do estudo, da fé e da esperança. Então nós temos que ter essa consciência do poder da oração, já falamos em outros momentos, de que uma vez uma senhora foi visitar Chico Xavier no leito de hospital. Ela, médium vidente, percebeu o crucifixo fixado à parede iluminar-se. Uma estranha luz verde saía daquela obra. E ela pergunta: Chico, por quê? Emmanuel responde: antes de você estar aqui, muitas pessoas estiveram, oraram pelo nosso querido Chico. Mas quando viram o crucifixo, fortaleceram a sua fé, oraram com mais fervor. E por isso ele está impregnado de energias balsamizantes. Então, os nossos pensamentos, eles impregnam as paredes das nossas casas. E os médiuns chamados de psicometria nos livros, nos domínios da mediunidade, com muita clareza, numa linguagem fácil, muito útil para o estudo da mediunidade, André Luiz vai nos explicar os casos de psicometria. Quando o médium apenas toca ou vê um objeto e consegue perceber os pensamentos que ali estavam impregnados. Retornando à cena do crime, como alguns sensitivos nos Estados Unidos da América são contratados pela polícia para resolver casos insolúveis pelas investigações, com grandes percentuais de êxito. Vamos ver, portanto, que as formas pensamento estão nos povoando, estão impregnando nosso lar, nosso ambiente de trabalho, e da importância de colocarmos essa usina em posição salvante, de positiva. Tomarmos o passe, não é? Usarmos as três forças do passe, a prece e o evangelho no lar. E o passe, quando estivermos em casa, Nazarena, precisa tomar um passe. Tem gente que vem para a comunhão, só chega na hora de tomar o passe. Eu digo, que bom, pelo menos vai tomar um passe, talvez melhore e consiga assistir a palestra da próxima vez. Mas o passe acontece em nossa casa, acontece no estudo, no ESD, porque o Espírito humano afirma com muita clareza que o passe será dado com os médiuns, sem os médiuns e apesar dos médiuns, que são os espíritos que estarão na condução do trabalho. Então, meus amigos, a importância da oração, já comprovada pelas pesquisas, pacientes que recebem preces melhoram muito mais, mesmo que eles não sabem que recebem preces, se souberem e orarem também, muito mais será a sua recuperação, menor tempo de hospitalização, estatisticamente comprovados.

ajudá-los, mas quão poucos fazem uso da oração para buscarem as fontes primordiais de luz, de inspiração divina. A importância da disciplina, Edivaldo nos ensina que disciplina é apenas um hábito. Todos temos hábitos, quem não tem bons, tem maus. Mas que nós encontraremos uma grande ferramenta para a nossa evolução e transformação através da disciplina. Vamos ver, meus amigos. Eu tenho a certeza que se desencarnasse hoje, a frase que eu teria dito no mundo espiritual, lamentando o tempo perdido, o muito mais que eu puder haver feito aqui na Terra, eu certamente diria: ah, se eu tivesse tido um pouquinho mais de disciplina. É como aquele pequeno erro de cálculo que um engenheiro incorre e que compromete toda a construção do edifício. Muito importante, meus amigos. É claro que a disciplina mais importante não é do horário. No item 333 de O Livro dos Médiuns, os espíritos dizem que os espíritos superiores não ficam apegados à questão rigorosa da pontualidade. Mas deveremos sim, podemos acrescentar, chegar 15 minutos antes, irmos nos harmonizando, criando esse campo favorável e receptivo para as boas emanações, para sermos socorridos. Na prece, aqui na comunhão, quando a pessoa chega atrasada, a gente fecha a porta, mas só durante a prece para não interromper. Depois nós abrimos sim para atender a todos que chegam depois e costumamos perguntar ao final: fulano, você tem que ser atrasado? Você está bem? Você está com algum problema? Porque é tão importante que você chegue bem para o nosso estudo, em particular, como nos convida Jesus. Então, meus amigos, na Casa Espírita, ela tem o dever de nos ensinar disciplina. Eu fiquei quase 4 meses na Academia Nacional da Polícia Federal. Os espíritos me deram esse emprego, eu não sei porquê. Graças a Deus, nem revólver eu tenho, mas estou lá na polícia. Me deram um emprego no concurso, eu não sabia nada da prova, eles me deram, passei num dos melhores lugares. Em 2 concursos, não foi o primeiro. Buscai primeiro o reino dos céus e a sua justiça e tudo mais vos será acrescentado. Eu acho que não era mérito não, acho que era necessidade de ter que me mudar para Brasília porque tinha algum compromisso espiritual aqui. Porque Deus, através de Jesus, nos ensina: ajuda-te e o céu te ajudará. Pedi, obtereis, mas temos que fazer a nossa parte. E eu estou fazendo cursinho agora para ver se passo em um concurso ainda melhor, porque a gente nunca está satisfeito, né? A gente nunca está satisfeito. Então, a gente na academia, se chegássemos atrasado 1 minuto, perdíamos 1 ponto. Se faltássemos 1 dia, perdíamos vários pontos e a avaliação seria determinante para podermos voltar para a nossa cidade natal ou ficar em regiões distantes do nosso grande Brasil. Meus amigos, eu nunca estudei, eu nunca malhei, nunca fiz tanto exercício e nunca fui tão disciplinado como na academia. Li vários livros espíritas, estudei muito. Passei nas melhores colocações por causa tão somente da disciplina. Então, muita gente até critica um pouco Emmanuel, muito severo, mas foi Chico que pediu. Um instrutor espiritual rigoroso, severo, nobre, para que ele pudesse desempenhar uma missão praticamente impossível. Mas ele nos comprovou que era possível, sim, ser médium e trabalhar. Se aposentar por tempo de serviço e jamais faltar 1 dia de trabalho. Escrever mais de 400 livros e deixar uma obra de assistência e de consolo incomparável. Então a disciplina é muito importante. Claro que Emmanuel dizia, quando perguntavam a Chico qual era a matéria em que ele era mais exigente, ele dizia: no trato com os semelhantes. Então a disciplina é conosco, não é com o nosso irmão, não. Porque ele chega atrasado no estudo, a gente olha para ele com cara feia. Dardos mentais são projetados.

E a gente ainda dá um castigo para quem chega atrasado no grupo. A gente bota o coitado para fazer a prece. Em alguns grupos, é claro, aqui na comunhão isso não acontece. No nosso grupo não acontece, é verdade. Vai prestar uma oração assim? Claro que não. Então nós tínhamos que olhar para aquela pessoa e dizer, meu amigo, que bom que você conseguiu chegar. Porque a gente não sabe as dificuldades, os dramas, os problemas, os ataques espirituais que ele sofreu para que não chegasse. A incompreensão da família, do marido, o alcoólatra, que naquele dia do trabalho mediúnico vai e os espíritos vão ter que interceder. Como nas obras de André Luiz, a gente percebe isso muito claramente. Para que a trabalhadora médium possa estar na casa espírita. Então, saber dizer não, que o vosso dizer seja sim, sim, não, não. Acordar cedo, pessoal. É o melhor remédio para quem sofre de insônia, quem tem depressão, como eu tinha, e que só dormia com remédios, ainda me utilizo dele, porque ainda tenho aqui e ali alguns episódios de euforia. Mas o melhor remédio para dormir bem chama-se acordar cedo. Dormir de preferência bem escuro, a pineal registra, ela tem células semelhantes à da retina dos olhos, ela é sensível à luz. A gente dormir bem, acordar sempre na mesma hora. E se no outro dia, num dia tiver dormido tarde, acorde cedo e compense nos dias seguintes. É o melhor remédio. Então, chegar 15 minutos antes, a gente vem no carro, não gasta gasolina, não gasta pneu, não quebra suspensão, não bate, não assassina o semelhante, não atropela os coitados dos velhinhos nas faixas de pedestres. Não cometemos homicídio pela falta da serenidade. Suicídio, inclusive. Então, meus amigos, a disciplina é fundamental. Vai ser a disciplina mental. Divaldo, ele está caminhando com Joana de Anjos, atravessando a região, no mundo espiritual, de muito sofrimento. E ele, assombrado, vendo tudo aquilo, começa a pensar, começa a entrar na faixa daqueles que gritavam, que pediam socorro, e ele se aflige. E ele diz para Joana, ela fala, silêncio, Divaldo, silêncio. E ela, mas eu não estou falando nada. Ela, silêncio mental. Para que ele não se influenciasse, como no livro Voltei, também, irmão Jacó nos narra uma dessas passagens para o mundo espiritual. Então, meus amigos, nós temos tantas correrias, precisamos da disciplina. E acabar com as preocupações. As preocupações vai ser uma das grandes causas de desequilíbrios mentais. Aliás, o próprio Kardec nos diz que uma obsessão espiritual prolongada pode provocar danos orgânicos, físicos. Então, nem toda loucura é tão somente obsessão espiritual. Como nem toda obsessão é loucura. Então, meus amigos, é importante considerar isso. E se a auto-obsessão também existe, e Kardec cita-nos disso, ele Schubert, nos Poderes da Mente, no livro Obras Póstumas, que a auto-obsessão também vai ter esse mesmo poder destruidor que uma obsessão prolongada. Então, os pensamentos de desânimo, de depressão, de pessimismo, pensamentos de revolta, de mágoa, de raiva, pensamentos negativos, pensamentos de perfeccionismo, de cobrança e de orgulho que produz o perfeccionismo, de ansiedade, estão destruindo o nosso corpo físico, as nossas células. Há, inclusive, documentários de pesquisadores, até físicos quânticos, defendendo essa questão do ponto de vista da ciência. Então, vamos ter, para resolver as preocupações, trabalhar o medo. Porque o medo provoca vários vícios, como a gente explica na palestra Terapia de Vidas Passadas, Regressão e Síndrome do Pânico. A gente aborda a questão do medo. O medo provoca vários vícios do comportamento, como o egoísmo, o orgulho, a inveja, a maledicência, a ira, a covardia, a crueldade, uma série de problemas é causada pelo medo. E como conquistar, vencer o medo através da fé.

E a fé a gente consegue obtê-la através do estudo das obras de Allan Kardec. É a primeira e mais importante recomendação de Chico Xavier. O melhor tratamento para a obsessão espiritual é o estudo das obras de Allan Kardec. Então, o medo vai ser trabalhado através da fé, do estudo, para que a gente consiga fazer, meus amigos, a caridade que os Espíritos falam. Aliás, no Livro dos Médiuns, no item 23, no capítulo 23 da Obsessão dos Médiuns, nos diz que a única maneira de afastar os maus espíritos é pela prática do bem. Porque a prática do bem vai atrair a presença dos espíritos superiores. E somente a presença deles é que afasta os maus espíritos, porque eles têm um poder irresistível sobre aqueles outros. Então, quando a gente vai fazer caridade, trabalho voluntário, quando vai trabalhar na casa espírita, como monitor, como passista, na recepção, na livraria, na campanha alta de Souza, nós somos acompanhados por espíritos nobres. Então, diz-me o que tu fazes e diz-me o que tu pensas, que eu te direi quem é, com quem tu andas. A nossa companhia espiritual depende dos nossos pensamentos e das nossas atitudes. É o melhor remédio, é a caridade. E a caridade vai ser a única coisa que vai nos dar os dois requisitos para a felicidade aqui no planeta de provas e expiações, que Allan Kardec interroga. E os espíritos dizem que são duas coisas tão somente: a fé no futuro e a consciência tranquila de estarmos fazendo a nossa parte. É a chave para a felicidade aqui na Terra, do ponto de vista moral. Do ponto de vista material, é a posse do necessário. Então, nós temos também medo de ir para o umbral. Espíritas estão sofrendo com medo de ir para o umbral, e tem gente com medo até, porque já estão falando que existe um tal de dois brau, três brau. Hoje nós vamos acabar com medo de ir para o umbral, está certo? Vocês me lembram se eu esquecer, no finalzinho? Então, nós temos que fazer caridade, sim, mas sem salvacionismo. Ensina o Espírito Ramédio através de Francisco, do Espírito Santo Neto. Porque também a gente sofre de preocupação com o filho, com o marido alcoólatra, com a filha. E não estamos aqui para salvarmos uns ou os outros, mas estamos aqui para nos autoaperfeiçoarmos, concorrendo para a harmonia das leis de Deus no universo. Vamos auxiliá-los, sim. Vamos nos empenhar ao máximo, mas sem sofrer, sem dilacerar nossas almas, nossos corações, com esse desespero, acreditando que alguém está fora das mãos de Deus. Ninguém está fora do amparo do Senhor. E cada um produzirá frutos no devido tempo. Então, serenidade, tranquilidade com os filhos que estão passando por dificuldades. Estamos, segundo o Espírito Samuel, passando hoje por dois tipos de obsessão diferentes da época de Kardec. Kardec falou da obsessão simples, da influência comum de um espírito sobre outro, que pode ser de encarnados sobre desencarnados também, durante o sono físico, encarnados sobre encarnados, não é? Maridos, esposas, filhos, pais, verdadeiros obsessores de seus parentes. Mas ele nos fala, por exemplo, que existem a fascinação e a subjugação. E Samuel diz: Nazareno, hoje a subjugação é mais sutil. Ela acontece através do vampirismo das energias vitais de vocês. Porque vocês deixam o campo aberto. Porque só existe obsessão espiritual porque nós somos obsediáveis. Nós fornecemos os plugs mentais, as tomadas psíquicas que nos fala Manuel Filomeno de Miranda, ou o Livro dos Médiuns, que são as imperfeições morais, mas os nossos pensamentos em desalinho. Então, é uma subjugação diferente. A pessoa tem depressão, tem desânimo, não tem força de vir nem tomar passe na casa espírita. Precisa sim tomar passe, diz o próprio Kardec, falando que esse caso de subjugação, a pessoa tem pouca força fluídica e necessita compensá-la com tratamento com a bioenergia. Vamos ver também os condicionamentos da família, do medo, gerando uma subjugação sutil. Nós estamos condicionados, preocupados, nos ensinaram a ter medo de tudo. Desde criança, temos que ter medo do bicho papão, que temos que ter medo do lobo mau, do lobisomem,

que, aliás, muitas lendas têm um fundo de verdade. Em Libertação, André Luiz assiste ao sacerdote Gregório como se fosse uma missa numa cidade chamada Cidade das Trevas. Aqueles espíritos que chegam atordoados, sem ter consciência de como é a vida espiritual, com sentimento de culpa, com remorsos, são facilmente dominados por aquelas mentes poderosas e pelo padrão vibratório inferior que eles se encontram. Eles se entregam, estão à sua mercê. Então Deus não castiga, mas aqueles próprios espíritos se tornam juízes e julgadores em muitos pontos do mundo espiritual. E uma senhora que havia feito vários abortos, que havia sido uma péssima mãe, o sacerdote, querendo surpreender e influenciar a grande maioria de assustados, começa a dizer para ela, com alta carga magnética: você é uma loba, você é uma loba. E diante de todos, o seu perispírito começa a modificar-se, o seu rosto começa a assumir a forma de uma loba, um fenômeno chamado de licantropia, de zootropia. Há outros que assumem formas de serpentes, de cobras. Então a lenda do lobisomem tem sim um fundo de verdade. Talvez alguém já tenha visto algum espírito naquele formato da licantropia. Temos que respeitar todas as religiões, como diz a mensagem da abertura de hoje. Então, meus amigos, a fascinação das novelas, da TV, que é uma lavagem cerebral dos noticiários, das tragédias. Se a gente espremer o jornal, sai sangue. Nós estamos provocando uma auto-obsessão. Temos que buscar bons pensamentos, boas leituras, edificantes, visualizações terapêuticas, buscar a oração, o Evangelho no Lar, vídeos, palestras em vídeos maravilhosas de Divaldo Franco, Alberto Almeida, Sueli Schubert e tantos outros. São tantos que a gente não pode mencionar todos os nomes. A gente buscar a música que nos acalma a alma, as músicas instrumentais, algumas até mediúnicas, a poesia que nos traz os espíritos nobres, como Cornélio Pires, com cheio de alegria e bom humor. Vamos ver filmes espíritas sendo produzidos. Vamos apoiar essa iniciativa para que a gente possa levar o livro para fora do Brasil, porque o Brasil é o maior país espírita do mundo, graças a 40 milhões de livros espíritas que aqui foram vendidos, e graças ao exemplo de Chico, de Bezerra e muitos outros. Mas se nós tivéssemos os livros traduzidos para o estrangeiro, e quase não temos nada, teríamos uma grande divulgação do Espiritismo. Precisamos do filme para mostrar o livro, fazer filmes como estão sendo feitos hoje sobre as obras de André Luiz, e a pessoa sair do cinema e perguntar se esse livro existe, o Livro dos Espíritos, esse tal Evangelho segundo o Espiritismo que Cláudio está lendo em Sexo e Destino. E no mesmo shopping center onde ela assistiu o filme, se encontra a obra para comprar. Vamos apoiar todas essas iniciativas. O teatro espírita levando pessoas que jamais entrariam num centro com medo de ver espíritos, mas lá para o teatro elas vão, porque é chique também ir para o teatro, né? Então, que maravilha, o congresso que é feito fora das casas espíritas, vai ser no Colégio Militar, para levarmos essa luz, o Consolador, a tantos corações. Então, imagens do campo, do mar, boas leituras, o bom humor, o otimismo, lembrar da alegria de todos os expositores espíritas, dos grandes espíritas, dos grandes apóstolos, como foi Chico Xavier, como foi Jerônimo Mendonça, meus amigos. Jerônimo era jovem, saudável, magro, alto, vestia um paletó branco, emprestado, e foi ao cinema para assistir, e o vento levou. Um filme longo de quase 3 horas. No meio do filme, as suas pernas adormecem e ele já não sente mais as forças. É levado carregado para sua casa e se instala um tipo de distrofia muscular que ele morre depois sufocado, porque todos os músculos vão atrofiando. Não bastasse isso, e chega a cegueira apagando-lhe a luz dos olhos. E ele, apesar de tudo

de ter que ser colocado em seu peito um saco de quase 30 quilos de areia, para que seu coração tivesse forças para bombear. Ele recebendo várias transfusões de sangue nos últimos dias de vida. Ele está lá com o telefone posto à cabeça. Era a única coisa que ele conseguia mexer, era a cabeça, era a boca. E ele atendendo pessoas com pensamentos suicidas, falando de alegria, de esperança, de Jesus. Era levado numa maca, numa cama, os auditórios lotados, os mais antigos aqui talvez tenham assistido alguma das palestras maravilhosas de Jerônimo Mendonça, o gigante deitado, de Ituitaba. Ele, com seu bom humor, ele disse que foi assistir o filme O Vento Levou, e o vento levou até as pernas dele. Estava de óculos escuros por causa da cegueira, e aquela uma senhora passou vendo aquela multidão, aquela pessoa sendo levada por cima da multidão, numa cama, e a senhora que não sabia de nada, disse, oh, meu Deus, hoje estão enterrando até o defunto de óculos e tudo. Outra vez ele está no cinema, e adorava assistir filmes, estava lá, e depois que já a sessão já tinha iniciado, estava escuro, uma jovem entra correndo. Ela tropeça na sua cama. E aí ela vai, levanta e diz, mas que desgraça, para onde eu vou esse aleijado está? Eu vou para o parque, lá está ele, eu vou para tal lugar, e até aqui no cinema não é possível. E ele, sem perder a graça, diz, mas minha filha, você também não para em casa, não é? Então falando e cantando, Hosana de Jesus, gravando fitas, LPs de palestras, levado para programas de TV, pessoas que iam se suicidar. Quando vem a entrevistadora perguntar, Jerônimo, qual é o seu maior sonho, o seu maior desejo? Ele, que não podia movimentar-se, nada, dizia, a única coisa que eu gostaria era poder me virar um pouco de lado. E pessoas que estavam às vésperas do suicídio, vendo o exemplo daquele homem, cego, aleijado completamente, doente, sem forças, falando em programas de rádio, divulgando a doutrina espírita a toda parte, com amor e alegria, como jamais houvera sido visto antes. Então, meus amigos, não vamos ter medo de ir para o umbral, não. Vocês todos aqui vão para regiões felizes do mundo espiritual, eu não tenho a menor dúvida. Vocês têm dúvida? Eu não senti muita firmeza na resposta, não. Meus amigos, ir para o mundo espiritual superior é muito fácil. Reencarnar na Terra, que em breve se tornará um mundo de regeneração, como nos diz Emmanuel e vários outros espíritos, que já estamos no momento de transição, diz o próprio presidente da Federação Espírita Brasileira, nosso caro Nestor João Mazzotti, dizendo que estamos na transição, Bezerra de Menezes assevera. Chico Xavier disse que ela já começou desde a Segunda Grande Guerra Mundial. Que estamos limpando os umbrais da Terra, reencarnando espíritos muito trevosos, sim. Mas que por volta de 2057 já estaremos no mundo completamente novo. Onde só reencarnarão os espíritos mais ou menos bons. O juízo final, que não é final do mundo, é final do tempo de provas e de expiações, e é o nascimento de um ciclo novo de regeneração. E a única coisa que Jesus nos pede, meus amigos, o único critério para isso é a caridade. Na separação dos bodes, das ovelhas, do joio e do trigo, ele diz aos apóstolos, tive fome, e me deste de comer. Tive sede e me deste beber. Estava nu e me vestiste. Estive preso e enfermo e foste me visitar. Estava peregrino e me hospedaste. Ele pede tão somente, meus amigos, a caridade. Não nos exige transformar-nos em anjos de um dia para o outro. A natureza não dá salto. Não nos pede para fazer autoconhecimento e iluminação interior, saber todas as nossas reencarnações anteriores, regressões, não. Não pede.

para que vendamos todos os nossos bens e entreguemos aos pobres, como fez o pobrezinho de Assis e como fez Chico Xavier, praticamente. Não nos pede, como 1 milhão de cristãos o fez, de ser entregues às feras, ao pátio da tribulação, empalados, crucificados, queimados, para que a chama do Evangelho estivesse acesa até hoje. Não nos pede. Nós somos os trabalhadores da última hora, dizem os espíritos nobres, que aproveitaremos tudo que os outros já fizeram e que, trabalhando apenas 1 hora, a última hora do dia, nós vamos ganhar o mesmo salário daqueles outros, que talvez tenhamos até sido alguns de nós, já fazem desde a primeira hora, desde as 6 horas da manhã, no calendário judeu, a caridade. E os espíritos acrescentam que a caridade moral também é a mais importante. Que o conceito para a caridade, como entendia Jesus, está no 886 do Livro dos Espíritos. Benevolência para com todos, ver a todos com bons olhos. Nada de pensamentos maus, porque estamos provocando doenças nas pessoas com os maus pensamentos. Mais benevolência, indulgência para com as imperfeições alheias, dar um desconto, porque também precisamos de descontos. E o perdão incondicional das ofensas. Sempre. 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É muito importante perdoar, meus amigos. É muito importante também nos auto-perdoar. 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Vocês podem assistir gratuitamente. Então, nós recomendaríamos isso, porque a caridade, então, vai ser o único requisito. Porque chegarão alguns dizendo: Senhor, deixa-nos entrar, porque nós profetizamos em teu nome, demos comunicações mediúnicas, nós expulsamos demônios em teu nome, foram doutrinadores, esclarecedores. Nós levantamos doentes e paralíticos, deixa-nos entrar no reino dos céus. E Jesus lhes diz: afastai-vos de mim, não os conheço, vós que praticais a iniquidade, a injustiça, a falta de caridade. Não basta o trabalho, temos que fazer com amor. Se não aprendemos a fazer com amor ainda, façamo-lo sim, pelo dever, diz Emmanuel, através de Chico Xavier. Então, meus amigos, vamos compreender isso. Vamos lembrar do Sol de Assis, que dizia que deveríamos orar e louvar sempre ao Criador. E eu não entendi, mas por que que Francisco falava isso? Tanta coisa para fazer, ficar louvando, cantando. E hoje eu percebo. É porque mente vazia, oficina do mal, meus amigos. Se a gente não estiver cantando, não estiver orando, não estivermos louvando ao Senhor, vamos estar pensando bobagem. E André Luiz diz que é muito raro manter-se uma comunicação edificante por mais de 5 minutos aqui na Terra. Então, louvar sempre. E ele nos deixa o cântico das criaturas, pedindo para louvarmos sempre ao nosso Senhor. E os grandes gurus, Gandhi, Dalai Lama, o homem sorriso, o homem serenidade. Vamos ver, tanta ansiedade na hora de comer, tão importante fazer uma prece antes, como nossos avós nos ensinavam, para, dizem os espíritos, preparar os sucos gástricos, permitindo a assimilação perfeita dos nutrientes.

A prece, o poder da prece. E os orientais dizem que o homem sábio, ele come pouco, dorme pouco e medita muito. Eu não estava fazendo nenhuma das três coisas direito, pessoal. Então hoje à noite, quase não janto, passou das 9, eu já não me alimento. Chico parou de jantar depois de algum tempo, para que durante a noite estivesse o corpo completamente livre para repousar, não para ficar trabalhando, produzindo vitaminas, trabalhando no sistema excretor e assim por diante. Então vamos ter essa alegria, a disciplina, lembrar de Jerônimo Mendonça, há muita coisa para falar. A hipnose é a repetição de uma ideia, de um pensamento, é a base da hipnose, não é? Nos diz os próprios hipnólogos, e Jacob Santana Trovão, quem tiver a oportunidade de escutá-lo, vale a pena essa palestra. Então, meus amigos, para nós concluirmos, vamos acabar com o medo de ir para o umbral, para acabar com a nossa aflição, e é passarmos a partir de hoje, levarmos esperança e consolo e alegria, porque eu tenho certeza que todos nós aqui já começamos a fazer a caridade. Se não começamos a caridade material, comecemos trazendo alimento, roupas, o bazar beneficente. Essa casa tem inúmeros trabalhos, postos assistenciais avançados e ajuda inúmeras casas, bem como a Federação Espírita do Distrito Federal. Vamos ajudar, vamos nos tornar sócios, ajudar financeiramente a manter esse local, para fazermos uma maior divulgação, colocar nos outdoors, nas rádios, na TV. A doutrina consoladora, convidando as pessoas para os congressos, para os teatros, para os cinemas. Vamos ajudar mais. Vamos, portanto, meus amigos, lembrar de que não vamos para o umbral. Umbral, na verdade, significa portal, passagem. É só apenas uma passagem. André Luiz diz que passou 8 anos no umbral porque ele foi suicida inconsciente, porque abusou dos alcoólicos. Contraiu sífilis fora do casamento, era materialista, e chega no mundo espiritual em situação lamentável, porque não cuidou do seu corpo físico adequadamente. Mas ele diz que ele fez muito bem aquele tempo no umbral, que se libertou de muitos tóxicos da sua mente, do seu psiquismo, do seu orgulho, da sua vaidade intelectual de médico, e que tantos de nós ainda trazemos com conhecimento tão majestoso da doutrina espírita, e nos tornamos novos doutores da lei, esquecendo da humildade que vem ensinar Chico e Francisco de Assis. Então, meus amigos, Frederico Menezes, um expositor de Pernambuco, disse que não tem medo de ir para o umbral, não, pessoal. E todo mundo fica assim: mas por que, Fred? E ele responde que é porque lá vai estar assim de gente conhecida. Lá nós vamos encontrar o povo todo da casa espírita, os trabalhadores, os mentores, os palestrantes, os médicos, mas na Vazarena, até você aqui, eu disse: é, estamos aqui, qual o problema? Mas eu já pedi lá em casa, já estou usando de artimanha, já falei: mamãe, quando eu desencarnar, quero que coloquem no meu caixão, se eu tiver, né, um caixão, coloque uma placa escrito trabalhador, bem grande. Para quando eu chegar lá no umbral, o pessoal chegar no Nazareno, você aqui que dava palestra dia de sábado na comunhão, eu vou dizer: é, mas estou a trabalho. Então vamos lá, mas é se for a trabalho, meus amigos. Floresça onde for plantado. Se Deus é a suprema inteligência do universo, é todo amor, toda bondade, toda ternura, e Ele não castiga, Deus não pune, Deus ama, Ele nunca nos abandona. Então, se estamos ali em tratamento provisório, rápido, porque no Espiritismo não há penas eternas, nós estamos ali libertando os tóxicos que resolvemos acumular aqui na Terra, mas podemos libertar-nos deles aqui, hoje, agora. É o convite de Jesus. Então, vamos ajudar. Vamos dar passe lá no umbral, vamos fazer palestra, vamos fazer grupo de estudo evangelho. Mandei colocar as apostilas da FEB e da comunhão no caixão também, para a gente fazer ESD lá. E, aliás, eu descobri uma coisa muito boa no livro Nosso Lar, que vocês sabem quem é que a única pessoa que ganha mais em Nosso Lar?
naquela época, em 1940, Psicografia de Chico,

0: Quem é que sabe aqui? Quem são os trabalhadores que ganham em dobro em nosso lar? Aqueles que vão trabalhar nas regiões umbralinas. E têm direito a uma alimentação mais substanciosa. Eu, como eu gosto muito ainda de um churrasco, né? Minha noiva é do Paraná, então uma família toda gosta muito de churrasco. Eu acho que eu vou preferir trabalhar lá, que lá a alimentação é mais, tem mais substância, como a gente diz lá no Ceará. Então, pessoal, vejam que coisa. E diz Marcel Mariano, um dos grandes nomes da oratória espírita, para concluirmos. Lá em Fortaleza, no 5º Congresso Espírita do Estado do Ceará, há muitos anos, já fizemos vários, estão muito mais adiantados que vocês. Marcel Mariano disse que teve informações do mundo espiritual, que até Lampião, Virgulino Ferreira, o cangaceiro, estava ajudando no mundo espiritual. E todo mundo olhou surpreso, como é? Lampião está dando passe no mundo espiritual, doutrinando. E ele disse, não disse isso. Houve certas informações de que Bezerra de Menezes quis ajudar um espírito numa região muito trevosa. O médico da caridade, dos pobres, se aproximava e falava para o espírito. Mas que o seu teor vibratório estava tão baixo que ele não conseguia sequer percebê-lo. Quanto mais ouvir a doce voz do Kardec brasileiro. Dizem que Lampião soube da história e disse, doutor Bezerra, deixe comigo. Desceu até aquelas regiões e como era do mesmo padrão vibratório que o espírito viu Lampião. Lampião pegou a sua gigantesca peixeira, desembainhou e disse, doutor Bezerra mandou lhe chamar. Você quer ir por bem ou por mal? E dizem que o espírito foi correndo para os braços do médico dos pobres. Está lá no livro dos espíritos, se os espíritos menos evoluídos também auxiliam, se eles têm alguma utilidade no universo. E os espíritos nobres dizem que na construção de um edifício, tanto são úteis o mais simples operário, como o mais extraordinário arquiteto. Então, meus amigos, não temais, como disse Jesus, não temais, pequeno rebanho, porque é da vontade de nosso Pai que nenhum de vós se perca. Eu sou o bom pastor e nenhuma das ovelhas que o Pai me confiou se perderá. Então que Ele, com seu amor, com a sua proteção e com a nossa participação na prece, no Evangelho, nos pensamentos positivos, possamos transformar definitivamente, meus amigos, a nossa encarnação em uma vida de paz, esperança, serenidade, saúde e de alegria. Muita paz a todos.
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Amados ouvintes da Rádio Espiritismo BH, apresentaremos o programa Turma da Meimei e o nosso tema de hoje é Reencarnação e os Laços de Família. Meu nome é Tânia Mara e é um prazer ter a sua companhia. Vocês já pararam algum dia para pensar como funciona uma colmeia? Já se deram conta de que nela tudo é ordem, disciplina, preocupação pelo todo? As operárias são as que alimentam as larvas, cuidam da colmeia, trazem comida para todos os habitantes da comunidade, entre outras atividades. A rainha tem como tarefa botar ovos, dos quais sairão as operárias, os zangões e as novas rainhas. O zangão, desde que nasce, tem por tarefa a procriação com a rainha e depois morre. Tudo na colmeia reflete ordem e equilíbrio. Podemos pensar na família como uma colmeia racional. Cada um tem sua tarefa a cumprir, visando o crescimento da pequena coletividade, como exige o lar, e todos são importantes.

importantes no desempenho do grupo doméstico. Qual o significado de família? Juridicamente, a família se deriva da união de dois seres que se elegem para uma vida em comum, através de um contrato. O Espiritismo apresenta a família como o instituto abençoado em que as criaturas humanas se encontram, com um programa de provas e expiações com vistas ao futuro. A família, na concepção espírita, antes de ser a reunião de corpos, é o reduto sagrado de espíritos imortais. A visão reencarnacionista traz o entendimento que nos motiva ao esforço pelo próprio progresso moral, através da renúncia, da boa vontade, da ajuda mútua, do perdão, da tolerância. O lar, no entanto, não pode ser configurado como a edificação material, capaz de oferecer segurança e paz aos que aí residem. A casa são a argamassa, os tijolos, a cobertura, os alicerces e os móveis, enquanto lá são a renúncia e a dedicação, o silêncio e o zelo entre os seres que se vinculam através dos laços do sangue. A família, em razão disso, é o grupo de espíritos normalmente necessitados, desajustados em compromisso. Quando jovens se resolvem consociar, impelidos pelas imposições carnais, a futura família já padece ameaça grave, complicando-se naturalmente quando do surgimento dos filhos. Fala-se sobre a necessidade dos exames pré-nupciais, sem dúvida necessários, mas com lamentável descaso pela preparação psicológica dos futuros nubentes em relação aos encargos e às responsabilidades familiares e com os filhos. Quantas vezes já ouvimos a frase: eu caso, se não der certo eu separo. Os filhos não são cópias xerox dos pais, que apenas produzem o corpo. A semelhança física são decorrência dos gametas. No entanto, o caráter, a inteligência e o sentimento procedem do espírito, que se corporifica pela reencarnação. Atados por compromissos anteriores, retornam ao lar, não somente aqueles seres a quem se ama, senão aqueles outros a quem se deve ou que estão com dívidas. Objetivo da família. Você já pensou sobre qual é o objetivo da família na Terra? Afinal de contas, por que existe a família? Se Deus, que é o Criador de todas as coisas, criou a necessidade da vida em família, é porque ela tem uma finalidade importante para o progresso do espírito. Vamos encontrar a resposta para essa questão nos ensinamentos do maior sábio de todos os tempos. Jesus recomendou que devemos amar o próximo como a nós mesmos. Assim, a família é essa escola onde podemos aprender a amar umas poucas pessoas para um dia amar a humanidade inteira. Deus, que é a inteligência suprema, sabe que no estágio evolutivo em que se encontra, o homem é capaz de amar todos os seres humanos como a si mesmo. Por essa razão, ele distribui as pessoas nessas pequenas escolas chamadas lares, para que aprendam o amor ao próximo mais próximo. É assim que em nossas múltiplas existências vamos aprendendo o amor nas suas diversas facetas. Amor de mãe para filho, de filho para mãe, de irmão para irmão, de avô para neto, de neto para avô, de tio para sobrinho, de sobrinho para tio, de esposa para esposo e assim por diante. E quando conseguimos amar verdadeiramente um filho, por exemplo, nosso coração

não se enternece também pelos filhos alheios. Quando desenvolvemos profundo amor por uma avó ou pelos pais, toda vez que uma velhinha ou velhinho cruzar nosso caminho, sentiremos algum carinho, porque nos lembraremos dos nossos queridos velhos. Assim, os laços de afeto vão se formando aos poucos, para que um dia possam se estender por toda a grande família humana. Considerando-se ainda a lei da reencarnação, ou seja, das várias existências no corpo físico, vamos solidificando esses laços de afetividade com o maior número de espíritos que nascem sob o mesmo teto que nós. Dessa forma, nossa família espiritual se amplia e os laços de bem-querer se solidificam a cada nova possibilidade de convívio. Podemos constatar essa realidade no amor que nutrimos pelos amigos, que não fazem parte da parentela corporal, mas com os quais temos laços sólidos de afeição. Se o amor ao próximo é a lei da vida, teremos, mais cedo ou mais tarde, que aprender esse amor. E nada mais lógico do que começar pelos familiares, que a sabedoria das leis divinas reuniu no mesmo lar. Portanto, viver em família é um grande desafio e, ao mesmo tempo, um importante aprendizado, pois o convívio diário nos dá a oportunidade de limar as arestas com aqueles que, porventura, tenhamos alguma diferença. Nascendo no mesmo reduto familiar, é mais fácil superar as desafeições, pois os laços de sangue ainda se constituem num ponto forte a favor da tolerância e da convivência pacíficas. É por essa razão que existe a família, para que aprendamos a nos amar como verdadeiros irmãos, filhos do mesmo Criador. Olhando a humanidade como uma grande família, todas as barreiras que separam os povos caem por terra. Pois num outro país, numa outra raça, numa outra religião, pode estar alguém que já foi nosso parente consanguíneo ou nosso grande amigo numa existência física passada. Assim, se nós entendermos que isso tudo faz sentido, comecemos a ver as pessoas que cruzam nosso caminho com outros olhos, com olhos de quem entende e atende à recomendação do Cristo: ame o próximo como a si mesmo. Em O Evangelho Segundo o Espiritismo, capítulo 4, item 18, nos fala que os laços de família não sofrem destruição alguma com a reencarnação, como o pensam certas pessoas. Ao contrário, tornam-se mais fortalecidos e apertados. O princípio oposto, sim, os destrói. No espaço, os espíritos formam grupos ou famílias entrelaçados pela afeição, pela simpatia e pela semelhança das inclinações. Ditosos por se encontrarem juntos, esses espíritos se buscam uns aos outros. A encarnação apenas momentaneamente os separam, porquanto, ao regressarem ao plano espiritual, novamente se reúnem como amigos que voltam de uma viagem. Muitas vezes até, uns seguem a outros na reencarnação, vindo aqui reunir-se numa mesma família ou no mesmo círculo, a fim de trabalharem juntos por seu mútuo adiantamento. Se uns encarnam e outros não, nem por isso deixam de estar unidos pelo pensamento. Os que se conservam livres velam pelos que se acham em cativeiro. Os mais adiantados se esforçam por fazer que os retardatários progridam. Após cada existência, todos têm avançado um passo na senda do aperfeiçoamento. Cada vez menos presos à matéria, mais viva se lhes torna a afeição recíproca.

pela razão mesma de que, mais depurada, não tenha perturbá-la o egoísmo nem as sombras das paixões. Podem, portanto, percorrer assim ilimitado número de existências corpóreas, sem que nenhum golpe receba a mútua estima que os liga. Está bem visto que aqui se trata da afeição real de alma a alma, única que sobrevive à destruição do corpo, porquanto os seres que neste mundo se unem apenas pelos sentidos, nenhum motivo têm para se procurarem no mundo dos espíritos. Duráveis somente o são as afeições espirituais. As de natureza carnal se extinguem com a causa que lhes deu origem. Ora, semelhante causa não subsiste no mundo dos espíritos, enquanto a alma existe sempre. No que se concerne às pessoas que se unem exclusivamente por motivo de interesse, essas nada realmente são umas para as outras. A morte as separa, na terra e no céu. A união e a afeição que existem entre pessoas parentes são um índice da simpatia anterior que as aproximou. Daí vem que, falando-se de alguém cujo caráter, gostos e pendores nenhuma semelhança apresenta com dos seus parentes mais próximos, se costuma dizer que ela não é da família. Dizendo-se isso, enuncia-se uma verdade mais profunda do que se supõe. Deus permite que nas famílias ocorram essas encarnações de espíritos antipáticos ou estranhos, com o duplo objetivo de servir de prova para uns e para outros, de meio de progresso. Assim, os maus se melhoram pouco a pouco ao contato dos bons e por efeito dos cuidados que se lhes dispensam. O caráter deles se abranda, seus costumes se apuram, as antipatias se esvaem. É deste modo que se opera a fusão das diferentes categorias de espíritos, como se dá na terra com as raças e os povos. O temor de que a parentela aumente indefinidamente em consequência da reencarnação é de fundo egoístico. Prova, naquele que o sente, falta de amor bastante amplo para abranger grande número de pessoas. Um pai que tem muitos filhos ama-os menos do que amaria a um deles se fosse único. Mas tranquilizem-se. Não há fundamento para semelhante temor. Do fato de um homem ter tido 10 encarnações, não se segue que vai encontrar no mundo dos espíritos 10 pais, 10 mães, 10 mulheres e um número proporcional de filhos e de parentes novos. Lá encontrará sempre os que foram objeto da sua afeição, os quais se lhe terão ligado na terra a títulos diversos, e talvez sob o mesmo título. É ponto pacífico em todas as religiões que a família é uma das mais importantes associações existentes na Terra, se não a mais importante. Nos diz Emmanuel, no livro Vida e Sexo, psicografia de Chico Xavier, capítulo 2, intitulado Família. Temos no Instituto Doméstico uma organização de origem divina, em cujo seio encontramos instrumentos necessários ao nosso próprio aprimoramento para a edificação do mundo melhor. Com a doutrina espírita, que nos traz em seus pilares a lógica absoluta da reencarnação, o conceito de família se expande, pois vai muito além dos laços consanguíneos. O entendimento das dificuldades existentes dentro do lar ganha uma explicação clara e lúcida. Passamos a entender por que nos afinizamos mais com um do que com o outro. Compreendemos por que um amigo, muitas vezes, é aquele irmão que tanto gostaríamos de ter. E temos.
Percebemos as tramas dos enganos entre familiares que se engalfinham pelos bens materiais. O porquê das tragédias familiares, traições, crimes, abandonos, rejeições, tantos abortos, tantas decepções. Embora o retrato das nossas famílias se revele muitas vezes desanimador e assustador, é com a doutrina espírita que vamos entender que cada um está fazendo o melhor que pode. Que os erros de hoje serão corrigidos amanhã. Errar é uma forma de aprendizado dentro das leis de Deus. Se assim compreendermos e compreendemos, fica mais fácil perdoar, sermos perdoados e nos perdoarmos, facilitando assim a convivência na família. Temos na reencarnação, então, a grande diferença do Espiritismo para a maioria das religiões. Uma diferença que explica e consola. Mas não basta conhecermos os conceitos da reencarnação. Não basta explicarmos as dificuldades com a reencarnação. É preciso viver como espíritos imortais que somos. É preciso viver de acordo com os horizontes que a reencarnação nos descortina. É preciso sentir a reencarnação como mais uma oportunidade de vitória. É preciso então vivenciar a reencarnação, não mais crendo, mas sabendo. Vamos então conversar sobre os laços de família, sobre a lógica irrefutável da reencarnação, não esquecendo do mandamento maior trazido pelo amigo Jesus: fazei ao próximo o que gostarias que fizesses a si mesmo. Narraremos a seguir da obra Amor e Vida em Família, a lição Em Casa, ditado pelo Espírito Emmanuel em 1995 ao médium Francisco Cândido Xavier. Em casa, ninguém foge à lei da reencarnação. Ontem, atraiçoamos a confiança de um companheiro, induzindo-o à derrocada moral. Hoje, guardamo-lo na condição do parente difícil, que nos pede sacrifício incessante. Ontem, abandonamos a jovem que nos amava, inclinando-a ao mergulho na lagoa do vício. Hoje, temo-la de volta por filha incompreensiva, necessitada do nosso amor. Ontem, colocamos o orgulho e a vaidade no peito de um irmão que nos seguia os exemplos menos felizes. Hoje, partilhamos com ele a feição de esposo despótico ou de filho problema, o cálice amargo da redenção. Ontem, esquecemos compromissos veneráveis, arrastando alguém ao suicídio. Hoje, reencontramos esse mesmo alguém na pessoa de um filhinho, portador de moléstia irreversível, tutelando-lhe à custa de lágrimas o trabalho do reajuste. Ontem, abandonamos a companheira inexperiente, a míngua de todo auxílio, situando-a nas garras da delinquência. Hoje, achamo-la ao nosso lado, na presença da esposa conturbada e doente, a exigir-nos a permanência no curso infatigável da tolerância. Ontem, dilaceramos a alma sensível de pais afetuosos e devotados, sangrando-lhes o espírito a apunhaladas de ingratidão. Hoje, moramos no espinheiro, em forma de lar, carregando fardos de angústia, a fim de aprender a plantar carinho e fidelidade. À frente de toda dificuldade e de toda prova, abençoa sempre e faz o melhor que possas. Ajuda aos que te partilham a experiência. Ora pelos que te perseguem. Sorri para os que te ferem e desculpa todos aqueles que te injuriam. A humildade é a chave da nossa libertação. E sejam quais

sejam os teus obstáculos na família, é preciso reconhecer que toda construção moral no reino de Deus perante o mundo começa nos alicerces invisíveis da luta em casa. Prezados ouvintes, terminamos nossa participação. Muito obrigada pela atenção, muita paz.

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2: Não, não se deixe abater pelo desânimo. Não queira jamais abandonar a vida, porque isto nada resolve e agravará ainda mais seus sofrimentos. Se você pensa que fugindo se sentirá aliviado, engana-se redondamente. Não se vingue dos outros, fazendo mal a si mesmo. Reaja com todas as suas forças e não se deixe esmagar pela incompreensão alheia.
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1: Você está ouvindo o audiolivro Coragem. Autores, Espíritos Diversos. Psicografado por Francisco Cândido Xavier. Confronto. Nos temas do plano físico. Projeto que não se constrói. Terra desempregada. Livro que ninguém lê, receita escondida, carro sem uso. São valores potenciais, cuja significação desconhecemos. Igualmente nos assuntos do espírito, amor sem demonstração, fé sem obras, instrução sem proveito, ideal sem trabalho, entusiasmo inerte. Assemelham-se há aparelhos e máquinas de cultura e progresso cuja importância ninguém sabe. Estas imagens nos fazem reconhecer que sem a necessária aplicação nos acertos e desacertos, ilusões e desilusões, conquistas e fracassos do dia a dia, o conhecimento espírita não passa de sonho distante, mas muito distante, do campo inevitável da experiência. Albino Teixeira. Passo de luz. Nas tribulações ou discórdias que nos agravem os problemas da vida, recordemos a necessidade de certo donativo, talvez dos mais difíceis, na beneficência da alma, o primeiro passo para o reajuste da harmonia e da segurança. Isso significa para nós um tanto mais de amor, ainda mesmo quando nos vejamos ilhados no espinheiro vibratório da incompreensão. Por vezes, é o lar em tumulto reclamando a tranquilidade, a face do desentendimento entre criaturas queridas. Noutras circunstâncias, são companheiros respeitáveis em conflito uns com os outros. Em algumas situações, é o estopim curto da agressividade exagerada nesse ou naquele amigo, favorecendo a explosão da violência. Em muitos lances do caminho, é o sofrimento de algum coração brioso e nobre, mas ainda tisnado pelo orgulho a ferir-se. Nessas horas, quando a sombra se nos estende à vida em forma de perturbação ou desafio a lutas maiores, bem-aventurados sejam todos aqueles que se decidam ao primeiro passo da benevolência e da humildade, da tolerância e do perdão, auxiliando-nos na recomposição do caminho. Onde estiveres, com quem seja, em qualquer tempo e tanto quanto puderes, dá de ti mesmo esse acréscimo de bondade, recordando o acréscimo de misericórdia que todos recebemos de Deus a cada trecho da vida. Alguém nos injuria? Suportar com mais paciência. Aparece quem nos aflija? Disciplinar-nos sempre mais na compreensão das lutas alheias. Surgem prejuízos? Trabalhar com mais vigor, condenações contra nós, abençoar e servir constantemente. Em todas as situações nas quais o mal entreteça desequilíbrio, tenhamos a coragem do primeiro passo, em que a serenidade e o amor, a humildade e a paciência nos garantam de novo a harmonia do bem. Emmanuel. Corpo e alma. Atentos ao imperativo da elevação espiritual, convém destacar tanto as necessidades do corpo quanto

as da alma. Procuras odontólogos distintos para o tratamento dentário. Urge, ao mesmo tempo, aprimorar a palavra, a fim de que o verbo não se nos faça azorrague na boca. Consultas oculistas e otorrinos diversos para retificar os desequilíbrios dos olhos e dos ouvidos. Nas mesmas condições, é forçoso aprender a ouvir e ver construtivamente para que o mal não nos destrua as plantações de concórdia e esperança. Buscas o ortopedista para socorro aos pés quando desajustados. Imperioso igualmente orientar os próprios passos na direção do bem. Solicitas amparo ao cardiologista para sanar desacertos do campo circulatório. De igual modo, é preciso sublimar os impulsos do coração. Contratas o serviço especializado de costureiras e alfaiates para que te assegurem a apresentação pessoal no nível adequado à distinção e à limpeza. Necessário, da mesma sorte, que venhamos a aperfeiçoar expressões e maneiras no trato com os outros. O zelo devido às situações e aparências do corpo é igualmente aplicável aos empeços e problemas da alma se nos propomos construir a própria felicidade. Compreendamos que liquidar manifestações de cólera ou rudeza, crueldade ou impertinência será sempre trabalho de controle e de educação. Emmanuel. Na hora da paciência. Quando os acontecimentos surjam convulsionados, compelindo-te a seguir para a frente, como se estivesses sob tormenta de fogo. Quando a manifestação da crueldade te faça estremecer de sofrimento. Quando o assalto das trevas te deixe as forças transidas de aflição. Quando o golpe em teu prejuízo haja partido das criaturas a que mais te afeiçoas. Quando a aprovação apareça a fim de demorar-se longo tempo contigo em função de doloroso burilamento. Quando a ignorância te desafie, ameaçando-te o trabalho. Quando o afastamento de amigos queridos te imponha solidão e desencanto. Quando contratempos e desarmonia no lar te forcem a complicadas travessias de angústia. Quando a tentação te induza à revolta e revide na hora em que a injúria te cruze os passos. Quando, enfim, todas as tuas ideias e aspirações alusivas ao bem se mostrem supostamente asfixiadas pela influência transitória do mal, então haverás chegado ao teste mais importante do cotidiano, a configurar-se no testemunho da paciência. Saberás desculpar e abençoar, agir e construir em paz nessa preciosa, quão difícil oportunidade de elevação que a experiência te aponta à frente. E não digas que a serenidade expresse fraqueza ante os cultores da violência, qual se não tivesse brio para a reação necessária, porque é preciso muito mais combatividade interior para dominar-se alguém ao colher ofensas e esquecê-las do que para assacá-las ou devolvê-las a detrimento do próximo. Capacitemo-nos de que entre agredir e suportar, o equilíbrio e a força de espírito residem com a paciência, sempre capaz de aguentar e compreender, servir e recomeçar incessantemente o trabalho do bem nas bases do amor, para que a vida permaneça sem qualquer solução de continuidade em luminosa e constante ascensão.

Emmanuel. Pensamento Espírita. Qualquer de nós, quando não desculpe agravos recebidos, quando não se coloque no lugar do ofensor para sentir-lhe as tentações e justificar-lhe, de algum modo, as fraquezas, quando não pronuncie sequer uma frase de tolerância para com as faltas alheias, quando se disponha a louvar exclusivamente os amigos, sem ver as qualidades nobres dos adversários, quando retribui vergastada por vergastada ou prejuízo por prejuízo, quando conserve rancor ou ressentimento contra a pessoa de alguém, quando não encontre motivos para o exercício da benevolência e da paz, quando nada faça para desfazer incompreensões e aversões, quando critique ou injurie. Qualquer de nós que adote semelhante comportamento está desconhecendo a própria natureza e tornando-se com isso mais profundamente suscetível à influência do mal, requisitando em regime de urgência o apoio da simpatia e o amparo da oração. Albino Teixeira. Voto Espírita. O espírita é alguém que assegura a si mesmo ser efetivamente tão confiante nas leis divinas que jamais se confia à desesperação, por mais agudo que lhe seja o sofrimento. Tão otimista que nunca perde a coragem nos embaraços de que se vê defrontado, aguardando o melhor e fazendo o melhor que pode nas atividades do dia a dia. Tão diligente que jamais abandona o trabalho, ainda mesmo quando lucros ou perdas o induzam a isso. Tão compreensivo que facilmente descobre os meios de justificar as faltas do próximo. Tão firme nos ideais edificantes que, em circunstância alguma, surpreende motivos para cair em desânimo. Tão sereno que não se afasta da paciência, sejam quais forem os sucessos desagradáveis. Tão conhecedor das próprias fraquezas que não encontra oportunidade ou inclinação para registrar as fraquezas dos outros. Tão estudioso que não perde o mínimo ensejo para a aquisição de novos conhecimentos. Tão realista que não alimenta qualquer ilusão a seu próprio respeito, aceitando-se hoje imperfeito ou desajustado, como talvez seja, mas sempre envidando esforço máximo para ser amanhã como deve ser. Tão entusiasmado ante a criação e a vida eterna que jamais permite venham dificuldades ou provações solapar-lhe a alegria de viver ou obscurecer-lhe o dom de servir. O espírita, enfim, é alguém ciente de que Deus está ao lado de todos, mas procura firmar-se, sentir, pensar e agir incessantemente ao lado de Deus. Albino Teixeira. Renovação e preparação. O homem na Terra prepara-se através do ensino para conseguir atestados de competência. Organiza medidas adequadas para assegurar a eficiência administrativa. Planifica a economia. Imuniza-se contra doenças. Dirige realizações. Garantindo-nos contra aflições destrutivas e inúteis, urge arregimentar as próprias forças para sabermos facear as renovações que a vida nos apresenta. Enquanto no mundo físico aspiraríamos a ver nossos filhos detidos de modo permanente no encanto verde da infância, mas é preciso adestrar-nos em experiência

fim de observá-los adultos com as provas e tarefas que hajam trazido à reencarnação. Ante as promessas de felicidade do casamento, quando na edificação conjugal desejaríamos eternizar-lhe as alegrias do início, todavia, é forçoso acolher sem alarme as lutas e deveres que nos são impostos pelo Instituto Familiar. Estimaríamos manter inalterável as nossas afeições, entretanto, a obra da evolução e o esforço de resgate variam de criatura para criatura, compelindo-nos, muitas vezes, a separações transitórias e necessárias. Insurgimos-nos, habitualmente, contra a desencarnação de pessoas queridas. No entanto, segundo as leis que nos regem, na Terra, a saída do carro físico é diferente para cada um em particular. Compreendamos que as nossas telas de serviço se modificam de maneira constante e atendamos às transformações da existência com espírito de aceitação e serenidade. Para isso, é preciso estejamos vivendo prontos a servir como e onde estivermos, reconhecendo que Deus, pelo mecanismo das circunstâncias, nos oferece invariavelmente todos os recursos de que necessitamos e quanto ao que possamos receber, nos dá sempre o melhor. Emmanuel. Hora difícil. Os amigos espirituais auxiliam aos companheiros encarnados na Terra em toda parte e sempre. Sobretudo, com alicerces da inspiração e no concurso indireto. Serviço no bem do próximo, todavia, será para todos eles o veículo essencial. Contato fraterno por tomada de ligação. Suportarás determinadas tarefas sacrificiais com paciência e através daqueles que se te beneficiam do esforço, os mensageiros da vida superior te estenderão um apoio imprevisto. Darás tua contribuição no trabalho espontâneo, em campanhas diversas, a favor dos necessitados e pelos irmãos que te cercam, oferecer-te-ão esperança e alegria. Visitarás o doente e, utilizando o próprio doente, renovar-te-ão as ideias. Socorrerá os menos felizes e, por intermédio daqueles que se lhes vinculam à aprovação e à existência, dar-te-ão bondade e simpatia. Ajudarás a criança desprotegida e mobilizando quantos se lhe interessam pelo destino, descerrar-te-ão vantagens inesperadas. Desculparás ofensas recebidas e, servindo-se dos próprios beneficiários de tua generosidade e tolerância, surpreender-te-ão com facilidades e bênçãos a te enriquecerem as horas. Permaneça o tarefeiro na tarefa que lhe cabe e os emissários do Senhor encontrarão sempre meios de lhe prestarem assistência e cooperação. Entretanto, eles também, os doadores da luz, sofrem, por vezes, a intromissão da hora difícil. Quando o obreiro se deixa invadir pelo desânimo, eis que os processos de intercâmbio entram em perturbação e colapso, de vez que, entorpecida a vontade, o trabalhador descamba para a inércia e a inércia, onde esteja, cerra os canais do auxílio, instalando o deserto espiritual. Emmanuel. O que importa? Não importa que a ventania da incompreensão nos zurza o caminho, que a ignorância nos apedreje, que a injúria nos aponte ao descrédito, que a maledicência nos receba a jorros de lama, que a intriga nos envolva em sombra, que a perseguição nos golpeie, que a crítica arme inquisições para condenar-nos.

que os obstáculos se multipliquem, complicando-nos a jornada. Que a mudança de outrem nos relegue ao abandono. Ou que as trevas conspirem incessantemente no objetivo de perdermos. Importa nos agasalhemos da paciência, que nos apliquemos à desculpa incondicional, que nos resguardemos na humildade, observando que só temos e conseguimos aquilo que a divina providência nos empreste ou nos permita realizar, que nos cabe responder ao mal com o bem, seja como sejam as circunstâncias, e quem devemos aceitar a verdade de que cada coração permanece no lugar em que se coloca e que, por isso mesmo, devemos, acima de tudo, conservar a consciência tranquila, trabalhar sempre e abençoar a todos, procurando reconhecer que todos somos de Deus e todos estamos em Deus, cujas leis nos julgarão a todos amanhã e sempre, segundo as nossas próprias obras. Emmanuel. Agradecemos. Senhor Jesus, nós te agradecemos pela coragem de facear as dificuldades criadas por nós mesmos, pelas provas que nos aperfeiçoam o raciocínio, nos abrandam o coração, pela fé na imortalidade, pelo privilégio de servir, pelo dom de saber que somos responsáveis pelas próprias ações, pelos recursos nutrientes e curativos que trazemos em nós, pelo reconforto de reconhecer que a nossa felicidade tem o tamanho da felicidade que fizermos para os outros, pelo discernimento que nos permite diferenciar aquilo que nos é útil daquilo que não nos serve, pelo amparo da afeição no qual nossas vidas se alimentam em permuta constante, pela bênção da oração que nos faculta apoio interior para a solução de nossos problemas, pela tranquilidade de consciência que ninguém nos pode subtrair. Por tudo isso e por todos os demais tesouros de esperança e amor, alegria e paz, de que nos enriqueces a existência, sê bendito, Senhor, ao mesmo tempo que te louvamos a infinita misericórdia, hoje e para sempre. Emmanuel.

0: Agradeçamos a Deus. Necessário conservar o coração agradecido a Deus para que as aflições não nos deteriorem os sentimentos. Para isso, é forçoso procurar um lado melhor das coisas e ocorrências, a outra face das pessoas e circunstâncias. Em muitos episódios da nossa caminhada na Terra, porque a provação nos visite, afundamos-nos em desânimo. Todavia, e nos apercebendo com segurança quanto à significação disso, compreendemos para logo que a provação é a alavanca psicológica, sem a qual não solucionaríamos as dificuldades alheias. Certas afeições do mundo nos abandonam em caminho, amarfanhando-nos no espírito. No entanto, que seria de nós se determinados laços possessivos nos detivessem o coração indefinidamente? Empeços materiais persistem conosco por tempo enorme. Contudo, acabamos notando que sem eles, quase sempre, ser-nos-ia impraticável a consolidação do equilíbrio espiritual. A decepção trazida por um amigo é razão para grande sofrimento. Entretanto, a pouco e pouco, reconhecemos que a decepção no fundo não existe, de vez que a ruptura de certas relações se traduz por transitório desnível, através do qual se rompem hoje tarefas abraçadas em comum para se refazerem de futuro em novas condições de harmonia e de rendimento no bem de todos. O bisturi do cirurgião é suscetível de inquietar-nos a vida, mas retira de nós aquilo que pode induzir-nos à morte prematura. Saibamos agradecer ao Senhor os dons de que fomos aquinhoados. Dor é aviso, obstáculo é medida de resistência, desilusão é reajuste, contratempo é lição. Se sabemos aceitá-los, transformam-se-nos sempre em dispositivos para obtenção da felicidade maior. Isso ocorre porque, na maioria das ocasiões, os desapontamentos nada mais são que oportunidades, a fim de que as nossas emoções se façam respostas na órbita de nossos deveres, ou para que os nossos raciocínios se recoloquem na direção de Deus.
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2: A Rádio Espiritismo BH apresenta agora para você, meu caro ouvinte, o programa As Curas de Jesus. E eu, Eliane Batista, estou aqui muito feliz em poder trazer mais um dos fatos extraordinários protagonizados pelo nosso amado Mestre Jesus. O tema em pauta hoje é a cura do leproso. Narrativa esta que também foi citada pelos três primeiros evangelistas, Mateus, Marcos e Lucas, daí serem chamados de evangelhos sinóticos. Jesus carregou sobre os seus

ombros o peso de nossas desditas. Sofreu por nós e continua pacientemente esperando que possamos deliberadamente seguir suas pegadas. Se ele já não se encontra encarnado entre nós, certamente em espírito nunca nos deixou. Se não temos aqui em pessoa para nos curar dos males do corpo, pelo menos o medicamento eficaz sempre esteve ao nosso alcance, ou seja, o Evangelho. Não há terapêutica mais segura do que essa. É preciso lançar mão desse sagrado recurso, a solução para a problemática tanto do corpo como da alma. No livro do profeta Isaías, capítulo 53, versículo 4, encontramos os seguintes dizeres, abre aspas, em verdade, ele tomou sobre si nossas enfermidades e carregou os nossos sofrimentos, fecha aspas. Caros ouvintes, o Espírito age incessantemente sobre a matéria. Não é a matéria que age sobre o Espírito, porque é nele que está a vida moral. A carne é apenas instrumento da manifestação da entidade ali encarnada, que a mantém pelo período de vida que lhe compete manifestar aqui no plano físico. Para tal, o Espírito modela o seu perispírito, que é de matéria mais ou menos rarefeita, retirada do fluido cósmico universal, permitindo-lhe exercer sua ação no campo material. Então, o Espírito, interagindo com a matéria, reflete sua vida íntima no plano em que moreja, plasmando de acordo com o seu panorama interior as condições felizes ou infelizes que lhe vibram na alma e que favorecerão os estados de saúde ou doença, denunciando o que lhe vai na intimidade. Posto isto, podemos afirmar que saúde física nada mais é que o reflexo da saúde espiritual, revelando a posição evolutiva do ser. Portanto, não haverá corpo são com mente enferma. É incompatível uma coisa com outra. Nesse dual espírito e matéria, o equilíbrio mental é o responsável direto pelo estado de harmonia e sanidade física, preservando-nos dos diversos e penosos estados patológicos. Pelos caminhos que Jesus trilhou quando esteve entre nós, sempre deixou a marca incontestável de seu amor imenso pelas criaturas situadas aqui neste orbe de experiências expiatórias e provacionais. Inúmeros acontecimentos atestaram a sua superioridade espiritual junto de nós. Mais do que isso, esses fatos falam do seu imenso amor por todos em humanidade e do quanto ele usou de seus poderes para aliviar o fardo de todos que o procuraram, movidos pela fé e pela esperança de cura. Jesus limpou os leprosos, devolvia a visão aos cegos, erguia os paralíticos, curava os coxos, deformados, expulsava os espíritos que subjugavam os obsedados, restituía a palavra aos surdos mudos, ressuscitava os mortos, enfim, levou consigo todo o sofrimento dos aflitos, restaurando a paz e levando a saúde àqueles desesperados que iam até ele. A cura que vamos trabalhar hoje é a cura do leproso. Mas antes de entrarmos no nosso estudo dos versículos, vamos falar um pouco sobre o que é a lepra. Hanseníase, ou morféia, ou mal de Hansen, ou mal de Lázaro, é uma doença infecciosa causada pela bactéria Mycobacterium leprae, também conhecida como bacilo de Hansen.
que afeta os nervos e a pele e que provoca danos severos. O nome hanseníase é devido ao descobridor do micro-organismo causador da doença, chamado Gerhard Hansen. É chamada a doença mais antiga do mundo, afetando a humanidade há pelo menos 4 mil anos e sendo os primeiros registros escritos, conhecidos e encontrados no Egito, datando de 1350 a.C. Ela é endêmica, específica de uma região, em certos países tropicais, e em particular na Ásia. O Brasil inclui-se entre os países de alta endemicidade da lepra no mundo. Isso significa que apresenta um coeficiente de prevalência médio superior a um caso por mil habitantes. Os doentes são chamados leprosos, apesar de que este termo tende a desaparecer com a diminuição dos números de casos e dada a conotação pejorativa a ele associada. A lepra é uma doença contagiosa, que passa de uma pessoa doente, que não esteja em tratamento, para uma outra. Demora de 2 a 5 anos, em geral, para aparecerem os primeiros sintomas. O portador de hanseníase apresenta sinais e sintomas dermatológicos e neurológicos que facilitam o diagnóstico. Pode atingir crianças também, adultos, idosos de todas as classes sociais, desde que tenham um contato intenso e prolongado com o bacilo. Pode causar incapacidade ou deformidades, quando não tratada ou tratada tardiamente, mas tem cura. O tratamento geralmente é fornecido por sistemas públicos de saúde, como o Sistema Único de Saúde aqui no Brasil. Esses dados foram retirados da enciclopédia Wikipedia. O caráter discriminatório e o sentido pejorativo que a essa doença se associou é devido ao fato de que, na antiguidade, quem fosse portador desse mal seria excluído do convívio social, vivendo em pequenos grupos que se amparavam uns aos outros, e muitas vezes residindo em lugares ermos, como grutas, sem esperança de cura e aguardando o fim da vida, sem a mínima chance de sobrevivência, pois a doença era incurável até aquele tempo. Podemos agora passar a leitura do texto que está narrado por 3 evangelistas, Mateus, Marcos e Lucas. Mas hoje nós vamos estudar o texto retirado das Escrituras de Mateus, do capítulo 8, versículos 1 a 4. Então vamos à leitura? A cura do leproso. Mateus, capítulo 8, versículos 1 a 4. Abre aspas. Depois que desceu do monte, muitas turbas o seguiram. Eis que um leproso, aproximando-se, o reverenciava, dizendo: Senhor, se quiseres, pode purificar-me. Estendendo a mão, tocou-o, dizendo: Quero, seja purificado. E imediatamente sua lepra foi purificada. Diz-lhe Jesus: Olha, não digas a ninguém, mas vai mostrar-te ao sacerdote e apresenta a oferta que Moisés ordenou em testemunho para elas. Fecha aspas. Passemos agora ao estudo do primeiro versículo, e eles são apenas 4, mas com muito material para nós estudarmos hoje. Primeiro versículo, abre aspas. Depois que desceu do monte, muitas turbas o seguiram. Fecha aspas. O versículo nos fala, meus irmãos, que Jesus estava no alto do monte. Esta palavra monte recorda-nos altitude, elevação, patamar situado em um ponto acima dos demais.
tomando como símbolo

espiritual, a posição de Jesus sobre o monte remete-nos à ideia de sua elevação moral. A narrativa desta passagem começa com a descida de Jesus do alto da montanha, onde ele ministrava o mais belo de seus discursos quando falava acerca das três proibições. A primeira, abre aspas, não entesoureis para vós tesouro sobre a terra, fecha aspas. Segundo, abre aspas, não julgueis para não sejais julgados, fecha aspas. Terceiro, abre aspas, não deis o que é santo aos cães, nem lanceis vossas pérolas diante dos porcos, fecha aspas. Esses ensinamentos estão contidos no mais sublime poema de todos os tempos que a literatura universal guarda em seus registros sagrados, o Sermão do Monte. A descida de Jesus do monte nos lembra o movimento que ele faz no sentido de chegar ao nível da necessidade daquele que lhe pede ajuda. E aquele homem, naquele instante, lhe implorava socorro. Jesus sempre desceu do monte de suas virtudes celestiais para auxiliar em toda a sua trajetória terrena, mas ele descia sem perder a altura. Trata-se aqui de altura moral, e assim chegava bem perto dos que o buscavam em situação de extremo sofrimento. O alvo de sua atenção naquela hora volta-se para o leproso que chamava pelo seu nome e implorava sua ajuda, movido de uma intensa fé e humildade. O livro Levítico, capítulo 13, no Antigo Testamento, nos fala acerca das disposições do Código Mosaico sobre a lepra. E como a narrativa é muito longa, sugerimos aos leitores amigos que conheçam todo o capítulo para melhor compreenderem a legislação do passado, no que se refere às limitações impostas aos acometidos pela hanseníase ou morféia. José Carlos Leal, em sua obra O Jesus dos Espíritas, traz inúmeras e preciosas dissertações sobre as condições de vida dos leprosos na Antiguidade, informações estas que trazemos para o nosso estudo, porque o capítulo sobre o assunto é um pouco extenso e preferimos trazê-lo de modo mais sucinto. A hanseníase, abre aspas, a hanseníase na Antiguidade feria o doente em três aspectos: físico, social e religioso, quando era atirado à margem da sociedade e o doente ficava excluído do convívio com as pessoas sadias. Só lhe restava viver ao lado dos outros doentes, que lhe serviam de companhia e consolo na solidão da triste vida em que vivia. Os hansenianos, além de sofrerem com as deformidades físicas impostas pela doença que os mutilava, eram também vítimas da discriminação dos que, em sociedade, os consideravam impuros e assim ficavam condenados a viver isolados fora da cidade, porque o mal era incurável e contagioso. Até mesmo os rabinos, que costumavam indicar medicamentos para várias enfermidades, neste caso, nada recomendavam, apenas o isolamento. Os leprosos não eram impedidos de ir às sinagogas, podiam prestar seu culto a Deus, mas ficavam em um lugar à parte e deviam chegar antes de todos e sair por último. E ao entrar na cidade, eram obrigados a anunciar sua presença pelos lugares por onde passavam, gritando uma expressão que de longe os identificava. Abre aspas. Tamé, tamé, fecha aspas. Ou seja,
impuro

impuro. Levítico, capítulo 13, versículos 45 e 46. Ante as humilhações de todo Jaez, e não podendo trabalhar, pediam esmolas pelas ruas, exibindo roupas rasgadas que serviam para sua identificação. A língua hebraica chamava a reanceníase de tzara, cuja tradução é golpe dado por Deus, ou açoite divino. Por isso, acreditavam que a doença vinha de Deus como castigo. Fecha aspas. Vamos seguindo com mais um versículo. Abre aspas. Eis que um leproso, aproximando-se, o reverenciava, dizendo: Senhor, se quiseres, pode purificar-me. Podes purificar-me. Fecha aspas. A lepra é uma doença kármica, que tem a sua gênese na profundidade do espírito. É a expiação de faltas pretéritas, que guardadas nos escaninhos escuros do passado delituoso, afloram em dado momento da existência do ser, reclamando resgate e reparação. Funciona como uma catarse, um expurgo de energias densas acumuladas no corpo astral, assim como procede com os dejetos alimentares que, após o processo digestivo, serão eliminados, lançados fora do corpo denso. Então, o estado chagásico do corpo é um reflexo das marcas do corpo astral, que foram expelidas e retratam na matéria as deformidades originárias dos desvios da alma pelos caminhos da evolução. O primeiro movimento do leproso em direção à fonte dispensadora de bênçãos foi chegar perto de Jesus. Aproximar-se de Jesus é um movimento altamente relevante no que concerne à disposição da criatura de sintonizar com ele. Quando o leproso chegou perto do mestre, não só implorava ajuda, como também dava clara demonstração de que sabia como pedir, quando disse, abre aspas, se quiseres, podes purificar-me, fecha aspas. Muitas vezes, meus irmãos, quando nós suplicamos algo a Deus, só consideramos o que nós queremos e julgamos o bastante para resolver a situação. Mas indispensável se torna submeter-nos à vontade superior que governa os nossos destinos e esperar que a vontade soberana do Pai se cumpra em nossa vida, pois só Ele sabe o que é melhor para os seus filhos. Daí a razão pela qual o leproso demonstra sabedoria. Daí a razão pela qual o leproso demonstra sabedoria e submissão nestas palavras, abre aspas, se quiseres, fecha aspas. Quando ele diz, podes purificar-me, está reconhecendo o poder do Cristo como agente da cura. Nem sempre, ao fazermos um pedido em oração, cogitamos em saber se aquilo que pedimos é bom para nós, ou se é o que mais nos convém, e quantos se revoltam quando não são atendidos em suas súplicas? É necessário colocarmos nas mãos de Deus as nossas questões, nossos desejos, para que Ele possa designar o que de mais auspicioso convém ao nosso coração e à nossa evolução. Precisamos considerar também a lei do mérito, que só a Deus e a Jesus competem avaliar. E dentro dos trâmites legais, a concessão será dada nos moldes da misericórdia e do modo como nos compete receber. Carlos Torres Pastorino comenta, abre aspas, esse leproso entrega-se totalmente ao arbítrio de

Jesus, demonstrando a confiança ilimitada, deixando toda a ação a critério do Mestre. Fecha aspas. Outro aspecto da passagem que merece a nossa acuidade na observação é a questão da aproximação. Quando o homem chega perto de Jesus, isto recorda-nos a sintonia que é necessária nos processos de cura. Essa aproximação não precisa necessariamente ser física, mas sim de natureza psíquica, estabelecendo uma ligação entre doador e receptor. Lembramos oportunamente aqui o mecanismo do passe espírita, quando entre paciente e passista forma-se um campo magnético favorável ao trabalho pela força da sintonia estabelecida no clima da fé e da prece, que geram uma ambiência adequada à circulação de energias elevadas que vão beneficiar não só o necessitado, mas também aquele passista que doa de si em favor do irmão necessitado. Então, aproximação significa gerar condições apropriadas para receber o auxílio. Sigamos mais à frente com outro versículo. Abre aspas. Estendendo a mão, tocou-lhe dizendo: quero, seja purificado. E imediatamente sua lepra foi purificada. Fecha aspas. Caros ouvintes, o ato de estender a mão tem profunda significação. Se pelas mãos podemos praticar atos indignos, também não é menos verdadeiro que por elas podemos operar prodígios. E em se tratando de Jesus, ninguém soube usar as mãos com tanta dignidade. E a cura deu-se de modo instantâneo. Imediatamente o homem fica curado da sua enfermidade. Ficou limpo da lepra. Os fatores que influem na cura são relevantes no processo, sem o que não poderia operar-se o fenômeno. É preciso, em primeiro lugar, que se cumpra o processo kármico, ou seja, a enfermidade tem um ciclo que deve se esgotar naturalmente. Cumprido esse período de holocausto kármico, a possibilidade de cura torna-se maior. Mas para coroar todo o processo com o êxito desejado, é necessário a fé. Muita fé e humildade que se associam à natureza dos fluidos curadores. E em se tratando do médico Jesus, essas energias são da melhor qualidade. Quando eu digo que é necessário cumprir o karma por inteiro, não significa que tenhamos que viver sofrendo até as últimas consequências de nossos erros. Se assim o fosse, o apóstolo Pedro não teria dito em sua primeira epístola, capítulo 4, versículo 8, abre aspas, mas, sobretudo, tende ardente amor uns para com os outros, porque o amor cobrirá a multidão dos pecados, fecha aspas. E nem Jesus teria asseverado, abre aspas, muito lhe foi perdoado, porque muito amou, mas a quem pouco se perdoa é porque pouco ama, fecha aspas. Então, caro ouvinte, qualquer um que almeje receber a cura de sua enfermidade precisa oferecer condições favoráveis para tal procedimento. Procuremos amar, servir, robustecer a fé, criando um campo fértil onde as graças do alto possam florescer na nossa vida. Se é óbvio que o karma é irreversível, também certo é que ele possa ser minimizado pela ação do amor que semeamos ao redor dos nossos passos. Pela mudança de atitude, pela mudança de faixa de pensamentos a que nos ajustamos, alteramos o nosso padrão vibratório. Se a mente torna-se saudável, o corpo recebe

sem pressão em todo o seu universo celular e as doenças não mais encontram campo fértil para o seu desenvolvimento. Se podemos resgatar pelo amor, então por que escolher a dor? No Evangelho segundo o Espiritismo, capítulo 5, item 4, lemos assim, abre aspas, a quem, pois,

o reconhecer, ele acha mais simples, menos humilhante, para sua vaidade, acusar a sorte e a providência. Fecha aspas. Dessa forma, tudo o que está acontecendo em tua vida é produto de tuas crenças e pensamentos que se materializam. Não se trata, pois, de punições nem de recompensas, mas reações desencadeadas pelas tuas ações mentais. Certas ideias sobre o karma não condizem com a coerência e com a lógica da reencarnação, levando-te a interpretações distorcidas e irreais sobre as leis divinas. Karma, em sânscrito, quer dizer simplesmente ação. Tuas ações, ou seja, teus karmas, são positivos ou negativos de conformidade com o que fizeste e segundo tuas convicções e valores pessoais. Deus não julga os atos pessoais, mas criou leis perfeitas que dirigem o universo. Porque tens o livre-arbítrio como patrimônio, é que deves admitir que a vida dá chances iguais para todos. A diferença está na credulidade de cada um. A seguir, algumas formas negativas de pensar, por exemplo, não posso mudar, é meu karma, ou outra, tenho que sofrer muito, são erros do passado. Se golpearmos algo para frente, este objeto terá a força e a direção que lhe imprimirmos. Se continuarmos, pois, a golpeá-lo, recolheremos sucessivos retornos com relativa frequência e intensidade, conforme nossa ação promotora. São assim teus karmas, atos e atitudes que detonas continuadas vezes, vida após vida, recebendo como consequência as reações decorrentes de tua liberdade de agir. Por que então não mudas teu karma? Fecha aspas. E na obra Nas Pegadas do Mestre, de Vinícius, encontramos o seguinte. Abre aspas. O leproso de que nos fala a passagem acima transcrita agiu mediante o influxo da força positiva de que se achava possuído. Seu pedido foi expresso em linguagem categórica e firme. Senhor, se quiseres, pode tornar-me limpo. A resposta foi articulada no mesmo tom. Quero, fica limpo. A voz do céu, pela boca do seu legítimo intérprete, não podia vibrar em outro diapasão, fecha aspas. Então Jesus estende a mão e ministra àquele homem um passe magnético, inibindo a ação da doença. E Eliseu Rigonati, na sua obra O Evangelho dos Humildes, nos traz a seguinte colocação. Abre aspas. Dada a extraordinária elevação moral de Jesus e ao seu perfeito conhecimento das leis divinas, fácil lhe era movimentar poderosos recursos fluídicos com os quais efetuava as curas. É de se notar, contudo, que o paciente devia estar em posição de receber a cura que implorava. Uma das condições que melhor predispunha o doente a merecer a cura que tanto ambicionava era alimentar uma fé viva que pudesse atrair o fluxo magnético que Jesus irradiava. A lepra pertence à categoria das moléstias expiatórias. É um dos mais dolorosos, porém, dos mais enérgicos remédios para livrar a alma de pesados débitos contraídos em existências passadas. No tribunal da justiça divina, o castigo é sempre proporcional à falta cometida. Por isso, os que são tocados por tão terrível enfermidade é porque têm grandes contas a liquidar. Em primeiro lugar, deverão dar graças ao Pai pela sublime oportunidade do resgate, que sua misericórdia

lhes proporciona, depois encherem-se de fé, paciência, coragem e resignação. Quando a vontade de Deus os chamar novamente para o mundo espiritual, deixarão na terra o miserável corpo que lhes servia de cárcere e de tormentos, e seus espíritos purificados das manchas dos crimes das encarnações anteriores resplandecerão luminosos e felizes. Fecha aspas. Passemos agora ao último versículo do texto estudado. Abre aspas. Diz-lhe Jesus: olha, não digas a ninguém, mas vai mostrar-te ao sacerdote e apresenta a oferta que Moisés ordenou em testemunho para eles. Fecha aspas. Jesus disse que não veio derrogar a lei, mas cumpri-la. Isso podemos ler em Mateus capítulo 5, versículos 17 e 18. E assim foi feito, conforme ele disse, quando ordena ao leproso, após ser beneficiado pela cura, que se apresente ao sacerdote do templo e que não dissesse nada a ninguém, porque esse era o ritual que deveria ser criteriosamente observado. E o sacerdote, que então exercia funções religiosas, como também funções de médico, de conformidade com as leis de Moisés, iria examiná-lo e, uma vez comprovada a cura, passar-lhe como que um atestado de alta, permitindo-lhe retornar ao convívio da sociedade. Isso porque, conforme o livro Levítico, no capítulo 14, está escrito assim, abre aspas, apresenta a oferta que Moisés ordenou, fecha aspas. E pelo fato de que a religião antigamente estava mais sujeita ao culto externo, em consequência do próprio atraso dos homens, um modo de demonstrar gratidão era pelos sacrifícios e holocaustos, em testemunho para eles. Os fatos falam mais do que as palavras. Quando João Batista, experimentando a dúvida, mandou dois de seus discípulos perguntarem a Jesus se ele era o Cristo. E a resposta do mestre nós lemos em Lucas, capítulo 7, versículo 22, abre aspas. Respondendo então Jesus, disse-lhe: ide e anunciai a João o que tendes visto e ouvido, que os cegos veem, os coxos andam, os leprosos são purificados, os surdos ouvem, os mortos ressuscitam, e aos pobres anuncia-se o Evangelho. Fecha aspas. O mestre Jesus usava com os sacerdotes o mesmo processo utilizado com João Batista. Até se diz que contra os fatos não há argumento. É forçoso reconhecer que cada testemunho que presenciamos aumenta um pouco mais a nossa responsabilidade. Após ser curado e depois de se apresentar ao sacerdote do templo, o leproso devia passar por um ritual chamado o Dia da Purificação. O ritual da purificação encontra-se narrado no livro Levítico, no Antigo Testamento, em todo o capítulo 14, que descreve com detalhes todo o processo que liberava o doente para a vida social. E aqui colocamos apenas alguns poucos versículos para dar uma ideia reduzida de como se efetua esse procedimento. Abre aspas. O sacerdote ordenará que se tomem, para o que se vai purificar, duas aves vivas e puras, pau de cedro, carmesinho e isopo. O sacerdote imolará um dos pássaros sobre um vaso de terra cheio de água nascente. Tomará em seguida o pássaro vivo, o pau de cedro,
o carmesinho

e o isopo, e os mergulhará com o pássaro vivo no sangue do pássaro imolado sobre a água nascente. Aspergirá 7 vezes aquele que se há de purificar da lepra, e o declarará puro, soltando no campo o pássaro vivo. Fecha aspas. Narrativa de Levítico, capítulo 14, versículos 4 a 7. Meus irmãos, também a atitude discreta de Jesus, quando recomenda ao leproso que não anunciasse a sua cura a ninguém, tem algo de modéstia, pois os espíritos superiores e puros têm o pudor de suas obras e a discrição que lhes revela o caráter de natureza elevada. Mas como se operam as curas? Vejamos alguns esclarecimentos. A recepção e assimilação dos fluidos dependerá das condições do paciente e do ambiente que favorecem ou não a permuta e assimilação fluídica. Com relação à corrente fluídica, o curador age como uma bomba calcante e o enfermo como uma bomba aspirante. E isso podemos encontrar explicado para nós na Gênesis de Allan Kardec, capítulo 15, item 11. E ainda acrescenta: algumas vezes é necessária a simultaneidade das duas ações, doutras basta uma só. Portanto, a fé não é uma virtude mística, mas uma força atrativa, poderosa. Quando o enfermo não tem essa fé, ele opõe à corrente fluídica uma força repulsiva, ou pelo menos uma força de inércia, que paralisa aquela ação. Podemos entender agora por que Jesus, ao curar alguém, dizia: se tiveres fé, ou então, a tua fé te salvou. A cura desse leproso tem muito a nos ensinar. De algum modo, meus irmãos, temos na figura daquele homem o reflexo de nós mesmos. Seria um paralelismo injustificado compararmos a enfermidade daquele morfético com as chagas morais que ainda estão abertas em nossa intimidade? Não estariam elas simbolizando as deformidades de nosso espírito? Qual de nós poderemos considerar-nos absolutamente saudáveis? Aqui, em se tratando de saúde espiritual, quase todos nós deixamos muito a desejar. Mas estamos no caminho certo, tentando atingir novos pisos, abrir novos rumos para chegarmos à plenitude tão almejada. Como aquele homem procurou, também estamos à busca da aproximação com Jesus na estrada da nossa evolução, onde tentamos sintonizá-lo porque, como aquele ranceniano, nós possamos também ser curados e limpos dos males de nossa alma. Como vimos logo acima, o ritual da purificação da lepra era longo e tinha procedimentos de natureza exterior. Mas hoje a purificação do nosso espírito dá-se em novos moldes, no templo da consciência profunda, a solicitar impostergável, intransferível e laborioso trabalho de transformação íntima, quando o Mestre nos conclama em seu Evangelho a buscarmos a nossa própria cura pela vivência dos seus preceitos. As enfermidades degenerativas da alma nascem do egoísmo, que é a matriz de todas as paixões e vícios humanos. A vaidade e o orgulho são seus legítimos filhos. Então, para finalizarmos os nossos estudos de hoje, vamos trazer aqui mais um acréscimo aos nossos comentários, apresentando a vocês, ouvintes, uma página de André Luiz do livro O Espírito de Verdade, psicografado
por Valdo Vieira.

0: e Francisco Cândido Xavier, intitulado A Cura Espiritual, capítulo 53. Abre aspas. Comece orando. A prece é luz na sombra em que a doença se instala. Semeie alegria. A esperança é alegria no coração. Fuja da impaciência. Toda irritação é desgaste magnético de consequências imprevisíveis. Guarde confiança. A dúvida deita raios da morte. Não critique. A censura é choque nos agentes da afinidade. Converse com brandura. A palavra agressiva prende o trabalho na estaca zero. Não se escandalize. O corpo de quem sofre é objeto sagrado. Ajude espontaneamente para o bem. Simpatia é cooperação. Não cultive os desafetos. Aversão é calamidade vibratória. Interprete-o. O corpo de quem sofre é objeto sagrado. Ajude espontaneamente para o bem. Simpatia é cooperação. Não cultive os desafetos. Interprete o doente qual se fosse você mesmo. Toda cura espiritual lança raízes sobre a força do amor. Fecha aspas. Conscientes, então, de que precisamos nos melhorar em caráter de urgência, procuremos empreender maiores esforços, mesmo que pequeninos, mas persistentes e incansáveis no combate às fixações infelizes que abriram chagas em nosso coração, que agora suplica a cura àquele que foi, é e será sempre o Senhor e Médico de almas. E assim, caros irmãos, despedimos-nos aqui de vocês, amigos ouvintes, na certeza de que todos nós precisamos refletir muito sobre as lições de Jesus, que são preciosidades para o nosso coração. Que a paz do Nazareno nos cubra de bênçãos a todos nós. Fiquem com Deus e aguardo a todos para um novo programa, As Curas de Jesus. Um carinhoso abraço a todos e até breve. Aguardo vocês.
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0: O Espiritismo reconhece como boas as preces de todos os cultos, quando ditas de coração e não de lábios somente. Nenhuma impõe, nem reprova nenhuma. Deus, segundo ele, é sumamente grande para repelir a voz que lhe suplica ou lhe entoa louvores, porque o faz de um modo e não de outro. Quem quer que lance anátema as preces que não estejam no seu formulário, provará que desconhece a grandeza de Deus. Crer que Deus se atenha a uma fórmula é emprestar-lhe a pequenez e as paixões da humanidade. Condição essencial à prece, segundo São Paulo, é que seja inteligível, a fim de que nos possa falar ao Espírito. Para isso, não basta seja dita numa língua que aquele que ora compreenda. Há preces em língua vulgar, que não dizem ao pensamento muito mais do que se fossem proferidas em língua estrangeira, e que por isso mesmo não chegam ao coração. As raras ideias que elas contêm ficam as mais das vezes abafada pela superabundância das palavras e pelo misticismo da linguagem. A qualidade principal da prece é ser clara, simples e concisa, sem fraseologia inútil, sem luxo de epitetos, que são meros adornos de lentejoulas. Cada palavra deve ter alcance próprio, despertar uma ideia, pôr em vibração uma fibra da alma. Numa palavra, deve fazer refletir. Somente sob essa condição pode a prece alcançar o seu objetivo. De outro modo, não passa de ruído. Entretanto, notai com que ar distraído e com que volubilidade elas são ditas na maioria dos casos. Vêem-se lábios a mover-se, mas pela expressão da fisionomia, pelo som mesmo da voz, verifica-se que ali apenas há um ato maquinal, puramente exterior, ao qual se conserva indiferente a alma. O Evangelho segundo o Espiritismo, capítulo 28, item 1.
1: 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Mensagem número 18. A vida é como uma estrada comprida. Ela tem curvas difíceis, mas tem também a reta dos momentos de alegria. Tudo tem dia e hora certa para acontecer. É Deus que determina todas as coisas mediante o nosso merecimento. A nossa invigilância, a ansiedade e a falta de fé dificultam as nossas marchas rumo ao que é bom. Ore em seu lar. A idade da mente

0: cativo são valorosos aos olhos do Mestre Jesus. Confie que você é capaz de muita coisa realizar. Não desanime jamais. Olhe sempre em frente com positivismo e muita fé. Você tem muita força dentro do seu ser. Pense na felicidade de Deus quando a fez e confiou nos passos que você iria dar. Não pare, a máquina parada enferruja. Ore sempre, abra seu coração ao Mestre Jesus. A luz que fortalece os nossos passos e nos traz a paz interna chama-se Mestre Jesus. Ele é o amor puro, é a mola impulsora de todas as coisas. Ore sempre, converse mais com o Mestre no silêncio do seu quarto. Toda dificuldade passa. O culto no lar ajuda a reformar o nosso íntimo. A luz do mundo são os olhos de Deus sobre todas as coisas. Ele tem um olhar especial sobre você também. Ele te ama e só quer o seu bem. Pense nestas palavras com carinho. Manter a tranquilidade ajuda a restabelecer mais rápido a saúde física. Pense sempre com firmeza. Acredite e haja. Acreditar é ter fé. A fé é o caminho das realizações. Peça sempre discernimento ao Mestre Jesus. Conhecemos a dificuldade da nossa irmã. Tudo passa. O culto no lar é luz auxiliadora sempre. Quando cair na dificuldade e se sentir no fundo do túnel, é aí a hora de enxergar a luz do Mestre Jesus. Levante a cabeça, respire fundo, ore, olhe para o céu e sinta a inteligência de Deus em tudo. Pintou o céu de azul para refrigerar o seu coração e fortalecer o seu espírito na esperança, fé e alimentar a alegria de viver. Não desanime jamais. O culto no lar aumenta a força interior.
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2: Pão Nosso. Psicografia de Francisco Cândido Xavier, pelo Espírito Emmanuel. Este é um dos livros preciosos que se inserem no grupo chamado de Consulta Urgente. Aberto ao acaso, nos momentos aflitivos ou de dúvidas, traz sempre a resposta e a orientação que representam a palavra do plano superior. São 180 capítulos que tangem os mais variados temas de interesse humano, lastreados nos Evangelhos, Atos e Epístolas dos Apóstolos.
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0: Capítulo 20. Influência moral do médium. Questões diversas. Dissertação de um espírito sobre a influência moral. 226. 1. O desenvolvimento da mediunidade está em razão do desenvolvimento moral do médium?
1: Não. A faculdade propriamente dita relaciona-se com o organismo. É independente do moral. Não ocorre o mesmo com seu uso, que pode ser mais ou menos bom segundo as qualidades do médium.
0: 2. Sempre foi dito que a mediunidade é um

0: Dom de Deus, uma graça, um favor. Por que, pois, não é o privilégio dos homens de bem, e por que se vê em pessoas indignas que delas são dotadas no mais alto grau e que dela fazem mau uso?
1: Todas as faculdades são favores dos quais se devem render graças a Deus, pois há homens que delas são privados. Poderíeis também perguntar por que Deus concede uma boa visão aos malfeitores, destreza aos gatunos, eloquência para aqueles que dela se servem para dizerem más coisas. Ocorre o mesmo com a mediunidade. Pessoas indignas dela são dotadas porque têm mais necessidade do que os outros para se melhorarem. Pensais que Deus recusa os meios de salvação aos culpados? Multiplica-os sob seus passos, lhes coloca nas mãos, e a eles cabe disso se aproveitarem. Judas, o traidor, não fez milagres e curou os enfermos como apóstolo? Deus permitiu que tivesse esse dom para tornar sua traição mais odiosa.
0: 3. Os médiuns que fazem um mau uso de sua faculdade, que não se servem dela com o objetivo do bem, ou que não a aproveitam para sua instrução, disso sofrerão as consequências.
1: Se a usam mal, serão duplamente punidos, porque têm um meio a mais para se esclarecerem e que não aproveitam. Aquele que vê claro e que tropeça é mais censurável do que o cego que cai no fosso.
0: 4. Há médiuns aos quais são feitas espontaneamente e quase constantemente comunicações sobre um mesmo assunto, sobre certas questões morais, por exemplo, sobre certas faltas determinadas. Isso tem uma finalidade?
1: Sim, e essa finalidade é a de esclarecê-los sobre um assunto frequentemente repetido, ou corrigi-los de certos defeitos. Por isso, a uns falarão sem cessar do orgulho, a um outro da caridade. Não é senão a saciedade que pode lhes abrir os olhos. Não há médium abusando da sua faculdade por ambição ou por interesse, ou a comprometendo por um defeito capital, como o orgulho, o egoísmo, a leviandade, etc., que não receba, de tempos em tempos, algumas advertências da parte dos espíritos. O mal é que, na maior parte do tempo, não tomam isso para si.
0: Nota: os espíritos empregam frequentemente cautela em suas lições, dando-as de um modo indireto para deixar mais mérito àquele que sabe aplicá-las e delas se aproveitar. Mas a cegueira e o orgulho são tais em certas pessoas que não se reconhecem no quadro que se lhe coloca sob os olhos. Bem mais se o espírito lhes dá a entender que é delas que se trata. Elas se irritam e tratam o espírito de mentiroso ou gracejador. Isso só prova que o espírito tem razão. 5. Nas lições que são ditadas ao médium, de um modo geral e sem aplicação pessoal, este não atua como um instrumento passivo para servir à instrução de outro.
1: Frequentemente, esses avisos e esses conselhos não são ditados para ele pessoalmente, mas para outros, aos quais não podemos nos dirigir senão por intermédio desse médium, mas que deve deles tomar a sua parte se não está cego pelo amor próprio. Não creiais que a faculdade medianímica seja dada para corrigir somente uma ou duas pessoas. Não, o objetivo é maior, trata-se da humanidade. Um médium é um instrumento muito pouco importante como indivíduo. Por isso, quando damos instruções que devem aproveitar a generalidade, nos servimos daqueles que possuem as facilidades necessárias. Mas admitais, por certo, que virá um tempo no qual os bons médiums serão bastante comuns, para que os bons espíritos não tenham necessidade de se servirem de maus instrumentos.
0: 6. Uma vez que as qualidades morais do médium afastam os espíritos imperfeitos, como ocorre que um médium dotado de boas qualidades transmita respostas falsas ou grosseiras?
1: Conheceis todos os excessos de sua alma? Aliás, sem ser vicioso, pode ser leviano e frívolo. Ademais, algumas vezes tem necessidade de uma lição para que se mantenha em guarda.

0: 7. Por que os espíritos superiores permitem que pessoas dotadas de uma grande força como médiuns e que poderiam fazer muito de bem sejam os instrumentos do erro?
1: Tratam de influenciá-las, mas quando se deixam conduzir para um mau caminho, deixam-nas ir. Por isso, delas se servem com repugnância, porque a verdade não pode ser interpretada pela mentira.
0: 8. É absolutamente impossível ter boas comunicações através de um médium imperfeito?
1: Um médium imperfeito algumas vezes pode obter boas coisas, porque se tem uma bela faculdade, os bons espíritos podem deles servir-se na falta de outro, numa circunstância particular. Mas isso não é sempre senão momentaneamente, porque desde que encontrem um que melhor lhes convenha, lhe dão a preferência.
0: Nota: há a se observar que, quando os bons espíritos julgam que um médium cessa de ser bem assistido e se torna, pelas suas imperfeições, a presa dos espíritos enganadores, provocam quase sempre circunstâncias que revelam suas manias e afastam as pessoas sérias e bem-intencionadas de cuja boa fé poderia ser abusada. Neste caso, quaisquer que sejam as suas faculdades, nada tem a lamentar. 9. Qual seria o médium que se poderia chamar de perfeito?
1: Perfeito. Ah, bem sabeis que a perfeição não está sobre a terra. De outro modo, não estaríeis nela. Dizei, pois, bom médium, e isso já é muito, porque são muito raros. O médium perfeito seria aquele ao qual os maus espíritos não tivessem jamais ousado fazer uma tentativa para enganá-lo. O melhor é aquele que, não simpatizando senão com os bons espíritos, foi enganado o menos frequentemente.
0: 10. Se não simpatiza senão com os bons espíritos, como podem permitir que seja enganado?
1: Os bons espíritos o permitem algumas vezes, com os melhores médiuns, para exercerem seu julgamento e lhes ensinarem a discernir o verdadeiro do falso. Ademais, por bom que seja um médium, não é jamais tão perfeito que não possa dar ensejo sobre ele por algum lado fraco. Isso deve lhe servir de lição. As falsas comunicações que recebe de tempos em tempos são advertências para que não se creia infalível e não se torne orgulhoso. Porque o médium que obtém as coisas as mais notáveis não tem mais a se glorificar disso do que o tocador de órgão, que produz belas músicas girando a manivela do seu instrumento.
0: 11. Quais são as condições necessárias para que a palavra dos espíritos superiores nos chegue pura de toda alteração?
1: Querer o bem, enxotar o egoísmo e o orgulho. As duas coisas são necessárias.
0: 12. Se a palavra dos espíritos superiores não nos chega pura senão em condições difíceis de se encontrar, isso não é um obstáculo para a propagação da verdade?
1: Não, porque a luz sempre chega para aquele que quer recebê-la. Quem quer se iluminar deve evitar as trevas, e as trevas estão na impureza do coração. Os espíritos que considerais como sendo a personificação do bem não se entregam de boa vontade ao apelo daqueles que têm o coração manchado pelo orgulho, pela cupidez e pela falta de caridade. Que aqueles, pois, que querem se iluminar, se despojem de toda a vaidade humana e humilhem sua razão diante do poder infinito do Criador. Essa será a melhor prova de sua sinceridade, e esta condição cada um pode alcançá-la.
0: 227. Se o médium, do ponto de vista da execução, não é senão um instrumento, exerce sob o aspecto moral uma influência muito grande. Uma vez que, para se comunicar, o espírito estranho se identifica com o espírito do médium, essa identificação não pode ocorrer senão quando há simpatia entre eles, e se assim se pode dizer, afinidade.

0: A alma exerce sobre o espírito estranho uma espécie de atração ou de repulsão, segundo o grau de sua semelhança ou dissemelhança. Ora, os bons têm afinidade com os bons, e os maus com os maus. De onde se segue que as qualidades morais do médium têm uma influência capital sobre a natureza dos espíritos que se comunicam por seu intermédio. Se ele é vicioso, os espíritos inferiores vêm se agrupar ao seu redor e estão sempre prontos para tomarem o lugar dos bons espíritos que se evocaram. As qualidades que atraem, de preferência, os bons espíritos são a bondade, a benevolência, a simplicidade do coração, o amor ao próximo, o desprendimento das coisas materiais. Os defeitos que os afastam são o orgulho, o egoísmo, a inveja, o ciúme, o ódio, a cupidez, a sensualidade e todas as paixões pelas quais o homem se prende à matéria. 228. Todas as imperfeições morais são outro tanto de portas abertas que dão acesso aos maus espíritos. Mas a que exploram com maior habilidade é o orgulho, porque é a que cada um menos reconhece em si mesmo. O orgulho perdeu a numerosos médiuns dotados das mais belas faculdades e que, sem isso, teriam podido ser sujeitos notáveis e muito úteis. Ao passo que, transformados em presa de espíritos mentirosos, suas faculdades foram primeiro pervertidas, depois aniquiladas, e mais de um se viu humilhado pelas mais amargas decepções. O orgulho se traduz nos médiuns por sinais inequívocos sobre os quais é tanto mais necessário chamar a atenção, porque é um dos caprichos que mais devem inspirar desconfiança sobre a veracidade de suas comunicações. Primeiro, é uma confiança cega na superioridade dessas mesmas comunicações e na infalibilidade dos espíritos que lhas dão. Daí um certo desdém por tudo o que não vem deles, porque se creem o privilégio da verdade. O prestígio dos grandes nomes com os quais os espíritos se adornam, que são tidos como protetores, lhes ofusca e como seu amor próprio sofreria em confessar que são vítimas, recusam toda espécie de conselhos. Evitam mesmo e se afastam dos amigos que poderiam lhes abrir os olhos. Se têm a condescendência de escutá-los, não levam em nenhuma conta seus avisos, porque duvidar da superioridade de seu espírito é quase uma profanação. Melindram-se com a menor contradição, com uma simples observação crítica e, algumas vezes, chegam até a odiar as próprias pessoas que lhes fizeram favores. Graças a esse isolamento provocado pelos espíritos que não querem ter contraditores, estes estão em condições favoráveis para entretê-los em suas ilusões, e desse modo os fazem facilmente tomar os maiores absurdos por coisas sublimes. Assim, confiança absoluta na superioridade do que obtém, desprezo daquilo que não vem deles, importância irrefletida atribuída aos grandes nomes, recusa de conselhos, tomar a mal toda crítica, distanciamento daqueles que podem dar avisos desinteressados, crença na sua habilidade, malgrado sua falta de experiência. Tais são os caracteres dos médiuns orgulhosos. É preciso convir também que o orgulho, frequentemente, é estimulado no médium por aqueles que o cercam. Se tem faculdades um pouco transcendentais, é procurado e louvado. Cresce indispensável e logo toma ares de suficiência e de desdém quando presta seu concurso. Mais de uma vez, nos lamentamos pelos elogios que demos a certos médiuns, com o objetivo de encorajá-los. 229. Ao lado disso, mostremos o quadro do médium verdadeiramente bom, aquele em quem se pode ter confiança. Suponhamos primeiro uma facilidade de execução bastante grande para permitir aos espíritos se comunicarem livremente e sem entraves por alguma dificuldade material. Isto posto, o que mais importa considerar é a natureza dos espíritos que o assistem habitualmente, e, para isso, não é ao nome que devemos nos referir, mas à linguagem. Não se deve jamais perder de vista que as simpatias que ele granjear entre os bons espíritos estarão em razão do que fará para afastar os maus. Persuadido de que sua faculdade é um dom que lhe é concedido para o bem, nunca procura dela se prevalecer, nem dela se faz qualquer mérito. Aceita as boas comunicações que lhe são feitas como uma graça, da qual deve se esforçar para se tornar digno por sua bondade, por sua benevolência e sua modéstia. O primeiro se orgulha de suas relações com os espíritos superiores. Este se humilha, porque se crê sempre abaixo desse favor. 230. A instrução seguinte nos foi dada a esse respeito por um espírito do qual já reportamos várias comunicações.
1: Já dissemos, os médiuns, enquanto médiuns, não têm senão uma influência secundária nas comunicações dos espíritos. Sua tarefa é a de uma máquina elétrica que transmite os despachos telegráficos de um ponto distante a um outro ponto distante da Terra. Assim, quando queremos ditar uma comunicação, agimos sobre o médium como o empregado do telégrafo sobre seu aparelho. Quer dizer, do mesmo modo que o tac-tac do telégrafo desenha a milhares de léguas sobre uma tira de papel os sinais reprodutores do despacho, do mesmo modo, nos comunicamos através das distâncias incomensuráveis que separam o mundo visível do mundo invisível, o mundo imaterial do mundo encarnado, o que queremos ensinar por intermédio do aparelho medianímico. Mas também, do mesmo modo que as influências atmosféricas atuam e perturbam frequentemente as transmissões do telégrafo elétrico, a influência moral do médium atua e perturba, algumas vezes, a transmissão dos nossos despachos de além-túmulo, porque somos obrigados a fazê-los passar por um meio que lhes é contrário. Entretanto, o mais frequentemente, essa influência é anulada por nossa energia e nossa vontade, e nenhum ato perturbador se manifesta. Com efeito, os ditados de uma alta importância filosófica, as comunicações de uma perfeita moralidade, são transmitidas algumas vezes por médiuns pouco próprios a esses ensinamentos superiores. Ao passo que, por outro lado, as comunicações pouco edificantes chegam também, algumas vezes, por médiuns envergonhados de lhes terem servido de intérpretes. Em tese geral, pode-se afirmar que os espíritos semelhantes chamam os espíritos semelhantes e que raramente os espíritos das Plêiades elevadas se comunicam por aparelhos maus condutores, quando têm à mão bons aparelhos medianímicos, bons médiuns, numa palavra. Os médiuns levianos e pouco sérios chamam, pois, os espíritos da mesma natureza. Por isso, suas comunicações são marcadas por banalidades, frivolidades, ideias sem sequência e, frequentemente, muito heterodoxas, espiritualmente falando. Certamente, eles podem dizer, e dizem algumas vezes, boas coisas, mas é nesse caso, sobretudo, que é preciso fazer um exame sério e escrupuloso, porque no meio dessas boas coisas, certos espíritos hipócritas insinuam com habilidade e com uma perfídia calculada fatos controvertidos, asserções mentirosas, a fim de enganar a boa fé dos seus ouvintes. Deve-se, pois, podar sem piedade toda palavra, toda frase equivocada, e não conservar do ditado o que a lógica não aceita ou o que a doutrina já ensinou. As comunicações dessa natureza não são temidas senão pelos espíritas isolados e pelos grupos recentes ou pouco esclarecidos, porque nas reuniões onde os adeptos são mais avançados e adquiriram experiência, a gralha que se adorna com plumas

0: pavão é sempre implacavelmente despedida. Não falarei dos médiuns que se comprazem em solicitar e escutar comunicações indecentes. Deixemos que se comprazam na sociedade dos espíritos cínicos. Aliás, as comunicações desta ordem procuram elas mesmas a solidão e o isolamento. Não poderiam, em todo caso, senão provocar o desdém e o desgosto entre os membros dos grupos filosóficos e sérios. Mas onde a influência moral do médium se faz realmente sentir é quando este substitui suas ideias pessoais às que os espíritos se esforçam por lhe sugerir. É então quando aure na sua imaginação as teorias fantásticas que ele próprio crê de boa fé, resulta de uma comunicação intuitiva. Há frequentemente, então, mil a apostar contra um que isso não é senão o reflexo do espírito pessoal do médium. Ocorre mesmo o fato curioso de que a mão do médium se move algumas vezes quase mecanicamente, impelida que é por um espírito secundário e zombeteiro. É contra essa pedra de toque que vem se quebrar as imaginações ardentes, porque arrastados pelo entusiasmo de suas próprias ideias, pelo falso brilho dos seus conhecimentos literários, os médios desconhecem o modesto ditado de um sábio espírito e, abandonando a presa pela sombra, o substituem por uma paráfrase pomposa. É contra esse temível escolho que vem igualmente malograr as personalidades ambiciosas que a falta de boas comunicações que os bons espíritos lhes recusam, apresentam suas próprias obras como obras desses mesmos espíritos. Eis porque é preciso que os dirigentes dos grupos espíritas estejam dotados de um tato excelente e de uma rara sagacidade para discernirem as comunicações autênticas daquelas que não o são, e para não melindrar os que se iludem a si mesmos. Na dúvida, abstente, diz um dos vossos antigos provérbios. Não admitais, pois, o que não for para vós de uma evidência certa. Desde que uma opinião nova se apresenta, por pouco que vos pareça duvidosa, passai-a pelo crivo da razão e da lógica. O que a razão e o bom senso reprovam, rejeitai ousadamente. Vale mais repelir 10 verdades do que admitir uma só mentira, uma só falsa teoria. Com efeito, sobre essa teoria, poderias edificar todo um sistema que desabaria ao primeiro sopro da verdade, como um monumento construído sobre areia movediça, ao passo que, se rejeitais hoje certas verdades, porque não vos são demonstradas lógica e claramente, logo um fato brutal ou uma demonstração irrefutável virá delas vos afirmar a autenticidade. Lembrai-vos, contudo, ó espíritas, que não há nada de impossível para Deus e para os bons espíritos, senão a injustiça e a iniquidade. O espiritismo está bastante difundido agora entre os homens e tem moralizado suficientemente os adeptos sinceros de sua santa doutrina, para que os espíritos não sejam mais obrigados a usar más ferramentas, médiuns imperfeitos. Se, pois, agora um médium, qualquer que seja, por sua conduta ou seus hábitos, por seu orgulho ou por sua falta de amor e de caridade, dá um legítimo motivo de suspeita, repeli suas comunicações, porque há uma serpente escondida na erva. Eis minha conclusão sobre a influência moral dos médiuns.
1: Erasto.
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Deus conscientemente em tudo o que faz, em todos os seus problemas. E verificará que seus sofrimentos se transformam.

transformarão em experiência e aprendizado. Coloque Deus em todos os seus pensamentos e sua vida se transformará num hino de alegria e louvor, porque as dores se esvairão como as trevas, que desaparecem aos primeiros clarões das luzes da aurora.

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Espíritos obsessores. Às vezes, pronunciamos a palavra obsessores qual se o conceito designasse uma raça de criaturas diferentes e alinhamos epítetos que nos definam assombro e repugnância, como sejam demônios desencarnados, gênios infernais, espíritos perversos. Sem dúvida, em sã consciência, ninguém se afina com o mal como ninguém se harmoniza com a doença. Se pronunciamos, no entanto, socorro adequado aos enfermos do corpo, a que título relegar regime de absoluta condenação aqueles irmãos nossos que se marginalizaram do ponto de vista espiritual em precipícios de trevas? Certo, pessoa alguma se lembra

0: e selam-lhe o berço com a presença do amor, a começar pela ternura do coração materno, capaz de auxiliá-lo até as últimas raias do sacrifício. E espírito algum, por mais detestado ou ignorante, na estância física, pelas mesmas leis de Deus, não voltará ao mundo espiritual sem a dedicação de alguém que o ame. Os chamados protetores e guardiães não transitam apenas entre os lares humanos, sustentando os homens para que não se resvalem de todo nos abismos do erro. Velam igualmente nos despenhadeiros da sombra, insuflando esperança e consolação naqueles irmãos que despertaram, além da morte, entre cáusticos de remorso e crises de loucura resultantes das faltas e transgressões a que se afizeram no curso do estágio físico. Impossível desconhecer as dificuldades e problemas a que estamos sujeitos pela influência dos nossos companheiros apresados nas teias de revolta e desequilíbrio. Entretanto, se a bondade do Senhor nolos encaminha, é que partilhamos com eles o mesmo quinhão de débito a resgatar ou de serviço a desenvolver. Se nos trazem sensações de tristeza ou de angústia, é que ainda temos os corações, quais os deles, arraigados à sombra de espírito. Recebamo-los na trilha do respeito, quando não nos seja possível acolhê-los no portal da alegria, e comecemos a obra do reajuste acendendo no íntimo a chama da prece. Ela clareará nossas almas e interpretá-los-emos tais quais são, nossos companheiros de caminhada e obreiros indispensáveis da vida. Pelo Espírito Emmanuel, psicografia de Francisco Cândido Xavier, no livro Encontro Marcado, lição número 33.
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2: Meus irmãos, minhas irmãs, Jesus nos abençoe a todos e permita que permaneçamos em sua paz. Essa bênção que nós chamamos de doutrina espírita ou de espiritismo, nos permite abrir os olhos e também a nossa mente para uma percepção maior, um entendimento maior de tudo que nos cerca na vida. E com relação ao nosso tema da noite, não seria diferente. Falar sobre a perda do paraíso é falar um pouco, é contar um pouco da história do nosso planeta e, por que não dizer, da nossa própria história. Acredito que não seja exagero nenhum de nossa parte dizer que todos nós já ouvimos, de uma forma ou de outra, a história de Adão e Eva. Conta-nos Moisés, no livro Gênesis, que se encontra no Antigo Testamento, em seus capítulos 3 e 4, que Deus havia, depois de criado o mundo, criou um paraíso chamado de Jardim do Éden. E nesse paraíso colocou duas pessoas, dois seres humanos. Primeiramente Adão e em seguida Eva. Nesse jardim haviam árvores e haviam animais diversos. Conta Moisés, em a Gênesis, que o Senhor chamou a Adão e sua mulher, Eva, e disse para eles: olha, vocês podem comer aqui do fruto de qualquer árvore, menos daquela árvore que está ali, no meio do jardim. Dessa aí vocês não podem comer, senão vocês vão morrer. Na alegoria, porque isso é uma alegoria, e Allan Kardec, no estudo da doutrina espírita, sempre nos chama a atenção: olha, preste atenção nas alegorias, procure tirar, relembrando o ensinamento do Evangelho, procure tirar da letra

que mata, o espírito que vivifica. E nessas alegorias, o Antigo Testamento é repleto delas, nós precisamos ter muita atenção para tirar os acessórios e focarmos na essência. Então, nessa alegoria, aparece uma serpente que fala e fala assim para Eva: olha, o que que o Senhor, o que que Deus falou que vocês não podem comer? Aí a Eva falou: olha, ele disse que nós não podemos comer da fruta da árvore que está no meio do jardim, porque senão nós vamos morrer. Aí a serpente, muito astuta, falou assim: nada, isso é bobagem, pode comer sim, vai morrer não. Ele não quer que vocês comam, porque senão vocês vão ter ciência do bem e do mal como eles. Então a Eva comeu. E não apenas comeu, como também levou para que o seu marido, para que Adão comesse. No final da tarde, Deus estava passeando, dando umas voltinhas pelo jardim do Éden, e viu que Adão e Eva, né, estavam muito assustados, escondidos, porque eles haviam percebido que estavam nus. Então Deus pergunta para Adão, fala assim: você comeu do fruto da árvore proibida? Aí, como é mais fácil jogar a responsabilidade nos outros, Adão, que não era bobo nem nada, ele falou assim: olha, eu comi, Senhor, mas foi a Eva que me deu. Aí Deus perguntou para Eva: você comeu do fruto da árvore proibida e deu a Adão? Aí, na mesma linha de raciocínio, Eva, que também não era boba nem nada, falou: olha, Senhor, eu comi, mas foi a serpente que me deu. Aí Deus amaldiçoa a serpente e fala com ela: a partir de agora, você será um dos mais malditos dos animais e vai rastejar sobre o seu próprio ventre por toda a eternidade. Virou para Eva e falou com ela: olha, a partir de agora multiplicarei grandemente a dor da tua concepção. Em dor darás à luz teus filhos. E virou para o Adão e falou com ele também: olha, a partir de agora, por ter me desobedecido, do suor do teu rosto comerás o teu pão. Ou seja, eles não morreram nada, como Deus havia dito que morreriam se comesse o fruto. Mas sofreram sanções, punições, por terem desobedecido à determinação divina. Na verdade, essas punições são condições inerentes ao nosso orbe. Conceber um filho com dor é uma situação normal. Hoje em dia, nem tanto, porque a anestesia está aí para ajudar as nossas irmãs. Trabalho ao qual Adão foi submetido é lei da vida. Os espíritos superiores dizem que a grande alegria deles é poderem trabalhar em nome de Deus em todas as ocasiões em que são chamados. Mas, daqui a pouquinho, nós vamos chegar na essência do ensinamento. Não terminou por aí, não. Deus, então, fez túnicas de peles para os dois e os colocou para fora do paraíso. E colocou uns querubins lá, uns anjos, para tomarem conta da entrada e não deixar os dois voltarem. Decorrido algum tempo, Eva engravidou e deu à luz um filho chamado Caim. E depois de um certo tempo, engravidou de novo e nasceu Abel. Caim era lavrador da terra e Abel cuidava dos animais. Abel era pastor. Certa feita, os dois foram ao campo levar a Deus as suas ofertas. E Deus gostou mais da oferta de Abel do que de Caim. Caim ficou muito chateado com aquilo e tirou a vida do seu irmão. Quando Deus percebeu, Deus repreendeu Caim e o expulsou da sua vista. Só que vejam que interessante, não havia mais ninguém no mundo, né? Inclusive no Pinga Fogo, de 1971, na TV Tupi, um pastor entrou por telefone para conversar com o Chico Xavier e o Chico fez essa colocação para ele. Não havia mais ninguém no mundo, só havia Adão, Eva e Caim, porque Abel já havia sido assassinado. Quando Deus expulsa Caim das suas vistas, Caim fala assim: não, Senhor, mas por favor.

favor, não me expulsa não, eu vou andar por aí, vou vagar pela terra. E se alguém me pegar e me matar? Coloca um sinal em mim para que ninguém me mate. Gente, quem queria matar o Caim? Não tinha mais ninguém, segundo a narrativa da Gênesis mosaica. E depois não tem mais. Ele foi, depois de ter sido expulso das vistas de Deus, ele vai para uma determinada região, encontra um povo, casa com uma mulher. Da onde que saiu esse povo? Não tinha mais ninguém no mundo. Casa com essa mulher, tem um filho chamado Enoque, constrói uma cidade e dá o nome a essa cidade em homenagem ao filho Enoque. Então essa é a situação da Gênesis mosaica. Como é que o Espiritismo nos ajuda na interpretação desse simbolismo, dessa alegoria? Adão, isso hoje em dia já é ponto pacífico para todos os teólogos, não foi de Adão que surgiu o gênero da raça humana. O homem surgiu em diferentes locais, em diferentes regiões do globo, muito antes desse período que se estabelece como a chegada ou como a criação de Adão. Adão em hebreu significa tão somente gênero humano. Adão é a personificação da humanidade. É a personificação de todos nós. A árvore da vida é o emblema da vida espiritual. Ela marca o ponto em que a alma do homem, na sua evolução, cessa de ser guiada apenas pelo instinto, desenvolve o raciocínio contínuo, toma posse da liberdade e, a partir daí, se torna totalmente responsável pelos seus atos. O fruto da árvore representa o objetivo dos desejos materiais do homem. É a alegoria da cobiça e da concupiscência. Comer o fruto significa sucumbir às tentações que o mundo material nos oferece. Ele nos faz lembrar que se o homem concede preponderância aos gozos materiais, consequentemente ele prende-se mais à terra e cada vez mais se afasta do seu destino espiritual. Essa morte com a qual o Senhor intimidou Adão e Eva para que não comessem do fruto da árvore, como nós vimos, não se trata da morte corporal, mas sim de uma advertência para as consequências inevitáveis, tanto do ponto de vista físico quanto do ponto de vista moral, consequências essas que decorrem para todos nós quando violamos as leis divinas. A serpente que aparece aí nada mais é do que uma alusão à perfídia dos maus conselhos que se insinuam e deslizam juntos a nós como se fosse uma serpente. E nos dias de hoje, nunca se falou tanto como nessa época em que nós vivemos, principalmente agora em 2012, no chamado fim do mundo. Inclusive no Evangelho, Jesus faz referência ao fim do mundo. Mas que fim do mundo é esse? Que juízo final é esse que a humanidade tanto teme? É bom que se diga que na tradução da Bíblia há uma palavra grega que é eon, que foi traduzida incorretamente como mundo. Então no Evangelho, quando se fala em fim, não é fim do mundo, porque eon não significa mundo. Eon significa ciclo, etapa. É uma fase que se encerra. É um tempo que termina para iniciar uma nova etapa, um novo ciclo evolutivo. É uma fase de transições, de mudanças, como essa que nós estamos passando atualmente. No livro A Gênese, o codificador da doutrina espírita, Allan Kardec, trata desse assunto da perda do paraíso com uma maestria que lhe é peculiar. E também nós indicamos aos nossos irmãos e irmãs que gostam de aprofundar o tema, que leiam, ou melhor,

que estudem, além da Gênese de Allan Kardec, o livro A Caminho da Luz, ditado pelo Espírito Emmanuel ao médium Chico Xavier. Em A Gênese, Kardec nos lembra que existem processos de emigração e imigração de espíritos o tempo todo. Emigração é quando se parte daqui para lá, e imigração quando vem de lá para cá. Através da reencarnação e da desencarnação, espíritos desaguam constantemente, diariamente, tanto no plano físico quanto no plano espiritual. Isso pode se dar de forma individual ou em massa, como acontece nos flagelos naturais, nas tragédias coletivas e etc. Mas lembra-nos o codificador que esses processos de emigração e de imigração espiritual acontecem também entre planetas, entre mundos. Às vezes nós achamos que só existe vida física aqui na Terra, né? O nosso orgulho não nos permite enxergar um pouco além das fronteiras que nos limitam, mas o Evangelho já nos dá notícia de que existem muitas moradas na casa do Pai. E a ciência, com os recursos que dispõe hoje, já nos informa que a nossa Via Láctea, que é a nossa galáxia, ela possui cerca de 100 bilhões de estrelas. A nossa estrela aqui, que nós achamos muito grande, o Sol, é uma pequena estrela de quinta grandeza. Então a nossa galáxia tem cerca de 100 bilhões de estrelas, a maioria maiores do que o nosso Sol. Inúmeras, com uma quantidade de planetas em torno dessas estrelas muito maior do que a quantidade de planetas em torno do nosso Sol. Além disso, segundo a ciência, o nosso universo, o universo conhecido, possui algo em torno de 10 bilhões de galáxias, muitas delas maiores que a nossa Via Láctea. É muita presunção, ou então eu não sei, inocência de nossa parte, achar que só o nosso mundinho aqui, só a nossa escola, a nossa casinha chamada Terra, foi abençoada por Deus como morada de espíritos para reencarnarem e fazerem a sua evolução. Lembra-nos ainda Allan Kardec, no livro A Gênese, que constantemente, nesse processo de emigração e imigração, novos espíritos vêm se misturar com as raças de homens que já existem nos planetas. E aí se constituem novas raças de homens. Como nada se perde na nossa evolução, esses espíritos que vêm de outros planetas e reencarnam em novos orbes, eles trazem consigo a inteligência e a intuição dos conhecimentos que eles adquiriram, o que faz com que eles imprimam o caráter que lhes é peculiar à raça corpórea que eles vêm animar. A princípio, esses espíritos, quando passam por esse processo de emigração espiritual, eles integram a população de espíritos que se encontra no plano espiritual vinculado ao planeta onde eles vão encarnar. E posteriormente eles encarnam. De acordo com o ensino dos espíritos, e isso está tanto em A Gênese quanto em A Caminho da Luz, foi uma dessas grandes imigrações, ou, se assim quisermos dizer, uma dessas colônias de espíritos que vieram de uma outra esfera e que deu origem àquilo que nós chamamos de raça adâmica, personificada na pessoa de Adão. Essa raça chegou ao nosso planeta há alguns milhares de anos. Oriunda de onde? De onde que vieram esses espíritos? De um planeta que guarda muitas afinidades com o nosso planeta, com a Terra, um planeta que gira em torno de

um sol chamado Capela, ou Cabra, nome que os astrônomos da Terra deram a essa estrela, que fica na constelação do Cocheiro. Só para termos ideia de como que é distante esse planeta, segundo Emmanuel, a luz desse sol, chamado Capela, demora cerca de 42 anos para chegar até aqui a Terra. E olha que a luz viaja a uma velocidade de 300 mil quilômetros por segundo. E a de Capela até aqui demora 42 anos para chegar. Bom, esse planeta, um dos planetas do sistema de Capela, que guarda muitas afinidades com a Terra, estava passando, ou melhor, havia entrado numa fase nova de progresso. Só que havia alguns milhões de espíritos que lá viviam, ainda empedernidos no mal. Espíritos rebeldes, que se comprasiam ainda em ver o sofrimento dos outros. Esses espíritos, obviamente, se constituíam em um obstáculo à marcha providencial daquela humanidade, que já demonstrava muitas virtudes. Então, o que que aconteceu? Os diretores espirituais daquela parte do cosmos deliberaram, então, fazer um grande processo de saneamento naquele planeta. Eles retirariam daquele planeta esses espíritos ainda empedernidos, que ainda se compraziam com o mal, e os encaminharia para um outro planeta que estivesse em condições com o nível evolutivo dessas entidades, onde eles pudessem ser úteis à humanidade que lá já vivia, e onde eles pudessem também reparar os seus erros de passado, para que eles não mais atrapalhassem aquela grande parte da coletividade do planeta de onde eles saíram, que já caminhava a passos rápidos no caminho da sua evolução espiritual. Relegando aquela raça a esta terra, a nossa terra, que na época era um planeta ainda em fase de transição, mundo primitivo para mundo de provas e regenerações. Portanto, ainda um ambiente de muito trabalho e também um ambiente de muitos sofrimentos. Relegar essa raça para a Terra era como se Deus dissesse a eles, aí nós voltamos lá à Gênesis de Moisés, dela tirarás o alimento com o suor da sua fronte, multiplicarei grandemente a dor da tua conceição, em dor dará à luz filhos. Ou seja, esses espíritos que vieram do orbe de Capela e encarnaram no nosso planeta, são eles que deram origem à tradição ou à lenda, à personificação de Adão. Por sua vez, Jesus, como governador espiritual do nosso planeta, recebeu amorosamente aquela turba de seres infelizes e sofridos e prometeu contribuir para que eles pudessem retornar ao orbe de Capela tão logo eles se mostrassem acessíveis às transformações morais de que tinham necessidade. Mas vejam bem, enquanto alguns espíritos são exilados de um planeta, espíritos melhores chegam para substituí-los. É assim que aos poucos se processa toda a renovação moral de um orbe. Em Capela não foi diferente. Enquanto aqueles que não queriam aperfeiçoar, seguir firme na caminhada evolutiva, foram alijados de lá e transferidos para a Terra, chegaram outros espíritos para aquele planeta. Espíritos melhorados, espíritos adiantados, espíritos enobrecidos. Que vieram de onde? Vieram do próprio ambiente espiritual daquele planeta, estavam na erraticidade, continuando a sua evolução e aguardando, como muitos estão no plano espiritual vinculado ao nosso planeta, aguardando a oportunidade de retornarem quando a Terra já

estiver no seu estágio de mundo de regeneração. E também chegam outros espíritos egressos de mundos menos adiantados, de onde, em virtude do seu merecimento e do esforço próprio, fizeram por merecer sair de lá e ir para um mundo melhor. Para esses espíritos, aquele mundo novo, aquela moradia nova, representa uma grande recompensa para os seus esforços. Mas Emmanuel ainda nos diz mais. Segundo ele, no livro A Caminho da Luz, foi com o auxílio dessa raça de espíritos degredados que as falanges do Cristo, a equipe de engenheiros siderais que, juntamente com Jesus, sob as orientações de Jesus, criaram o nosso planeta e cuidaram dele, e cuidam até hoje, mas cuidaram dele desde que a vida aqui se iniciou. Essas falanges operaram, com a ajuda desses espíritos, as últimas experiências sobre os fluidos renovadores da vida, aperfeiçoando os caracteres biológicos das raças humanas. Aí a gente lembra lá da Gênesis de Moisés, quando Deus criou peles para Adão e Eva. Ou seja, é uma simbologia para o fato de que o Espiritismo nos explica de que espíritos, quando saem de um planeta para reencarnar em outro orbe, eles aurem nesse novo orbe, os fluidos que são necessários para a formação do seu corpo espiritual, que futuramente dará forma ao seu corpo físico. Então, até isso lá na Gênesis, Deus elaborando as túnicas de peles para Adão e Eva, o Espiritismo nos explica como sendo esse processo onde a espiritualidade superior cuidou até para que corpos devidamente preparados já ao longo da evolução aqui na Terra estivessem em condições de receber essa nova raça de espíritos que aqui aportava. O que se percebe no livro A Caminho da Luz é que esses espíritos proscritos da raça adâmica são os responsáveis pelo nascimento dos ascendentes da raça branca no nosso planeta. Uma vez que, segundo Emmanuel, tanto a raça amarela quanto a raça negra já estava presente no nosso planeta quando esses espíritos aqui chegaram. Eles vieram exilados na Terra, já povoada por homens primitivos e ignorantes, e esses espíritos tiveram como missão fazer com que esses homens que já estavam aqui na sua caminhada evolutiva progredissem mais rapidamente, levando a eles as luzes da sua inteligência mais desenvolvida. Essa superioridade intelectual que os habitantes de Capela demonstraram, por si só, já se configuram em uma prova incontestável de que estes espíritos vieram de um mundo mais adiantado do que o nosso planeta. Emmanuel nos diz que, com o passar do tempo, esses espíritos foram encarnando e reencarnando e formaram quatro grandes grupos que se fixaram depois nos povos da antiguidade, obedecendo assim a afinidades linguísticas, sentimentais e culturais que já os uniam no planeta em que eles viviam em torno de Capela. Eles formaram então o grupo dos Árias, a civilização do Egito, as castas da Índia e o povo de Israel. Nós vamos trazer um pequeno resumo que Emmanuel faz de cada um desses povos, até mesmo para podermos entender quais as contribuições que eles trouxeram para o nosso planeta e por que faliram. O primeiro é o grupo dos Árias. Desse grupo descende a maioria dos povos brancos da família indo-europeia, que são os latinos, os celtas, os gregos, os germanos e os eslavos. Eram espíritos bastante revoltados com as condições do seu degredo. Eram pouco afeitos aos serviços religiosos, tinham um caráter livre e totalmente insubmissos.

estavam sempre em busca de um novo paraíso a fim de acerenarem as suas inquietações angustiosas. Esses espíritos caminharam pelas planícies e montanhas desertas, desarvorados e sem esperança. Suas incursões entre as tribos selvagens da Europa datam de mais ou menos 10 mil anos antes da vinda do Cristo ao nosso planeta. De todos os capelinos, de todos os espíritos da raça adâmica que foram exilados aqui na Terra, esses que formaram o grupo dos Árias eram os mais revoltados. E por isso mesmo, né? As suas reminiscências da vida pregressa nos planos mais elevados, do orbe de onde eles saíram, traduziam-se numa revolta íntima, amargurada e dolorosa contra as determinações de ordem divina. Mas, por outro lado, a maior virtude deste grupo foi o fato de que eles se confraternizaram com os selvagens, impulsionando-lhes os passos nas sendas do progresso e do aperfeiçoamento. O segundo grupo que Emmanuel traz para a gente é a civilização que se formou no Egito. Dentre os espíritos degredados aqui na Terra, esses constituíam os que mais se destacaram na prática do bem e no culto da verdade. Dos exilados aqui na Terra, eram os que menos débitos possuíam perante o tribunal da justiça divina. E em razão desse patrimônio espiritual que eles possuíam, eles tinham uma lembrança mais viva das experiências que tiveram na sua terra distante. Eles tinham um único desejo: trabalhar devotadamente e incessantemente para que um dia pudessem regressar às suas paisagens resplandecentes em Capela. Uma saudade torturante, diz Emmanuel, foi a base de todas as organizações religiosas dos egípcios. Foi por esse motivo que, representando uma das mais belas e adiantadas civilizações de todos os tempos, as expressões do Antigo Egito desapareceram para sempre do palmo tangível do planeta. Depois de perpetuar nas pirâmides os seus avançados conhecimentos, todos os espíritos daquela região regressaram à pátria espiritual. As castas da Índia. Segundo Emmanuel, os hindus foram os primeiros dos espíritos capelinos a formar aqui na Terra os pródromos de uma sociedade devidamente organizada. Suas escolas de pensamento guardavam mistérios iniciáticos que só eram revelados aos mais aptos com as mais sagradas tradições do respeito. Eram almas resignadas e crentes nos poderes espirituais. Mas nem tudo são flores. Esses espíritos eram tremendamente orgulhosos, e o orgulho foi justamente a causa do seu exílio aqui na Terra. Em função disso, criaram o lamentável sistema de castas que existe até hoje na Índia. Pelo orgulho e pela vaidade que alimentavam, os hindus que se fixaram na Índia não se misturaram aos povos primitivos da região, considerando-os como párias da sociedade, de cujos membros não podiam aproximar-se sem graves punições e severos castigos. E por fim, Emmanuel nos dá notícia do outro grupo de capelinos, ou outro grupo de raça adâmica, que é o povo de Israel. Diz o benfeitor espiritual que foram os hebreus que constituíram a raça mais forte e mais homogênea dos capelinos que aqui chegaram. Se grande era a certeza desse povo na existência do Deus único, muito grande também, assim como nos hindus, era o seu orgulho dentro das concepções que eles alimentavam de verdade e também com relação

a vida. O próprio Evangelho de Jesus nos mostra que o povo de Israel não perdia a oportunidade de demonstrar a sua vaidosa aristocracia espiritual, mantendo-se pouco acessível à comunhão perfeita com as demais raças do orbe. Mas não resta dúvida de que todas as raças da terra devem aos judeus o benefício sagrado que consiste na revelação do Deus único. Pelos estudos feitos por Emmanuel, pelos conhecimentos que os espíritos superiores nos legaram através da obra de Kardec, pode-se concluir, sem medo de errar, que a raça adâmica é a raça mais adiantada que já passou pelo nosso planeta. Diz Kardec que ela é a mais inteligente. É ela que impele ao progresso todas as outras. Se mostra industriosa desde a sua segunda geração, quando Caim constrói uma cidade. Essa raça cultiva a terra, trabalha com metais, é a mais propícia, é a mais apta às artes, às ciências, às filosofias e às religiões. Esses espíritos, como nós podemos perceber, não passaram pela infância espiritual aqui na Terra, como aconteceu com as raças primitivas do planeta. No livro A Gênese, e aí eu vou pedir aos amigos que me permitam ler as palavras de Allan Kardec, quando ele traz para a gente uma interpretação sensacional da doutrina dos anjos decaídos e da perda do paraíso. É o item 43 do capítulo 11 da Gênese, cujo título é Gênese Espiritual. O codificador diz assim, abre aspas, os mundos progridem fisicamente pela elaboração da matéria e moralmente pela purificação dos espíritos que o habitam. A felicidade neles está na razão direta da predominância do bem sobre o mal. E a predominância do bem resulta do adiantamento moral dos espíritos. O progresso intelectual não basta, pois que com a inteligência eles podem fazer o mal. Logo que um mundo tem chegado a um de seus períodos de transformação, a fim de ascender na hierarquia dos mundos, operam-se mutações na sua população encarnada e desencarnada. É quando se dão as grandes emigrações e imigrações. Os que, apesar da sua inteligência e do seu saber, perseveraram no mal, sempre revoltados contra Deus e suas leis, se tornariam daí em diante um embaraço ao ulterior progresso moral, uma causa permanente de perturbação para a tranquilidade e a felicidade dos bons, pelo que são excluídos da humanidade a que até então pertenceram e tangidos para mundos menos adiantados, onde aplicarão a inteligência e a intuição dos conhecimentos que adquiriram ao progresso daqueles entre os quais passam a viver, ao mesmo tempo que expiarão por uma série de existências penosas e por meio de árduo trabalho suas faltas passadas e seu voluntário endurecimento. Que serão tais seres, entre essas outras populações, para eles novas, ainda na infância da barbárie, senão anjos ou espíritos decaídos, ali vindos em expiação? Não é precisamente para eles um paraíso perdido a terra de onde foram expulsos? Essa terra não lhes era um lugar de delícias em comparação com o meio ingrato onde vão ficar relegados por milhares de séculos até que hajam merecido libertar-se dele? A vaga lembrança intuitiva que guardam da terra de onde vieram é como uma longínqua miragem a lhes recordar o que perderam por culpa própria. Fecha aspas.
Então Kardec nos mostra

que o degredo, o exílio desses espíritos aqui, constitui-se na chamada doutrina dos anjos decaídos e perda do paraíso. Mas e o pecado original? O que que é esse pecado original? O Espiritismo nos explica. O pecado original nada mais é do que a mancha dos vícios dos espíritos da raça adâmica exilados aqui na Terra. Aliás, esses vícios foram a causa deles serem excluídos de um mundo melhor. Trata-se de infrações peculiares a cada indivíduo. E não, como se pensa, como a teologia coloca para a gente, não como resultado da responsabilidade da falta de outra pessoa ou de quem ele jamais tenha conhecido. Bem, fato é que aqueles seres angustiados e aflitos que deixavam para trás todo um mundo de afeições, não obstante, né, serem corações ainda empedernidos na prática do mal, foram degradados na face da terra. Diz Emmanuel que esses espíritos andariam desprezados na noite dos milênios. Olha como que Emmanuel coloca de forma tão poética. Esses espíritos andariam desprezados na noite dos milênios da saudade e da amargura. Reencarnariam no seio de raças ignorantes e primitivas, a lembrarem o paraíso perdido no firmamento distante. Por muitos séculos não veriam a suave luz de capela, mas trabalhariam na terra acariciados por Jesus. E Jesus, quando esses espíritos chegaram aqui, no plano espiritual do nosso planeta, Jesus esteve com eles. Jesus conversou com essa turba de espíritos sofredores. Ele, inclusive, prometeu que no momento correto, no momento oportuno, viria pessoalmente à Terra para consolá-los, esclarecê-los, orientá-los, enfim, ensiná-los com a própria vivência os fundamentos da lei de justiça, de amor e caridade, que eles não aprenderam no orbe de onde eles vieram. E essa promessa de Jesus sedimentou-se, inclusive, no seio das massas, porque o próprio Cristo, ao longo dos séculos e em várias regiões do orbe, enviou mensageiros e missionários para ajudar não apenas os espíritos que são oriundos aqui da Terra, mas também esses espíritos que vieram de capela. É dessa forma que as grandes epopeias do Evangelho, elas foram decantadas não apenas entre os hebreus. Emmanuel dá notícia que na Pérsia, na Índia, no tempo dos Vedas, no Egito, na China, em todas essas grandes nações da antiguidade, era esperada a vinda do Messias, do grande profeta, aquele que iria trazer os recursos, os instrumentos para que nós mesmos, né, pudéssemos alavancar a nossa evolução espiritual. Esses espíritos degredados de capela guardavam uma vaga lembrança da sua situação pregressa. Teciam hinos de suas reminiscências. As tradições do paraíso perdido, da doutrina dos anjos decaídos, passaram de gerações por gerações, até que um dia ficassem arquivadas para sempre nas páginas da Bíblia. As figuras de Adão, Eva, Caim e Abel representam o degredo dessa colônia de capelinos. É como se Deus tivesse dito: desobedecestes às minhas leis, e por isso eu vos expulsei do mundo onde podíeis viver ditosos e em paz. Aqui, na terra, estareis condenados ao trabalho, mas podereis, pelo vosso bom proceder, merecer perdão e ganhar novamente a pátria que perdestes por vossas faltas, isto é, o céu, o paraíso perdido para eles. Uma coisa que nós precisamos salientar é que o espírito,

mesmo numa posição inferior, ele não perde nada do que ele adquiriu em termos de conhecimento, em termos de virtudes. O seu desenvolvimento moral e intelectual é o mesmo em qualquer que seja o meio que ele esteja. Um homem que é preso, ele, embora esteja lá degredado, exilado da sociedade, ele mantém o seu patrimônio intelectual, ele mantém a sua inteligência. Esses espíritos, só com o decorrer de muitos séculos, diz Emmanuel, é que uma grande percentagem deles pôde retornar à capela. Depois de muitos séculos de lutas expiatórias, de sofrimentos, onde repararam as suas faltas e impulsionaram o progresso da humanidade. Mas diz Emmanuel que outros espíritos da raça adâmica, infelizes e retrógrados, permanecem ainda na Terra, em virtude de seu elevado passivo de débitos clamorosos. E nós, particularmente, aí é uma opinião pessoal, pensamos que também alguns desses espíritos permanecem na Terra, já não mais em função de seus débitos, já reparados, mas porque acreditamos que esses espíritos tenham se afeiçoado de tal maneira aos seus irmãos em humanidade e ao seu novo planeta, a Terra, que passaram a considerá-lo como a sua segunda moradia. E nos dias de hoje, como é que fica tudo isso? Nós estamos passando por uma fase de transição que é muito semelhante à que o planeta de onde esses espíritos vieram há alguns milhares de anos atrás. No Evangelho de Jesus, o Mestre diz que bem-aventurados são os brandos ou os mansos, porque eles herdarão a terra. Os mansos, brandos, são aqueles espíritos que já adquiriram as virtudes da mansuetude, da brandura, e são grandes candidatos, com grande potencial, a herdarem esse planeta quando ele for um orbe regenerado, depois que passarmos por essas turbulências dessa fase de transição. Em outra passagem, Jesus nos lembra que é chegado o momento da separação do joio e do trigo. Cabe a cada um de nós fazermos as nossas escolhas da estrada que queremos seguir. Certa feita, na nossa caminhada evolutiva, passamos por uma situação como essa dos capelinos. E quem garante que alguns de nós, reunidos aqui na noite de hoje, não somos também espíritos egressos de capela, que ainda permanecemos aqui na Terra, em virtude de nossos erros do passado, ou porque tenhamos nos afeiçoado a esse planeta e queremos contribuir na construção de uma nova era? Quem sabe? O fato é que nós estamos num momento em que a vida nos apresenta uma encruzilhada, onde precisamos escolher qual caminho seguir. E o caminho Jesus nos mostra, colocando-se como caminho, a verdade e a vida. Nós vivemos numa era onde são incontestáveis os avanços da ciência e da tecnologia, mas, paradoxalmente, também são incontestáveis os vazios que se percebe no coração das criaturas, no campo do sentimento, no campo das emoções, sobretudo no aspecto moral. A reencarnação de espíritos mais enobrecidos, segundo as informações que chegam do plano espiritual, já começaram no nosso planeta há alguns anos. Espíritos mais enobrecidos, mais propensos para a prática, para a vivência do bem, têm reencarnado no nosso orbe com o objetivo de preparar a Terra nessa fase de transição. Da mesma forma, a emigração também já começou. Segundo relatos, isso aí estão aí as obras espíritas que comprovam essa informação, já há algum tempo, aqueles companheiros empedernidos na prática do mal, que se comprazem com o mal, ao desencarnarem, já não reencarnarão mais aqui na Terra.

0: farão parte de um processo de emigração, como de outra vez os capelinos fizeram parte. É castigo? Não, é processo educativo. Se nós não estamos em condições ou não queremos contribuir com o avanço, com o progresso de uma determinada coletividade, nós não temos o direito de atrapalhá-la. E precisamos continuar a nossa evolução. Então é como se Deus, na sua infinita misericórdia, tirasse aquele aluno que não está conseguindo acompanhar uma determinada série e colocasse-o numa série um pouco mais atrasada, onde ele vai poder se reforçar naquelas matérias que ele tem dificuldade, e com os conhecimentos que ele adquiriu na série que ele estava anteriormente, ele vai poder ajudar os seus colegas que têm dificuldade naquilo em que ele já superou. É assim que se processa a vida. Os diretores espirituais do cosmos, aos pouquinhos, vão nos encaixando nesses processos educativos. E para finalizarmos, meus irmãos, para a gente ir para casa pensando, Jesus, certa feita, veio ao nosso planeta para exemplificar a lei de justiça, de amor e de bondade, legando o seu exemplo tanto para os espíritos oriundos do nosso planeta, como para os espíritos egressos de capela. Na atualidade, Jesus está aí de novo, representado pela doutrina dos espíritos. Ele vem de novo, através do Espiritismo, nos conclamar à vivência no nosso dia a dia dos seus postulados, iluminados pelas letras espíritas. E aí a pergunta que nos cabe é: o que nós estamos fazendo aqui? Qual é o nosso propósito? Nós vamos continuar com os nossos vícios, erros e imperfeições e nos encaminhar para um processo de emigração, ou vamos fazer parte do trabalho ativo de estabelecimento desta nova era, do reino dos céus, como diz o Evangelho, ou, se o quiserem, no linguajar espírita, do mundo de regeneração? Então fica aí para refletirmos a nossa posição, para refletirmos quanto à nossa posição nesse processo. Que Jesus, o nosso Mestre, nos abençoe a todos, hoje e sempre. Muito obrigado.
1: 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Reequilíbrio. A palavra tratamento, numa de suas mais justas acepções, significa processo de curar. E existem tratamentos de vários modos. Quando sofremos, por exemplo, os prejuízos da ignorância, buscamos o apoio da escola para que a instrução nos felicite com a luz do discernimento. No dia da enfermidade, é forçoso recorrer à ciência médica, que se expressará em teu favor através de medidas socorristas diversas. Na solução de necessidades primárias da vida orgânica, quanto mais alto o gabarito da educação, mais imperioso se torna o concurso especializado. Daí os quadros crescentes de higienistas, odontólogos, enfermeiros e assistentes sociais. Ocorre o mesmo no reino do espírito, quanto à cura da alma. Antes da reencarnação, a criatura que se vê defrontada por obrigações de resgate e reajuste é levada espontaneamente ou não a renascer junto dos companheiros de antigas faltas, a fim de granjear os recursos indispensáveis à própria quitação diante da lei. Por essa razão, verificarás que não é difícil amar a humanidade em seu conjunto, mas nunca fácil harmonizar-se na organização doméstica, onde a vida nos transforma, transitoriamente, em instrutores particularizados uns dos outros. É que o lar ou o grupo de serviço, nas teias da consanguinidade ou da convivência, se erigem como sendo escolas de emenda, institutos de reabilitação ou pequenos sanatórios do sentimento, pontos chaves do processo para cada um de nós, porquanto, em casa ou no círculo íntimo, encontramos o lugar certo

para o encontro exato com os parceiros difíceis de outros tempos, junto dos quais, durante o período da reencarnação, adquiriremos o tratamento espiritual que nos é indispensável à conquista do amor, a única força capaz de assegurar-nos a ascensão para a vida eterna.

anos depois. Psicografia de Francisco Cândido Xavier, pelo Espírito Emmanuel. Neste romance, Emmanuel nos conta uma história ligada ao cristianismo do século II, quando alguns personagens do livro Há 2000 anos retornam à jornada terrena, vivenciando de modo claro

0: roupagem, reencarnado como escravo Nestório, agora detentor de uma postura mais humilde que na existência anterior. A misericórdia do Senhor permite-lhe reparar, na nova personalidade, os desmandos e as arbitrariedades cometidas no passado, quando, investido do poder público, supunha guardar todos os direitos e poderes em suas mãos. O personagem central deste livro é, no entanto, Célia, mulher de coração sublime, cujo heroísmo divino foi, no dizer de Emmanuel, uma luz acesa na estrada de numerosos espíritos amargurados e sofredores. Ela entendeu e viveu as lições de Jesus no transcurso doloroso de sua existência.
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0: Chico Xavier é cristão na fé e na prática. Famoso, fugiu da ribalta. Poderoso, nunca enriqueceu. Objeto de peregrinações a Uberaba, jamais posou de guru. Quem dera que nós católicos, em vez de nos inquietar com os mortos que escrevem pela mão de Chico, seguíssemos com os vivos seu exemplo de bondade e amor. Frei Beto. Prefácio.
1: O primeiro livro espírita com o qual tive contato foi uma biografia de Chico Xavier, que adquiri em banca de jornal por volta dos 12 anos de idade. Foi também o primeiro livro que dei de presente a uma amiga de escola que perdera os pais em um acidente de trânsito. Imaginem a dor de uma adolescente ao constatar que, do dia para a noite, ficara órfã de pai e mãe. Posso afirmar que a história do Chico, que também ficou órfão aos 5 anos de idade, foi de inestimável ajuda para minha colega. Hoje, passados mais de 35 anos, entrego ao público leitor este livro com o mesmo propósito que ofertei à minha amiga aquela biografia de Chico. Não se trata, porém, de um livro biográfico. Apenas o desejo de mostrar ao público um pouco da imensa riqueza espiritual do Chico homem e do Chico médium. Os capítulos se alternam, ora com um pensamento do próprio Chico, ora com uma mensagem que ele recebeu do mundo espiritual. Chico era tão sábio como os grandes instrutores que o assistiram. Peço ao leitor amigo uma licença para falar algo diretamente ao Chico. Obrigado por você ter cruzado meu caminho. Obrigado por suas imorredoras lições e testemunhos. Obrigado por você, apesar de todas as dores, não ter desistido de sua tarefa. Você me ensinou que viver o Evangelho

0: não é uma utopia. É o único caminho que nos leva à verdadeira felicidade. Que esses minutos com Chico Xavier enriqueçam sua vida de paz e luz, tanto quanto tenho sido beneficiado por esse amigo com quem nunca convivi, mas que sempre esteve presente nos momentos decisivos de minha vida. José Carlos de Luca, agosto de 2009.
1: A lição do relógio. Deus nos deu, no relógio, uma grande lição, porque os ponteiros assinalando o tempo não caminham nunca para trás. Chico Xavier.
0: Ao despertarmos a cada manhã, recebemos um presente de Deus, o presente de um novo dia. Que significado tem isso para nós? Um novo dia quer dizer uma nova oportunidade, um novo recomeço. Chico Xavier nos ensina a aprender com os ponteiros do relógio, que sempre caminham avante. Assim também deve ser a nossa vida. Não podemos estacionar nas dificuldades, nas mágoas, na rebeldia, pois, do contrário, o relógio de nossa vida também deixa de andar e passaremos a viver em um mar de total estagnação. E a estagnação muitas vezes produz miséria, doença e ignorância. Quando acordamos pela manhã, os ponteiros do relógio já avançaram em relação ao dia passado, convidando-nos também a avançarmos rumo ao crescimento que nos cabe em todos os setores de nossa existência. Um novo dia é o ensejo de retomar sonhos, reiniciar projetos, restaurar amizades e afetos, experimentar novos caminhos. É Deus, cheio de esperança em nós, dizendo-nos para irmos adiante, apesar do passado de sombras e amarguras, desencantos e aflições. Aproveitemos esse recomeço para também nos renovarmos, virando as páginas tristes do calendário de nossa vida. Não traga o ontem para o hoje. Entreguemos nosso coração ferido para os dias que já se foram. Para dar as boas-vindas ao novo dia, é preciso se despedir do dia velho. Pense e esteja decidido a deixar no chão do tempo tudo aquilo que não pode ser mais mudado. Hoje, Deus lhe deu o presente mais valioso que você já recebeu em sua existência. Ele lhe deu o tesouro do tempo, para que você o aproveite e escreva, com atitudes positivas, a sua história de felicidade. O minuto de quem chega à vitória é o mesmo minuto de quem experimenta o fracasso. Vamos dar corda no relógio de nossa vida?
1: Escolha a bênção. Lembre-se de que o mal não merece comentário em tempo algum. André Luiz.
0: Ninguém aprecia se alimentar de comida estragada, tanto quanto ninguém toma banho com água suja.

0: mesma forma que o corpo, o espírito também precisa de combustível. Uma das formas de alimentar a alma é pelo teor de nossas palavras e conversações. Boas palavras se convertem em bons alimentos espirituais. Palavras depreciativas, que exaltam o lado negativo das pessoas e das situações, são venenos que ingerimos em prejuízo de nossa saúde e paz. Muitas pessoas estão intoxicadas espiritualmente porque se nutriram de diálogos maldosos, dramáticos e pessimistas. E toda desarmonia espiritual descerá fatalmente para os níveis da matéria. Chico Xavier captou do mundo astral a orientação do médico André Luiz, que uma vez seguida, pôr-nos-á a salvo de muitos embaraços físicos e espirituais. Muitas viroses que hoje desafiam a medicina começam no mal que nossa boca não soube calar. Quem abençoa, acende uma luz em seu caminho. Quem condena, se coloca no banco dos réus. Quem comenta o mal, fica inevitavelmente com ele. Esqueça o mal, para que o mal se esqueça de você.
1: Perto de nós. Não devemos pensar em Jesus nas alturas, distante de nós. Ele está perto, bem perto de nós. Ele e sua mãe continuam ajudando a toda a humanidade. Chico Xavier.
0: Chico Xavier, um dos mais fiéis discípulos de Jesus, fala daquilo que seu coração está cheio. Jesus não está distante de nós. Não está nas alturas, ignorando o que se passa conosco. Chico diz que Jesus está perto, bem perto de nós. Essa ideia conforta-nos o coração e será capaz de nos levantar de toda tristeza, porque você tem um amigo que é a pessoa mais importante do mundo, Jesus de Nazaré. No seu Evangelho, Jesus esclarece qual o tipo de relação que deseja ter conosco. É a relação de amizade. O verdadeiro amigo nunca é ausente, distante. Por isso Jesus afirmou que não nos deixaria órfãos. O amigo Jesus está próximo de você. Deseja aprofundar essa amizade. Deseja sinceramente ajudá-lo em suas dificuldades, porque não deseja vê-lo triste, enfermo, infeliz. O Mestre não o trairá, não o esquecerá. Mas ele diz que essa amizade se completa quando nós fizermos o que ele nos pede. Em meio aos nossos conflitos e amarguras, em meio a tantas preces clamando por socorro, será que já perguntamos a Jesus para saber o que ele nos pede para fazer? Será que nos lembramos de Jesus apenas para nos livrar de algum perigo e depois o esquecemos até a próxima necessidade? A verdadeira amizade exige reciprocidade.

0: Jesus é o amigo de todas as horas. E nós, somos amigos dele também em todos os momentos?
1: Coragem. Coragem não é revidar, nem cair na exibição de poder. A coragem verdadeira ergue-se da compreensão e da bênção quando o desequilíbrio tente assaltar-te. Meimei.
0: Jesus pronunciou palavras de ânimo e vigor quando os discípulos estavam atemorizados por uma forte tempestade em alto mar. Coragem, sou eu. Não tenham medo. É provável que você também esteja com medo pelas ondas fortes que batem no barco de sua vida. Você pensa que o barco vai afundar. Não irá. Jesus chegou. Como esclarece a benfeitora espiritual Meimei, a coragem nasce da compreensão e da bênção. Então, adquirimos coragem porque compreendemos que Jesus, tal como socorreu seus discípulos ontem, acalmando a tempestade, também hoje sossegará o mar agitado de nossa vida. Jesus é bênção presente em nossa estrada. Não é um personagem histórico, não está morto, nem indiferente aos momentos em que seus amigos estão em perigo. Jesus é o nosso amigo. Creiamos nisso. Ele sabe que você é e do que está sofrendo. Por isso, acaba de chegar e lhe pede fé e destemor. Faça isso com a certeza de que Jesus lhe infunde forças de coragem e com elas você andará sobre as águas das dificuldades sem afundar.
1: Respeito a quem pede. Sempre quando saio de casa, procuro levar em meus bolsos alguns trocados. Na rua, quando um irmão nos pede alguns miúdos, vejo os espíritos que os acompanham. Os bons ficam felizes quando os tratamos bem, e tristes quando somos ásperos. Contudo, os mais inferiores se revoltam com a nossa negativa descaridosa e emitem vibrações de ódio que podem nos fazer mal. Chico Xavier.
0: Enquanto a maioria de nós procura se desviar dos pedintes nas ruas, Chico Xavier se preparava para encontrá-los, prevenindo-se com alguns trocados no bolso. Fazia isto porque sabia que a chave da solução de nossos problemas está no exercício constante do amor, sobretudo do amor em relação às pessoas que nos representam um desafio à convivência. Cada pessoa que cruza nosso caminho, seja na família, no trabalho, na via pública, representa uma chave de apoio em nossas dificuldades ou de agravamento de nossos padecimentos. O amado Chico fala da vibração de ódio que pode nos atingir todas as vezes em que, embora podendo, negamos ajuda.

0: e simpatia ao próximo. Esse ódio pode ser o estopim de doenças, obsessões e outras complicações em nossa jornada. Já a vibração de gratidão que nos é sistematicamente endereçada pode representar a cura de muitas enfermidades e influenciações espirituais negativas. Ninguém é totalmente pobre que não tenha ao menos um sorriso para dar, ao menos uma palavra de bênção em favor daquele que passa por rudes provações. O que fazemos ao próximo com sinceridade de propósitos, fazemos a nós mesmos. Todas as vezes em que levantamos um caído, nos levantamos também com ele.
1: Feche a porta do mal. Diante de quaisquer transes da vida, tudo venceremos se nos dispusermos a esquecer o mal, crer no bem e servir com amor. Bezerra de Menezes.
0: O mal não vem de Deus. Por isso, Deus não pune nem castiga. Deus nos ama. O mal vem do homem que não respeita as leis divinas. O mal que entrou em nossa vida encontrou a porta aberta de nosso descompromisso com o Evangelho. Muitas vezes, somos mais obedientes às leis de trânsito do que às leis de Deus. Quando compramos um eletrodoméstico, devemos seguir as instruções do fabricante para o bom uso do aparelho. Da mesma forma, precisamos seguir as instruções do nosso Criador para alcançarmos a felicidade que tanto almejamos. Bezerra de Menezes traça um excelente roteiro para a libertação dos problemas que criamos para nós próprios. Esquecer o mal significa fazer uma faxina nas lembranças amargas de toda a negatividade que permitimos entrar em nossa vida. Varrer mágoas, culpas, melindres e traumas para bem longe de nosso caminho. Além de esquecer o mal, precisamos crer no bem. Crer na sua vitória, crer na cura, na saúde, na prosperidade, na harmonia familiar. Acreditar na felicidade. E toda essa crença positiva se conquista quando nos dispomos a servir com amor. Ser um servidor no lar, no trabalho, na comunidade. Quando servimos amorosamente, nossos gestos ficam impregnados de uma energia tal que não há portas que não se abram para o nosso progresso material e espiritual. Sigamos a orientação espiritual e mudemos logo de posição na vida. Deixemos a posição de agentes da sombra, da negatividade, da maldade. Vamos nos comprometer com o bem e veremos que o bem fará muito bem a nós próprios.
1: O balde d'água. Alguém me perguntou: Chico, a assistência é serviço do governo. Por que você dá assistência? Respondi: dou assistência como a pessoa que vê a casa do vizinho incendiada e, até que o corpo de bombeiros apareça, a casa já se foi. Então, pelo menos um balde d'água eu tenho que carregar, não é? Chico Xavier.
0: Ao olharmos para a sociedade,

0: Verificamos que, na comparação feita por Chico, muitas casas são alvo de incêndio. A penúria material atinge ainda grande parcela da população, sobretudo aquela que vive nas periferias e afastada dos grandes centros urbanos. A tarefa prioritária de amparo é mesmo do governo. Mas Chico nos ensina que, enquanto o bombeiro não chegar, não poderemos olhar passivamente para o fogo, sem ao menos levar a nossa singela contribuição para que as chamas não devorem a moradia. O querido médium fala a respeito do balde d'água. Não é muito para apagar um incêndio, mas ajuda, minimiza. Nós geralmente temos grandes ideais para acabar com a miséria social, mas em regra, o nosso balde está vazio de atitudes. E o incêndio crescendo. Então, que tal enchermos o nosso balde com algo que alivie a dor alheia? O prato de comida, o agasalho e o remédio cabem perfeitamente no balde. Façamos isso logo, antes que o incêndio chegue à nossa própria casa.
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Espalhe por todos a alegria que vive dentro de você. Seja sua alegria contagiante e viva, a fim de expulsar a tristeza de todos os que o cercam. A alegria é uma tocha de luz que deve permanecer sempre acesa, iluminando todos os nossos atos e servindo de guia aos que se chegam a nós. Se em você houver luz e você deixar abertas as janelas de sua alma, por meio da alegria, todos os que passarem pela estrada em trevas serão iluminados por sua luz.

Defendemo-nos. Ante as forças da sombra que porventura te ameacem o coração, acalma-te e espera. Se a serpente da inveja te envenena a alegria, recorda que a criatura invejada muita vez carrega consigo dolorosas chagas de angústia sob o manto enganoso das aparências. Se o dragão do ciúme te espreita os passos, não ouvides que todos os nossos afetos pertencem a Deus, nosso Pai, que não nos empresta, a fim de que através do desenvolvimento e da renúncia venhamos a adquirir o verdadeiro amor para a eternidade. Se a gralha do orgulho te grita mentiras ao pensamento, impelindo-te à evidência indébita entre aqueles que te rodeiam, não te esqueças de que o tempo tudo renovará, preservando-te unicamente os valores imarcessíveis do espírito. Se o leão invisível da cólera te absorve a emotividade, obscurecendo-te o raciocínio, certifica-te de que um minuto de desespero pode arrojar-te a muitos séculos de criminalidade e loucura. Se as larvas da preguiça te invadem a cabeça e te imobilizam as mãos, convence-te de que um dia de inércia no bem é ganho indiscutível para o mal que nos cerca e que responderemos

em todo o tempo na contabilidade celeste pelo descaso das horas perdidas. A cada instante, a mudança nos espia a existência, através de mil modos. Guardemo-nos no serviço incessante do amor puro e simples, compreendendo que tão só construindo a felicidade para os outros é que alcançaremos a nossa felicidade. E buscando acender a luz divina em nós mesmos, é que nos retiraremos em definitivo do largo desfiladeiro da ilusão e do desencanto, da culpa e do resgate, do desequilíbrio e da morte.

0: Frei Fabiano de Cristo.
1: Olha aí, olha aí.
2: Olha lá.
1: Lá vem ele de volta. Vamos desmascará-lo.
2: Vamos.
1: Prestaste assistência à mulher, irmão Fabiano?
3: Ah, sim. A pobrezinha estava em desespero e ferida.
2: E ela sofria muito?
3: Sofria, coitadinha. E o que mais lhe doía era não poder chegar até aqui. Após prestar-lhe assistência, pedi auxílio a algumas pessoas bondosas e a levamos para a hospedaria.
1: Não me diga. Pena que não estivéssemos lá para ajudar-te.
3: É, mas se estivesses lá, me pouparias de um incômodo. É que tão logo a acomodamos na hospedaria, ela me encarregou de trazer-te, sim, a ti, uma correntinha de prata. Ela me disse que é tua e que ia trazer-te. Espera. Aqui está. É tua?
1: Mas essa corrente...
3: Aliás, aquela senhora... Ela é bem parecida contigo. É tua parenta?
1: Não pode ser. Essa mulher... Essa mulher é minha mãe, Fabiano. Minha mãe. Ela morreu há 2 anos.
3: Sim, pois ela vive e segue a te amar. Bem, irmão, com licença, vou retomar o trabalho na enfermaria.
4: Nas horas que antecederam o retorno de Fabiano à pátria espiritual, uma pléiade de espíritos luminosos aproximou-se das imediações do convento de Santo Antônio. Um vencedor em breve retornaria. Cumprir a sua missão de vencer a si mesmo. Dar o exemplo, mostrando que o

0: caminho da bem-aventurança é percorrido com amor ao próximo. O ensino de Jesus ali estava. Amar a Deus sobre todas as coisas e ao próximo como a si mesmo. Toda a lei, todos os profetas. Algo mais é necessário.
1: Senhor, estou a lembrar-me de Soengas quando, no dia de minha despedida, te pedi que fosses meu amigo. E jamais deixasse de ser, apesar de agora ter uma multidão de amigos como jamais imaginei ser possível. E tudo por tua generosidade e misericórdia. Obrigado, obrigado por tudo. Até mesmo pelos momentos mais tristes da minha vida, como quando para mim se iniciou o ciclo das perdas. Meu sócio Murilo, Frei Boaventura, meu velho índio, Frei Amadeu e Frei Rogério, amigos fiéis e constantes, até o momento em que os chamasses de volta. E tantos outros que cruzaram os meus caminhos. Com as perdas, aprendi finalmente mais do que poderia imaginar. Essas perdas aparentes também são ilusões. Agora, neste momento, sinto todos eles aqui, ao pé de mim, numa presença quase palpável. Obrigado por isso também. Fica perto de mim, meu Pai. Segura minha mão. Pede à nossa Mãe Santíssima que cante uma canção de ninar que me faça dormir em paz. Boa noite, Senhor.

Neste momento, Frei Fabiano de Cristo recebe do plano espiritual superior a preparação para que seus últimos elos físicos fossem desatados. O cordão fluídico prateado que o libertará e o que o deixará para que o seu espírito retorne como vencedor à pátria de origem.

Dia 17 de outubro de 1747, do século XVIII. Morre Fabiano, conservando no rosto o leve sorriso que manteve em vida. Assim que a notícia se espalhou, a impressão dominante era de que toda a população do Rio de Janeiro subiu o Morro de Santo Antônio, irmanada pelos sentimentos de gratidão, tristeza e amor. Uma vibração única e rara, sem dúvida nenhuma, auxiliou Fabiano em seu voo em direção à luz. Agora, acompanharemos Fabiano em pensamento no momento em que se inicia sua jornada espiritual no caminho de luz.

Meu Senhor e meu Deus, que maravilhosa sensação de plenitude e liberdade. É como se tivesse me livrado de pesadas correntes emocionais.

0: que me mantinham prisioneiro, estarei voando ou levitando? Houve um rápido momento em que me imaginei nas trevas, mas agora é luz, somente luz. Uma luz totalmente diferente de quantas pude conhecer. Mas o que é aquele vulto iluminado que se aproxima de mim? É algo conhecido ou alguém, mas é um frade. Sim, eu reconheço essas vestes. Embora a cor não seja marrom e sim branca, mas quem é? Está cada vez mais perto, mais perto.
1: Não me reconheces, Fabiano? Sou o velho índio, teu amigo. Aquele que te ensinou a conhecer folhas e ervas e que te ensinou o caminho das trilhas. Aquele que acolheste no convento quando vítima da maldade e da ferocidade dos homens. Agora estou aqui para te reconduzir ao caminho de volta para a vida plena. Não sentes que não trazes mais as pernas inchadas?
0: Sim, sim.
1: As pernas pustulentas e cheias de feridas?
0: Sim.
1: Não sentes ao teu redor permanentemente, sim, o perfume das rosas que plantaste?
0: Sim, sim, índio, índio. Meu velho amigo, obrigado por tudo. Se nada mais de bom me ocorresse, só esse reencontro já teria justificado toda a minha existência.
1: Agora permaneceremos juntos. Vamos trilhar novos caminhos. Por enquanto, te deixo por momentos. Terás mais surpresas agradáveis pela frente.
0: Mas espera. Estás diferente, com outra fisionomia. Não és mais índio, que houve?
1: Digamos que do ponto de vista material, eu estive índio. Mas agora não é mais necessário. Mais tarde compreenderás melhor. Mas observa. Observa só quem vem, quem se aproxima daquele grupo que vem em nossa direção.
0: Mas é Frei Boaventura, Frei Rogério, Frei Amadeu. E tem mais gente ainda.
1: Gente? Vá lá, gente.
0: Impressionante, meu Deus. Como me vem a memória, palavras há muito, muito tempo esquecidas. São palavras há muito tempo ditas por Ismael e que agora voltam com imensa clareza. Mas são palavras de muito tempo antes deste tempo que vivo agora.
2: O coração do mundo não será uma destinação sem esforço. Não há povos preferidos, não há nações privilegiadas. O Pai abençoa o cosmos permanentemente. Se queremos seguir as diretrizes de Jesus, temos que preparar nossos irmãos da terra do Cruzeiro. Logo a escravidão será banida do país. Muitas alterações políticas, econômicas e sociais surgirão naturalmente. Nos entrechoques das paixões e dos interesses, terríveis lutas marcharão o solo sagrado. Ao mesmo tempo, a velha Europa se debaterá nos horrores das guerras que usarão o mortífero poder de armas nunca vistas. O homem provará muitas vezes a sua inteligência. Ao mesmo tempo, tornar-se-á cada vez mais perigoso com a ausência da fraternidade. Por causa disso, sofrerá com o fracasso da sua capacidade de conviver, fruto do egoísmo, da ambição, do orgulho e da volúpia do poder. Os homens ainda não compreenderam que a verdadeira revolução é individual. Trata-se de mudança de posição mental em busca do ajustamento do viver em relação às leis sábias, justas e perfeitas do nosso Pai. A educação é a grande esperança, é a salvaguarda da humanidade. Tudo deverá ser transformado em direção ao bem.
0: Disse Francisco de Assis: a oração não é pedir e pedir. Deus não é uma pessoa que resolva fazer ou não fazer.

dizer, atender ou negar. Não é um pedido que fará mudar os acontecimentos. É a mudança vibratória da pessoa interessada que pode mudar o fato que estava para acontecer. A misericórdia divina se faz na medida em que, através da oração, a pessoa modifica sua frequência de pensamentos. Assim, quando o fato negativo acontece, não estamos mais lá para sofrer as consequências.

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1: Numa das vezes, Pai, quando ajoelhado e concentrado em oração, pareceu-me ouvir uma flauta. Levantei os olhos e vi um grande túnel azul. Era um azul infindo e lá do fundo vinha a flauta bailando no ar. Era uma flauta fina de bambu. Do infinito azul, ela como que brincava, saltitando e soltando notas cristalinas de inacreditável beleza. Descendo, descendo, descendo. As notas tocavam no ar, que se agitava, gesto ligeiro, e saía para cima, para a direita, para a esquerda, bailando como se fosse a própria flauta que, no entanto, continuava a tocar. Era como um menino travesso, alegre, de braços abertos, descendo a ladeira da montanha. O menino ia e vinha, mudando sempre a posição dos braços abertos, ora para a direita, ora para a esquerda, ora para baixo, ora para cima, bailando e bailando. Quando os braços subiam, o vento tocava a rama das árvores, que se inclinavam, deliciadas, para receber o beijo sagrado, e faziam um ar de prazer imenso. Quando os braços se abaixavam, o vento corria ligeiro pelo capim, que se embalançava agitado, como se tivesse sido percorrido por uma corrente de energia. Ai, logo, logo veio a chuva, uma chuva grossa e clara. As notas musicais que saíam da flauta corriam na frente das gotas de chuva e tocavam-na. As gotas então se iluminavam de mil cores cada uma. Todo o panorama se impregnava de tantas luzes e cores, como interminável arco-íris que tomava toda a abóbada celeste. A flauta ria e corria mais. Quando a chuva se infiltrava pelas árvores, as gotas ficavam de penduradas, balançando. O vento suave empurrava as árvores que se inclinavam. As gotas luminosas, como se fossem notas coloridas de uma partitura musical, desmanchavam-se, emitindo sons de uma harmonia indescritível, absolutamente indescritível. Depois de algum tempo do sublime concerto, a chuva parou. Ao longe, por trás da montanha, o sol alaranjado surgiu, radioso, e a sua luz desceu sobre o lago azul. As águas, agradecidas, levantaram-se numa onda suave. Iam e vinham, iam e vinham, ganhando energia a cada retorno. Dentro em pouco, eu percebia que era de fato um balé das águas azuis douradas. O ritmo das águas obedecia à flauta, que parecia rir, extasiada. Ao baterem entre si, as águas da onda se transformavam em uma espuma branca, luminosa espuma branca. Cada gota subia ao alto, fazendo seu próprio volteio. E cada gota de espuma que subia era como se um ar extasiado de prazer. Cada gota parecia saber que participava daquele concerto magnífico. Algumas águas correram e lá no canto daquele lago azul, a onda dobrou-se sobre a pedra e transformou-se em fonte. Fonte, gota a gota, a água minava da pedra e cada gota brilhava, porque sabia que fazia parte do concerto sublime. Ao descer, escorregando pela pedra, a gota descrevia graciosa volta, enquanto a flauta risonha tocava sus. A água da fonte murmurava sua canção de vida, e lá, do alto da pedra grande, num ato de grande coragem, a água saltou para o desconhecido. E saltou para o alto e para a frente, como se fosse um bailarino querendo alcançar o céu. Na terra, assim, lentamente se formava um rio que descia a montanha. A flauta mais alegre tocava e tocava, e o rio lá ia e vinha cá, ia lá e vinha cá, serpenteando nas curvas das montanhas, roçando de leve. A montanha parecia sentir cócegas com o rio que se arrastava pelas encostas. Naquela coceira gostosa, a montanha se inclinava mais e mais, e o rio descia, aumentando o caudal. Dentro em pouco, era torrente, e a flauta ria e tocava suas notas alegres, quase moleques. O rio então saltava as pedras e arrastava os peixes que refletiam suas escamas. A luminosidade

do mar se aproximava, mais o rio engrossava e se enroscava. De fato, estava agrupando energias para o grande encontro. E quando o mar chegou, o rio debruçou-se sobre ele, assim como um filho que pede o regaço da mãe. E o mar estendeu os seus braços e acolheu o seu filho cantando uma canção de ninar, um acalanto doce. Então, eu percebi que a música do mar também era a canção da flauta, a mesma canção da fonte murmurante. Foi então que eu entendi que a criação é toda uma, íntegra, com formas diferentes, mas é como se fosse a mesma canção, tocando em diferentes ritmos.

aceitação universal. Foi aí que eu compreendi que o vento não era o carro de Deus. Deus é o flautista sublime que cria o som fundamental. Ao som da sua divina canção, pulsam todos os seres, animados ou inanimados, a um ritmo que dita o pulsar do coração, assim como o canto das cigarras. A canção universal está aí para quem quiser ouvir. Apure os sentidos para ouvi-la. Mas veja bem, não são os sentidos do corpo apenas. É com a alma, o espírito que sopra em nós, que ouvimos o sopro da flauta e corremos como crianças alegres, descendo a ribanceira, dançando de braços abertos, afinal felizes, finalmente felizes.

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1: Infância. Esse vaso de fina porcelana que cintila, antes de erguer-se em forma soberana, era simples argila. O rio que o sol beija em ondas de ouro, nas planícies amenas, era no nascedouro um fio de água apenas. A laranjeira em pomos tentadores, que se eleva e domina, antes de ser perfume, seiva e cores, era pobre semente pequenina. O homem que exprime as glórias da consciência, com verbo claro e terso, antes de ser o herói da inteligência, era uma flor no berço. Se almejas profligar o mal sem medo, na suprema reentrância, educa, meu amigo, enquanto é cedo, o coração da infância. Pelo espírito Antônio Furtado, psicografia de Francisco Cândido Xavier, da obra Antologia dos Imortais.

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1: Espiritismo BH compareceu na residência do nosso querido amigo Arnaldo Rocha para conversar com ele a respeito da sua experiência na condução das reuniões mediúnicas. Tudo bem, Arnaldo?
2: Tudo em paz. E você, como está passando?
1: Tudo bom? Muito bem.
2: Como é que foi de Natal, de festa?
1: Foi ótimo.
2: Ótimo, né?
1: Está chovendo muito em Belo Horizonte, né? Mas estamos levando.
2: Nós reclamamos que não chovia lá e agora mandou as pampas, cara.
1: Arnaldo, quando e como começou a sua participação em reuniões mediúnicas?
2: Bom, primeiro que eu era ateu e materialista. A minha família era espírita, tinha um grupo familiar da Alva de Assis, e ou na casa dos meus pais, ou na casa do meu mais velho, Geraldo Rocha, eles tinham uma reunião de estudo doutrinário. Então me convidava para ir lá. Eu olhava bem para a cara deles, eu vou lá para o cabaré de Emília, viu? Tchau e bênção. Bom, aí eu me casei. Nenê faleceu. Fez a sepultura, enterrou, perguntaram se ia celebrar a missa. Eu falei, mas tudo é bobagem. Eu era teu materialista, morreu, acabou. Acontece que durante o período de doença de Nenê, que durou 3 meses, eu de 72 quilos de músculo, eu estava pesando 54. Naquela época, 46... O pavor no mundo era tuberculose. Aí eu, quando voltava do trabalho, eu fechei a casa, nós chamamos uma casa ali em Santo Antônio, e fui morar com meus pais na rua Curitiba, quase esquina de Amazonas. Eu voltava do trabalho, fui dar umas voltas na Praça Raul Soares. Caiu um temporal violento. Eu já estava cansado, até eu subir a Amazonas, eu ia apanhar mais de chuva. Me lembrei que o mano morava um quarteirão acima, ali na rua Timbiras. Peguei lá, toquei campainha, Luísa, minha cunhada, uma criatura admirável, mandou que eu entrasse. Estava o povo assentado, 6, 8 pessoas, não sei. Esse povo vai fazer a reunião espírita.

Na hora que eu entrei aqui. Não entro. Aí entrei, ela me deu uma roupa do mano. Nós assentamos. Mandou que eu descesse. Vamos imaginar que isso aqui fosse a mesa. Três médicos do lado de cá, três de cá, o mano do lado de lá. E aqui uma senhora, Eni. Faça nela. Uma senhora. Devia ter 60 anos. Tinha a pele mais enrugada que um maracujá maduro. Aí fizeram as preces e eu fiquei assim no cantinho. Começou a reunião, eu olhava para a janela, o temporal caindo, falei, papagaio, que bobagem que eu fiz entrar aqui. Bom, diminuíram a luminosidade, aquela criatura do Eni, como se fosse uma pessoa desesperada, é meio... rasgou-se toda e vomitando sangue, ela teve ruptura do pulmão. Eu olhei bem para aquilo e pensei que a comida, quando eu estava, acabava com essa história. Olhava, temporal está caindo. O mano levantou, começou a conversa, falar com aquela criatura, com aquilo, para mim aquilo era aquilo. E eu fiquei pensando, prestando atenção na palavra do mano, fazendo. Sabia que o mano tinha uma palavra tão agradável, paciente. Aí eu olhei para a médium, ela havia parado de fazer aquele gesto. Falou uns 10 minutos. O médium está lá parado. Aí perguntou se queria se dirigir a alguém. Eu cá comigo, foi só uma palhaçada. Primeiro é um monólogo, agora nós vamos ter um diálogo. Durante o período que o bebê estava doente, ela costumava falar... que, olha, a vovó Antoninha vem me buscar. Ela vai me levar para um lugar muito bonito. Você vai ficar sozinho. Então ela passou a me chamar de sozinho. Você vai encontrar essa história no livro Entre a Terra e o Céu. Lá ela com o nome de Blandina. Então a vovó cuida de uma organização católica. Aí, meu filho, a criatura falou assim, ah, sim, Memete não dizia realmente, e sim como os portugueses, realmente. Realmente eu gostaria, mas o meu sozinho não vai entender isso agora. Aí eu olhei para a cara da velha, estava lisinha, foi a primeira vez. Não sabia que havia essa transfiguração. Acabou a reunião, mudei a conversa, uma coisa, outra e então. Tal. O temporal estava caindo, o mano foi me levar em casa. E lá chegando, mamãe estava sentada, com dois livros na mão. Você compreendeu o que é que aconteceu, meu filho? Eu falo, Luísa já lhe telefonou, mamãe? Eu falei, não. Meu padrinho esteve conversando. Padrinho dela, Monsenhor Horta. Era padrinho de crisma, não sei o que, é que significa isso. Então ela me contou e tal coisa, me deu um livro. Um tal do Evangelho segundo o Espiritismo e o Livro dos Espíritos. Eu varei a noite lendo e não entendi bolhufas de nenhum dos dois. Isso foi no dia 1 de outubro. Dia 2, eu saí de casa, no Curitiba, hora que eu vou atravessando Tamoios, vinha o doutor Camilo Chaves. Doutor Camilo Chaves era o presidente, então, na União. Nós éramos muito amigos, encontrávamos muito, havia uma antigamente ali na Avenida Afonso Pena, entre Rio de Janeiro e Tamoios, uma livraria Oscar Nicolai, não sei se você chegou a conhecer. Então me encontrava muito lá com o doutor Camilo, conversávamos. Eu sempre gostei muito de história, ele é um homem de uma vasta cultura, ele foi o meu jovem. Ele telefonou. Nós estávamos já entrando, eu subi no conto. Tamoios, nós descemos, fomos caminhando. A União Espírita, nessa época, era ali na rua Curitiba, entre Carijós e Tupinambás. Subimos a escada. Mas vou lhe contar uma história, meu filho. Nós temos uma reunião espírita, explicou o que era uma reunião espírita, etc. Eu estou calado, né? E... encerrando as nossas tarefas de socorro e assistência espiritual, Ritinha é nossa mentora espiritual.

0: A mentora é aquela que dirige o grupo, Arnaldo. Eu estou bancando o bobo. Então ela estava fazendo a palestra final, interrompeu e falou: estou muito feliz que uma grande amiga foi esclarecida. Então diz ele que ficou pensando: vai, gente, Ritinha nunca fez isso, quem será aí? Que é isso? Ela virou para ele e falou assim: a Irma, que ele chama de Meimei, do seu amigo Arnaldo Rocha. Eu falei: doutor, que hora que foi isso? Ah, não, nossa reunião vai até 9h50 e tal. Aí eu contei. Aí ele me deu um banho de doutrina espírita. Falei: Arnaldo, você vai comprar o que é o espiritismo, o principiante espírita, para você começar a estudar o livro dos médiuns. Aí eu me tornei espírita.
1: Então o senhor ficou mais receptivo depois dessa conversa.
0: Ah, foi.
1: O senhor falou que antes era ateu.
0: O doutor tá... Camilo, é. Aí, os manos tinham uma reunião e eu passei a frequentar a reunião de estudo doutrinário só.
1: Na União?
0: Não, na casa
1: do
0: mano.
1: Seu irmão.
0: É. Ah. Aí, doutor Camilo fazia uma palestra às sextas-feiras, ele era responsável, eu passei a frequentar a reunião. Isso foi no dia primeiro. Ela faleceu no dia primeiro. Essa ocorrência toda foi no dia 11 de outubro. Quando foi no dia 22 de outubro, eu subia... Como é que chama aquela avenida que dá lá na Estrada de Ferro? Santos Dumont. Eu subia aquilo, minha mãe dizia que eu andava muito depressa na rua, que tinha uma cachorrada atrás de mim. Eu esbarro com um homem. Uma criatura de seus 30 e poucos anos, modestamente trajada, de chapéu, naquela época os homens usavam chapéu, carregando uma pasta. Eu quase que eu jogo o homem no chão. O chapéu dele caiu, a pasta caiu, eu apanhei a pasta, claro que eu fui entregar para o homem. Tinha uma revista antigamente, o Cruzeiro, e saiu uma reportagem achincalhante de Chico dentro da banheira e tal. Eu falei: nossa mãe, esse homem é o tal de Chico Xavier. Ele aí passou a mão na minha cara. Naquela época, quando passar a mão na minha cara, um dos dois ia apanhar muito, que eu era lutador de jiu-jitsu. Começou a falar: pois é, meu Naldinho. Falei: os espíritas todos são doidos. Como é que eles estão me chamando Naldinho? Nossa princesinha está aqui. Hoje ela faria 24 anos. Eu falei: é tudo doido. Onde é que eu estou me metendo? Sabe, a pessoa quando entra num assunto que não está aceitando muito.
1: No meio da rua, de
0: no
1: repente.
0: No meio da rua.
1: Depois não
0: aí,
1: encontram.
0: O mano tinha ali na rua Espírito Santo, Amazonas e Carijós, uma loja, uma livraria. Nós fomos lá, devia ser 5h30 mais ou menos. O mano fez o que precisou, juntou, fomos para a casa do mano, fizemos um lanche. Aí eles fizeram uma reunião. Aí Meimei se manifestou pela primeira vez através de Chico. Aí foi uma pouca vergonha danada, um tal de um beijar o outro, sabe? Então, aí eu fiz amizade com Chico. Passei a frequentar as reuniões dele de sexta-feira. Então, durante... Isso foi... 46, 47, é. Quando eu fui, à medida que eu passei a reunir nas reuniões mediúnicas do mano, eu era mero espectador. Aí me apareceu a psicofonia. Até 48 eu atuava como médico psicofônico.
1: Isso lá em Pedro Leopoldo?
0: Não, na casa do mano,
1: seu irmão.
0: No grupo do meu irmão, né? O grupo da Alva de Assis. E quem dirigia essa reunião era o Geoffrey Landes, um amigo muito querido, coronel da polícia e amicíssimo de Juscelino Kubitschek, que era médico lá no hospital militar. Não sei se ele era capitão, não sei, sei que ele era... Não. E ele serviu Juscelino na prefeitura, no governo. Às vezes ele chegava em cima da hora da reunião. E além do Jofre, tinha eu como médico, Luísa, minha amiga, com médico, Noemi, 3, 4, mais duas moças. Então, eram 1, 2, 3, 4, 5 médicos.
1: Então, essa sua mediunidade...

0: Ela apareceu depois que você começou na reunião com seu irmão. Antes
1: Normalmente.
0: não tinha sentido
1: Não,
0: nenhum
1: não,
0: fenômeno.
1: não. Já estava estudando o livro dos Médiuns, essa coisa. Aí, eu assentado aqui, e aqui uma senhora, a tal de Eni, médium excelente, uma beleza. Manifesta-se uma criatura nervosa, autoritária, prepotente. O Jofre estava ocupado com outro caso. Foi a primeira vez que eu vi duas manifestações ao mesmo tempo. E um companheiro nosso, que não interessa falar o nome dele, foi conversar com a pessoa. E os famosos dirigentes de reuniões mediúnicas têm a mania de querer doutrinar a criatura. Doutrinar é boa sinônimo. É catequizar. Você vai ouvir a criatura. Ele começou a falar e tal, cheio nervoso para chuchu, a entidade. Eu falei, não, meu amigo, é porque hoje o senhor está estrada de Damasco. Sua besta, eu conheço o Brasil todo, nunca ouvi falar nessa estrada. Eu veio 30 vezes. Como eu estava sentado lá, eu comecei a orar. Mentalmente fui envolvendo. Ele falou mais qualquer coisa, o amigo tornou a falar bobagem. Hoje vai estar acontecendo com o senhor aquilo que aconteceu com Paulo. Não conheço Paulo nenhum. Não tem ninguém para conversar comigo aqui, não. Para que me trouxeram aqui? Eu falei, estou roubado. Aí ele virou e falou, quero conversar com você, moço. Eu falei, meu Deus do céu, estou roubado, o que é que eu vou falar? O que era isso? 48, 49. Aí eu olhei para ele e falei, olha, meu amigo, contei a minha história do bebê, que eu também era materialista, etc. Fui falando. O homem foi ficando calmo, tranquilo, pegou minha mão. Eu falei, posso fazer um convite ao senhor? Vamos fazer uma prece? Fiz, o senhor está fazendo me lembrar de minha mãe. Aí nós fizemos um Pai Nosso. Ele aí começou a chorar. Aí passou na minha cabeça uma história. Eu falei, a senhora, sua mãe está aí. Eu falei, por isso é que eu estou chorando, meu amigo. Deus te abençoe. Eu não tinha evidência, não tinha nada. Passou na minha cabeça.
0: É,
1: A mãe
0: uma
1: dele estava lá.
0: intuição,
1: É,
0: intuição.
1: uma intuição. Aí acabou, antes de acabar a reunião, manifesta doutor Cornélio, que é o mentor, não sei, me lembro agora, foi doutor Cornélio, o Adalva de Assis do grupo. E falou, Arnaldo, na semana que vem, você tem a responsabilidade de dialogar com os visitantes. Eu cá comigo estou roubando. Acabou a reunião, o senhor falou, olha, gente, eu vim avisar vocês. Eu não posso vir mais à reunião. Às vezes eu estou saindo lá do Palácio da Liberdade, 11h30, meia-noite. Que indiscutivelmente Juscelino mudou esse estado de Minas Gerais. E o Brasil também, né? Nós vivíamos à custa de café e trouxe indústria para cá. Quarta-feira, quinta-feira, eu zarpei para Pedro Leopoldo. Chico falou, que é, meu filho? Que você está apavorado? Nem cheguei a falar o que eu queria. Ele encheu a mão no bolso. Hoje, mano, me deu um papel, uma notícia. Diz ele que a voz que comandou tanta guerra, levou tanto sofrimento, seja utilizada para consolar, esclarecer, orientar. Eu falei, Augusto Zuro, eu não tenho evidência. Como é que eu vou saber se é homem ou se é mulher que eu estou conversando? Eu falei, mano, disse que eu vou botar a mão na sua cabeça e vai desenvolver a sua intuição. Então, eu comecei a frequentar a reunião calmamente. Toda sexta-feira eu ia para a reunião pública do Luiz Gonzaga. O grupo da Alva de Assis continuou.
0: Ah.
1: Eu me afastei para ver as reuniões, ouvir as reuniões do Dr. Camilo, não é um espírita mineira. Com essa história do Chico, eu passei a sexta-feira à reunião lá em Pedro Leopoldo, no Luiz Gonzaga, e passei a frequentar as reuniões de segunda-feira, que era também a palavra do Efigênio Salles Vitor, um amigo muito querido, que Deus o abençoe, tem me amparado muito tempo. Hoje,

0: com o doutor Camilo. Com o tempo, a gente foi fazendo amizade com o Chico. Eu demorava mais, só voltava na segunda-feira. Isso, nessa época, ele morava na casa da Luísa, da Lúcia. Depois ele fez uma casinha no terreno da Luísa, fez a casa. E de vez em quando ele me falava umas coisas. Eu olhava para ele. Às vezes eu chegava, eu via e falava, você anda chorando? O que foi, Augusto Zuri? Não, ele nunca se abria. Então, o quarto, minha cama era aqui e a dele aqui. Uma noite eu acordo com um barulho estranho. Já são umas 3, 4 horas da madrugada. A janela estava aberta, que estava um calor danado, um luar muito bonito. Chico estava mais ou menos dessa altura assim, mais de um palmo. Acima do colchão.
1: Levitando.
0: Não, parado. Todo torcido. E eu falei, que é isso? Gemendo. Passou na minha cabeça, faz parte dispersivo. Que eu atuava às sextas-feiras no setor de paz com o Dr. Romulo Joviano. Aí fui dando passo, orando. O corpo dele foi abaixando lentamente. Chamei, ele acordou, apavorado, com os olhos esbugalhados. Pediu água com açúcar, eu levei, ele tomou. Eu falei, o que que é? Não perguntei nada. Faz mal. Nós precisamos fazer umas reuniões mediúnicas. Que quando eu estava frequentando as reuniões mediúnicas na casa do Mano, Chico, até então, nunca havia aparecido lá. Então ele começou a ir. De vez em quando o Dr. Romulo Joviano, porque ele reunia às quartas-feiras na casa do Dr. Romulo Joviano. Romulo Joviano era o chefão lá na Fazenda Madeira, onde Chico trabalhava. Aí ele virou e falou, meu filho, sonhos das entidades, adversários da doutrina, compromissos do passado, nós precisamos fazer uma reunião mediúnica. Eu falei, Augusto Zura, não inventa moda não, meu filho. Você tem reunião segunda-feira, quarta-feira, sexta-feira. Eu tenho a reunião segunda-feira, na quarta-feira e sexta-feira estou aqui. Nós vamos passar a fazer uma reunião mediúnica, às quintas-feiras. Então nós começamos o grupo. É, eu queria botar o nome Casa de Allan Kardec ou Casa Espírita. Chico, não. Grupo Memei.
1: Aí começou o grupo Memei.
0: Em 52. Então, no grupo Memei, tinham os amigos que iam de Belo Horizonte para lá, o Mano, a minha cunhada, mais duas amigas, boas médias, e companheiras de Chico, mediunidade. Então, Chico me contou, falou, olha, nós tínhamos essas reuniões de intercâmbio ao tempo de José Xavier, o amigo querido, irmão querido dele. Ele faleceu, nós continuamos com o grupo. Acontece que a pessoa que era responsável para dialogar com as entidades era uma criatura um tanto ou quanto prepotente. E um problema meio desagradável. Alguém sugeriu à pessoa, dá-lhe o evangelho. O Chico entendeu o pé da letra. Pegou o evangelho, tacou na cara de Chico. A entidade foi embora. E o Chico ficou uma semana com o rosto todo inchado. Ele me contou, falou, mas que besta essa. Não, coitado, ele era ignorante. Aí nós começamos a reunião. Aí, um amigo muito querido, o José Gonçalves Pereira, que era um companheiro nosso de São Paulo, era o gerente-geral da Lever no Brasil, era espírita, ia sempre com frequência, ele e o Joaquim Alves. Colaboraram, nós compramos um pedaço de terreno e fizemos um Memei. Memei era numa simplicidade medonha. Entrada assim, duas vezes isso, o prédio era uma sala maior do que essa, um vaso sanitário. Hoje o Memei estava muito bonitinho, os meninos arrumaram. Aí nós começamos uma reunião. Aí No início era eu somente que dialogava com a gente.

0: Era desobsessão, então.
1: De desobsessão. Como eu detesto a palavra de desobsessão, eu costumo falar de reunião de intercâmbio e enfermagem espiritual, tanto para nós quanto para eles desencarnados. Então, Enio Santos, que era um amigo muito querido, passou a colaborar. Como nós tínhamos naquela época 7 médiums, um Chico, isso. Vem uma orientação do senador, senador Emmanuel. Então, o Chiquinho Carvalho, cunhado do Chico, casado com a Lucília, nós três passamos a atender. Cada um atende um caso, etc, etc. Isso foi até Chico para Uberaba. O grupo continuou. Aí eu trabalhava na Belgo Mineira, eles me mandaram para Brasília. Eu fiquei lá 15 anos. Bom, aí eu voltei para cá. Quando chegou em 83, a situação no Brasil não estava muito boa, não. E a Belgo tinha funcionário com 55 anos de casa.
0: Nessa época o Chico já tinha mudado para Uberaba?
1: Ah, já tinha ido para Uberaba. Quando eu fui para Brasília, ele já tinha ido. Ele foi para Uberaba em 59, ou 59, 60. Aí, quando eu voltei, fui ver a reunião do Memei. Acabou a reunião, chamei o Chiquinho Carvalho. Chiquinho, o que você está permitindo isso aqui? Tinha mais dois médios, o mano mais velho, o Geraldo. Ele começou na Umbanda, depois é que ele tornou-se espírita. Essa história de entidade manifestar e mandar tomar banho de descarrego, meu filho, nós fazemos a doutrina espírita, com todo o meu respeito à Umbanda. Arnaldo, eu já falei, criou problema. Eu tinha aí, Xavier, a chave do neném, eu não volto mais aqui. Aí eu comecei. Doutor Camilo, amigo, nós começamos a fazer reuniões e tal. Ele me cedeu uma sala. Eu tinha um grupo de estudo às terças-feiras à tarde, de amigas que os maridos são chatos, não deixam sair à noite. Aí eu fui vendo a mediunidade, uma, duas, três até hoje estão conosco no grupo. A Carmen, a Minerva e a Marília, mulher do mar. E depois... eu resolvi organizar uma reunião de intercâmbio. Arranjei um grupo amigo. Aí o Dumar apareceu. Esse grupo era dirigido anteriormente pelo o Fontana. Ele se afastou. Então eu tomei conta do grupo. Cheguei lá no grupo, tinha 20 pessoas. O rapaz estava dirigindo, só vai dirigir. Eu vou via a reunião de vocês. Levou meia hora fazendo a prece dele. Daí a pouco, 20 médios entraram em trânsito. Aqui, com Arnaldo Rocha. Levantei baixinho, fui no ouvido de 5 ou 6. Meu filho, não engana não, viu? Fica quietinho. Bom, na segunda semana, dos 20... Eu falei, olha, nós vamos fazer, estou vendo, o conhecimento de vocês de doutrina é muito pequeno. Ninguém falou nada. Nós vamos começar a estudar o livro dos médiuns. Vocês vão me fazer um favor, trazer o livro dos médiuns, para vocês saberem o que é uma reunião mediúnica. Dos 20, só apareceram 6.
0: Falou que era para estudar. Ninguém quis ficar.
1: Dos 6, com o tempo... Durante uns 2 meses nós só fazíamos reunião, fazíamos uma prece, orávamos. Aí nós organizamos o grupo, foram chegando os amigos. Um dia eu peço o Godoy, que eu falava segundas-feiras, e quando o neném e o Peralva estavam doentes, eu falava no salão, estudo, à sexta. Aí Peralva falou, não, vamos um amigo procurar você. Quer te conhecer. Peço Godoy, uma bela companheira, homem de uma formação doutrinária, médico, professor na faculdade de medicina,

0: Mais ça m'a joli. Il veut faire un homme. C'est vrai, c'est le meilleur homme. Oui, beau père. La famille de suite. Un soldat se manifestant. Ça va faire tout ce qu'il faut dire. Pour un monde qui se cavou, vu mes suites de père. Pour dialoguer avec une personne, il a que deixar de falar. Então, o Pence começou a frequentar a reunião. Falou, Pence, Deus não está passando bem. Quarta-feira, você dirige a reunião? Falei, eu posso? Falei, você não é médico? Você não faz anamnese dos doentes? A mesma coisa, você pode os doentes conversar com você. Aí o grupinho foi criando, crescendo. Hoje nós temos 10 médicos.
1: Isso desde 83, então.
0: Desde 83.
1: E, então, esse grupo que o senhor dirige hoje na União, ele tem essa origem desde essa época?
0: Tem, desde essa época. Aí um amigo que passou a frequentar o grupo, virou Fernando. Por que, que nós não fazemos psicografia? Meu filho, eu faço reunião de desobsessão, de intercâmbio de enfermagem espiritual. Não mexo com reunião de psicografia, não.
1: Então, na sua reunião, é só psicofonia?
0: Só psicofonia.
1: E o critério que o senhor usou ao longo desses anos para admitir outros médiums psicofônicos?
0: À medida que eu vou conversando com a criatura, vendo até onde vai a sinceridade dele e o conhecimento doutrinário. A única coisa que você faz dentro da doutrina espírita é dialogar com os espíritos. Eu tenho aprendido muito mais com eles que com os livros que eu leio.
1: As pessoas que frequentam a sua reunião dizem que o senhor gosta de chamar o seu grupo, a sua reunião, né, de reunião de pronto-socorro.
0: Pronto-socorro.
1: Por que, que o senhor trata dessa forma?
0: Você estava presente. Pércio Godoy, Dumar, eu, Arnaldo, para atender as crianças, as manifestações. Se médio A está aqui, médio B está aqui, o salão lá não me comporta. Eu sempre ponho um médio, um neutro. Outro médio. Então, três manifestações concomitantes. Até quatro, às vezes, a gente permite. Desde que não seja manifestações juntas. Não vão. Você está atendendo. Entrou, manda ele controlar. Primeira coisa do médio é ele aprender a se controlar. Tudo tem hora.
1: O médio psicofônico, né?
0: Médio psicofônico. Aí o Pércio, Deus o chamou. Como o Marcelo, filho dele, já frequentava, é o pai com o espírito escarrado, maneira de falar. Então, hoje, Dumar, eu, o Marcelo e o Silas, o filho do Dumar.
1: Esses são os que doutrinam, são os dialogadores.
0: Quatro manifestações ao mesmo tempo. Só que eu falo, vocês vão dialogar. Não tem que gritar nem nada. Você está conversando com ele, calmo e tranquilamente.
1: Nas casas espíritas é incomum manifestações simultâneas. Geralmente
0: não,
1: é uma de cada
0: são,
1: vez.
0: São grupos pequenos, 6, 8 pessoas, mais ou menos, de modo geral. Então, a primeira vez que o Pércio foi à reunião que ele viu, eu falei, Pércio, isso aqui é um pronto-socorro, meu filho. Nós temos, naquela época, tem 8 médicos. Então, trânsito, cada um entra, você vai e atende, então.
1: O senhor me convidou para ir na última reunião agora de 2011. E eu fiquei muito honrado e como visitante eu também estava curioso. E teve um certo momento que eu observei que realmente tinha acho que 6 manifestações simultâneas. E os diálogos eram suaves, ou seja, o dialogador fala baixinho ali só para o espírito.
0: Está conversando com você e não com ele.
1: É. De forma que não perturba a dialogação de um, não perturba a do vizinho.
0: Nós dois estamos conversando. Assunto que for. Ele está com outro amigo conversando. A gente incomoda de lá e somos incomodados por cá. Então tem que ter um cuidado muito grande. Por isso que eu falo, se médio A, entre trânsito B também, você está atendendo A, controle. Primeira coisa que eu peço ao médio. Tenha controle na manifestação. Toda manifestação mediúnica, seja ela na psicografia ou na psicofonia, tem um substrato muito expressivo do médium. Então você tem que deixar ele falar até que se acopre perfeitamente a entidade.
1: E com relação à presença

0: presença dos visitantes na reunião. Qual o critério que o senhor adota para admitir pessoas para poder assistir essa reunião?
1: Gente que eu conheço, que conhece a doutrina, é que está lá não com curiosidade, com amor.
0: Estão lá ajudando vibracionalmente.
1: Então, tanto você vê, nós interrompemos o período de comunicação das entidades, fazemos uma prece para os desencarnados que estão lá. Tem uma página muito bonita de instruções psicofônicas. Vinha acontecendo um problema lá no Meibei. Culpa era uma determinada pessoa. Então, ele virou e falou, não, você precisa conversar com fulano, eu não vou conversar com ele em coisíssimo algum. Eu tenho pedido, tenho feito uma prece, pedindo o nosso querido benfeitor, que eu chamava de senador, que é Emmanuel, pode deixar que Emmanuel, uma hora dessa, ele vai puxar a orelha do povo todo. Chama-se o Trio Essencial. Conhece essa página?
0: Trio Essencial?
1: É. Fala sobre o dirigente, o médium e o assistente. Ninguém está ali para ouvir espírito, não. Está ali para colaborar, doando fluido. Porque se eu estou dialogando com a entidade aqui, ele com outra, aqui os espíritos criam as imagens daquilo, do drama da criatura. Lá já é outra coisa. Então aqueles lá são colaboradores, são doadores.
0: E as manifestações dos mentores, eu digo, após o atendimento aos socorridos, né, vem as manifestações dos mentores. Isso é uma prática comum, habitual? Faz-se, por exemplo, interrompe-se o trabalho do socorrista?
1: Após a prece que nós fazemos, em benefício do desencarnado. Aí fazemos uma prece em benefício das criaturas enfermas, etc., aqueles que colocaram o nome, ainda falam. Mentaliza pessoas que vocês estão pensando. Pensar uma coisa, mentalizar outra. Então aí nós deixamos, começamos às 7h30, quando é ali para volta de 8h40, aí nós oramos para a manifestação dos amigos espirituais, os benfeitores.
0: Quais são esses benfeitores que já passaram por essa reunião, que o senhor se lembra, assim, que se destacaram?
1: Se eles se deram para ele, eles mostraram a cambada toda. Chico, Emmanuel, Teresa de Ávila. Outro dia fiquei engasgado até aqui, porque veio Lívia e meu ombro doía para chuchu. Eu emocionado. Pois, gente, tinha mais de 50 anos que não via Lívia. Lívia, do há 2000 anos.
0: Sim.
1: Eu emocionado, foi, gente. Estávamos reunidos lá em Pedro Leopoldo. Chico, Clóvis Tavares, Romanelli, o Joaquim Alves, de São Paulo. Aí, eu não me lembro se foi Romanelli que começou a conversar com o Clóvis, ambos de uma vasta cultura, sobre Lívia. Aí eu olhei para a cara de Chico, as lágrimas escorrendo. Ele falou, meus amigos, estão nos aconselhando para com essa conversa e fazer uma prece. Aí a Lívia veio e manifestou.
0: A Lívia manifestou.
1: Então, o dia que ela manifestou, ficou numa emoção medonha. Aí eu com dor no ombro, que eu nem podia me movimentar, pegar peso, arrebentei isso tudo aqui. Ela botou a mãozinha aqui, dessa época para cá a dor acabou. Mas eu continuo com dificuldade de movimentar o braço. Então, ela, Lívia, Pastorino já veio, Romanella ainda não, Serinto.
0: Eu posso voltar no Pastorino?
1: Pode.
0: O Pastorino, ele teve um papel importante na época lá de Pedro Leopoldo, porque ele ajudou com uma gravadora que o senhor usou para fazer o livro Instruções Psicofônicas e o Voz do Grande Além, não é isso?
1: O Pastorino.
0: E como é que foi essa manifestação
1: Vou
0: dele
1: contar essa
0: recente?
1: História. O Pastorino era padre. O Pastorino serviu lá no Vaticano muito tempo. Aí ele teve uma... Dizem que lá uma briga de foice danada, uma política minha medonha. Então ele resolveu vir para o Brasil, mas como padre ainda. Aqui ele, com um grupo de outros padres que queriam casar, fundaram a Igreja Católica Brasileira. Com o tempo, ele, conversando com alguém, o Cheito deu-lhe de presente um livro dos Espíritos.

0: Ele leu aquilo e Farnaldo, o queixo caiu. A beleza no Livro dos Espíritos, ele aí começou a estudar doutrina espírita. E começou a frequentar lá, perdeu pouco. Nenê já funcionava.
1: Mas ele morava no Rio, né?
0: Ele morava no Rio. Uma vasta cultura. Então, numa reunião de sexta-feira, nós estávamos lá conversando, eu contando para ele como é que era a reunião de quinta-feira e tal. Eu posso ir, fora, escondido. Aí nós estamos. Ele ouviu aquilo, acabou. Quando na reunião de segunda-feira, eu fui a Pedro Leopoldo para aproveitar, em vez de ficar aqui, ele estava lá. Ele falou: Arnaldo, você disse que tem uma amiga que está aprendendo, está estudando taquigrafia. Isso não resolve, Arnaldo. Nós estamos lá no Luiz Gonzaga, o gravador no chão. Era um animalão desse tamanho. Tem um retrato dele lá agora no Luiz Gonzaga. Pesava uns 10 quilos. Hoje é chiquinha, pequenininha. O braço até doía de carregar aqui. Né? Levantou e falou: não, isso é para gravar isso. Nós estamos perdendo palestras, é admirável. Mera coincidência. Emmanuel encerrou a palestra e chamou para que ele ficasse perto de Chico. Ele foi, ficou muito emocionado, achando que Emmanuel ia falar qualquer coisa. Ele falou: meu amigo, faz uma prece para uma pessoa que você ama muito. A mãe dele se manifesta. Ele chorava. Eu falei: não, Arnaldo, fica, grava isso. Aí quando fizemos tudo, organizamos, mandamos para ele, tem por aí em qualquer lugar a carta dele. Graças a Deus eu estou ajudando vocês a levar um livro para muita gente compreender que é uma reunião mediúnica.
1: E foram dois livros,
0: Dois livros. E quando o Chico foi para Uberaba, eu entreguei ele nas 10 páginas, umas 10 manifestações, que afinal de contas ele é que é o médium, né? Eu falo: Augusto Zura está aqui. Isto nunca foi publicado. E eu conversava com ele, se interessou. Páginas muito bonitas. Ah, você quer ver uma? O Memei, o vizinho atrás, criava porcos. Meu amigo, no verão, era uma fedentina de lascar. Uma reunião, calor medonho, aquele mau cheiro na sala que dava gosto. Doido todo mundo para acabar a reunião. O José Xavier, veio e avisou-nos que nós nos mantivéssemos em prece. Queríamos receber alguém da qual nós todos somos devedores. E foi claro, não se apassorar do psiquismo de Chico. É por teledinamismo. Nós começamos a morar. A fedentina acabou. Um cheirinho de rosa na sala que foi uma beleza. Aí Teresa D'Ávila, como comunicou.
1: Então foi um fenômeno de efeito físico.
0: Está lá no livro, conta essa história. Acabou a reunião, a fedentina continuou. Voltou, mas como fedia,
1: voltou,
0: não me criava porco, tinha mais de 30 ou 40 porcos. Não podia falar não, porque ele era o irmão dele, o Chico. Chico Gonçalves frequentava a nossa reunião. E ele tinha açougue, então ele era mau cheiro horrível.
1: Só a não, carne de porco é muito bom. Voltando ao assunto da manifestação do Pastorino, quando ele se manifestou aqui na União Espírita, agora, recentemente? Foi, assim, interessante a comunicação dele?
0: Foi uma comunicação de amigo. Expressão. Fale: Arnaldo, tem frequentado tanto quanto possível a nossa reunião. Que eu tenho outras tarefas, ponto pacífico. E estou gostando de ver o grupo fraterno, amigo. Ele tinha uma maneira de se expressar. Só se faz um grupo mediúnico quando as criaturas se amam e se respeitam. Isso ele sempre falou comigo, ele repetiu isso.
1: E é verdade.
0: Ele já se manifestou uma vez. Fora disso,

0: Haja. De quando em quando. Atualmente, com mais continuidade, digamos assim, é Chico.
1: O Chico Xavier, ele, depois do desencarne dele, ele já manifestou na sua reunião quantas vezes, mais ou menos?
0: Umas 5 ou 6 vezes.
1: Umas 5 ou 6 vezes.
0: Você esteve lá semana passada, você deu a palavra dele.
1: Eu estive lá, mas eu assisti a última.
0: É.
1: Eu estou perguntando ao senhor sobre as anteriores a que eu fui.
0: É.
1: Né? Então já tem assim, uma meia dúzia de comunicações. Vamos então falar um pouco...
0: Vou te contar uma história.
1: Então conta.
0: Não sei se eu já lhe falei isso. Se virava para mim de vez em quando, foi meu filho. Quando eu voltar para lá, as lágrimas correndo, eu vou pedir aos benfeitores que eu quero o meu corpo. Eu estou cansado dessa roupa. Aí Chico se manifesta. Eu me lembrei da história, fui abaixar para falar com ele no ouvido, ele, olha para mim. Eu olhei. E me dizia a cara de...
1: Do Chico. Que a gente está acostumado.
0: Do médio, né? Uma loura bonita para chute olhar azul.
1: Ou seja, a forma perispiritual dele de mulher.
0: É. Aí eu virei e falei assim, papagaio, que é isso, gente? Ele riu e desabou. Durante, quando ele se apresentou, que eu vi como mulher, o tom de voz mudou. Ficou uma voz mais feminina, etc. Acabou a reunião, o do Marco escandeceu, é aquele. Aí eu contei para ele. Aí uma amiga nossa, que tem uma boa evidência, fala, Arnaldo, eu vi o Chico virar mulher. Ó, bonita mesmo.
1: Quer dizer, é a forma perispiritual que ele prefere.
0: Ele prefere.
1: Mas quando ele se manifesta para as pessoas, ele se mostra como o espírito, né, se mostra como Chico.
0: Giuseppe Supra, lá no Egito, há 3.500 e tantos anos atrás, até 1850, em Barcelona, sempre foi mulher. Então, uma vez eu perguntei a ele, falou, Augusto Zura, eu posso fazer uma pergunta? Sabe o que você vai perguntar? Ele falou, não sabe não. Você vai perguntar por que eu vim como homem? Eu falei, conversar com o Chico é meio perigoso, viu?
1: Tá antecipa as coisas, né?
0: Ele falou, meu filho, quando eles me chamaram, a primeira imposição dos benfeitores espirituais, você vai nascer como homem, porque através dos séculos, os séculos é que têm atrapalhado a sua caminhada.
1: Vamos falar então da manifestação do espírito Chico Xavier, que eu presenciei, que o senhor me convidou para...
0: Através do Wagner Gomes da Paixão.
1: É, o médio foi o Wagner, né? Wagner Paixão. E foi a última reunião do ano. Eu tive a honra de ser convidado.
0: Uma alegria nossa.
1: Estava muito próximo ao médium e tive a oportunidade, inclusive, de gravar a manifestação. E eu, na minha visão, eu notei um carinho imenso que o senhor... e uma alegria muito grande que o senhor estava no momento dessa comunicação. Então, todas as vezes que o Chico se manifesta, o senhor tem esse sentimento de alegria,
0: de amizade?
1: Eu vou
0: lhe contar uma história. Eu tenho um hábito, quando me preparo para a reunião, eu sou notívago, durmo tarde. Só que nas terças-feiras me dá um sono medonho. Eu tenho que desligar a televisão e dormir. Então, eu tenho um hábito, um horário. Quando eu saio para a reunião, e fico pensando, pô, gente, fulano, quem sabe a gente pode dar a palavra de fulano ou de Beltrano. E foi, gente, quem sabe o Augusto Zura podia encerrar para nós a reunião. Então, a hora que eu vi que era ele, eu me emocionei para si.
1: O que, que o senhor me diz dessa manifestação em termos do seu testemunho, o senhor que conviveu com o Chico, da manifestação do Chico pelo médium? Que sinais o senhor viu que identificaria falando assim, é o Chico?
0: Responda você como eu respondi o Dumar, que ele fez essa mesma pergunta. O Dumar, é Francisco de Paula Cândido, ou Francisco Cândido Xavier, se você quiser. A primeira vez que eu vi uma manifestação do Chico,

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1: Que não se deve adiar. Às vezes, num só abraço, numa frase ou num sorriso, temos nós o que é preciso em qualquer reparação. Faze agora o bem que possas, não aguardes outro dia. Bondade semeia e cria vida nova ao coração. Haja o que houver em caminho, não guardes ressentimento. Todo minuto é momento de ajudar e recompor. Não apontes nem lastimes a incompreensão que te alcança. Para quem segue a esperança, Deus é a presença do amor. Pelo Espírito Maria Dolores, psicografia de Francisco Cândido Xavier, da obra Momentos de Ouro.
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3: Saudações, ouvintes da Rádio Espiritismo BH. Eu sou o Valdir Pedrosa e apresento o programa Estudando o Evangelho segundo o Espiritismo. Hoje estudaremos o capítulo 9, Bem-aventurados os que são brandos e pacíficos. Allan Kardec inicia o estudo com três passagens do Evangelho de Jesus segundo Mateus. A primeira está no capítulo 5, versículo 4. Abre aspas. Bem-aventurados os que são brandos, porque possuirão a terra. Fecha aspas. A segunda passagem, também no capítulo 5, versículo 9. Abre aspas. Bem-aventurados os pacíficos, porque serão chamados filhos de Deus. Fecha aspas. E, por fim, a terceira passagem, os versículos 21 e 22 do mesmo capítulo. Abre aspas. Sabeis que foi dito aos antigos, não matareis, e quem quer que mate merecerá condenação pelo juízo. Eu, porém, vos digo que quem quer que se puser em cólera contra seu irmão merecerá condenado no juízo. Que aquele que disser a seu irmão, raca, merecerá condenado pelo conselho, e que aquele que lhe disser, és louco, merecerá condenado ao fogo do inferno. Fecha aspas. O codificador da doutrina espírita nos lembra que, nestas passagens, fica bem fácil perceber que Jesus faz da brandura, da moderação, da mansuetude, da afabilidade e da paciência uma verdadeira lei. Por outro lado, o mestre condena a violência, a cólera e até toda expressão descortês, deselegante, de que alguém possa usar para

com seus semelhantes. Para se ter uma ideia, raca, entre os hebreus, era um termo desdenhoso, que significava homem que não vale nada, e se pronunciava cuspindo e virando a cabeça para o lado, num gesto de total desprezo pelo próximo. E Jesus ainda vai mais longe, porque ele ameaça com o fogo do inferno aquele que disser que seu irmão é louco. Allan Kardec, porém, questiona como que palavras simples como louco, raca, podem se revestir de tanta gravidade ao ponto de merecer, por parte de Jesus, uma tão severa reprovação. Como que isso pode acontecer? É o próprio Kardec que vem nos socorrer, explicando que toda palavra ofensiva exprime um sentimento contrário à lei do amor e da caridade. Lei esta que deve presidir às relações entre os homens e manter entre eles a concórdia e a união. Palavras como estas constituem golpes desferidos na benevolência recíproca e na fraternidade mútua, e, de certa forma, acaba estimulando o ódio e a animosidade entre os homens. Salienta também o codificador que, depois da humildade para com Deus, a caridade para com o próximo é a primeira lei que todo cristão deve observar e praticar. Assim percebemos que o problema não está na palavra em si, mas sim no sentimento que permeia esta palavra, ou ainda, se assim o quisermos entender, nas vibrações, nas energias de que estas palavras são portadoras. Allan Kardec ainda nos deixa um outro questionamento. O que Jesus queria, de fato, dizer com estas palavras? Bem-aventurados os que são brandos, porque possuirão a terra, uma vez que ele mesmo, o próprio Jesus, recomendou aos homens que renunciassem aos bens deste mundo e prometeu a eles os bens do céu. O que que ele queria dizer com isso? É importante nos lembrarmos que, enquanto o homem aguarda esses bens do céu, prometidos por Jesus àqueles que observarem, que praticarem os seus ensinamentos, o homem tem necessidade dos bens da terra para que aqui ele possa viver. Nós precisamos dos bens materiais para vivermos aqui na terra. Isso é fato. O que Jesus nos recomenda com este ensinamento é que nós não devemos dar mais importância aos bens da terra do que aos bens espirituais. Os bens terrenos são meios para atingirmos, para conquistarmos os verdadeiros bens, que são os espirituais, aqueles que a traça e a ferrugem não consomem e que os ladrões não roubam. Pelas palavras, bem-aventurados os que são brandos, porque possuirão a terra, o que Jesus quis dizer, segundo o entendimento de Allan Kardec, é que até este momento, até essa fase de transição pela qual o nosso planeta está passando, os bens terrenos são conquistados pelas pessoas violentas, em prejuízo daquelas que são brandas e pacíficas. Quis o mestre também dizer que para os brandos e pacíficos, muitas vezes falta até mesmo o necessário, enquanto que para os violentos sobram as coisas, eles têm o supérfluo. O Cristo promete que a justiça lhe será feita, tanto na terra quanto no céu, porque os brandos e os pacíficos, segundo as bem-aventuranças, serão chamados de filhos de Deus. O que podemos concluir é que, quando a humanidade, enfim, se submeter à lei de amor e de caridade, deixará de haver o egoísmo.

egoísmo aqui na Terra. Tanto o fraco quanto o pacífico já não serão explorados nem esmagados pelo forte e pelo violento. Esta será a condição da Terra quando, de acordo com a lei do progresso e também de acordo com a promessa feita por Jesus, o nosso planeta houver se tornado um mundo ditoso. E neste mundo não haverá mais os maus. Estes irmãos serão aos poucos migrados para planetas em fases evolutivas condizentes com a sua própria natureza. Voltando um pouco à questão das bem-aventuranças, é sempre bom relembrarmos o conceito de bem-aventurados, que já até comentamos em programas anteriores. Quem são os bem-aventurados? Os bem-aventurados são aquelas criaturas felizes, venturosas, afortunadas na visão de Jesus. Todavia, cabe ressaltar que a bem-aventurança, ou, como dizem alguns, a felicidade espiritual, vem sendo prometida aos homens no decorrer dos séculos e aguardada com ansiedade por todos aqueles que se aproximam dos interesses espirituais ou que com eles se identificam. Entretanto, em função da nossa pouca evolução espiritual, não temos ainda uma perfeita noção de como conquistar a bem-aventurança ou essa felicidade espiritual que muitos esperam. E, infelizmente, uma quantidade muito grande de pessoas a buscam mediante afirmativas ou simplesmente através de posicionamentos puramente exteriores. Só que, tão somente palavras ou posicionamentos exteriores não são garantias de conquista das bem-aventuranças. Pelo contrário, infelizmente, em muitas ocasiões, tais práticas equivocadas acabam por conduzir o homem invigilante a um mundo de ilusões. E depois, quando elas passam, a dor e o sofrimento são muito grandes. Com a chegada do século XIX e o advento do Espiritismo, a humanidade viu abrir perspectivas otimistas quanto ao entendimento da mensagem evangélica, para aqueles que, no dizer de Jesus, possuem olhos de ver e ouvidos de ouvir. O Espiritismo nos aponta que qualquer conquista no terreno espiritual é sempre resultado do trabalho perseverante, com base firme na disposição de nos reeducarmos. Esta é a grande proposta do Espiritismo. E Allan Kardec, o seu codificador, nos proporciona todos os recursos que nos são necessários para o correto entendimento da mensagem de Jesus, como o próprio Cristo nos legou. Vejam que interessante este outro ponto. Na passagem que estamos estudando do Evangelho segundo Mateus, capítulo 5, versículo 4, onde Jesus diz que os brandos são bem-aventurados porque possuirão a terra, quando nós estudamos um pouco o Antigo Testamento, nós percebemos que esta promessa de Jesus já havia sido feita ao povo hebreu em outras oportunidades por emissários de Jesus. Vejamos. No capítulo 37 dos Salmos do rei Davi, versículo 11, encontramos, abre aspas, "Os mansos herdarão a terra e se deleitarão na abundância da paz." Fecha aspas. Em Isaías, capítulo 65, versículo 9, abre aspas, "Meus escolhidos herdarão a terra e meus servos nela habitarão." Fecha aspas. E por fim,
no capítulo 2 do livro de Provérbios.

Provérbios, versículos 21 e 22. Abre aspas. Porque os homens retos habitarão a terra, e os íntegros nela permanecerão. Mas os ímpios serão suprimidos da terra, e os pérfidos dela serão arrancados. Fecha aspas. Meus amigos, no Evangelho, quando se fala em terra, podemos entender em dois sentidos. Primeiramente, no sentido interior, terra significa o nosso mundo íntimo, o nosso campo de trabalho interior, o nosso coração, a nossa mente, ou, se o quisermos, o nosso espírito. É a nossa seara onde trabalhamos diariamente a nossa individualidade a fim de potencializar os germens, os recursos divinos que existem em nós. Por outro lado, podemos entender terra num sentido externo, ou seja, terra representando o nosso próprio planeta, o nosso mundo, a nossa morada. Neste sentido, podemos também visualizar, de acordo com a mensagem de Jesus, que já estamos vivenciando uma fase onde aqueles espíritos violentos, coléricos, não terão condições de reencarnar em nosso planeta quando atingirmos o estágio de mundo de regeneração. Por outro lado, os espíritos brandos, os espíritos mansos, continuarão tendo a oportunidade de reencarnar neste planeta regenerado a fim de darem sequência à sua evolução espiritual, na sua jornada de aprendizado, que, aliás, é contínua. Neste contexto, fica mais nítida a imagem de nosso planeta como uma abençoada escola, onde os espíritos que vão aproveitando as oportunidades e vão passando de etapas são promovidos a cada reencarnação a uma situação um pouco melhor. É como o aluno que vai passando de série. Por outro lado, os alunos que são reprovados têm a oportunidade, na reencarnação seguinte, de recomeçarem um aprendizado, dando uma ênfase maior naquelas matérias ou naquelas situações em que não se saíram bem. Chega um momento em que a maior parte dos espíritos que estudam nesse mundo escola alcançam um grau em que são promovidos a um estágio superior. Esses espíritos se encontram preparados, se encontram aptos a fazerem parte de um mundo regenerado. Mas aí, o que fazer com aqueles outros que não alcançaram esse mesmo estágio? Esses companheiros são então transferidos para outros mundos que guardam afinidades com as suas necessidades espirituais. Estes espíritos terão nestes mundos a oportunidade de resgatarem as suas faltas, de repararem as suas condutas, de corrigirem os seus vícios, as suas imperfeições e mazelas, e ainda assim auxiliar aqueles irmãos que já vêm tendo as suas experiências reencarnatórias naqueles planetas. É assim que se processa o grande trabalho de educação espiritual que o Pai Celeste submete todos os seus filhos. Um destes processos de emigração e imigração de espíritos é muito famoso e bastante comentado no meio espírita. O espírito Emmanuel, guia do médium Francisco Cândido Xavier, nos conta no livro A Caminho da Luz que há milhares de anos atrás, muitos espíritos vieram para o planeta Terra, oriundos de um dos planetas do sistema de Capela, estrela pertencente à constelação do Cocheiro, cuja luz

0: gasta 42 anos para chegar ao nosso planeta. Conta-nos o benfeitor espiritual que um dos planetas do sistema de Capela estava passando por uma fase de transição, semelhante à qual estamos vivenciando em nosso planeta neste momento. Entretanto, haviam milhares e milhares de espíritos neste planeta que infelizmente ainda se compraziam no mal. Espíritos renitentes que estavam atrapalhando o progresso, o avanço de seus demais irmãos, aqueles que em função do seu progresso já haviam conquistado o direito de permanecerem em um mundo regenerado. Foi então que, no dizer de Emmanuel, houve um grande processo de saneamento espiritual. Foi então que os diretores daquela região do cosmos entraram em contato com Jesus e solicitaram ao Cristo o favor de receber em nosso planeta, que ainda era um mundo primitivo, aqueles espíritos renitentes no mal, para que eles pudessem continuar a sua jornada evolutiva, resgatarem os seus erros e valorizarem as oportunidades que tantas vezes eles mesmos malbaratearam. Jesus, com seu coração transbordando amor e misericórdia, recebeu estes seres infelizes em nosso planeta de braços abertos. Tais espíritos ficaram conhecidos em nossa cultura como os capelinos, ou ainda raça adâmica. Eles promoveram o progresso da humanidade em diversas áreas, nas ciências, nas artes, na religião, na filosofia e em tantos outros ramos do conhecimento humano. Foram também os responsáveis pelo nascimento dos ascendentes das raças brancas, uma vez que as raças amarelas e negras já existiam em nosso orbe. Enquanto estavam exilados em nosso planeta, estes irmãos guardavam vagas lembranças de sua situação pregressa. É aí que encontramos as referências ao paraíso perdido, a terra prometida e a doutrina dos anjos decaídos. Adão e Eva representam o degredo dessa colônia de espíritos capelinos. Com o passar dos anos, à medida que estes espíritos foram reencarnando em nosso planeta, reuniram-se em quatro grandes grupos que se fixaram depois nos povos antigos, obedecendo às afinidades sentimentais e linguísticas que se associavam na constelação do cocheiro. Eles formaram o grupo dos Áryas, a civilização do Egito, as castas da Índia e o povo de Israel. Aos nossos irmãos que desejarem maiores informações sobre o assunto, sugerimos a leitura e o estudo do livro A Caminho da Luz, de Emmanuel, psicografado por Francisco Cândido Xavier. Em nosso próximo programa, continuaremos falando sobre os bem-aventurados, os brandos e os pacíficos. Até lá e um grande abraço do amigo Valdir Pedrosa.
1: 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Ação e oração. Sempre muito importante a oração por luz interior no campo íntimo, clareando passos e decisões, sem nos despreocuparmos, porém, da ação que lhe complemente o valor nos domínios da realidade objetiva. Pedirás a proteção de Deus para o doente, no entanto, não te esquecerás de estender-lhe os recursos com que Deus já enriqueceu a assistência humana, a fim de socorrê-lo. Solicitarás o amparo da providência divina a benefício do ente amado que se tresmalhou em desequilíbrio. Todavia, não olvidarás apoiá-lo com segurança e bondade na recuperação necessária, segundo os preceitos das ciências espirituais que a divina providência

0: já te colocou ao dispor nos conhecimentos da terra. Rogarás ao céu que te liberte dos que te perseguem ou dos que ainda não se harmonizam contigo. Entretanto, não lhe sonegarás tolerância e perdão diante de quaisquer ofensas, conforme os ensinamentos de paz e restauração que o céu já te deu, por intermédio de múltiplos instrutores da espiritualidade maior em serviço no mundo. Suplicarás a intercessão dos mensageiros da vida superior para que te desvencilhes de certas dificuldades materiais, diligenciando, porém, desenvolver todas as possibilidades ao teu alcance, pela obtenção de trabalho digno que te assegure a superação dos obstáculos na pauta das habilitações que os mensageiros da vida superior já te ajudaram a adquirir. Ação é serviço, oração é força. Pela oração, a criatura se dirige mais intensamente ao Criador, procurando-lhe apoio e bênção. E através da ação, o Criador se faz mais presente na criatura, agindo com ela e em favor dela.
1: Mensagens do Espírito Floriano. Mensagem número 16. Não se aflija. Pense sempre que o Mestre Jesus tudo faz para facilitar a sua caminhada. Ore mais em seu lar. Estamos do plano de ação espiritual intuindo e amparando. Ore mais em seu lar. Abra mais o seu coração para o Mestre Jesus e peça para que ele te ajude a refletir mais. Só a reforma íntima diária restaura a força de nossa saúde física e espiritual. O culto no lar ajuda a entender com facilidade o porquê de todas as dores. A dificuldade é na proporção da necessidade do despertar do nosso espírito. Reflita nestas palavras. Todos somos flores no jardim do Mestre Jesus, e cada qual mostra o perfume das nossas boas obras, as conquistas nobres do coração. E só vamos receber segundo o nosso merecimento. O culto no lar é amparo sempre. Não repise suas dificuldades passadas. A mínima reclamação é apenas perda de tempo. O que foi, jamais volta. Pense positivo e fale também de forma otimista sempre. O bem atrai o que é bom. Pense nisto e amplie também a sua fé com o uso da prece diária em seu lar. Acredite sempre que a vida que há em você é Deus cooperando sempre. Não desanime jamais. O culto semanal no lar ajuda sempre a aumentar a nossa fé e unir laços em família. Tudo melhora quando acreditamos na força divina. A cada existência, vamos aprendendo mais. Vamos melhorando quando buscamos realmente aprender. Observe as lições que a vida tem te passado. Tudo que nos acontece é alerta para interiorizarmos e refletirmos nas mudanças que são tão necessárias para tornarmos a nossa vida melhor. Pense, estamos intuindo. Lembre sempre que a justiça divina nunca descansa buscando recursos para te ajudar. Ore sempre e confie no socorro do Mestre Jesus. A luz do mundo são os olhos de Deus sobre a terra. Ele determina tudo com sabedoria neste universo. Ele vê e ouve a você também. Confie nesta força divina e eleve a sua saúde física e paz espiritual, aumentando a sua fé. Ore sempre mais em seu lar.

reflete nas provações alheias e auxilia incessantemente. Louvado para sempre o trabalho honesto com que te dispões a minorar as dificuldades dos semelhantes, ensinando-lhes a encontrar a felicidade através do esforço digno. Bendita a moeda que deixas escorregar nas mãos fatigadas que se constrangem a implorar o socorro público. Inesquecível a operação da beneficência com a qual te desfazes de recursos diversos para que não haja penúria na vizinhança. Abençoado o dia de serviço gratuito que prestas no amparo aos companheiros menos felizes. Enaltecido o devotamento que empregas na instrução aos viajores do mundo que ainda se debatem nos labirintos da ignorância. Glorificado o conselho fraterno com que te decides a mostrar o melhor caminho. Santo o remédio com que alivias a dor. Inolvidáveis todos os investimentos que realizes no Instituto Universal da Providência Divina, quando entregas a benefício dos outros o concurso financeiro, a página educativa, a peça de roupa, o litro de leite, o cobertor agasalhante.

Durante o momento de consolo, o gesto de solidariedade, o prato de pão, não se pode esquecer que Jesus consignou, por crédito sublime da alma, no reino de Deus, o simples copo de água que se dê no mundo em seu nome. Entretanto, mil vezes bem-aventurada seja cada hora de tua paciência diante daqueles que não te compreendam ou te esqueçam, te firam ou te achincalhem, porque a paciência, invariavelmente feita de bondade e silêncio, abnegação e esquecimento do mal, é donativo, essencialmente da alma, bênção da fonte divina do amor, que jorra das nascentes do sacrifício, seja formada no suor da humildade ou no pranto oculto do coração.

Você guarda a impressão de haver esgotado o estoque de todos os seus recursos em determinada tarefa de amor. Mas se você perseverar um tanto mais no devotamento, ninguém pode prever os louros de luz que brilharão em seu passo. Você está doente e pretende obter licenças de longo prazo, mas se você continuar um tanto mais em serviço, ninguém pode prever o tesouro de forças novas que lhe aparecerá no caminho. Você encontrou imensas dificuldades no exercício das boas obras e anseia fugir delas, mas se você persistir um tanto mais na construção da beneficência, ninguém pode prever o triunfo que as suas horas recolherão nas fontes vivas da caridade. Você acredita que não pode tolerar o amigo importuno, o filho teimoso, o irmão inconsciente, a esposa inconstante ou o marido insensato, mas se você suportar um tanto mais a luta em família, ninguém pode prever a extensão do júbilo por vindouro em seu ninho doméstico. Você supõe que o azar é seu clima e chora à porta do desespero, mas se você cultivar um tanto mais de fidelidade às próprias obrigações, ninguém pode prever a amplitude do seu êxito no amanhã que vem perto. Você experimenta enorme cansaço e não quer dar ouvidos ao companheiro de longa conversa, mas se você esticar um tanto mais o seu sacrifício, ninguém pode prever os prodígios da colheita de bênçãos que surgirão dos seus breves minutos de gentileza. Observe que você mesmo, para realizar isso ou aquilo, exige incessantemente dos semelhantes um tanto mais de bondade, um tanto mais de cooperação, um tanto mais de tempo, um tanto mais de carinho. O gênio é a paciência que não se acaba. É justo que você deseje um tanto mais de felicidade, mas para isso é necessário que você ajude um tanto mais a felicidade dos outros. Repare você as lições da vida e compreenderá que a vitória no bem é sempre trabalhar conforme o dever e servir um tanto mais.

Alegria é o cântico das horas com que Deus te afaga a passagem no mundo. Em toda parte desabrocham flores por sorrisos da natureza, e o vento penteia a cabeleira do campo com música de ninar. A água da fonte é carinho liquefeito no coração da terra, e o próprio grão de areia, inundado de sol, é mensagem de alegria a falar-te do chão. Não permitas assim que a tua dificuldade se faça tristeza entorpecente nos outros. Ainda mesmo que tudo pareça conspirar contra a felicidade que esperas, ergue os olhos para a face risonha da vida que te rodeia e alimenta a alegria por onde passes. Abençoa e auxilia sempre, mesmo por entre lágrimas. A rosa oferece perfume sobre a garra do espinho, e a alvorada aguarda generosa que a noite cesse para renovar-se diariamente em festa de amor e luz.

oração pelos entes queridos. Senhor Jesus, concedeste-nos os entes queridos por tesouros que nos emprestas. Ensina-nos a considerá-los e aceitá-los em sua verdadeira condição de filhos de Deus, tanto quanto nós, com necessidades e esperanças semelhantes às nossas. Faze-nos, porém, observar que aspiram a gêneros de felicidade diferente da nossa e auxilia-nos a não lhes violentar o sentimento em nome do amor, no propósito inconsciente de escravizá-los aos nossos pontos de vista. Quando tristes, transforma-nos em bênçãos, capazes de apoiá-los na restauração da própria segurança. E quando alegres ou triunfantes, nos ideais que abraçam, não nos deixes na sombra do egoísmo ou da inveja, mas sim ilumina-nos o entendimento, para que lhe saibamos acrescentar a paz e a esperança. Conserva-nos no respeito que lhes devemos, sem exigir-lhes testemunhos de afeto ou de apreço, em desacordo com os recursos de que disponham. Auxilia-nos a ser gratos pelo bem que nos façam, sem reclamar-lhes benefícios ou vantagens, homenagens ou gratificações que não nos possam proporcionar. Esclarece-nos para que lhes vejamos unicamente as qualidades, ajudando-nos a nos determos nisso, entendendo que os prováveis defeitos de que se mostrem ainda portadores desaparecerão no amparo de tua bênção. E se algum dia viermos a surpreender alguns deles em experiências menos felizes, dá-nos a força de compreender que não será reprovando ou condenando

0: que lhes conquistaremos os corações, e sim, entregando-os a Ti através da oração. Porque apenas Tu, Senhor, podes sondar o íntimo de nossas almas e guiar-nos o passo para o reequilíbrio nas leis abençoadas de Deus.
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Buril de luz. Em teus dias de dor, recorda, alma querida, que a dor é para a vida aquilo que o buril severo e contundente entre as mãos do escultor é para o mármore sem forma. Golpe aqui, golpe ali, outro mais e mais outro. Um corte de outro corte se aproxima e o bloco se transforma em celeste beleza de obra-prima. Que seria da pedra abandonada ao chão, triste, bruta, singela, se a vida não traçasse para ela planos de construção? Que destino o da argila esquecida e vulgar, sem a temperatura desumana que deve suportar para ser porcelana? Enxergaste algum dia, fora das leis da natureza, o trigo que não fosse triturado para ser pão à mesa? Se alguém te fere e humilha, ama, entende, perdoa e agradece ao trabalho, à angústia e à prova em que a vida imortal se nos renova no anseio de ascensão que nos guia e abençoa. Alma querida, escuta, para seguir à frente em plena elevação, sempre mais alta e linda, quem não chora, não serve e nem padece ou luta, parece tão somente um ser espiritual em formação que não nasceu ainda.

petição a Jesus. Senhor, perante os que se vão sob nuvens de pó e rajadas de vento, dá-me o dom de sentir no próprio coração a chaga e o sofrimento que carregam consigo por fardos de aflição. Faze, divino amigo, ante a dor que os invade, que eu lhe seja migalha de conforto na travessia da necessidade. Agradeço-te os olhos que me deste, espelhos claros com que me permites fitar fontes e flores ante o céu sem limites. Mas rogo-te, Senhor, ajuda-me a estender a luz em que me elevas, cooperando contigo, embora humildemente, no socorro constante aos que jazem nas trevas. Rendo-te graças pela minha voz, que te pode louvar e engrandecer-te sem qualquer barreira de inibição, de forma, de lugar. Entretanto, Jesus, aspiro a estar contigo em singela tarefa que me dês no apostolado com que recuperas nossos irmãos atados à mudez. Agradeço os ouvidos em que o discernimento se me apura ao escutar o verbo e a música da vida na ascensão à cultura. Consente-me, porém, o privilégio de repartir o amor com que me assistes, revigorando a quantos se fizeram retardados ou tristes. Agradeço-te as mãos que me cedeste para dar-me ao trabalho que te peço na atividade do cotidiano.

0: Mano em demanda ao progresso, aprova-me, no entanto, o propósito ardente de partilhar contigo o serviço fecundo com que amparas a todos os enfermos que vivem sob a inércia entre as provas do mundo. Agradeço-te o lar que me descansa no calor da ternura em que me aqueço, meu veludoso ninho de esperança, meu tesouro sem preço. Mas deixa-me seguir-te lado a lado no concurso espontâneo dia a dia, a fim de que haja abrigo a todos os que passam, suportando sem teto a chuva e a noite fria. Rendo-te graças incessantemente por tudo que em teu nome o caminho me traz, a compreensão, a luz, o estímulo, o consolo, o apoio, a diretriz, a experiência, a paz. Não me largues, porém, no exclusivismo vão. De tudo que me dês, ajuda-me, Senhor, a dividir também com os outros que te esperam a mensagem de fé e a presença de amor.
1: Lembra-te das mercês que o Senhor te concede pelos braços do tempo e espalha gratidão e alegria onde estiveres. Repara as forças da natureza a emergirem serenas de todos os cataclismos. Corre a fonte cantando pelo crivo do charco. Sussurra a brisa melodias de confiança após a ventania destruidora. A árvore multiplica flores e frutos além da poda. Multidões de estrelas rutilam sobre as trevas da noite. E cada manhã, ainda mesmo que os homens se tenham valido da sombra para enxovalhar a terra com o sangue do crime, volve o sol em luminoso silêncio, acalentando homens e vermes, montes e furnas. Ainda mesmo que o mal te golpeie transitoriamente o coração, recorda os bens que te compõem, a riqueza da saúde e da esperança, do trabalho e do amor, e rejubila-te buscando a frente. Tédio é deserção, pessimismo é veneno. Encara os obstáculos de ânimo firme e estampa o otimismo em tua alma para que não fujas aos teus próprios compromissos perante a vida. Serenidade em nós é segurança nos outros. O sorriso de paz é arco-íris no céu de teu semblante. Regozijai-vos sempre, diz-nos o apóstolo Paulo, e acrescentamos: rejubilemo-nos em tudo com a vontade de Deus, porque a vontade de Deus significa bondade eterna.

a escola da bênção. Sofres cansaço da vida, de sabores domésticos, deserção de amigos, falta de alguém. Por isso acordaste sem paciência, tentando esquecer. Procuraste espetáculos públicos que te não distraíram e usaste comprimidos repousantes que não te anestesiaram o coração. Entretanto, para teu reconforto, pelo menos uma vez por semana, sai de ti mesmo e busca na caridade a escola da bênção. Em cada compartimento aprenderás diversas lições ao contato daqueles que leem na cartilha das dores que desconheces. Surpreenderás o filme real da angústia no martírio silencioso dos que jazem num catre de espinhos sem se queixar.

0: e a emocionante novela das mães sozinhas que ofertam, gemendo aos filhinhos renascentes, a concha do próprio seio como prato de lágrimas. Fitarás homens tristes, suando penosamente por singela fatia de pão, como atletas perfeitos do sofrimento, e os que disputam valorosamente com os animais um lugar de repouso ao pé de ruínas em abandono. Observarás ainda mais os paralíticos que sonham com a alegria de se arrastarem, os que se vestem de chagas esfogueantes, suplicando um momento de alívio, os que choram mutilações trazidas do berço e os que vacilam, desorientados na noite total da loucura. Ver-te-ás então consolado, estendendo consolo, e ajustado a ti mesmo, volverás ao conforto da própria casa, murmurando feliz: obrigado, meu Deus.
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0: Você que é pai, é a criatura mais feliz sobre a face da terra. Levante os braços aos céus e agradeça a Deus a misericórdia que lhe concedeu. Mas lembre-se de que não basta dar aos filhos o sustento e a instrução. Algo existe mais importante que tudo isso. É o exemplo. Dê a seus filhos o exemplo do trabalho, da honestidade, da dignidade em toda a sua vida.
1: 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Capítulo 1: A Conduta da Mulher. Compenetrar-se do apostolado de guardiã do Instituto da Família e da sua elevada tarefa na condução das almas trazidas ao renascimento físico. Todo compromisso no bem é de suma importância no mundo espiritual. Afastar-se de aparências e fantasias, consagrando-se às conquistas morais que falam de perto a vida imperecível, sem prender-se ao convencionalismo absorvente. O retorno à condição de desencarnado significa retorno à consciência profunda. Afinar-se com os ensinamentos cristãos que lhe situam a alma nos serviços da maternidade e da educação, nos deveres da assistência e nas bênçãos da mediunidade santificante. Quem foge à oportunidade de ser útil, engana a si mesmo. Sentir e compreender as obrigações relacionadas com as uniões matrimoniais do ponto de vista da vida multimilenária do espírito, reconhecendo a necessidade das provações regenerativas que assinalam a maioria dos consórcios terrestres. O sacrifício representa o preço da alegria real. Opor-se a qualquer artificialismo que vise transformar o casamento numa simples ligação sexual sem as belezas da maternidade. Junto dos filhos, apagam-se ódios, sublima-se o amor e harmonizam-se as almas para a eternidade. Reconhecer grave delito no aborto que arroja o coração feminino à vala do infortúnio. Sexo desvirtuado, caminho de expiação. Preservar os valores íntimos, sopesando as próprias deliberações com prudência e realismo em seus deveres de irmã, filha, companheira e mãe. O trabalho da mulher é sempre a missão do amor, estendendo-se ao infinito. E respondendo, disse-lhe Jesus: Marta, Marta, estás ansiosa e afadigada com muitas coisas, mas uma só é necessária, e Maria escolheu a boa parte, a qual não lhe será tirada. Lucas, capítulo 10, versículos 41 e 42. Capítulo 2: A Conduta do Jovem. Moderar as manifestações de excessivo entusiasmo, exercitando-se na ponderação quanto às lutas de cada dia, sem contudo deixar-se intoxicar pela circunspecção sistemática ou pela sombra do pessimismo. O culto da temperança afasta o desequilíbrio. Anotar a extensão das suas forças, consultando sempre os corações mais amadurecidos no aprendizado terrestre, sobre as diretrizes e os passos fundamentais da própria existência, prevenindo-se contra prováveis desvios. Invigilância conservada.

errada, desastre certo. Guardar persistência e uniformidade nas atitudes, sem dispersar possibilidades em múltiplas tarefas simultâneas para que não fiquem apenas parcialmente executadas. Inconstância e indisciplina são portas de frustração. Abster-se do mergulho inconsciente nas atividades de caráter festivo, evitando outrossim o egoísmo doméstico que inspire a deserção do trabalho de ordem geral. A imprudência constrói o desajuste cria o extremismo e o extremismo gera a perturbação. Apagar intenções estranhas aos deveres de humanidade e ao aperfeiçoamento moral de si mesmo. A insinceridade ilude primeiramente aquele que a promove. Buscar infatigavelmente equilíbrio e discernimento na sublimação das próprias tendências, consolidando maturidade e observação no veículo físico desde os primeiros dias da mocidade, com vistas à vida perene da alma. Os compromissos assumidos pelo espírito reencarnante têm começo no momento da concepção. Foge também aos desejos da mocidade e segue a justiça, a fé, o amor e a paz com que os de coração puro invocam o Senhor. Paulo, 2 Carta a Timóteo, capítulo 2, versículo 22. Capítulo 3, a conduta do dirigente de reuniões doutrinárias. Ser atencioso, sereno e compreensivo no trato com os enfermos encarnados e desencarnados, aliando humildade e energia, tanto quanto respeito e disciplina na consecução das próprias tarefas. Somente a forja do bom exemplo plasma a autoridade moral. Observar rigorosamente o horário das sessões com atenção e assiduidade, fugindo de realizar sessões mediúnicas inopinadamente por simples curiosidade ou ainda para atender a solicitação sem objetivo justo. Ordem mantida, rendimento avançado. Em favor de si mesmo e dos corações que se lhe associam à experiência, não se deixar conduzir por excessiva credulidade no trabalho direcional, nem alimentar, igualmente, qualquer prevenção contra pessoas ou assuntos. Quem se demora na margem, sofre atraso em caminho. Interdizer a participação de portadores de mediunidade em desequilíbrio nas tarefas sistematizadas de assistência mediúnica, ajudando-os discretamente no reajuste. Um doente médium não pode ser um médium sadio. Colaborar para que não se criem situações constrangedoras para qualquer assistente, seja ele médium, enfermo ou acompanhante, procurando a paz de todos em todas as circunstâncias. O proveito de uma sessão é fruto da paz naqueles que a integram. Impedir, sem alarde, a presença de pessoas alcoolizadas ou excessivamente agitadas nas assembleias doutrinárias e situando-se nas tarefas programadas para tais casos. A caridade não dispensa a prudência. Esclarecer com bondade quanto se apresentem sob exaltação religiosa ou com excessivo zelo pela própria doutrina espírita, afeição de fronteiriços do fanatismo. O conselho fraterno existe como necessidade mútua. Desaprovar o emprego de rituais, imagens ou símbolos de qualquer natureza nas sessões, assegurando a pureza e a simplicidade da prática do espiritismo. Mais vale um sentimento puro que centenas de manifestações exteriores. Rejeitar sempre a condição simultânea de dirigente e médico.

é de um psicofônico por não poder, desse modo, atender com dignamente nem a um e nem a outro encargo. Em qualquer atividade, a disciplina sedimenta o êxito. Fugir de julgar-se superior somente por estar na cabine de comando não é a posição que exalta o trabalhador, mas sim o comportamento moral com que se conduz dentro dela. Como, pois, recebestes o Senhor Jesus Cristo, assim também andai nele. Paulo, Colossenses, capítulo 2, versículo 7. Capítulo 4 – A conduta do médium. Esquivar-se à suposição de que detém responsabilidades ou missões de avultada transcendência, reconhecendo-se humilde portador de tarefas comuns, conquanto graves e importantes como as de qualquer outra pessoa. O seareiro do Cristo é sempre servo e servo do amor. No horário disponível entre as obrigações familiares e o trabalho que lhe garante a subsistência, vencer os imprevistos que lhe possam impedir o comparecimento às sessões, tais como visitas inesperadas, fenômenos climatéricos e outros motivos, sustentando lealdade ao próprio dever. Sem euforia íntima, não há exercício mediúnico produtivo. Preparar a própria alma em prece e meditação antes da atividade mediúnica, evitando, porém, concentrar-se mentalmente para semelhante mister durante as explanações doutrinárias, salvo quando lhe caibam tarefas especiais concomitantes, a fim de que não se prive do ensinamento. A oração é luz na alma, refletindo a luz divina. Controlar as manifestações mediúnicas que veicula, reprimindo quanto possível respiração ofegante, gemidos, gritos e contorções, batimentos de mãos e pés ou quaisquer gestos violentos. O medianeiro será sempre o responsável direto pela mensagem de que se faz portador. Silenciar qualquer prurido de evidência pessoal na produção desse ou daquele fenômeno. A espontaneidade é o selo de crédito em nossas comunicações com o reino do Espírito. Mesmo indiretamente, não retirar proveito material das produções que obtenha. Não há serviço santificante na mediunidade vinculada a interesses inferiores. Extinguir obstáculos, preocupações e impressões negativas que se relacionem com o intercâmbio mediúnico, quais sejam a questão da consciência vigilante ou da inconsciência sonambúlica durante o transe, os temores inúteis e as suscetibilidades doentias, guiando-se pela fé raciocinada e pelo devotamento aos semelhantes. Quem se propõe a avançar no bem deve olvidar toda causa de perturbação. Ainda quando provenha de círculos bem intencionados, recusar o tóxico da lisonja. No rastro do orgulho, segue a ruína. Fugir aos perigos que ameaçam a mediunidade, como sejam a ambição, a ausência de autocrítica, a falta de perseverança no bem e a vaidade com que se julga invulnerável. O medianeiro carrega consigo os maiores inimigos de si próprio. Mas a manifestação do Espírito é dada a cada um para o que for útil. Paulo, 1 Epístola aos Coríntios, capítulo 12, versículo 7. Capítulo 5 – A conduta no lar. Começar na intimidade do templo doméstico a exemplificação dos princípios que esposa, com sinceridade e firmeza, uniformizando o próprio procedimento dentro e fora dele. Fé espírita no clima da família, fonte do espiritismo no campo social.
Calar todo impulso de cólera ou violência, a

moldando-se ao Evangelho de modo a estabelecer a harmonia em si mesmo perante os outros. A humildade constrói para a vida eterna. Proporcionar às crianças os fundamentos de uma educação sólida e bem orientada, sem infundir-lhes medo ou fantasias, começando por dar-lhes nomes simples e naturais, evitando a pompa dos nomes famosos, suscetíveis de lhes criar embaraços futuros. O lar é a escola primeira. Sempre que possível, converter o santuário familiar em dispensário de socorro aos menos felizes pela aplicação daquilo que seja menos necessário à mantença doméstica. A seara do Cristo não tem fronteira. Se está sozinho com a sua fé, no recesso do próprio lar, deve o espírita atender fielmente ao testemunho de amor que lhe cabe, lembrando-se de que responderá em qualquer tempo pelos princípios que abraça. A ribalta humana situa-nos sempre no papel que devamos desempenhar. Ao menos uma vez por semana, formar o culto do Evangelho com todos aqueles que lhe coparticipam da fé, estudando a verdade e irradiando o bem através de preces e comentários em torno da experiência diária à luz dos postulados espíritas. Quem cultiva o Evangelho em casa faz da própria casa um templo do Cristo. Evitar o luxo supérfluo nos aposentos, objetos e costumes, imprimindo em tudo características de naturalidade, desde os hábitos mais singelos até os pormenores arquitetônicos da própria moradia. Não há verdadeiro clima espírita cristão sem a presença da simplicidade conosco. Aprendam primeiro a exercer piedade para com a sua própria família e a recompensar seus pais, porque isto é bom e agradável diante de Deus. Paulo, 1ª Carta a Timóteo, capítulo 5, versículo 4. Capítulo 6. A conduta na via pública. Demonstrar com exemplos que o espírita é cristão em qualquer local. A vinha do Senhor é o mundo inteiro. Colaborar na higiene das vias públicas, não atirando detritos nas calçadas e nas sarjetas. As pessoas de bons costumes se revelam nos menores atos. Consagrar os direitos alheios, usando cordialidade e brandura com todo transeunte, seja ele quem for. O culto da caridade não exige circunstâncias especiais. Cumprimentar com serenidade e alegria as pessoas que convivem conosco, inspirando-lhes confiança. A saudação fraterna é cartão de paz. Exteriorizar gentileza e compreensão para com todos, prestando de boa mente informações aos que se interessem por elas, auxiliando as crianças, os enfermos e as pessoas fatigadas em meio ao trânsito público nesse ou naquele mister. Alguns instantes de solidariedade semeiam simpatia e júbilo para sempre. Coibir-se de provocar alarido na multidão através de gritos ou brincadeiras inconvenientes, mantendo silêncio e respeito junto às residências particulares e justa veneração diante dos hospitais e das escolas, dos templos e dos presídios. A elegância moral é o selo vivo da educação. Abolir o divertimento impiedoso com os mutilados, com os enfermos mentais, com os mendigos e com os animais que nos surjam à frente. Os menos felizes são credores de maior compaixão. Proteger com desvelo caminhos e jardins, monumentos e pisos, árvores e demais recursos de beleza e conforto dos lugares onde estiver. O logradouro público é salão de visita para toda a comunidade.

vede prudentemente como andais. Paulo, primeira carta aos Efésios, capítulo 5, versículo 15. Capítulo 7, a conduta em viagem. Distribuir por onde viajar, exortações de alegria e esperança com quantos lhe partilhem o itinerário. O verdadeiro espírita jamais perde oportunidade de fazer o bem. Tratar generosamente os companheiros do caminho. A qualidade da fé que alimentamos transparece de toda a ação. Ceder dentro das possibilidades naturais as melhores posições nas viaturas aos companheiros mais necessitados. Um gesto simples define uma causa. Sem esquecer os próprios objetivos, prever com estudo judicioso e minudente os percalços e as metas da viagem. A previdência exprime vigilância. Nas aproximações afetivas comuns àqueles que viajam, fixar demonstrações de otimismo para que a tristeza não prejudique a obra da confiança. O otimismo gera paz e simpatia. Na atenção devida aos companheiros, cuidar com estima e apreço de todas as encomendas, recados e notícias de que seja portador. O intercâmbio amigo destrói o insulamento. Não se esquecer do respeito, da gentileza e da cordialidade com que se devem tratar indistintamente funcionários e servidores em veículos, hotéis, repartições e lugares públicos. Aquele que anda imprime sinais por onde passa. Andai como filhos da luz. Paulo, primeira carta aos Efésios, capítulo 5, versículo 8. 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

Oração do amanhecer. Senhor, no silêncio deste dia que amanhece, venho pedir-te saúde, força, paz e sabedoria. Agradeço de coração a maravilhosa noite de descanso, o qual meu corpo foi velado pelos seus olhos. Quero olhar hoje o mundo com os olhos cheios de amor, ser paciente, compreensivo, manso e prudente, e que durante o dia eu possa perdoar e ser perdoado pelos meus erros, pois somos fracos e pecadores. Ver além das aparências teus filhos como tu mesmo os vês, e assim não ver senão o bem em cada um. Cerra meus ouvidos a toda calúnia, guarda minha língua de toda maldade, e que só de bênção se encha meu espírito. Que eu seja tão bondoso e alegre que todos quantos se achegarem a mim sintam a tua presença. Senhor, reveste-me de tua beleza, reveste-me de benevolência, e que no decurso deste dia eu te revele a todos. Assim seja.

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1: Caros amigos e irmãos ouvintes da Rádio Espiritismo BH, quem lhes fala aqui é Eliane Batista. E estamos dando início, neste instante, aos estudos do Livro dos Espíritos. Estamos no capítulo 3 da terceira parte da obra, que trata das leis morais. Hoje falaremos sobre a lei de trabalho, da necessidade do trabalho como lei universal e também do limite do trabalho, o repouso de que precisamos para restabelecer as forças orgânicas pelo desgaste físico que o trabalho impõe à criatura ainda enclausurada na matéria. O trabalho é lei natural, por isso mesmo, indutor do progresso da criatura e de toda a vida universal. A lei de trabalho se impõe ao indivíduo quanto mais se lhe acentua as necessidades e os gozos. Temos entendido que o trabalho constitui apenas das ocupações de ordem material, mas não é bem assim. Porém, há outra espécie de trabalho que se opera na intimidade do ser, que é a expansão da consciência em seu aspecto intelecto-moral, que vai gradualmente se ajustando à cultura que vige na sociedade em que se situa. Melhor esclarecendo, podemos dizer que o homem é sempre fruto do ambiente onde renasce e cresce nele e com ele. Emmanuel estabelece na pergunta 675 do Livro dos Espíritos que o trabalho é toda ocupação útil, portanto não se deve ser entendida apenas como uma ocupação de ordem material. Vejamos o que diz na pergunta 675. Por trabalho, só se deve entender as ocupações materiais? E os espíritos respondem, não. O espírito trabalha assim como o corpo. Toda ocupação útil é trabalho. Uma boa leitura, meus irmãos, é um trabalho mental. Uma palavra de estímulo é um trabalho de ordem moral. Uma pessoa que aprende a tocar um instrumento trabalha o senso artístico. A fera lambendo suas crias trabalha os rudimentos do amor. O vegetal fazendo a fotossíntese aprimora os valores da sua evolução e assim por diante, porque a vida flui inestancável. O trabalho é meio de aperfeiçoamento e expansão da inteligência, em obediência ao que foi proposto por Jesus em seu Evangelho. Abre aspas, brilhe vossa luz, Mateus capítulo 5, versículo 16, porque a inteligência é a luz da razão. Sem a força do trabalho, a inteligência do homem permaneceria estagnada nos seus primeiros impulsos primaristas. É o que nos esclarece os bons espíritos na pergunta 676 do Livro dos Espíritos. Nesta pergunta, os bons espíritos nos ensinam

que a lei de trabalho se impõe à criatura pelas suas necessidades de sobrevivência e de gozo, mas encontra-se graduada à capacidade intelectiva de cada um. Vejamos o que eles nos dizem. Pergunta 676. Por que provê a natureza por si mesma a todas as necessidades dos animais? E a resposta vem logo a seguir. Tudo na natureza trabalha, como tu trabalham os animais. Mas o trabalho deles, de acordo com a inteligência de que dispõem, se limitam a cuidarem da própria conservação. Daí vem que do trabalho não lhes resulta progresso, ao passo que o do homem visa duplo fim, a conservação do corpo e o desenvolvimento da faculdade de pensar, o que também é uma necessidade e o eleva acima de si mesmo. Quando digo que o trabalho dos animais se cifra no cuidarem da própria conservação, refiro-me ao objetivo com que trabalham. Entretanto, provendo as suas necessidades materiais, eles se constituem inconscientemente executores dos desígnios do Criador e, assim, o trabalho que executam também concorre para a realização do objetivo final da natureza, se bem quase nunca lhe descubrais o resultado imediato. Então, meus irmãos, é perfeitamente compreensível que a lei de trabalho está graduada à capacidade e necessidade dos seres em cada esfera de vida em que se encontrem. A mesma lei de trabalho que sustenta o progresso em nosso orbe também é aplicada em outras esferas de vida mais ou menos elevadas do que a nossa. Nos mundos cuja plenitude e grandeza escapa-se-nos aos sentidos, a lei de trabalho vigora como aqui na Terra, mas em outras expressões e matizes que a mais desenvolvida inteligência na Terra não logrará apreender. O que nos ensina os bons espíritos é que, nos mundos menos evolvidos, o trabalho responde às necessidades mais emergentes daqueles seres que o habitam. Portanto, na Terra predomina mais o trabalho material. Mas nas esferas sublimadas, a ocupação dos espíritos são de natureza puramente intelectual. Vejamos então o que nos diz a questão 678 do Livro dos Espíritos. Pergunta 678. Em os mundos mais aperfeiçoados, os homens se acham submetidos à mesma necessidade de trabalhar? E a resposta é a seguinte: a natureza do trabalho está em relação com a natureza das necessidades. Quanto menos materiais são estas, menos material é o trabalho. Mas não deduzais daí que o homem se conserve inativo e inútil. A ociosidade seria um suplício em vez de ser um benefício. E assim, caros ouvintes, com essas sábias explicações dos bons espíritos, vamos compreender que, à medida em que a vida moral se eleva, suas necessidades vão se modificando, tornando-se menos materiais, e daí o trabalho torna-se menos penoso, menos material e mais voltado para o trabalho intelectual. Na pergunta de número 679 do Livro dos Espíritos, Allan Kardec faz uma curiosa indagação aos espíritos superiores. Vejamos. Achar-se-á isento da lei de trabalho o homem que possua bens suficientes para assegurarem-lhe a existência? E a resposta logo a seguir: do trabalho material, talvez, não, porém, da obrigação de tornar-se útil, conforme os meios de que disponha, nem de aperfeiçoar a sua inteligência ou a dos outros, o que também é trabalho. Aquele a quem Deus facultou as posses dos bens suficientes a lhe garantirem a existência não está

deserto, constrangido a alimentar-se com o suor do seu rosto. Mas tanto maior lhe é a obrigação de ser útil aos seus semelhantes, quanto mais ocasiões de praticar o bem lhe proporciona o adiantamento que ele foi feito. Então, analisando o conteúdo desta resposta, à pergunta de número 678, veremos que os Espíritos esclarecem para nós que a lei de trabalho é uma necessidade para todos, não importando as condições materiais e espirituais em que se encontram. Todos têm de cumprir a lei de trabalho, independente de terem ou não muitas posses, o que não isenta o homem do dever de trabalhar. Se o homem não precisa trabalhar materialmente para sobreviver, não lhe faltará a oportunidade de ser útil em todo lugar. Aliás, a riqueza é uma grande e perigosa prova, pois tem o homem, com sua fortuna, maiores condições de propagar o bem, ajudando a todos, mas nem sempre assim o faz. Portanto, o homem de posses deverá estar isento da necessidade do trabalho material, mas do trabalho intelectual nunca, e muito menos de praticar a caridade, usando de suas posses para prodigalizar o bem a todos. Na pergunta de número 680, o questionamento é a respeito daquele que, impossibilitado de trabalhar por uma limitação qualquer, vive às expensas do trabalho do outro. Vamos então ler a pergunta. Pergunta 680. Não há homens que se encontram impossibilitados de trabalhar no que quer que seja e cuja existência é, portanto, inútil? E a resposta vem a seguir. Deus é justo e, pois, só condena aquele que voluntariamente tornou inútil a sua existência, porquanto esse vive às expensas do trabalho dos outros. Ele quer que cada um seja útil, de acordo com suas faculdades. Caros ouvintes, o mundo está repleto de pessoas que vivem assim, desse modo, dependendo de outros que lhe garantam a sobrevivência. A pergunta está direcionada àqueles que gostariam de trabalhar, mas não podem, por causa de limitações de ordem física ou mental, que os impedem de ir à busca do pão de cada dia com o suor do próprio rosto. Mas existe uma outra classe de pessoas que assim procedem pelo livre-arbítrio, permanecendo na zona de conforto, em que se comprazem na ociosidade, sobrecarregando aqueles que lhes amparam a existência, suprindo-os em suas necessidades básicas de sobrevivência, não obstante serem pessoas saudáveis e aptas ao trabalho. Esses espíritos que elegem essa vida para si mesmos, em um breve futuro serão arrastados pela força da lei de causa e efeito, ao cumprimento da lei de trabalho, que a todos se impõe, sem acepção de castas ou de pessoas, porque a lei de Deus é para todos. Uma existência inútil, sem atividades edificantes, não é boa para ninguém, principalmente para aquele que se nega ao trabalho, apesar de gozar de plena saúde orgânica e mental. Mais cedo ou mais tarde, será obrigado a compreender o valor do trabalho, porque, no contexto da evolução, ninguém fica de fora. O instrutor espiritual Emmanuel tem uma belíssima página sobre o valor do trabalho em sua obra Pensamento e Vida, de psicografia de Francisco Cândido Xavier, onde ele nos diz que o trabalho e a ação transformam o ambiente, mas o trabalho-serviço transforma o homem. Portanto, a criatura consciente da verdade vai compreender que a ação no bem é um ajustamento às leis de Deus, e a ela se rende deliberadamente, porque a lei de trabalho é mola impulsora do progresso em todo o orbe e em todo o universo.

Amigos ouvintes, trabalho é alimento diário que devemos adotar em nossa vida com o fito de suprir-nos não só das necessidades do corpo, mas resguardar a alma dos ataques das mentes ociosas, das entidades desencarnadas que buscam os seus sequazes alojados nos braços da preguiça. Diz o velho adágio, abre aspas, mente vazia, oficina do diabo, fecha aspas. Se queremos triunfar nessa empreitada reencarnacionista, devemos buscar espontaneamente ser úteis, em qualquer lugar onde estejamos. Diz também o venerável instrutor que no passado o trabalho escravo era imposto ao homem dominado pelo seu dominador. Tivemos longo período de escravidão aqui em nosso país, o que é conhecido por todos os que respiram, não só em solo brasileiro, mas em todo o planeta. É a triste marca do Brasil colônia, onde a escola, as artes, as virtudes domésticas, a indústria e o amanho do solo eram relegados às mãos escravas, reservando-se os braços supostos livres para a inércia dourada, conforme nos diz Emmanuel. Hoje, o clamor ao trabalho se faz ostensivo no mundo moderno, não só pela necessidade de garantir a sobrevivência e o gozo, mas, sobretudo, porque as mentes, hoje em dia, estão muito mais esclarecidas e conscientes de que o mundo mental precisa de constante atividade. O carro do progresso marcha inestancável, arrastando a tudo e a todos, mas os que preferem ainda, nos tempos de transição, permanecerem embalados no berço das ilusões e da inércia, traçarão tenebrosos caminhos pavimentados pelos espinhos que dilaceram, a lhes aguardar para os devidos ajustes num futuro muito breve. Muito oportunamente, a pergunta 681 do Livro dos Espíritos tem uma conexão com o mandamento da lei, honrar pai e mãe. Vejamos. Pergunta 681. A lei da natureza impõe aos filhos a obrigação de trabalharem para os seus pais? E a resposta segue. Certamente, do modo que os pais têm que trabalhar para os filhos. Foi por isso que Deus fez do amor filial e do amor paterno um sentimento natural. Foi para que, por essa afeição recíproca, os membros de uma família se sentissem impelidos ao ajudarem-se mutuamente, o que, aliás, com muita frequência, se esquece na vossa sociedade atual. Assim, caros ouvintes, do mesmo modo como os pais procedem em relação aos filhos, esses devem retribuir a solicitude com que os pais os protegeram na sua necessidade, quando ainda estavam impossibilitados de o fazerem por si mesmos. Interessante perceber que chega um tempo em que os papéis se invertem. Os pais viram filhos e os filhos viram pais. A natureza é sábia e misericordiosa quando, nessa inversão de papéis, oferece ao filho a santa oportunidade de amparar aqueles que lhe supriram as carências na infância. E qual não deve ser a dor daquele pai ou daquela mãe esquecidos em um canto, quando para seus filhos tornaram-se um peso no âmbito familiar. O compromisso de se ajudarem mutuamente é um dever sagrado para ambas as partes, tanto para os pais como para os filhos. Sabemos que existem pais que abandonam seus filhos, mas nem por isso cabe-lhes o direito do julgamento. Muito antes, a grandeza do espírito consiste em retribuir o mal com o bem, o que o coloca na fileira dos bem-aventurados. A pergunta de número 682 nos fala do limite do trabalho e da necessidade do repouso, pois o corpo precisa reparar as forças gastas nas atividades.

e dar também ao espírito momentos de liberdade, quando pelo sono físico ele se coloca em relação com o mundo espiritual, onde busca dar mais expansão à inteligência e adquire assim novos conhecimentos juntos aos espíritos amigos. A pergunta 683, Allan Kardec indaga aos bons espíritos: qual o limite do trabalho? E a resposta é a seguinte: o das forças. Em suma, a esse respeito, Deus deixa inteiramente livre o homem. O homem deve trabalhar, mas contudo não deve se descuidar de sua saúde. O repouso recompõe as forças físicas que são necessárias à manutenção da vida, sem as quais o homem não poderá cumprir sua missão na Terra. O corpo físico é instrumento de manifestação do espírito e, como tal, deve ser preservado dos excessos que o homem descuidado se lhe impõe, precipitando assim o seu desgaste, o que de algum modo não deixa de ser um suicídio indireto e inconsciente. É claro que existem pessoas dosadas de um fluido vital mais abundante do que outras pessoas, mas isso não justifica os excessos com que, porventura, venha sobrecarregar seu organismo. De qualquer modo, o ser é livre para escolher os seus caminhos, mas fica aqui o alerta a quem por ele se interessar. Na pergunta 684, Allan Kardec endereça aos espíritos bons o seguinte questionamento. Pergunta 684: que se deve pensar dos que abusam de sua autoridade, impondo aos seus inferiores excessivo trabalho? E a resposta vem logo adiante: isso é uma das piores ações. Todo aquele que tem o poder de mandar é responsável pelo excesso de trabalho que imponha aos seus inferiores, porquanto, assim fazendo, transgride a lei de Deus. Caros ouvintes, em todos os tempos da humanidade, o abuso do poder da autoridade se fez presente. Até nos dias atuais, ainda se encontra trabalho escravo em todo lugar. Quantas vezes temos ouvido notícias a respeito da morte de trabalhadores vitimados por exaustão? Quantos pereceram nas estradas de nosso país em trágicos acidentes resultantes de cansaço por excessivas horas de trabalho? O homem não é uma máquina, precisa de repouso, pois a mente exaurida por acúmulo de tarefa pode oferecer sérios riscos para a saúde integral da criatura e a sua própria vida. E para finalizar o nosso estudo de hoje, reportamos-nos à pergunta 685 do Livro dos Espíritos, que diz assim: tem o homem o direito de repousar na velhice? E a resposta é: sim, que a nada é obrigado, senão de acordo com suas forças. E no desdobramento da pergunta na letra A, Kardec indaga: mas que há de fazer o velho que precisa trabalhar para viver e não pode? E os espíritos o respondem: o forte deve trabalhar para o fraco. Não tendo este família, a sociedade deve fazer as vezes desta. É a lei da caridade. Chega um momento de nossa vida, meus irmãos, que as forças do corpo vão se tornando cada vez mais débeis. A senilidade aponta que é hora de moderar. O repouso para o idoso é essencial, e este só deve se ocupar com atividades leves, compatíveis com suas forças. A atividade mental, nesse caso, é a mais conveniente, porque o trabalho físico torna-se quase impraticável devido ao desgaste do organismo pelo envelhecimento natural. Mas ainda podemos afirmar que existem pessoas idosas ainda muito fortes e, portanto, desejosas de trabalhar, de servir. Sentir-se útil é de vital importância para aquele que já trilhou um longo caminho, ajudando-o na manutenção da saúde mental e no resgate da sua autoestima.
mas quando a sobrevivência

0: do idoso, já enfraquecido, depende exclusivamente dele, que já não pode trabalhar, é dever do homem, mais forte do que ele, ampará-lo provendo as suas necessidades. Como também é o dever do Estado, do poder público, cuidar de prover a necessidade do idoso. Esta é uma missão que se impõe aos responsáveis direto pelo indivíduo senil. Lembremos-nos que amanhã poderemos estar vivenciando essa mesma situação, porque nascer, crescer, envelhecer e morrer é lei da vida. São ciclos que todos devemos passar. O que se planta hoje é o que se colhe amanhã, na pauta da lei de causa e efeito. O que damos é o que retorna à fonte de onde proveio, como quando se joga um objeto ao mar e as ondas se incumbem de trazê-lo de volta à praia. Assim, meus queridos amigos ouvintes, foram gratificantes esses momentos que passamos juntos, estudando um pouco sobre a codificação kardeciana, e continuaremos em outra oportunidade quando trataremos da lei de reprodução em mais outro programa Estudando o Livro dos Espíritos. Obrigada pelo carinho da sua atenção. E que Jesus nos ampare a todos. Paz e alegria aos corações que nos ouviram. Muito obrigada e até breve.
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1: Que Jesus, o nosso Mestre, o nosso Irmão Maior, nos mantenha em sua paz. Eu sempre digo que falar sobre perdão é um belíssimo convite, desafio para a gente. Porque, por coerência, nós devemos falar sobre aquilo que praticamos com naturalidade. E é interessante que durante um período, eu fiquei um bom tempo dando desculpas para não falar sobre o tema perdão, porque eu andava meio brava com uma situação e eu sentia que eu não conseguia perdoar. E eu pensava assim, mas como falar sobre o perdão se eu ainda não consigo perdoar? Então, todas as vezes que eu tenho que falar sobre o perdão, eu me lembro disso, do trabalho que eu precisei desenvolver, a luta interna que eu travei para vivenciar esse sabor mágico do perdão. Né? Mas o que é o perdão? Nós vamos observar que Jesus usou a expressão perdão das ofensas e exemplificou e falou nos momentos mais importantes da sua passagem pela terra. Isso nos

mostra a importância do perdão. Quando ele, no momento da crucificação, registram os evangelistas, ele se dirige ao Pai e pede: Pai, perdoa-lhes, porque eles não sabem o que fazem. Aí fica para nós outros um ponto para reflexão. A causa do pedido do perdão dele é porque ele entendia que aqueles que o maltratavam, aqueles que o humilhavam e que levavam à interrupção da sua encarnação, da sua vida, aquelas pessoas não sabiam o que estava fazendo. E a gente começa a refletir que realmente as pessoas que nos ofendem, ou que nós nos sentimos ofendidos, às vezes as pessoas nem percebem que nos ofenderam. Mas aquelas pessoas que são instrumentos para que a gente fique magoado e achando que foi ofendido, elas não sabem, na maioria das vezes, o que estão fazendo. A gente fala assim: nada, elas fizeram isso porque elas são más mesmo. Não, nem sempre. Às vezes as pessoas agem com uma distração mental, com uma distração em relação à fraternidade, em relação à caridade, em relação ao amor, que elas não percebem o que estão fazendo. Mas é muito importante que cada um de nós comecemos a pensar mais no perdão. Por que nós precisamos perdoar? Porque Jesus traz para todos nós este convite em vários momentos da sua fala e que é registrada, ou que são registradas no Evangelho. Exatamente porque nós precisamos chegar num ponto que o perdão não vai mais ser necessário. E não vai mais ser necessário porque a gente haverá de compreender de tal forma a atitude das pessoas que nós não vamos ficar sentidos com as pessoas. Nós não vamos mais ficar melindrados com as pessoas. E é muito interessante quando a gente fala isso, porque, mas como eu não vou ficar ofendido? Se a pessoa mexeu com o meu brio, a pessoa me provocou naquilo que é mais importante para mim. Exatamente porque nós vamos entender aquela colocação de Jesus, que as pessoas, quando fazem isso, não sabem o que fazem ou por que fazem. E, portanto, elas merecem não o perdão, mas a nossa compreensão. Porque o verdadeiro perdão, ele não se dá apenas nas palavras ou através das palavras. Às vezes é muito fácil para nós dizer: ah, eu perdoei. Eu perdoei, mas não quero assunto com ele, não. Quando ele vem lá, eu atravesso a rua e passo do outro lado. Não quero papo com ele mais. Está perdoado, tudo bem, não tenho mágoa, não tenho raiva, mas não quero assunto. Esse perdão precisa ser revisto. Porque se nós falamos que perdoamos, está tudo bem, mas a gente evita a presença da pessoa. A gente evita cruzar os nossos passos com os dela. A gente não quer conversar com a pessoa. Então, este perdão, ele foi parcial. Já está bom. Porque, pelo menos, a gente já não fala, a gente já não raciocina em relação à pessoa com muita mágoa. Porque a gente diz que perdoou. Então, já está um pouco mais leve a nossa relação. Mas nós ainda evitamos a vibração da pessoa. Nós não queremos papo com ela. Nós não queremos falar com ela. Então, o verdadeiro perdão, ele é dinâmico. Ele é dinâmico.

ele nasce da compreensão em relação ao que a pessoa fez, e a partir da compreensão, a gente vai chegar ao ponto de entrar num dinamismo de ação em que nós vamos conseguir continuar nos relacionando com a pessoa. Vejam bem, Jesus nos alerta e em relação àquela passagem de Judas, quando ele diz assim: aquele que vai me trair, come comigo no prato. E as pessoas perguntam: mas por que Jesus disse isso? Naquela época, por hábito cultural, se comia mais de uma pessoa usando o mesmo prato, né? Era até um exercício de fraternidade. Então pegava o pão, estava ali naquele prato, um tirava o pedaço, o outro do lado também tirava, e iam alimentando. Então, quando ele dizia: aquele que come comigo no prato, porque quem estava dividindo o prato com ele era Judas. Mas o perdão de Jesus foi por antecipação e mais. Ele foi dinâmico. Porque no dia seguinte, quando Judas caminha para ele, à frente de um grupo de soldados, Jesus o chama amigo. Mas ele não chamou amigo com uma postura de falsidade. É, obviamente, porque Jesus, todas as atitudes de Jesus nasciam e nascem de um amor puro. Então, ele se dirige a Judas, e vejam, no dia anterior ele sabia: é o que come comigo no prato. E ele disse para Judas, quando Judas vem caminhando em direção a ele, ele disse: a que vens, amigo? Olha que coisa séria. Na minha ignorância, se fosse eu era capaz de eu dizer mais ou menos assim: não falei que você ia me trair? Pode falar de uma vez que me traiu? Não precisa fingir, não, pode falar. Quer dizer, talvez na minha ignorância, eu ia tentar deixar Judas exposto, para todo mundo ver que Judas não estava sendo muito correto. Mas Jesus o chama amigo. A que vens, amigo? Então, essa atitude de Jesus é o que eu falo assim, a dinâmica do perdão, através de uma ação sincera, através de uma ação natural, em que nós continuamos convivendo com a pessoa, sem, e o nosso olhar é muito sério, sem nós deixarmos transparecer no olhar a nossa mágoa, a nossa dor, o nosso sentimento. Às vezes, a gente diz que perdoou, convive com a pessoa, mas a pessoa olha para a gente e o nosso olhar tem uma mensagem de mágoa, tem uma mensagem de dor. Às vezes a gente desvia o olhar da pessoa. Não, eu já perdoei, mas não aguento encarar o fulano. Ai, meu Deus, eu não dou conta de ficar olhando para ele. Então, falta alguma coisa. É esse o dinamismo do perdão. A dinâmica, a magia do perdão é nós voltarmos a agir com naturalidade com as pessoas. Aí vocês vão dizer: mas isso é muito difícil. É claro que é. Porque se fosse fácil, Jesus não tocaria no assunto tantas vezes ao longo da sua passagem pela terra. Ele certamente diria uma ou duas vezes para reforçar e pronto. Entretanto, entendendo que essa ação, essa postura de voltar a agir com normalidade com a pessoa que nos ofendeu, que nos magoou, então ele repete o assunto várias vezes ao longo da sua caminhada na terra. Há um momento em que, e isso é registrado em Mateus, no capítulo 15, Pedro pergunta para ele: se eu falo tanto em perdoar,
Mas afinal de contas,

de contas, quantas vezes eu devo perdoar? 7 vezes? Naquela época, eles pegavam o número 7 como se fosse uma magia. Até hoje, alguns pensam assim. Então, ele pega o 7. Eu devo perdoar 7 vezes? E a resposta de Jesus é profunda. Matemática, como foi a pergunta? Não 7 vezes, mas nós devemos perdoar 70 vezes 7 aqueles que nos ofendem. E as pessoas costumam nos dizer: puxa vida, perdoar uma pessoa 490 vezes é porque a gente não tem vergonha. Puxa vida, 490 vezes. Aí, um amigo espiritual, brincalhão, mas muito sério, brinca com as coisas sérias para a gente refletir. Ele disse: não é 400, não são 490 vezes a perdoar a pessoa 490 vezes. É perdoar 490 vezes cada tipo de falta que a pessoa fizer conosco. Se ela mentiu, e se ela mentir, você vai perdoá-la 490 vezes as mentiras que ela disser. Se ela falar mal de você, além de mentir contra você, ela falar mal 490 vezes o fato dela falar mal de você. Se ela te trair, tomar o seu namorado, 490 vezes a traição. Eu falei: meu Jesus. Aí eu já reencarnei, desencarnei, tornei reencarnar, tentando perdoar. Eu pensei. E o Espírito riu e disse: mas é isso mesmo. Porque o perdão real, nem sempre ele se dá apenas numa encarnação. O perdão real, concreto, natural, aquela atitude de compreensão que se transforma em amor, ela atravessa os séculos, ela avança através das reencarnações. E é por isso que nós vamos ver, dizia o amigo espiritual, muitos casos de família difíceis, porque ali está o convite ao perdão. Às vezes, o caso da agressão foi tão sério, a traição foi tão forte, que nós vamos ver a pessoa sendo aceita, aquela que agiu de uma maneira pesada, brusca, desleal, a gente vai vê-la depois renascendo como filha, como a colaboradora do lar, como vizinho. E é uma maneira de estar mais perto. E estando mais perto, a gente efetiva o perdão através da convivência. Quantas vezes, é tão interessante a gente observar. Às vezes tem aquele irmão que não combina muito com o outro. Parece uma coisa esquisita assim, qualquer coisinha, os dois se desentendem. Mas, se alguém lá fora mexer com um dos dois, o outro reage e vai em defesa. Por que isso? Porque aquela sensação de estar num só grupo, aquele sentimento quase instintivo de vivência em conjunto, traz uma ligação que vai fortalecendo o hábito de, primeiras vezes, admirar, depois de ser fraterno, depois de ser solidário um ao outro, e quantas vezes desencarnam, eles já estão se amando, mas amando de verdade, sentindo falta um do outro, sentindo necessidade um do outro, com saudade. Fulano mudou lá para tal cidade. Que saudade do fulano.

Que vontade de conversar com ele. E quando renasceram, às vezes havia marcas, havia sombras na relação. Então, verdadeiramente, o perdão concreto, natural, aquele perdão que não tem mais marcas, que não deixa nenhuma vestígio, nenhum vestígio da sua passagem no coração, às vezes ele vai de uma encarnação a outra. Por isso nós precisamos aproveitar a oportunidade. Há uma passagem de Jesus que ele diz assim: reconcilia depressa enquanto está a caminho com o teu inimigo. Reconcilia depressa. E a gente pensa assim, mas por que eu tenho que reconciliar depressa? Na hora dele ofender, vocês não viram não, né? Que ele me machucou, que ele me traiu, que ele falou mal de mim, que ele me caluniou. E agora, eu tenho que reconciliar depressa com ele? É que nós somos muito imediatistas. E a palavra depressa traz para nós uma conotação assim, agora, reconcilie agora. Bom, tomara que a gente conseguisse sempre, né? A cada momento que alguém magoou a gente acha que magoou, que a gente conseguisse reconciliar praticamente na hora. Retribuir igual a criança faz. Às vezes a mãe chama a atenção da criança, ela sai, chora, faz um beicinho, daí a pouco ela sorri para a mãe e dá os bracinhos, né? Então, se a gente conseguisse agir assim, e eu acho que é por isso que Jesus faz aquela homenagem à criança, né? Deixai vir a mim as criancinhas, porque delas é o reino dos céus. Exatamente por essa pureza de ação, de não guardar mágoa, de não ficar com aquela lembrança negativa no coração. Mas, quando Jesus convida, reconcilia depressa, é exatamente no sentido de que a gente aproveite a reencarnação. Não vamos esperar passar este momento em que Deus nos ofereceu a oportunidade de estarmos no mesmo grupo familiar, ou de estarmos no mesmo grupo de trabalho, ou quem sabe no mesmo grupo religioso. Não vamos deixar passar a chance. Vamos reconciliar depressa. Mas esse depressa pode levar sim, né? Algum tempinho, umas horas, uns dias, para a gente tirar do coração aquela dor, aquela mágoa. Porque nós temos que ser muito realistas. Eu não consigo, comecei dizendo para vocês que durante um período eu não falava sobre o assunto porque eu estava com dificuldade de entender uma atitude de uma pessoa. Mas não é por isso que eu ia ficar o resto da vida de mal da pessoa. Que coisa feia, infantil. Estou de mal do fulano, né? Tem gente que fica de mal de fechar a cara mesmo, né? Fecha a cara e passa sem cumprimentar, não responde o cumprimento, não sorri. Tem gente assim ainda. Mas eu não estou aqui para criticar, porque eu passei por isso. Então, o que é que eu fiz? Eu comecei a buscar ajuda. Eu comecei a buscar o socorro. Eu preciso fazer alguma coisa para perdoar. E é possível que tenha aí algumas pessoas pensando, mas como é que eu faço para perdoar? Aí, lá vem a receitinha. E é por isso que Jesus fala tantas vezes no assunto. Porque ele vai falando e ele vai dando exemplo. Qual é a receita mais importante para, ou mais fácil de fazermos, para começarmos a trilhar a estrada que vai nos levar ao perdão verdadeiro? A oração. Orarmos, mas não é por mim nesse momento. Ó, Jesus, você ouviu, né, como é que ele fez comigo? Olha, você me ajuda. Não é esse o perigo. A oração é orar pelo que teve atitude inadequada. Aí começa o exercício do perdão. Ô Jesus, me ajuda. Me ajuda a compreender o que o meu irmão fez comigo. Me dá força, Jesus, para eu

conseguir tirar essa sombra do meu coração e voltar a olhar para Ele com naturalidade, com fraternidade, com caridade, com amor. Me ajuda, Jesus. E ajuda Ele também, para Ele não fazer isso com outras pessoas. A gente começa a orar, alguém vai dizer, ah, mas então é fácil, eu também pensei que era fácil. Mas o primeiro dia que eu fui orar pela pessoa, eu cortei a oração no meio do caminho. Eu pensava, desaforo, mas Ele fez isso comigo. Aí eu pensava, não, mas eu tenho que orar. Aí eu recomeçava. Jesus me ajuda, mas coisa feia, eu ainda vou falar com Ele o que Ele fez. Aí eu voltava outra vez. Foram dias, foram meses, verdade, foram meses. Eu orando, orando, até que um dia, eu brinco assim, eu fiz uma prece de galope, mas eu fiz a prece todinha. Ó, Jesus, ajuda porque eu, ajuda ele lá, tá, ai, eu fiz a prece toda. Aí eu falei, ah, que bom, agora então eu perdoei. Eu já consegui fazer a prece inteirinha por uma pessoa. Foi uma prece corrida, mas eu fiz toda. Aí, a pessoa a quem eu estava pedindo socorro para me ajudar, ele disse assim, então agora você já conseguiu orar para a pessoa? Agora abraça a pessoa. Eu dei um pulo para trás, gente, fechei as mãos e pus os braços para trás. Eu falei, hein? Eu não tinha ainda perdoado. Eu não tinha cogitado da ideia de abraçar a pessoa. Abraçar? Ele disse, sim. Agora, comece o exercício mental de, à distância, você faz oração para a pessoa, fecha os olhos e faça o exercício mental de dar um abraço nela. E, gente, se eu levei meses para conseguir fazer a prece curtinha, podem ter certeza, eu levei mais de ano para conseguir mentalmente dar o abraço na pessoa. E, mas eu estava me sentindo tão ofendida, que coisa feia. Hoje, quando eu me lembro, eu tenho muita vergonha. E eu falo nisso é exatamente para que vocês possam entender a importância do exercício. Eu estou dizendo isso para dizer para vocês, é possível perdoar, porque eu fiz um esforço e consegui. Eu sei que não é fácil, mas é possível. E aí, voltando lá em Jesus, ele diz, reconcilia depressa com teu inimigo, enquanto estás a caminho com ele. Para quê? Se você não reconciliar, você não seja entregue a outros, ao juiz, a outros que vão levar você a pagar pelo compromisso de não ter perdoado. E a gente vai tentando entender que Jesus nos falava das reencarnações. Se eu não reconciliar agora, enquanto eu estou lado a lado com o meu irmão que me ofendeu, eu vou precisar passar por outros processos reencarnatórios, lutando para vencer as dificuldades com aquele irmão. Então vamos reconciliar de uma vez. Vamos vencer as barreiras, para que a gente possa ter a cabeça tranquila em relação ao compromisso assumido. Na verdade, quando nós falamos em reconciliação, nós estamos nos lembrando também de uma outra colocação de Jesus. Vejam como ele fala em perdão. Ele diz assim, se você está indo ao altar fazer uma oferenda, e se você tem uma dor no coração, olha gente, eu não estou falando com as palavrinhas do evangelho não, tá? Eu estou falando com as palavras da minha interpretação. E se você tem no coração uma mágoa em relação a alguém, deponha no caminho a oferenda que você vai fazer ao altar. Volta, vai lá, reconcilia com teu irmão. Depois você vem pegar.

oferenda e vai até o altar. Olha o que que Jesus está falando para a gente. É verdade que nós estarmos frequentando o templo, a casa espírita, que nos ajuda, isto é muito importante. Mas, acima de tudo, eu posso vir aqui 1 ano, 10 anos, 20 anos, sei lá quantos anos, enquanto vida eu tiver nesta encarnação. Mas eu venho aqui todo dia, eu entro com uma sombra no coração. E se por um acaso a pessoa ainda frequentar aqui também, eu vou até mudar o dia de vir para não dar de... Ainda fala assim, eu não quero dar de cara com fulano. Então eu vou outro dia. Não vou naquele mesmo dia. Olha só. Aí eu venho 20, 30, 40, 50 anos, mas está guardadinha aqui no estojo do meu sentimento, está guardadinha aquela mágoa. Então, o que é que Jesus está falando? Faz uma coisa. Um desses dias que você está indo lá para a casa espírita, para falar sobre perdão, para falar sobre reencarnação, faz uma coisa. Volta. Fala lá com o pessoal, seus amigos lá do Glax. Olha, hoje não vai dar para eu ir, não. Eu não posso fazer isso em cima da hora, não, que eles ficam bravos. E com razão. Mas eu vou avisar uns dias antes. Ó, antes de ir para aí, eu preciso passar na casa de uma pessoa. Ou então, se ela vem ali, aqui, eu vou dar um jeito de dar uma desculpazinha ali na porta, ficar ali fazendo de conta que eu estou conversando, e a hora que a pessoa chegar, aí eu vou conversar com ela. Aí chegou no ponto que deve estar alguém perguntando. E se a pessoa não quiser o perdão? E se a pessoa virar a cara para mim? Eu vou ficar com mais raiva ainda. E se ela virar as costas para mim? Gente, a magia do perdão, a beleza do perdão, está exatamente em nós não ficarmos dependendo da atitude do outro. Se ele também compreender e nós pudermos voltar a uma atitude de normalidade, ótimo. Normalidade na relação, né? Ótimo. Mas se isso não acontecer, que nós possamos estar com o coração limpo em relação à pessoa. Quando alguém me perguntar sobre o fulano, eu vou responder com naturalidade. Se eu ver aquela pessoa, eu não vou querer atravessar a rua. Se ele passar duro por mim e não receber meu cumprimento, mentalmente eu vou pensar, Deus te acompanhe. E vou cumprimentá-lo. Ele pode até não responder. Mas eu vou dizer, boa tarde, fulano. Bom dia, ciclano. Eu sei que não é fácil. Alguns de vocês podem estar assim pensando, ah, se a Joselma soubesse o que o fulano fez comigo, ela não estava aí convidando a gente ao perdão das ofensas. Mas, na verdade, não sou eu, não. Quem sou eu para ter autoridade moral para dizer para vocês, ó, gente, vocês devem perdoar. Eu estou buscando só Jesus. E vamos prestar atenção naquela prece que ele ensinou. Que todos nós, cristãos, em qualquer segmento religioso, nós sabemos. Aí, lá no meio da prece, a gente diz assim, perdoai as nossas dívidas. Aí, outro dia, alguém disse, ah, mas agora mudou. A Igreja Católica agora mudou de dívida para ofensa. E agora, eu falo dívida, eu falo ofensa. Ô, gente, é questão de palavra. O importante aqui, ó, é o sentimento. Se eu não quiser falar nem dívida e nem ofensa, eu vou dizer assim, ai meu pai, perdoa os meus equívocos, as minhas distrações, as minhas vigilâncias. Mas aí, depois do pedido de perdão, vem algo muito sério. Jesus diz assim, assim como nós perdoamos,

os nossos devedores ou ofensores. Gente, é muito sério. Nós fazemos essa prece, ou pelo menos teríamos obrigação de fazer essa prece pelo menos uma vez por dia. Vocês já imaginaram, se a gente ainda não consegue perdoar um alguém, nós estamos distraidamente repetindo uma inverdade todo dia. Assim como nós perdoamos os nossos devedores. Mas eu não perdoei fulano. Como é que eu estou afirmando que nós perdoamos? Vejam que é o convite que Jesus nos faz. Que a gente, ao se dirigir a Deus, peça a Ele que nos perdoe, que nos compreenda as faltas, assim como nós devemos perdoar, compreender as faltas das pessoas. Ora, são tantos os momentos em que Jesus vai nos ensinando a perdoar, ou vai nos alertando quanto à importância do perdão, que nós, se a gente estudasse com seriedade o Evangelho, certamente nós já estaríamos tendo mais facilidade para entender o nosso semelhante. Agora, vocês me perguntariam, mas por que que a gente então fica ofendido? E aí entra o nosso lado, que é muito sério. A gente fica ofendido, às vezes, é porque o orgulho que nós trazemos conosco é uma carga ainda muito pesada. A vaidade que toma conta de mim é tão grande que quando alguém fala alguma coisa comigo, eu me sinto ofendida. Então, é mais... Hoje, gente, vocês vão falar, puxa, além de eu ganhar uma ofensa, eu ainda sou culpado. Mas na maioria das vezes é assim. Porque na maioria das vezes o outro faz sem a intenção de ofender. E eu me ofendo porque o orgulho e a vaidade que eu trago em mim, eles são tão fortes em mim, eu me sinto o centro da atenção. Eu me sinto merecedora do amor de todo mundo que me conhece, de todo mundo que passar por mim. Eu me sinto tão importante que todo mundo tem que reconhecer o meu valor. E quando a pessoa não reconhece o meu valor, eu fico ofendida. Se a gente for parar para pensar, cada situação de ofensa, vocês podem ter certeza que o orgulho e a vaidade direcionaram a nossa reação. E aí nos levou ao melindre. E esse melindre é que nos levou a ficar magoados, para ficar de mal da pessoa. E nós saímos, às vezes, reclamando da pessoa com outros. Aí nós estamos cometendo um ato mais feio ainda. Porque a gente foi ofendido. Agora a gente sai divulgando, falando mal do outro. Deixando o outro, às vezes, mal. Aí alguém vai dizer, ah, mas ele também não me ofendeu, agora o que é que tem eu deixar ele mal? Eu não tenho que analisar. Eu não tenho que revidar na mesma faixa do que o outro fez. Eu preciso aprender a agir de uma maneira diferente. A pessoa que me introduziu, aliás, a mãe da pessoa que me introduziu na doutrina espírita, ela se tornou muito conhecida no movimento espírita. Antes ela era muito conhecida mais em Uberaba. Hoje, por causa de alguns livros que são escritos, ela é conhecida muito, muito, muito por muitas pessoas, que é a dona Maria Modesto Cravo. O nome dela era Maria Modesto mesmo, né? Modesta não. E a filha dela é que me conduziu nos primeiros passos, algumas dezenas de anos atrás, lá nos idos de 1974, foi ela que me introduziu
no conhecimento da doutrina e me acompanhou por muitos e muitos anos. E Dona Maria Modesto, ela, quando morava em Uberaba, ela passou por muitas humilhações pelo fato de ser espírita, porque naquela época ser espírita era um sinal de que a pessoa não era conveniente à sociedade. Em muitas situações as pessoas pensavam assim. E Dona Maria passou situações de muita humilhação na escola, né? Na sociedade, às vezes ela não podia, ela ia em alguma festa, as pessoas, as jovens, os pais obrigavam as suas colegas de escola a se voltarem contra ela, de costas para ela. Ela passou por muitos momentos difíceis. Então, um determinado dia, essa pequena história, embora a filha já tivesse me contado, hoje ela está em um dos livros que conta a história dela. Então, num dos seus aniversários, ela bateu uma porta, e quando ela abriu a porta, lá estavam três amigas dela, da escola. Mas eram colegas que faziam muito pouco caso dela. E ela ficou muito emocionada, ela ficou muito feliz, porque elas disseram assim para ela: nós viemos aqui, nós lembramos que hoje é seu aniversário, e viemos aqui trazer um presente de aniversário para você. Ela se emocionou muito, era um embrulho de presente muito bonito, mas quando ela abre o embrulho, que ela destampa, era uma vasilha, dentro daquela vasilha havia estrume de boi, esterco de boi, fresquinho, mal cheiroso. Ela levou um choque, mas os seus protetores espirituais, os seus amigos espirituais, a sustentaram e ela não revidou. Agradeceu, entrou para dentro. Passou um período. Num determinado dia, ela vai para a escola e leva consigo três lindíssimas rosas do seu jardim. E ela, então, diz, num bilhetinho muito amoroso, embora talvez elas não tenham entendido com amor, elas podem ter achado que era um revide, ela escreveu assim: estas flores são da roseira com a que eu adubei com o presente que vocês me deram. Mas ela não fez isso para retrucar, porque eu, na minha ignorância, era capaz, ainda que os espíritos me ensinassem a fazer isso, era capaz de eu querer falar: agora eu vou dar a resposta, agora eu vou dar o troco. E ela não. Ela fez certamente com muito amor. Ela ofereceu para cada uma rosa. Porque ela realmente colocou aquele estrume no pé de uma determinada roseira. Olha, gente, este exemplo que é real, este exemplo, eu acho que pode servir de referência para nós, para entendermos a mensagem de Jesus: perdão das ofensas. Cada vez que eu achar que alguém está me humilhando ou querendo me humilhar, que eu mentalmente receba aquela ofensa como se fosse um adubo para eu colocar no pé de uma roseira. Que roseira é essa? Dos meus bons sentimentos. Eu certamente, cada vez que eu exercitar a compreensão, o silêncio, o não revidar, tudo que eu exercitar no meu dia a dia, eu estou adubando a minha maneira de ser para melhor. Eu estou fazendo um exercício de amor que vai ajudando a cada criatura no seu dia a dia a usar o meu exemplo como força,
como referência.

0: para a sua caminhada. Então, o convite que Jesus nos faz de perdoar as ofensas é um exercício de extrema importância, principalmente, já fechando a nossa fala, mas me lembram aqui os amigos espirituais. Sabe por quê? Todos nós somos um pouquinho médiums. Mesmo que nós não tenhamos a mediunidade ostensiva dos nossos irmãos que estão aqui à mesa psicografando, todos nós, segundo o Livro dos Médiuns, somos, em maior ou menor escala, intermediários entre o plano material e o plano espiritual. Então, se eu cultivo a ofensa que está aqui dentro, a mágoa, a dor, eu mancho de alguma forma as energias boas que eu tenho. E aí eu chego ali na porta. Pode ser que eu encontre alguém que está precisando do meu olhar, do meu sorriso, do meu abraço. Mas eu aqui dentro, eu vi um fulano que eu não gosto. E eu olhei para ele com aquela... esse chato, ele que fez isso comigo. E fechei meu coração. Aí eu chego ali na porta, eu preciso de dar tudo o que eu tenho. Quem sabe para uma criança que olha para mim e sorri, quem sabe eu vou pegá-la no colo por alguns instantes. Mas a minha energia, ela vai receber o que ela precisa e merece. Mas eu poderia ter dado mais se eu não tivesse deixado o meu coração ficar com uma sombra de mágoa, de revolta em relação a alguém. Então, em nosso próprio favor, por responsabilidade do que somos como seres humanos, como filhos de Deus que somos, como irmãos de Jesus que somos, é preciso que nós comecemos a fazer esse exercício, para dizer, como ele disse: Pai, perdoa-lhes, porque eles não sabem o que fazem. Nem eu não sei o que faço quando eu fico magoado de nariz torcido. Então vamos aprender a distorcer o nariz. Vamos aprender a pôr um sorriso nos lábios. Não um sorriso de deboche, de cinismo, mas um sorriso do coração. Todas as vezes que alguém, pensado ou impensadamente, for instrumento de uma ofensa para o nosso coração. Que Jesus nos fortaleça, que os amigos espirituais nos inspirem, e que durante esta semana, onde estivermos, na rua, dirigindo, e caminhando, trabalhando, na casa espírita, onde estivermos, lá no nosso grupo familiar, que alguém tiver um gesto que poderia nos levar a uma dor interna, vamos nos lembrar dessa nossa conversa aqui hoje, de coração para coração. E não vamos considerar, a não ser para orar em favor daqueles que são instrumentos da nossa evolução. Que Deus nos abençoe, que Jesus nos ilumine. Muita paz para todos nós.
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2: Literatura Espírita. Vinha de Luz. Psicografia de Francisco Cândido Xavier, pelo Espírito Emmanuel. Este livro é composto de 180 mensagens de teor evangélico, que abordam temas como fé, caridade, evolução e vigilância. O autor espiritual procura nos fornecer elementos para que tenhamos as necessárias condições de realização da nossa mudança íntima. Emmanuel nos oferece os elementos morais motivadores para a transformação do nosso ser, que ocorrerá segundo a posição evolutiva que já

0: alcançamos, convidando-nos ao trabalho santificante para que, através dele, se revelem em cada um de nós os ensinamentos do Senhor.
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2: Cartas e Crônicas pelo Espírito Irmão X, psicografia de Francisco Cândido Xavier. Em seu estilo inconfundível, o Espírito Irmão X, pseudônimo de Humberto de Campos, que na vida física ocupou lugar de destaque no cenário da literatura brasileira, tece admiráveis ensinos, todos eles plasmados nas lições de Jesus. Nos 40 capítulos de Cartas e Crônicas, o leitor encontrará temas oportunos, desde as mensagens de cunho religioso aos assuntos atuais, como a pena de morte. Quer pelas esclarecedoras cartas resposta a indagações sobre inquietantes assuntos, quer pelas crônicas ligeiras, em que o fundo moral e educativo é a meta desejada, a obra toda edifica e renova, a quantos desejam conhecer os verdadeiros recursos da autoeducação.
3: Autodesobsessão. Se você já pode dominar a intemperança mental, se esquece os próprios constrangimentos a fim de cultivar o prazer de servir, se sabe escutar o comentário infeliz sem passá-lo adiante, se vence a indisposição contra o estudo e continua tanto quanto possível em contato com a leitura construtiva, se ouvida mágoas sinceramente, mantendo um espírito compreensivo e cordial à frente dos ofensores, se você se aceita como é, com as dificuldades e conflitos que tem, trabalhando alegremente com tudo aquilo que não pode modificar, se persevera na execução dos seus propósitos enobrecedores, apesar de tudo que se faça ou fale contra você, se compreende que os outros têm o direito de experimentar o tipo de felicidade a que se inclinem, como nos acontece, se crê e pratica o princípio de que somente auxiliando o próximo é que seremos auxiliados, se é capaz de sofrer e lutar na seara do bem, sem trazer o coração amargoso e intolerante, então você estará dando passos largos para libertar-se da sombra, entrando, em definitivo, no trabalho da autodesobsessão.
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Tenha equilíbrio e alegria. Saiba ser reconhecido. Procure ser humilde. Não lance pedras a quem o beneficiou. Não se julgue diminuído quando o ajudarem. Saiba agradecer. Quebre seu orgulho e receba com gratidão o auxílio que lhe derem. E jamais esqueça o benefício nem o benfeitor. O pior dos defeitos é a ingratidão, que despreza e apedreja hoje quem nos beneficiou ontem.

Os maus espíritos somente procuram os lugares onde encontrem possibilidades de dar expansão à sua perversidade. Para os afastar, não basta pedir-lhes, nem mesmo ordenar-lhes que se vão. É preciso que o homem elimine de si o que os atrai. Os espíritos maus farejam as chagas da alma como as moscas farejam as chagas do corpo. Assim como se limpa o corpo para evitar a bicheira, também se deve limpar de suas impurezas a alma para evitar os maus espíritos. Vivendo num mundo onde estes pululam, nem sempre as boas qualidades do coração nos põem a salvo de suas tentativas. Dão, entretanto, forças para que lhes resistamos. O Evangelho segundo o Espiritismo, capítulo 28, item 16.

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1: Capítulo 8. Conhecendo a colônia. Frederico levou-me para andar de airola.

0: corpos. São conduções coletivas usadas no plano espiritual. Em quase todas as colônias, há aeróbus de três tamanhos: grande para muitos passageiros, médio e pequeno. Como não tenho com que comparar esse meio espetacular de transporte, poderia dizer que é um ônibus com mistura de avião, sem barulho, sem poluir, confortável e muito limpo. Não tem asas. Tem os pontos certos onde param, para descer e subir passageiros. Há aeróbus que transitam só pela colônia, e alguns que vão de uma a outra, e ainda da colônia Terra. Eles não transitam pelo umbral, a não ser em raras exceções, indo direto a postos de socorro lá localizados. É muito confortável, não dá solavancos e desliza suavemente rente ao chão, ou metros acima dele. Nas viagens maiores, como vindo da Terra, desliza pelo ar. Os passageiros sentam-se em confortáveis poltronas. Os que transitam pela colônia não possuem condutor, e nos lugares em que devem parar, há um pequeno marco onde há um painel com botões. Aperta-se o botão indicando para onde se quer ir. O primeiro aeróbus que passar com destino ao lugar marcado, para. Os aeróbus que transitam fora da colônia têm um condutor que, além de dirigi-lo, ajuda no trabalho que se vai realizar. A vista do alto é muito bonita. Planejada, suas ruas e avenidas têm traçado perfeito. Os prédios são harmoniosos e todos ocupados, servindo a comunidade. Gostei muito do passeio. A colônia São Sebastião fica no espaço espiritual da cidade, em que vivi encarnada. Estranhando o fato de ela ter o nome de santo, perguntei a Frederico. Frederico, por que a colônia se chama São Sebastião?
1: Patrícia, são inúmeras colônias pelo Brasil e pela Terra. São como cidades. Tem de ter um nome para facilitar e nomes não importam. São apenas designações. Ao ser projetada há tempo, seus benfeitores a chamaram provisoriamente de São Sebastião, para não dizer paraíso, que poderia ser confundida com um paraíso-céu. Pronta, continuou sendo São Sebastião. São é título dado ao bravo guerreiro Sebastião. Esperam os benfeitores que todos os moradores da colônia venham a ser bravos guerreiros e vencedores dos seus defeitos e vícios.
0: Recebi de presente alguns bônus ora e todas as distrações e lazer os amigos pagavam para mim. Achei um tanto estranho, parecia pagamento por ser útil, um trabalho remunerado. Um dia, ao voltarmos do teatro, acompanhavam-me Maurício e Antônio. Indaguei-os. Que é realmente bônus ora?
2: Patrícia.
0: Maurício elucidou-me.
2: A maioria dos homens trabalha por estímulo, para usufruir de um prazer ou sensação. A maioria não concebe ainda a humanidade como uma só família. Com a perda do corpo físico pelo desencarne e para que não percam o estímulo de trabalhar, é necessário que continuem recebendo algo como prêmio pelo seu trabalho. Mais tarde, os levará a fazê-lo por uma causa maior, por amor. Espíritos superiores veem as colônias como lugares de transição e o bônus, ora, como um período de evolução. Esta é a razão pela qual os estagiários das colônias recebem o seu salário em bônus ora.
0: E quem trabalha muito e por muito tempo, como os governantes, os instrutores das colônias, também recebe? Maurício continuou a elucidar-me.
2: Os instrutores não mais necessitam de prêmio por serem bons, mas por amor à família humana permanecem nas colônias, no meio dos aspirantes. Para não os menosprezar, não se destacarem e não serem confundidos com vaidosos, usam os bônus para se igualarem ao nível dos moradores que ainda pensam em prêmios e castigos. Todos utilizam o bônus ora, para não haver grupos de protegidos e de desprezados. Os que trabalham bastante e que poderiam receber muito solicitam somente os que lhes são necessários.
0: Entendi que meus acompanhantes não trabalhavam para ter bônus ora, utilizavam-se deles somente quando necessário. Os dois muito trabalhavam e por amor. Curiosa, indaguei-os novamente e desta vez foi Antônio que respondeu prazerosamente. Há nas colônias os que não trabalham e por isso não têm direito ao bônus ao lazer?
3: Há, mas o estágio nas colônias para esses espíritos não é longo e nem pode ser. Porque ociosos não se afinam com as vibrações delas. Eles fatuam.

0: facilmente, na primeira oportunidade, reencarnam em meio a espíritos ociosos, onde vão sentir falta do conforto que tiveram e não valorizaram.
1: Lugares que visito com frequência e de que gosto realmente são as bibliotecas. Elas diferem de tamanho dependendo da colônia. São maiores e mais completas nas colônias de estudo. Também há bibliotecas nos postos de socorro, só que menores. A biblioteca da colônia em que estagiei é muito bonita. Livros são organizados em estantes, tudo com muita ordem. Fiquei maravilhada por não encontrar livros velhos. Estão sempre novos, renovados pela mente dos que os plasmaram. Maurício explicou-me que os livros estão sempre novos, porque como todas as visualizações ou materializações do plano espiritual ou astral são de energia psíquica, não envelhecem. Há livros escritos somente para desencarnados, que só são encontrados no plano espiritual. São inúmeros livros de estudo, pesquisas, religiosos e em destaque os espíritas. De grande parte deles, os encarnados também dispõem para ler, principalmente os espíritas. Procurei um livro e, não o encontrando, o bibliotecário gentilmente me disse:
2: Patrícia, a colônia de estudo tem esse livro. Quer que o peça para você?
1: Quero. Quando volto para o apanhar?
2: Ora, espere uns minutos, que estará aqui.
1: Por um aparelho parecido com o moderno fax, fez o pedido e 10 minutos depois, pelo mesmo aparelho, recebeu o livro que queria. Puxa! Exclamei admirada.
2: Não é uma maravilha?
1: Falou entusiasmado o trabalhador da biblioteca.
2: Dispomos de muitos recursos. Recebemos o livro pela desintegração e aglutinação. Não duvido que, daqui a alguns anos, os encarnados possam dispor dessa comodidade.
1: Legais. São os livros que podemos colocar na televisão. A parte escrita aparece na tela e assim vamos lendo página por página, graças a um pequeno aparelho adaptado à tela. Não posso compará-lo ao videocassete. É diferente. É agradável ler pela televisão. Próximas à biblioteca estão as salas de vídeo, também chamadas de salas de estudos computadorizados ou salas das TVs, e podem ser ainda conhecidas por outros nomes. É um galpão enorme repartido em salas, conforme o assunto a ser ventilado. São lugares confortáveis e agradáveis. Há, em cada uma das salas, vários e eficientes computadores, que podem ser ligados por controle remoto. Na frente de cada aparelho, há 10 poltronas muito bonitas e confortáveis. As telas variam de tamanho. Se queremos ver ou estudar um assunto individualmente, regulamos a tela ao tamanho pequeno, ficando com uma televisão de 20 polegadas. Se é para um grupo, regulamos para o tamanho médio. Se é para muitas pessoas, para o tamanho grande, variando de 2 a 5 metros. As salas não são tão altas assim, têm somente 3 metros e meio. Esses aparelhos podem ser locomovidos, se for necessário, para projeção maior. São várias salas com os assuntos marcados na porta de entrada. Os temas para estudo são sobre as colônias, perispírito, química, física, terra, planetas, etc. Uma sala interessante é a das religiões e da Bíblia. Ao visitarmos uma dessas salas, escolhemos um assunto para pesquisar. Exemplo, o olho humano. Podemos escolher o tipo de programação. Fácil, explicativa ou completa. Ao escolher a fácil, aparecem na tela resumidas as explicações básicas sobre o olho. São narradas com algumas partes escritas. O olho é desenhado em todos os seus ângulos. Se a pesquisa é individual, coloca-se o fone de ouvido para não atrapalhar os outros pesquisadores. Ao escolher a programação explicativa, a pesquisa aparece com muito mais dados. A terceira fase, a completa, a difícil, é assunto para profissionais. Tudo é muito esclarecedor. Mas se por algum motivo não se entendeu a pesquisa, encontramos sempre nessas salas estudiosos, mestres que têm o prazer de orientar e ensinar. Há a sala para distração, que possui desenhos animados, bons filmes, alguns dos quais os encarnados veem, e outros feitos por desencarnados. Tem histórias bonitas, que instruem e divertem. Há a sala de jogos eletrônicos, são para o lazer. Os orientadores procuram esclarecer os frequentadores da sala de jogos, porque estas são para educar e distrair, e não para levar a excessos. Os vícios são todos combatidos. Comparando, podemos dizer que essas salas são

0: mistura de cinema, televisão, computadores, aperfeiçoados. Só não usamos do bônus hora para entrar nessas salas, quando estamos em pesquisas da escola ou de curso de estudo. Este é bem frequentado pelos estudantes. Quase todas as colônias têm essas salas, mas não as vi em postos de socorro. Nas colônias de estudo, elas são bem grandes e são inúmeros os assuntos. Gostei e gosto muito de pesquisar nessas salas. Conhecendo quando encarnado o cinema, a televisão e o computador, encantei-me diante dessa tecnologia. Mas o que mais gostei foi de usar esse processo para ver, conhecer as obras de Allan Kardec. Aparecem as imagens dele e de sua equipe encarnada e desencarnada, trabalhando em cada obra, estudando, pesquisando e sendo orientado pelos benfeitores que o ajudaram. Ver São Luís, Santo Agostinho e tantos outros fascinou-me. Que espírito fantástico é Allan Kardec! Por muitas vezes fui às salas para ver toda a obra e o que há sobre ele e seus trabalhos admiráveis. Este é um dos temas mais vistos, principalmente pelos que tiveram a aventura de serem espíritas, quando encarnados, ou de conhecer sua grandiosa literatura. Maravilho-me com tudo isso, afinal, quem não gosta ou gostaria de dispor dessas facilidades? Capítulo 9. Volitar. Tinha sempre notícias de casa, dos familiares. Continuava recebendo muitas orações, estímulos, votos de alegria e para que me adaptasse logo à vida espiritual. Amigos escreviam, dando notícias minhas aos meus, pela psicografia, por meio de tia Vera. Alegrei-me quando Maurício disse:
1: Menina Patrícia, escreva um bilhete à sua mãe que transmitirei por sua tia.
0: Emocionada, fiz o bilhete, agradecendo-lhes o carinho, dizendo que estava bem e mandando abraços. Comecei então sempre a escrever, e um dos meus amigos transmitia à tia Vera. Estava tranquila, o desencarne para mim não fez grande diferença, por nenhum momento senti-me separada dos meus. Entendi que não perdi a individualidade, continuava a mesma, meu amor pela família era o de sempre. Não podemos separar nossa vida, ela é um todo, e estar encarnada ou desencarnada são fases. Recebia muito, compreendi também que somos herança de nós mesmos. A reação é conforme a ação.
2: Patrícia!
0: Vovó chamou-me.
2: Venha à sala, vou lhe dar as primeiras lições de volitação.
0: Fui depressa. Na sala estavam três das moradoras da casa, que me incentivaram.
3: É fácil,
0: falaram elas.
3: Você sabe, saía do corpo quando encarnada, enquanto dormia. É só firmar o pensamento e a vontade.
2: Volitar,
0: disse vovó, como se tivesse decorado.
2: É esvoaçar, volatear, locomover-se no ar pelo ato da vontade.
0: Vovó pegou-me por um braço e Dona Amélia por outro e ensinaram-me a dar um impulso. Tentamos várias vezes, até que dei sozinha um impulso e levantei a 1 metro do chão. É mais fácil dar um impulso na vertical, para depois ir na horizontal. Fiquei parada. De novo, recebi a ajuda das duas que devagar me empurraram. Incentivaram-me alegres. É, realmente não foi difícil. Logo estava no meio da sala, volitando devagar de um lado a outro.
2: Até aprender realmente, não se distraia.
0: Vovó recomendou.
2: Volitar é como aprender a andar quando se está encarnada, a pedalar uma bicicleta ou nadar. Depois que aprende a dominar, faz automaticamente.
0: Sabia o que era volitar, lera sobre o assunto em diversos livros espíritas. A sensação que tinha era de voar. Realmente é muito agradável e bom. Sabia também que espíritos desencarnados atravessam paredes, portas e etc. Dei um forte impulso, rumando para a parede, quando escutei vovó.
2: Não, Patrícia, não!
0: Bum! Bati a cabeça na parede e caí sentada no chão. Minhas amigas correram e rodearam-me. Ninguém riu. Olhei para elas e acabei rindo. Fora um tombo e tanto. Levantei e quis saber. Ei, vovó, por que não pude atravessar a parede?
2: Patrícia, você só poderá atravessar quando souber. Você leu que desencarnados atravessam paredes, portas, mas de construções na matéria.

0: matéria, ou seja, casas de encarnados, e assim mesmo os que sabem, os que têm consciência do seu estado de desencarnado e aprenderam.
1: Só os bons sabem? Indaguei.
0: Não, os maus sabem e se utilizam muito desse conhecimento. Saber depende da nossa vontade, do livre-arbítrio, e assim todos podem. Os bons sabem mais porque tem quem os ensine, além de mais interesse em aprender. A construção da colônia não é como a construção dos encarnados. Ela é uma projeção mental. Para que entenda, é feita da matéria sutil como a do nosso perispírito, como este corpo que agora temos. Certamente, há os que sabem atravessar esta matéria sutil, tanto os irmãos superiores como os inferiores. Embora nossos irmãos superiores, designo-os assim para que possa entender, quanto mais harmonizados estejam com o cosmo, maior poder mental têm. E, para transpor uma barreira mental, é preciso não duvidar do poder de fazê-lo. Já vi um instrutor fazer. Ele projetou uma passagem e atravessou. Mas isso é usado somente em alguma eventualidade. Você não ouvia, quando encarnada, que em centros espíritas, para determinada ajuda, os irmãos desencarnados ficam confinados em um local até poderem ser orientados? Em muitos centros espíritas, junto com a construção material, é projetada esta energia mental pelos benfeitores. Assim, tanto encarnados como desencarnados só podem entrar e sair pela porta. Estas projeções também são feitas em certos lugares e por determinado tempo para evitar ataque das trevas. Atravessam só os que sabem e conseguem. Talvez, se você quiser, aprenderá no futuro.
1: Realmente, não tinha visto ninguém entrar em nossa casa nem em qualquer outro local. Na colônia, volitando. Todos entravam e saíam tranquilamente pela porta, abrindo-a e fechando-a. Achei graça do meu tombo e ainda sorrio quando recordo. Anos depois, estava ensinando meu primo a volitar e lembrei-me do fato. Resolvi brincar com ele. Vamos, Rodolfinho, venha. É isso aí, vai. Rumei-o para a parede e soltei. Segurei o riso. Pensei que, como eu, iria bater a cabeça. Mas Rodolfinho não sabia que desencarnados atravessam paredes. Não viera, como eu, com conhecimentos do plano espiritual. Ele chegou perto da parede, apalpou-a com a mão, virou a cabeça e indagou.
2: Patrícia, o que faço agora?
1: Vira e volta. Disse um pouco decepcionada. Aprendi em poucas lições a volitar pela casa, pelo nosso jardim. Pensava em volitar, firmava o pensamento e subia metros do chão e ia para onde queria. Vovó me levou ao campo, ou pátio da escola, onde instrutores ensinam a volitar. Fui toda contente. A escola é muito grande, tem várias áreas e prédios. É muito bonita e agradável, rodeada de árvores e canteiros floridos. O pátio é grande, parte gramado, parte ladeado com lindos ladrilhos cinza claro. Em sua volta, há bancos e flores. Na colônia São Sebastião, esse campo é repartido em duas áreas. Numa parte, os principiantes aprendem a volitar. Na outra, a alimentar-se pela respiração. Escutam-se pela colônia melodias agradáveis e suaves. Nos pátios, o som é mais alto, porém não menos agradável. A música suave relaxa e incentiva o trabalho e o aprendizado. Fiquei encantada, admirando tudo, curiosa. Na parte ou campo de volitação, havia cinco instrutores, cada um com um pequeno grupo de aprendizes. O primeiro grupo, do qual estávamos perto, tinha uns desencarnados que não davam impulso. O instrutor carinhosamente tentava ajudá-los, mas eles pareciam temer. Indaguei a vovó. Por que eles nem querem dar impulso? Será que não gostam de volitar?
0: Talvez duvidem que conseguirão. Nem todos, Patrícia, aprendem fácil ou gostam de aprender. Sei de muitos desencarnados daqui da colônia que não sabem por que não querem aprender.
1: Será que estes conseguirão?
0: O fato de eles estarem aqui é porque querem aprender. muitos deles não tendo nem ideia

0: Quando encarnados dessa possibilidade, desencarnados estranham muito e, pior, duvidam. Mas quem quer, aprende.
1: Vovó me inscreveu no curso, tudo bem organizado, com dia e hora marcados. Fui apresentada ao primeiro instrutor, que me interpelou.
2: Patrícia, conhece alguma coisa sobre evolitação?
1: Conheço.
2: Ótimo.
1: Pegou em minhas mãos e deu um impulso, e saí tranquila a volitar.
2: Oh, você deve passar para a turma 3.
1: O curso tem 5 fases, cada uma com um instrutor. Como já tinha aprendido o básico, fui para a terceira fase. Recebi uma apostila para estudar sobre volitação. É bem organizado. Aprendi rápido em poucas lições, concluí o curso e estava apta a volitar. A volitação pode ser feita de vários modos: devagar, rápido, rapidíssimo, na vertical e na horizontal. Devagar é como andar, só que acima do chão. Na colônia, volita-se pouco. É mais comum andar pelas ruas, avenidas e praças. Normalmente, volitamos devagar, rápido quando há mais pressa e rapidíssimo, o último que aprendemos, volitamos como se nos desmaterializássemos para materializar-nos em outro lugar. Volita-se desse modo a longas distâncias. Vai-se, por exemplo, de um ponto a outro da Terra, em segundos. Na vertical, é usada para locomoção rápida. Na horizontal, quando se quer apreciar a paisagem. As crianças e jovens aprendem a volitar nos pátios do educandário. O corpo perispiritual é mais denso, quanto mais a personalidade se confunde com o corpo físico. Desligando-se da aparência física, vai-se aonde quer, pois se cosmifica. Volitar é privilégio de desencarnados. Ah, que grande e maravilhoso privilégio!

0: Capítulo 10. Aprendendo a nutrir-se. Vovó voltou a trabalhar como fazia antes, e nas horas livres, passeava comigo. Ela gosta muito do seu trabalho. Passeava muito e fui várias vezes à Praça Redonda. Conversava muito e fiz várias amizades. Foi lá que conheci Ana. Ela também estava a passear. Começamos a conversar e percebemos que tínhamos muitas afinidades e uma sincera amizade nos uniu.
1: De que desencarnou? Ou como desencarnou?
0: Essa pergunta se faz muito por aqui. Começa-se a conversar e logo surge o assunto desencarnação, para saber como foi que o corpo carnal morreu. Maurício elucidou-me que essas perguntas são mais dos novatos, que ainda estão preocupados com a sua desencarnação e querem saber como foi a do outro. Contei minha desencarnação e Ana descreveu a dela.
1: Já faz muito tempo, tenho decênios de desencarnada. Meu corpo definhou pela tuberculose.
0: Desencarnou jovem, aos 17 anos. É inteligente, muito instruída e ama aprender. Passamos horas a conversar. Convidou-me para ir visitá-la no trabalho e no lar. Ana mora no educandário. Fomos visitá-la, Frederico e eu. Frederico, sempre que possível, acompanhava-me aos passeios pela colônia, sempre esclarecendo-me sobre os lugares e suas funções.
2: Patrícia,
0: disse meu amigo,
2: para trabalhar no educandário, necessita-se de muito aprendizado e dedicação. Normalmente, esses instrutores têm muito tempo de desencarnado e conhecem bem a alma humana. Para ser útil com sabedoria, é preciso conhecer.
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1: Na hora do desânimo. Desânimo e ação espírita cristã é francamente injustificável. Vejamos alguns apontamentos suscetíveis de confirmar-nos o acerto. Se formos ludibriados na expectativa honesta em torno de pessoas e